0: Atlético, o menino tem apenas 16 anos. O 36, o Pacini. O 3, Léo Duarte. O 14, Vitor Hugo. O 5, Alexander. 15, é o Castanho. 17, Igor Gomes. 25, é o Pérez. O 30, que entrou, Vitor Hugo. O 18, Thiago Borbas. E o 92, Dudu. Esse é o banco dos dois times, Madri.
1: É engraçado pensar nisso, né? Um garoto de 16 anos no banco de um jogo profissional de futebol. É, para as pessoas, para os meros mortais, né, que não chegam nesse nível, né, a gente sabe que esse funil corta muita gente e tem gente que nem tenta, como eu. É, mas para meros mortais como nós, aos 16 anos já está fazendo coisa muito mais boba, muito mais normal, muitas vezes fazendo bobagem, adolescente é para isso mesmo, né? E o garoto está lá no banco de um jogo de primeira divisão de Campeonato Brasileiro. Que coisa, né? Muito, muito interessante a gente ver como a vida pode ser diferente para cada pessoa. E continuando um pouco aqui de análise, eu estava vendo os dados dos goleiros aqui, Bianca. E é interessante a gente ver, porque o Gabriel Delfim teve 4 defesas no primeiro tempo e o Mikael teve 3. Só que aí você olha para a relevância dessas defesas pela estatística aqui de gols evitados, né? Tem uma métrica que mede quantos gols o goleiro evitou a partir da dificuldade da defesa, da situação da finalização e tudo. O Gabriel Delfim atingiu 0,26 nesse índice positivo. O Mikael teve menos 0,54, ou seja, o Mikael está negativo, né? Ele tomou mais gols do que deveria. O Delfim não, ele está positivo, ele evitou mais gols do que ele poderia ter tomado. Então é muito interessante, que mostra realmente o primeiro tempo impressionante do Gabriel Delfim. Não sei para você, mas para mim é possivelmente o principal nome aí dessa primeira etapa, porque é o cara que teve influência direta no placar, no sentido de que, se não fosse ele, o Atlético teria perdido o jogo com 15 minutos. O jogo estaria resolvido, estaria 3-0 com 15, 20 minutos. O Gabriel Delfim, como eu disse, manteve o Atlético no jogo, o Atlético conseguiu empatar e um pouco depois disso o jogo muda completamente. Queria te ouvir também, Bianca.
0: Com certeza, Madri. O Delfim, ele vem sendo aí um paredão no gol do Galo, né? E o lado do Atlético Paranaense, nas pesquisas, mostram que após chutar mais de 7,5 vezes ao gol, o Atlético Paranaense faz o seu gol. Nesse primeiro tempo, foram 14 finalizações do lado do Furacão e teve o seu gol marcado. Vamos pôr aí que faltou 2 finalizações pro Atlético Paranaense fazer o seu segundo gol. Mas não fez, o Madri, porque o Delfim estava lá, porque chance de ampliar o gol o Atlético Paranaense teve. Mas o gol não saiu, porque Gabriel Delfim assumiu ali o gol do Galo, e mostrando também para o torcedor atleticano que ele pode se sentir seguro também ali com o seu segundo goleiro. A gente sabe do potencial do goleiro titular do Galo. O Everson é um baita goleiro, vem ajudando o Galo aí há muitos anos, vem sendo ali idolatrado pela própria torcida, mas a gente também pode ter essa segurança agora com o goleiro Gabriel Delfim, que vem ajudando e ajudando muito o Galo, viu?
1: Ah, sem dúvida, sempre importante você ter um banco que mantém o nível, né, dos titulares. E para goleiro isso é mais difícil, porque o goleiro reserva não tem ritmo, o goleiro não tem tanto revezamento quanto os jogadores de linha, né? Então é difícil. Então muito mérito pro Gabriel Delfim. Entrou meio na desconfiança e está se mostrando um grande goleiro. Pode ser o futuro do Atlético ou pode sair até antes, rendendo aí uma boa venda pro Galo. A gente sabe como funciona a cadeia alimentar do futebol mundial. Querendo ou não, os jogadores são cooptados ou pela Europa ou até hoje em dia pelo famoso e deplorável mundo árabe. Bom, dito isso, as equipes estão de volta ao campo. Vamos ver se tem alguma mudança. A gente vai olhar com calma. O Abate Abel também está ali com o seu apito na mão, olhando pro relógio, esperando tudo começar. Eu vou devolver para você, Gabriel Arlindo. Vai lá.
2: Valeu, Madrid, obrigado por comandar nosso intervalo em Confidência. Agora sim, tudo pronto, tudo certo para o início do segundo tempo e começou!
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2: Apita pela primeira vez no segundo tempo, Ramon abate a bola, rola pelo segundo tempo de jogo entre Atlético Paranaense e Atlético pela 29ª rodada do Campeonato Brasileiro. Até o momento, 1-1 persiste no placar. Eu sou o Gabriel Arlindo e terei o prazer de narrar esse segundo tempo pra você. E vem descendo o Galo ali pelo lado esquerdo de defesa, ali com o Lianco. Lianco mais à frente, deixou ali para Delfim. Delfim deixou de lado, a bola é com o Cissé. Cissé vem trazendo, vem conduzindo, ele inverte o jogo aí pelo lado esquerdo de campo, tentava buscar por ali o Lodi. Acabou saindo direto para a lateral, lateral apenas para a equipe do Atlético Paranaense fazer a cobrança. Você falou de mexidas e o Madrid, acho que não teve nenhuma não. Tudo igual para esse segundo tempo, né, Bianca?
0: Aparentemente tudo igual, os dois times, tanto o Atlético Mineiro quanto o Atlético Paranaense, voltam sem fazer mexidas. Arlindo.
2: Então, tudo igual nas equipes aí de Fábio Moreno e de Eduardo Domingues para esse segundo tempo. E é o Atlético Paranaense que tem a bola minada aqui pela direita de campo. Vem descendo com o Arthur Dias. Arthur Dias levanta a cabeça, base mais à frente. É com Vargas. Vargas para Gilberto. Gilberto na ultrapassagem acha por ali o João Cruz. O Vargas fica reclamando de falta ali no meio do caminho. E o Abate Abel pegou. Depois de muito tempo, ele confiou ali na marcação do Bandeira, né, Bianca? Acabou pegando a falta em cima do Vargas.
0: Isso mesmo, Ramon Abate Abel confiou ali no seu assistente e marcou a falta ali em cima do camisa 18, Vargas. Falta já cobrada pela equipe do Atlético Paranaense, Arlindo.
2: Já cobrada, vem descendo o Paranaense pelo lado esquerdo de ataque. Ali com o zagueiro da 22, é Terã, mas à frente ele consegue fazer o passe ali com Mendonça. Mendonça deixou de lado, tentou ali para ultrapassagem no Esquivel. Esquivel tenta fazer o passe e acabou sendo travado. Ficou ali saindo em lateral, lateral que já vai ser cobrada pelo Mendonça. Voltou mais atrás, a bola é com o Esquivel. Esquivel levantou a cabeça, consegue girar o jogo pela direita de campo. Ele aciona por ali Arthur Dias. Arthur Dias faz o passe aqui pela direita de campo, é com Gilberto, Gilberto mais à frente com Cruz. Cruz voltou mais atrás para Gilberto. Gilberto levantando a cabeça, ele gira, consegue fazer o passe mais atrás, é para Arthur Dias. Arthur Dias volta o jogo, a bola é com Luiz Gustavo. Luiz Gustavo aciona ali pelo lado esquerdo de defesa, é Terão, zagueiro da 22, ali pelo lado esquerdo de ataque, ele consegue fazer o passe, é com Esquivel. Esquivel deixou ali pelo centro de gramado, a bola é com Luiz Gustavo. Luiz Gustavo girou o jogo, conseguiu tocar mais atrás, é para Terão. Terão mais à frente, ligou com Jadson. Jadson levantou a cabeça, fez o passe, ele deixou de lado, é para Terão. Terão vem conduzindo, vem ganhando o campo, levantando a cabeça. Ele gira, consegue fazer o passe pela direita, tentando buscar a ultrapassagem do Arthur Dias. Acabou não conseguindo. E pode vir o contra-copo do Galo agora com o Reinier. Reinier levantou a cabeça, girou o jogo. A bola é com o Coelho lá pela direita de campo. Quem sabe a lei do ex agora. Coelho pedalou, trouxe pra perna direita, tentou fazer o cruzamento. Foi travado pelo Terão. É escanteio para o Galo, Bianca.
0: Escanteio para o Galo. O Galo vinha descendo com um certo perigo, mas a zaga com o Terão, camisa 22, o Atlético Paranaense não deixou e jogou a bola em linha de fundo, Arlindo. Escanteio apenas para a equipe atleticana.
2: Escanteio para o Galo, que vai ser cobrado agora pelo lado direito de campo. Ali como o Natanael na cobrança. Levanta a mão procurando a melhor opção. Vem o levantamento, quer que sobe, VH, perdeu! Perdeu dentro da pequena área o VH. Era o Bernard, na verdade, na cobrança do escanteio. O VH dentro da pequena área, de frente para o gol, meio de susto. Finalizou muito mal. Finalizou muito mal. Tirou o pé da bola, praticamente. Ela saiu raspando ali a trave do goleiro Mikael, mas que gol, hein, Bianca? Que gol que ele perde!
0: Vitor Hugo perdeu a oportunidade de virar aqui na Arena da Baixada, Arlindo. Dentro da pequena área, a bola passou ali tirando tinta da trave. Ele recebeu ali aquele escanteio cobrado pelo Bernard, mas na hora de finalizar, finalizou no susto, Arlindo. Volto com você.
2: E vem o Atlético Paranaense já no contra-golpe ali com Mendonça. Mendonça cruzou na grande área. Sai do gol, Gabriel Delfim. Sai do gol, Gabriel Delfim. E consegue impedir que o Viveiros alcance a bola. Que goleiro vai se formando no Galo, viu, gente? Gabriel Delfim mais uma vez salva o Galo, Bianca.
0: O Gabriel Delfim foi providencial, saiu ali um pouco da pequena área para tirar a bola do pé do Viveiros. E se o Viveiros pega essa bola, Arlindo, era gol. O Delfim saiu muito bem agora para evitar o segundo gol do Atlético Paranaense.
2: E ele já manda o bicão ali pra frente, tentando que Bernard dispute ela, não consegue, ficou linda com o Atlético Paranaense, ali com Luiz Gustavo mais à frente, deixou com Vargas voltou com Luiz Gustavo, e ali pela esquerda de campo a bola é com João Cruz deixou para Mendonça levantando a cabeça, pegando a melhor opção, ele faz o passe pelo centro de gramado, é com Vargas para Mendonça novamente, ainda no campo de ataque, o Furacão vai tabelando, vai ganhando o campo, Vargas chapelou o Natanael, grande lance do 18, ele toca ali, virando o rosto, é que marra, hein, Vargas, ele faz o passe, mais atrás, volta com o esquiva para Vargas, ele tá achando que ele é o Ronaldinho, deixou com Esquivel mais à frente, deixou com Vargas mais uma vez, Vargas vem tabelando, deixou de lado, é para Mendonça mais à frente, aciona por ali tentando Viveiros, o Vitão se joga na bola e consegue o escanteio, o segundo tempo voltou melhor para o Atlético Paranaense, em Madrid, Delfim já salvando mais uma vez o Galo.
1: Voltou melhor para o Atlético Paranaense, essa jogada na verdade foi uma defesa do Delfim, né? Muito bem ele de novo para salvar o Atlético, mas o Atlético Paranaense volta com força assim no segundo tempo, agora vem escanteio.
2: Vem escanteio para o Atlético Paranaense, João Cruz levantou, é Teran quem sobe de cabeça aqui pela direita de campo, ele tenta ali a testada, o Cicê disputa, pede falta. Vamos ver o que o Abate Abel pegou ali nessa disputa do Cicê contra o Teran. Não sei se ele pegou novo escanteio. Pegou novo escanteio, o Cicê fica na reclamação, mas é novo escanteio, Bianca.
0: Isso mesmo, o Cicê fica na reclamação ali querendo um lance de falta, mas o Ramon Abate Abel marcou apenas outro escanteio para a equipe do Atlético Paranaense, Arlindo.
2: É Esquivel na bola, aqui pelo lado direito de ataque, Esquivel levantou dentro da grande área, sempre buscando o Teran, esse escanteio afasta de lá a zaga do Galo, ficou ainda com Mendonça voltou mais atrás, ali com Jadson deixou de lado ali para Mendonça traz para a perna esquerda, ele tenta levantar dentro da grande área, consegue achar o passe ali com João Cruz voltou mais atrás, a bola é com Vargas deixou de lado, é ali com Esquivel levanta a cabeça, levantou dentro da grande área, afasta de lá a zaga do Galo, ainda fica ali com Mendonça tenta sair na marcação do primeiro, do segundo, mais à frente, ele deixou a bola, é boa com Gilberto, invadiu a grande área, tentava fazer o levantamento, ela desviou, ficou melhor para o Gabriel Delfim fazer a catada, ele já sai jogando pelo lado esquerdo de defesa do Galo. Ali com o Renan Lodi, mais à frente ele deixou com VH deixou de lado com Lodi novamente, Lodi mais à frente deixou com Maicon voltou mais atrás, é com Lianco pela direita de campo, deixou ali com Vitão pela direita, acionou Natanael procura a movimentação do Coelho mais à frente, ele gira em cima do marcador, consegue fazer o drible, volta mais atrás, é com Cicê para Maicon entregou a bola para a equipe do Atlético Paranaense, e já vem descendo agora no contragolpe fulminante, a bola é com João Cruz, lá pelo lado esquerdo de ataque, ele domina, levanta a cabeça, faz o passe para entrar na grande área, Vargas dominou, deixou para Jadson, a bola com Luiz Gustavo, não bate direto pro gol, ficou fácil para o Gabriel Delfim fazer a catada, Bianca.
0: Fácil, Gabriel Delfim pegou o chute de fora da grande área do jogador do Atlético Paranaense, mas a bola foi ao gol sem perigo nenhum, bola ao chão, já no domínio ali do Atlético, viu, Arlindo?
2: E vem descendo agora pelo lado direito de ataque, ali com Vitão levantando a cabeça, faz o passe mais à frente, é com Cicê levantando o jogo aqui pela esquerda de ataque, ele consegue fazer passe com Lodi, entregou, deixou com Viveiros de frente pro gol, afasta de lá de toda maneira a zaga do Galo, quase que o Lodi entrega o muro de frente pro gol, ai, hein, Galo? Galo voltou dormido nesse segundo tempo, já eu quero a opinião de Paulo Madrid, porque antes tem ataque do Atlético Paranaense, ainda pelo lado direito de campo, ali com o Arthur Dias, ele faz o passe mais à frente, é com Gilberto voltou mais atrás com o Arthur Dias, mais atrás ainda, ele volta ali com o Teran mais à frente com Luiz Gustavo, Arthur Dias para Vargas canetou, Maicon, grande lance, ele faz o passe pelo centro de gramado, escorou. que é isso, Luiz Gustavo? Na hora de finalizar, ele isolou, mandou lá na arquibancada, desperdiçou a grande chance do Vargas. Agora, Madrid, o Galo voltou meio dormindo nesse segundo tempo, hein?
1: Pois é, Arlindo, mas o detalhe, eu concordo com você, o Atlético Paranaense está tendo mais volume de jogo, mas a melhor chance do segundo tempo é do Atlético, né? Aquela do Vitor Hugo. E aí, se a gente olhar para os números, o Atlético é um dos times que mais cria chance no Campeonato Brasileiro, mas tem uma taxa de conversão de apenas 24%, né? É baixa. Então o Atlético cria muito e converte pouco. A gente viu isso nesse lance. O Atlético teve a melhor chance do segundo tempo. Poderia

0: É ali com o Lienco. Lienco inverte o jogo pelo lado esquerdo de ataque. É com o Renan Lodi. Ele levanta dentro da grande área. Mikael sai do gol e consegue espalmar. Ficou ainda ali com o esquiva. Mikael quis fazer uma cena nessa defesa aí, né? Podia sair, agarrar essa bola, mas quis fazer uma defesa difícil. Ficou ali com o VH. VH deixou mais atrás a bola com o Bernardo. Vem o bate direto. Ela passa pra fora. Ela passa pra fora. Passou com perigo, passou com perigo. Quase o Bernardo consegue achar o ângulo do gol do goleiro Mikael, hein, Bianca?
1: O Bernard de fora da grande área arriscou um chute, Arlindo, e passou tirando tinta da trave. Chegou até a balançar a câmera aqui. O Bernard quase vira aqui na arena da Baixada para o Galo, Arlindo. Chegou com muito perigo.
0: E vinha descendo agora o Atlético Paranaense. Ali no contragolpe com Viveiros. Lienco conseguiu parar ele, mas parou. Foi na falta. Viveiros tinha conseguido girar ali em cima dele, tomou um puxão. Foi ao chão, pediu, recebeu a falta ali do Ramon Abate Abel. É falta para a equipe do Atlético Paranaense. É falta na intermediária. Pode levantar perigosamente essa bola lá dentro da grande área do Galo. A equipe do Atlético Paranaense. Gabriel Delfim tá ali preocupado, já montando a barreira ali do Galo. A bateria aérea do Furacão já postada dentro da grande área. Com Teran, com Arthur Dias, com Luiz Gustavo. É Esquivel que vem para a cobrança com a perna esquerda. Ele levanta o braço direito, indica a jogada ensaiada. Já autorizada por Ramon Abate Abel. Esquivel toma a distância. Pintou o levantamento. Desvio ali do próprio Teran. Mas sem endereço nenhum. Faltou combinar com o próprio Teran ali, hein? Ô Bianca, apenas tiro de meta para o Galo.
1: Apenas tiro de meta para o Galo. Após cobrança de falta, o Teran tentou ali, Arlindo, fazer um cabeceio em direção ao gol, mas indo ao gol não foi. Saiu apenas em tiro de meta e o Gabriel Delfim já está ali para cobrar para o Galo. Arlindo.
0: Ele consegue fazer ali o passe pela direita de campo. É com Vitão. Vitão solta a bola com o Cissé. Cissé inverteu o jogo aqui pelo lado esquerdo. Acionou o Lienco. Lienco mais à frente deixou para Bernard. Bernard deixou para Coelho. É Michael, na verdade. Michael girou o jogo ali pela direita de ataque. É com Vitão. Vitão para Natanael. Natanael mais à frente tentou fazer o passe ali com VH. Apareceu 3 em cima dele, mas ele conseguiu sofrer a falta. Ganhou uma falta ali no campo defensivo o Natanael. 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O Atlético Paranaense tem 1, o Galo também tem 1, temos 14 do segundo tempo jogados.
2: 29ª rodada do Brasileirão, jogo encerrado. Internacional 2, Corinthians 1.
0: 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A Rádio Inconfidência vai trazendo para você todas as emoções deste confronto entre Atlético Paranaense e Galo. Eu sou o Gabriel Arlindo e tenho o prazer de narrar esse jogo para você. E vem descendo aqui o Galo pelo lado esquerdo de ataque, ele com o Lodi. Lodi taca a bola pelo centro de gramado. A bola é com o Cissé. Cissé para Michael. Michael para o VH. VH deixou de lado. A bola é com o Reinier. Reinier deixou ele com o Michael. Michael mais à frente faz o passe com o VH. VH gira o jogo lá pela direita de campo. Aciona por ali. É Coelho. Coelho dentro da grande área. Consegue achar bola pouco. Natanael, ele consegue fazer o passe. Deixa ele com VH. VH vai ter que voltar mais atrás, faz o passe ali com o Coelho, ninguém dentro da grande área. O Galo vai tentando rondar a grande área ali da equipe do Atlético Paranaense, ninguém filtra. Deixou ali com o Michael. Michael para o Lienco. Lienco gira o jogo aqui pelo lado esquerdo de ataque. A bola é com o Bernard. Bernard para Lodi. Lodi faz o passe pelo centro ali com o Reinier. Reinier deixou de lado. A bola é com o Michael. Michael gira o jogo pela direita de campo. A bola é com o Vitão. Vitão deixou ali para o VH. VH levanta a cabeça, tenta o bate direto. Foi travado, melhor para a equipe do Atlético Paranaense, que vem tentando descer agora no contra-golpe. A bola ali com o Cruz, muito travado. Ele consegue ganhar um lateral para a equipe do Furacão. Ô Madri, não sei se eu estou lendo certo o jogo, meu amigo, mas a equipe do Galo alarga muito o campo, abre muito o campo e com isso sobra aquele espaço dentro da grande área, mas está faltando aquele cara para aproveitar esse espaço, hein?
2: Exatamente, e é a bola que vem pro lado e volta para dentro. A gente acabou de ver um chute de fora da área do Natanael e que ele recebe por dentro depois que a bola foi para fora. E o Natanael geralmente é um jogador que joga mais como lateral, pelo corredor. Caiu por dentro, enganou a marcação e teve a chance do chute. Então o Atlético tem feito sim esse movimento e tem levado algum perigo, mas está faltando realmente o cara do rebote, né? Como faltou nesse lance. O Renier é um cara que gera muito jogo, mas não tá lá pra confiar.

0: Tigre não é um artilheiro, aquele camisa 9 de instinto nato. Então, é dificuldade aí pro Atlético nessa ocupação de área. O Cassier tá fora, a opção seria o possante Thiago Borbas.
1: Gostei dessa, viu, Madri? Gostei dessa, realmente o Borbas ainda não desencantou aí no Galo, viu? E vem descendo agora o Galo pela direita de campo, teve mexida no furacão, daqui a pouco a Bianca Reis confirma pra gente. Antes tem Galo, ali como CC pelo centro de gramado, mas à frente ele faz o passe com o Coelho tenta fazer o passe e não consegue, foi roubado na hora H, ficou ali com Luiz Gustavo gira o jogo, consegue acionar ali pelo lado esquerdo de ataque, a bola é com Vargas deixou para Luiz Gustavo pela direita de ataque, consegue fazer o passe para Arthur Dias deixou com Mendonça levantando a cabeça, acho que entrou foi o Leozinho, viu? É ele que toca na bola, deixou ali com Jadson girou o jogo, deixou ali para Luiz Gustavo levantando lá pelo lado esquerdo de ataque, acionou por ali, é Vargas mais à frente, deixou ali para o Esquivel mais atrás, recebe ali para Arthur Dias deixou para Teran inverte o jogo, consegue achar novamente Arthur Dias, aqui pela direita de ataque, agora ele vem descendo o zagueirão da camisa número 4, mais à frente ele faz o passe, a bola é com Leozinho deixou de lado, não conseguiu, deixou, entregou de brinde para a equipe do Galo, que vem descendo agora buscando o contragolpe, a bola é com VH pela direita de ataque, ele aciona por ali a velocidade de Coelho, vai daí Coelho, contou contigo, ele levanta a cabeça, deixou aqui mais atrás, a bola é com VH gira o jogo, consegue fazer o passe mais um pouco atrás ali com Cicê levanta a cabeça procurando a melhor opção, ele gira, consegue fazer o toque ali pela direita de ataque, a bola é com VH toca com Cicê levantando a cabeça, ele gira o jogo pela esquerda de ataque, a bola é com Lianco deixou ali para o Lodi, lá de mais de lado, deixou para o Lianco consegue fazer o passe, não, ele deixou mais ali de lado para Vitão.
2: Arlindo. Vitão
1: voltou mais atrás, a bola é com Delfim, diga lá Bianca.
2: As alterações da equipe do Atlético Paranaense foram as seguintes: saiu camisa 12 Gilberto para a entrada do camisa 26 Claudinho, também saiu camisa 8 João Cruz para a entrada do 21 Leozinho.
1: Valeu, Bianca. Então, duas alterações do Paranaense. Daqui a pouco eu quero análise de Madrid, viu? Porque vem descendo o Atlético Paranaense na velocidade de Viveiros. Ele é perigoso. Ele pedala, vem pra cima na marcação do Vitão. Viveiros escorou, deixou um pouco mais atrás, ainda sem opção. Ele consegue fazer o passe. É ali com Jadson inverte o jogo aqui pela direita de campo, acionando Mendonça escorou, deixou ali para o Leozinho. Ele é perigoso. A perna canhota pintou o levantamento. Olha o gol contra. Gabriel Delfim salvou, ela vai entrando. Gol do Furacão! É gol do Atlético Paranaense, marcando o 2-1. É gol de Claudinho, o homem da camisa de número 26. Aproveitando o bate-cabeça ali da zaga do Galo. O Natanael deu contra, o Delfim conseguiu tirar. Ainda ficou ali oferecida dentro da pequena área. O Claudinho toca para o fundo das redes vazias do goleiro Gabriel Delfim, que até tentou, mas nada pôde fazer para evitar o segundo gol do Furacão no jogo. O Furacão faz o 2-1, o Furacão tá na frente, o gol é de Claudinho, o detalhe é seu, Bianca Reis.
2: O Claudinho amplia pro Atlético Paranaense após uma jogada das alterações que acabaram de ser feitas. Leozinho cruza, o Claudinho tenta chutar pro gol, Delfim, vai daí Arlindo.
1: Foi anulado o gol do Atlético Paranaense, anulado por conta de uma falta. Eu fiquei com a impressão mesmo que o Claudinho deu um tronco ali nas costas do Natanael, né? Então o gol está anulado, nada vale na Arena da Baixada, anulado o gol do Atlético Paranaense, Paulo Madri, justamente anulado.
0: Que coisa impressionante, né? O Atlético Paranaense viajando na maionese, porque o professor Helman está em grande fase, botou dois jogadores, os dois fizeram a jogada do gol, que desafortunadamente para o Atlético Paranaense foi anulado. Eu não entendi porque foi anulado, Arlindo, eu te confesso que não entendi.
1: Foi um tronco, na verdade, né? Tranco, tô achando que é, tô mecânico aqui, né? Foi um tronco do Claudinho nas costas do Natanael. Eu fiquei com essa impressão desde o início, até achei que o Abate Abel já ia anular o gol de primeira. o cruzamento do Leozinho, o Natanael vai disputar a bola, o Claudinho dá um tronco bem nas costas dele, por isso que ele faz aquele toque todo esquisito ali pro Delfim na origem da jogada, o Madrid.
0: A princípio eu não estranhei, tanto que eu não entendi porque que ele anulou o gol. A princípio, pra mim, é contato de jogo. Até vou procurar aqui ver de novo pra não falar bobagem, mas numa primeira avaliação eu achei... Aí, de novo o lance. É muito, eu acho que o contato é muito pouco, Arlindo, para derrubar assim o jogador do Atlético. Acho que ele perde um duelo. Para mim, ele perde um duelo.
1: Tá certo, Paulo Madri. E vem descendo aqui o Furacão pelo lado esquerdo de ataque, ali com o Esquivel, voltou mais atrás, a bola é com o Luiz Gustavo. Luiz Gustavo deixou com o Arthur Dias para Teran. Teran mais à frente tentava fazer o passe com o Jadson, entregou. Olha o contragolpe do Galo com VH deixou com o Coelho deixou marcado no chão, deixou nada. Esquivel conseguiu se recuperar ainda no chão, e aí sofreu a falta do Coelho em sequência, em Bianca.
2: Isso mesmo, o Coelho fez uma falta ali e levou o cartão amarelo, Arlindo. O Ramon Abateabel estava de frente para o lance e viu a falta do Coelho, que pegou o Esquivel, que após, mesmo caído no chão, conseguiu recuperar o domínio da bola, impedindo ali o ataque do Atlético. Nisso, ele foi e fez a falta em cima do Esquivel. Falta para o Atlético Paranaense e o jogador atleticano foi amarelado. Camisa 28. Vai ter alterações, Arlindo.
1: Amarelado o Coelho. Pintou duas alterações no Galo. Daqui a pouco eu quero confirmação de Bianca Reis dessas duas mexidas ali de Eduardo Domingues. Antes vai ter a cobrança de falta ali para a equipe do Atlético Paranaense fazer a cobrança. Ali para Arthur Dias, levantando com a perna esquerda pelo lado direito de ataque. A bola é ali com o Bernard. Bernard faz o passe, deixou de lado. Deixou ele para Castanho, que acabou de entrar. Deixou ele para Renier. Renier com Castanho. Ele levanta a cabeça. Pode girar o jogo ali pelo lado direito de ataque. Deixou para Pérez, que também entrou agora. Ali pelo lado direito de ataque. Deixou para Natanael. Natanael com Pérez. Pérez voltou para Vitão. Vitão para Castanho. Castanho mais à frente para Pérez. Pérez deixou de lado. A bola é com Castanho. Muito marcado, mas ele consegue deixar para Pérez novamente. Agora sim acabou perdendo, mas o Ramon Abateabel pegou a falta na origem da jogada. A falta ali em cima do camisa número 25. Ela já foi cobrada rapidinho ali com o Renier. Ele deixou de lado. É com Castanho. Castanho mais à frente para Bernard. Bernard faz o passe pelo lado esquerdo de ataque. É com o Renan Lodi. Ele vem para cima na marcação. Vai ao chão, pede falta. Nada consta para o Abateabel. E é contra-golpe para o Furacão desenhado. É na velocidade de Vargas. Lá pelo lado esquerdo de ataque. Natanael na raça, no carrinho. Consegue ainda descolar um tiro de meta. O Vargas se indigna. Pede escanteio de toda maneira. Apenas tiro de meta, bem o Natanael, hein? Bem o Natanael nessa. Diga lá, Bianca, chamou?
2: Sim, as alterações foram as seguintes. Saiu camisa 8, Maicon, para a entrada do camisa 25, Pérez. Também saiu o camisa 39, Cissé, para a entrada do 15, Castanho. E um detalhe, Arlindo, com esse cartão do Coelho, ele estava pendurado, está fora do próximo jogo.
1: Valeu, Bianca. Então, Coelho fora do próximo jogo, não enfrenta o Santos no domingo na Arena MRV. É baixa grande para o Galo. Daqui a pouco eu quero palpite de Paulo Madri. Não, na verdade, pode ser agora, porque o jogo deu aquela morrida ali no campo defensivo ainda. É, Madri, o Galo perde talvez o seu melhor jogador nessa temporada para o próximo confronto, hein?
0: Ah, pois é, eu também acho que o Coelho no total da temporada é o melhor jogador do Atlético. É um jogador que tem muita relevância. E vai você?
1: Vem descendo o Galo, grande jogada de Renier, ele escorou para VH, bateu mal, ficou melhor para Mikael, que só consegue defender no meio do gol. Ai, ai, ai, VH, tem que aproveitar melhor essas oportunidades. Diga lá, Madri, pode complementar.
0: Ah, mas enfim, acho sem dúvida o Coelho o melhor jogador do Atlético na temporada. É um cara muito versátil também, pode jogar pela esquerda, pela direita e entrega nas duas. Muito importante pro Atlético e muito importante pro Barba Domingues. O Coelho, sim, uma das grandes figuras do Atlético. Ele podia ter saído aí na janela do meio do ano, mas o Atlético fez muito bem em segurar o jogador.
1: E vem descendo agora ali pelo centro de gramado com Castanho. Castanho levantando a cabeça, tem jogador do Galo caído. É o Renier ali, ainda com a mão no rosto. Tá pedindo uma falta na jogada anterior. Se for atendimento, tem que ficar um minuto fora, Renier. Levanta, meu filho. Vem aqui com o Coelho para Castanho. Castanho deixou com o Renier, escorou, tentava ali com o VH, não conseguiu. Melhor para Atlético Paranaense, que já vem na descida. O Viveiros ganhou de dois, vai sair de frente pro goleiro. Opa! Ele vai ao chão, ele pede falta. Se essa aí fosse marcada, era passível até de um cartão mais escuro, mas o Ramon Abateabel não deu nada, hein, Bianca?
2: Ramon Abateabel não deu nada. O lance, o Viveiros recebeu uma bola em profundidade, ele ia atacando, só que estava sendo marcado por dois jogadores do Galo e acabou ali tendo um contato. Ramon Abateabel achou que o contato não foi o suficiente para causar ali uma falta. Segue o jogo, Arlindo.
1: E é o Galo que tem a bola dominada aqui com Pérez. Pérez deixou de lado, a bola é com Bernard. Bernard levantando, procurando a melhor opção. Ele consegue fazer o passe, deixa ele mais atrás, mas não. O Ramon Abateabel paralisou o jogo agora porque o VAR chamou. O VAR chama Ramon Abateabel. Provavelmente daquele lance anterior que falamos aqui, aquele choque com Viveiros, como eu disse, se fosse confirmada a falta, era um lance de possível cartão vermelho para o jogador do Galo. É este lance mesmo, é este lance mesmo, o choque ali do Pérez com o Viveiros, que ia sair de frente para o Gabriel Delfim. A equipe do Atlético Paranaense pede vermelho. O que que você tem a dizer aí, Madrid?
0: Olha, a falta é inquestionável. Me parece um absurdo que o Ramon Abateabel não tenha visto no campo. A falta é inquestionável. Agora, a cor do cartão, tem gente que pode dizer que é amarelo, porque ele adiantou a bola, não estava com controle da bola, ia disputar com o Gabriel Delfim. Mas ele estava de frente pro gol, já estava na intermediária de ataque, ele ia sair na cara do goleiro. Eu acho que é para vermelho, tá? Dá para você dar uma... Tem argumento para quem quiser dar amarelo. Você pode dar uma volta para justificar o amarelo por essa questão do controle da bola e tudo. Mas eu acho que no fim, no frigir dos ovos, é para vermelho sim. E complica o Atlético, que fazia um bom segundo tempo e tinha as melhores chances do jogo, Arlindo.
1: E tá expulso. Tá expulso Tomás Pérez, camisa de número 25. Expulso, acabou de entrar no jogo, não deve ter nem 5 minutos. O volante do Galo expulso por essa falta no Viveiros. O Galo vai jogar com um a menos. E a falta para trás do Paranaense foi cobrada ali na pequena área. Vai subir o Terão, afasta de lá a zaga do Galo. Ainda fica ali com o Leozinho. O Galo vai jogar com um a menos. O Galo vai jogar esse resto do segundo tempo com um a menos. Tomás Pérez expulso por essa entrada no Viveiros. Mas vem tentando o Galo no contragolpe. Ali com o Castanho. Castanho deixou para VH. VH vem pra cima na negação, deixou de lado, a bola é com o Reinier. Reinier volta mais atrás, é ali com o Bernard. Bernard jogando como se fosse um volante, acabou entregando, deixou para Vargas de brinde, ele vem no contragolpe. O Castanho fez a falta, empurrou o atacante do Furacão e vai tomar cartão, hein, Bianca?
2: O clima esquentou na Arena da Baixada. O Castanho empurrou o camisa 18 Vargas ali, que recuperou a bola e partiu em contra-ataque e acabou levando o cartão amarelo. Ramon Abateabel não perdoou, estava perto do lance e amarelou o camisa 15 do Galo. Castanho está amarelado, Arlindo.
1: Amarelado o volante do Atlético, Kevin Castanho. Coelho também amarelado. Pérez expulso. O clima vai se tornando não tão agradável pro Galo, hein, Madri?
0: Arlindo, a coisa agora tá feia pro Atlético. Se eu falei no começo do jogo que um empate não seria mau negócio, agora então, nesse contexto todo, sem dúvida, é abraçar esse um pontinho, valorizar, e é isso. Agora tem um detalhe no lance do Viveiros, o Arlindo. A bobeada do Tomás Pérez e mais um companheiro que eu não consegui identificar que estava ao lado dele. O Viveiros sai de trás e ganha essa bola e bota na frente para gerar essa chance. Então, assim, uma bobeada muito grande dos jogadores do Atlético, né? Isso precisa ser dito. Acho que mais do que questionar a cor do cartão, o torcedor tem que questionar que o jogador não pode dar uma bobeada dessa. Tinha acabado de entrar 5 minutos e tal. Tudo bem, faz parte do futebol. Ele tinha que ter entrado atento e não cometer um erro tão infantil como esse.
1: E agora tem duas mexidas no Galo para corrigir essa expulsão, hein, Bianca?
2: Isso mesmo, Eduardo Domingues já tentou ali fazer as suas alterações para mudar o clima nesse jogo. Sai o camisa 11, Bernard, e entra o camisa 17, Igor Gomes. Quem também saiu é o camisa 19, Reinier, para a entrada do camisa 18, Thiago Borbas. Arlindo.
1: E agora vai ter falta perigosa para a equipe do Atlético Paranaense. Falta perigosíssima, esquivar na cobrança, ele vem direto, para no meio da barreira, para em Lianco. É escanteio para o Furacão cresce no jogo, Bianca.
2: Escanteio para a equipe do Furacão, escanteio pelo lado esquerdo, Arlindo. Após cobrança de falta de Esquivel, a bola resvalou na barreira e saiu apenas em linha de fundo. Escanteio, Esquivel já está lá para cobrar.
1: Escanteio para o Furacão, Esquivel, o homem das bolas paradas, vem para a cobrança. Já autorizado, levantou, o toque de cabeça, ela ainda fica ali dentro da grande área. É com o Leozinho, ele traz para a esquerda, que é a boa, deu aquela pisada no futsal. Agora Leozinho com a perna esquerda, bateu, para fora! Pra fora, pra fora, pra fora. Teve desvio no Gabriel Delfim no meio do caminho. Foi ele que tirou essa bola do gol. É nova grande defesa de Delfim, Bianca.
2: Nova defesa do Delfim. O Leozinho arriscou, Arlindo. Chutou muito bem de fora da área. Novo escanteio já cobrado, Arlindo.
1: Pintou novo escanteio, desvio de Arthur Dias. Ela sai em tiro de meta, sai em tiro de meta. O desvio ali do zagueiro do Atlético Paranaense. É Gabriel Delfim que vem para poder fazer a cobrança do tiro de meta. Ô Paulo Madri, o Delfim agora vai ter vida mais difícil ainda do que já vinha tendo, hein? Vai salvando o Galo, vai garantindo esse empate até o momento. Até quando o Galo vai suportar essa pressão, Madri?
0: Exatamente, né, Ale? Já vinha fazendo uma grande partida, é responsável pelo resultado que nós estamos vendo no placar. Diretamente, e agora vai ter que continuar empilhando milagres cada vez mais para manter pelo menos esse um ponto pro Atlético. É o cara do jogo, tá? Já te adianto, a não ser que tenha uma falha horrível aí até o final, é o cara do jogo, já é o melhor em campo.
1: Tô contigo, viu, Madri? Tô contigo nessa. Pra mim também, Gabriel Delfim, tá sendo fundamental na partida até o momento. Mas é aquilo, né? A gente sempre zica também, né, Madri? Então vamos torcer pra que nada aconteça até o final. E vem descendo o Atlético Paranaense ali com o Mendonça, ele bateu no centro do gol. Melhor ali para o Gabriel Delfim, que consegue fazer a catada. Já sai jogando ali pelo lado esquerdo de defesa ali com o Renan Lodi, manda o pico lá pra frente, vai tentar disputar ali o Borbas contra o Teran, melhor para o Teran que ganha. Já sai jogando ali para Luiz Gustavo. Luiz Gustavo deixou de lado. A bola é com Vargas. Vargas mais à frente deixou ali para Jadson. Jadson pela direita de campo, aciona por ali Mendonça. Mendonça procurando a melhor opção, levanta a cabeça, aciona Jadson novamente. Jadson deixou para Leozinho. Leozinho levantando a cabeça, procurando a melhor opção, ele aciona pelo centro de gramada. A bola é boa com Luiz Gustavo. Luiz Gustavo girando, ele consegue fazer o passe pela direita de campo. É com o Arthur Dias, tentou ali com o Leozinho de letra, não achou, foi ninguém ali. O passe do Leozinho ficou melhor para o Arthur Dias, ainda na recuperação ali no campo defensivo. Arthur Dias vem ali, consegue fazer o passe para Luiz Gustavo. Daqui a pouco tem o 10 e o 19 no Atlético Paranaense. Daqui a pouco tem mexida no time de Fábio Moreno. Vem descendo o Paranaense na batida, desviou e passou para fora. Passa pra fora, pra fora, pra fora. O chute do Claudinho contou com desvio no Lianco. Vai sair em escanteio, Bianca.
2: Escanteio para o Atlético Paranaense. O camisa 26, Claudinho, que entrou, está gostando do jogo e chutou de fora da grande área. E a bola resvalou no Lianco, saindo apenas em linha de fundo. E escanteio perigoso pro Atlético Paranaense, Arlindo.
1: Escanteio com esquiva na cobrança. Luiz Gustavo tenta testar, não consegue. E veio contra a golpe do Galo agora com Coelho. Vinha, porque já foi roubado ali pelo Mendonça. Deixou de lado, a bola é com esquiva, livre, livre. Ele bate pro meio da grande área, ela passa na frente de todo mundo. Passa por todo mundo, ninguém consegue complementar a batida no Esquivel. O Leozinho se lamenta porque ela ainda toca nele antes de sair em lateral, Bianca.
2: Furacão recuperou a bola muito rápido, Arlindo. O Esquivel fez ali o lançamento, o cruzamento, mas não tinha ninguém ali dentro da grande área para empurrar a bola no gol. E agora temos alterações na equipe do Atlético Paranaense. Já já eu te passo quem sai e quem entra.
1: Tá certo, Bianca. Tô vendo a entrada de Zapelli e também de Rivaldo, viu? Nome de craque. Nome de craque, viu, Madrid? Vai entrando aí.
0: Nome de craque. Não é o Rivaldo, mas é bom jogador, tá? É bom jogador. E vai tentar dar mais volume ofensivo aí ao Atlético Paranaense. Ele agora pode ser usado, pode colocar jogadores de ataque. Tem um jogador a mais, né? E do ponto de vista do Atlético Paranaense, isso é um jogo para ganhar. Virou um jogo para ganhar nesse cenário aí. Tem que fazer de tudo aí para conseguir a vitória. E o Atlético vai se sustentando como pode. E com um goleiro realmente numa noite muitíssimo esperada.
1: Muitíssimo, viu, Madri? Muitíssimo mesmo. Tem uns 3, 4 jogos que o Delfim vai salvando. Aí o Galo, já tem as alterações da Bianca. Oi, temos... diga lá, Madri.
0: Vai você primeiro, Bianca, depois eu.
2: Ok, temos as alterações sim. Saiu camisa 14, Luiz Gustavo, para entrada do camisa 10, Zapelli. Quem também saiu foi o camisa 22, Teran, para entrada do camisa 19, Rivaldo.
1: E vem descendo o Galo agora aqui pelo lado esquerdo de ataque. A bola é ali com o Coelho. Vinha porque o Thiago Borbas resolveu derrubar um jogador sozinho dentro da grande área, ali o esquivel. E aí a falta foi marcada. É, Madri, você cantou a pedra, viu? O possante Borbas fez isso aí.
0: É, rapaz, isso não ajudou, né? Isso é futebol. Então, isso é falta. E aí estragou o ataque do Atlético num lance fora da bola, né? Mas eu queria destacar, Arlindo, o Viveiros, porque eu acho impressionante. O Viveiros não faz um grande jogo, mas ele participa de um lance que muda o cenário, porque o jogador do Atlético foi expulso. Vai você.
1: Vem descendo o Atlético Paranaense, o levantamento, o toque do Zapelli pra fora! Pra fora, pra fora, pra fora. O Zapelli finalizou dentro da grande área. O camisa de número 10 do Atlético Paranaense recebendo o cruzamento ali do Rivaldo. Ele toca, ela tira tinta do travessão do Gabriel Delfim, que só teria como ficar olhando. Quase, quase o segundo gol do Paranaense saiu, Bianca.
2: Uma nova jogada entre dois jogadores que acabaram de entrar, lindo. Camisa 19, Rivaldo, cruzou e o Zapelli dentro da grande área chutou muito bem, tirando tinta ali da trave. Se fosse um pouquinho mais baixo, o Gabriel Delfim não ia poder fazer nada. Vai daí, Arlindo.
1: E vem descendo o Atlético Paranaense pela direita de ataque ali com o Arthur Dias. Ele tenta a batida pro gol, mas bateu muito mal agora, Madri. Mexidas interessantes ali do Fábio Moreno, e tira um zagueiro, põe um atacante. O Furacão vem pra cima do Galo.
0: Vai pra cima, ele pode ter menos defensores, porque ele tem um jogador a mais, né? Querendo ou não, ele tem uma sobra em campo, né? Então ele pode tirar um zagueiro pra colocar aí um atacante, é isso que ele faz, ele tem que ganhar o jogo. Eu destacava o Viveiros, que tá jogando aí até agora, né? Sendo que ele jogou pela Colômbia na terça-feira. A Colômbia jogou contra o Peru e o Viveiros atuou por cerca de 30 minutos. Tanto você vê que o Castanho no Atlético, que foi exatamente a mesma situação, ele entra só no segundo tempo. E no entanto o Viveiros está aí aguentando o jogo quase todo. Não está jogando muito bem, mas como eu dizia, num lance capital do jogo ele foi importante, porque gerou a expulsão. Agora resta saber se o Atlético Paranaense vai conseguir aproveitar, ou se o Gabriel Delfim vai continuar escrevendo a história de melhor em campo nesse jogo.
1: E vem o Bicão aqui pra frente do próprio Delfim, tentando achar por ali o Borbas, não consegue. Fica ali com a equipe do Atlético Paranaense, mas já devolveram novamente a bola pro Galo, com o Coelho. Coelho voltou mais atrás, a bola é com o Igor Gomes, ele manda o passe lá pra frente pro Borbas, brigar, tentar ganhar essa bola lá na frente. O Borbas já entregou, deixou de brinde ali pro Zapelli, mas o Zapelli fez o favor de devolver e mandar para um lateral ali para a equipe do Galo fazer a cobrança. É lateral para o Galo. Aqui pelo lado esquerdo de ataque vem o Coelho, agora jogando no lado esquerdo. Coelho, depois de dessas tantas alterações, é Coelho quem toca a bola. Deixa ele com o Igor Gomes, mas não, já havia sido assinalado na posição de impedimento. É dos lances bizarros que a gente acompanha, viu, bicho? Gente, pelo amor de Deus, tá? Acabou de bater o lateral, Madri. tá voltando da posição de impedimento. O cara devolve a bola no Coelho, aí é pra acabar.
0: Não, isso é escolinha, né? Isso é escolinha, realmente. Isso aí não é admissível no nível profissional, né?
1: E vem descendo o Paranaense agora pela direita de ataque ali com Mendoza. Mendoza deixou de lado. Agora com Leozinho com Zapelli, tenta fazer o passe. Lianco espanou. Vem a bicicleta ali do Vargas. Era o Rivaldo, na verdade. Acabou mandando totalmente espanada ali pro tiro de meta. Mas que espanada também do Lianco foi essa, hein, Bianca?
2: O Rivaldo tava bem ali sendo marcado, mas tentou fazer ali aquela famosa bicicleta. Só que a bicicleta não deu certo não, viu, Arlindo? Foi em direção ao gol, mas sem perigo nenhum pro goleirão Gabriel Delfim. Apenas tiro de meta pro Galo, já cobrado, Arlindo.
1: Rivaldo de bicicleta, eu fico lembrando daquele gol do Rivaldo de pike de fora da área no Barça, o Madrid. Mas esse não era
0: outro
1: este
0: Valência,
1: Rivaldo.
0: Né? Mas não é a mesma coisa, não. Claramente não é a mesma coisa.
1: E vem descendo agora o Atlético Paranaense pelo lado esquerdo de ataque, ali com o Esquivel, deixou de lado, a bola é com o Zapelli, Zapelli para o Esquivel novamente, ele toca a bola com o Zapelli, Zapelli voltou mais atrás, a bola é com o Jadson, Jadson deixou de lado, a bola é com o Esquivel, Esquivel levantando a cabeça, faz o passe para o Viveiro, se desloca dentro da grande área, tenta buscar o jogo, artilheiro do campeonato, deixou de lado, a bola é com o Arthur Dias pela direita de campo, aciona por ele, Mendoza, Mendoza pela saída de gramado, deixou com o Zapelli, o Atlético Paranaense empilha atacantes dentro da grande área do Galo, e vem levantamento, vem chuveirinho, Claudinho levantou, quarta de lá o Vitão, ainda com o Zapelli, achou o Viveiros dentro da grande área, ele pedalou, veio pra cima do Vitão, Vitão consegue ganhar dele e já sai jogando pela direita de ataque, é ali com o Natanael, Claudinho vem pra cima dele, na disputa o Natanael pede falta, nada consta pro Abateabel, segue tudo certo na disputa, é o Atlético Paranaense que tem a bola dominada ali com o Esquivel, Esquivel deixou de lado, a bola é com Claudinho, Claudinho levantando a cabeça, volta a bola mais atrás, a bola é com Vargas, Vargas para Esquivel, Esquivel para Vargas novamente, ele deixou com Esquivel, Esquivel levanta a cabeça, procurando a melhor opção, ele tenta gingar, foi desarmado na boa, na bola pelo Kevin Castanho, ele já manda o Coelho se mandar pelo lado esquerdo de ataque, é pra ele que vem o passe morto, Coelho fisicamente, coitado, visivelmente cansado, mas ele vem pra cima da negação, pintou o levantamento dentro da grande área, ela passa por todo mundo, vai ficar ainda lá pela direita de ataque, ali com VH volta a bola um pouco mais atrás, é com Natanael traz para a perna direita que é a boa, levanta a cabeça, consegue fazer o passe novamente com VH, Borbas está pedindo cruzamento dentro da grande área, fica ainda ali com o Castanho deixou para VH vem para a semana da cação, juntaram três ali em cima dele, aí o VH acabou perdendo a bola, ficou de lado, ali com o Esquivel voltou mais atrás ali com o Mikael mandou o bicão lá pra frente, vai disputar ali o Viveiros contra o Vitão ganha de cabeça, mas fica melhor pra equipe do Atlético Paranaense, a segunda bola, deixou ali para Mendoza pela direita de campo, acionou a velidade, Leozinho, ele é perigoso, vem pra cima na marcação de Renan lá de... Ai, ai, ai, que é isso, Leozinho, trouxe para a perna direita, e aí, se embananou ali com a bola, deu de graça um tiro de meta para o Galo, Bianca.
2: Apenas tiro de meta pro Galo, o Leozinho tentou cruzar, mas pegou muito mal na bola e a bola saiu apenas em linha de fundo. Tiro de meta pro Galo cobrar, Gabriel Delfim já está lá, lindo.
1: Gabriel Delfim se prepara ali para fazer a cobrança do tiro de meta, não tem pressa alguma, agora Gabriel Delfim para poder repor a bola em campo. Ele manda um pico aqui pra frente, vai ser disputada ali entre o Coelho e o Arthur Dias. O Coelho acaba fazendo uma falta ali em cima do zagueiro do Paranaense, mas a falta já foi cobrada rapidinho. O Atlético Paranaense tem pressa, o Furacão. E vem descendo agora pelo lado esquerdo de ataque, ali com Vargas. Vargas deixou de lado, deixou ali para Zapelli. Zapelli levanta a cabeça, ele toca pelo lado esquerdo de ataque. É ali com Claudinho, levanta a cabeça, tenta o levantamento, foi travado. Ele ainda volta com Claudinho para Zapelli. Zapelli traz para a perna esquerda, gira o jogo, a bola é pelo lado direito de ataque. Com Mendoza invadiu a grande área, deixou ali para o Vargas, tentou escorar, corta de lá de toda maneira o Igor Gomes. Mandou um bico direto para a lateral, Igor Gomes não quis saber de deixar essa bola sobrar ali nos pés de Leozinho. É lateral para o Atlético Paranaense, pode vir lateral dentro da grande área. Não, Mendoza preferiu cobrar curto, voltou mais atrás, deixou de lado. É ali com o camisa número 2, Gilberto dos Santos, que entrou agora, não vi nem no lugar de quem que ele entrou, daqui a pouco a Bianca confirma. Ele deixou de lado, é ali com o Luiz Gustavo levantando a cabeça, procurando a melhor opção. Ele faz o passe mais à frente, é com Viveiros, quase que ele consegue tabelar ali com o Rivaldo. Quase que o Lodge se desentende ali contra o Delfim também, mas o Delfim sai do gol e consegue fazer a catada o Gabriel Delfim. Ele que vai tentar repor a bola ali pela direita de ataque. Manda o bicão aqui pelo lado esquerdo de campo. Vai disputar ali o Borbas contra o Gilberto. Gilberto só protege, consegue ganhar ali o lateral. Lateral para a equipe do Atlético Paranaense. Aqui pela direita de ataque. Gilberto já cobrou, deixou ali com o Jadson. Jadson deixou de lado com o Arthur Dias. Arthur Dias levanta o jogo lá pelo lado esquerdo de ataque. É na velocidade de Mendonça. É na velocidade de Mendonça. Já já você fala, Bianca. Tem ataque perigoso do Paranaense se desenhando ali com o Zapelli. Ele tenta o passe pelo centro de gramado. Vitão cortou de lado. Diga lá, Bianca.
2: A alteração feita, saiu o Esquivel para a entrada do camisa 2, Gilberto. Então sai o camisa 37, Esquivel, e entra o camisa 2, Gilberto dos Santos.
1: Tá certo, valeu, Bianca. E antes tem descida aqui da equipe do Galo, no contragolpe fulminante, contragolpe fulminante. É o Coelho que vem trazendo o contra-ataque do Galo. Vem pra cima da marcação ali do Arthur Dias. Ele tenta vir pra cima da marcação do primeiro, do segundo. Arthur Dias, absoluto. Absoluto.
0: É muito bom, zagueiro.
1: Muito bom, viu, Madrid? Tô contigo nessa. E vem descendo agora ali a equipe do Galo, ali pelo lado direito de ataque. O Furacão tomou a bola já ali com a equipe do Atlético Paranaense, ali para Mendonça pelo centro de gramado, deixou para o Kevin Vargas, deixou mais ali pelo centro de gramado, é com o Leozinho. Leozinho levanta a cabeça pela direita de ataque, a bola é com o Gilberto. Gilberto consegue fazer o passe, não consegue achar o cruzamento, ela passa por todo mundo e subiu o acréscimo, hein, Bianca?
2: Isso mesmo, subiu o acréscimo, teremos mais 7 minutos de jogo, então iremos até os 52 deste segundo tempo, Arlindo.
1: É tiro de meta para o Galo. Vai ter que se segurar contra as cordas. Mais 7 minutos o Galo, Madrid.
0: Arlindo, e 4 atacantes, uma linha de 4 atacantes no Atlético Paranaense. 2 centroavantes, o Vargas, que começou o jogo transitando um pouco mais, agora já ocupa a área ao lado do Viveiros e vem.
1: E vem o Viveiros na descida, o Lianco bateu em cima do Viveiros, ela vai entrando! Gol!

0: Vira, vira, vira, vira, vira, viramos. O Furacão consegue um 2-1 num lance inacreditável, num lance totalmente bizarro. Na disputa, o Lianco consegue ganhar, ele manda um bico em cima do Viveiros. Ela rebate no Viveiros e vai em direção ao gol do Gabriel Delfim, que até tentou, mas nada pôde fazer para evitar o segundo gol do Furacão do jogo. Ai, ai, ai, viu, Lianco? Lianco sempre envolvido no crime. Nessa, é claro, deu mais azar do que tudo, mas o Furacão vira o jogo. O Furacão tem 2, o Galo tem apenas 1. O Furacão vira, Bianca.
1: E o Furacão vira, Arlindo. 2 para o Furacão, 1 para o Galo. O Viveiros, que não tinha nada com isso, estava bem posicionado. E o Lianco, o coitado do Lianco, que no primeiro gol também, Arlindo, também participou. A bola resvalou nele após o chute do Vargas. E agora, neste segundo lance, o Lianco tentou ali dar aquele chute direto, um tirão para estirar a bola ali direto da grande área, mas a bola bateu no Viveiros. Ele que está com toda a sorte nesse Campeonato Brasileiro, é o artilheiro, se eu não me engano, agora com 19 gols. A bola bate nele e morre nos fundos do gol. Gabriel Delfim nada pôde fazer. O Atlético Paranaense agora tem 2, Arlindo, e o Galo tem 1.
0: É, o Paranaense tá na frente do placar. Não sei se dá pra chamar de pataquada, Madri, mas querendo ou não, o Lianco sempre na cena do crime, hein?
2: É, e olha que hoje ele faz um bom jogo, viu, Arlindo? Porque o primeiro gol não tem culpa dele, né? Tentou ali se colocar na frente da bola, desviou nele e entra. É um risco ocupacional de um zagueiro. Mas nessa, ele podia ter feito coisa melhor, né? Podia ter ido com mais calma na jogada. Não é que ele não podia dar o chutão, podia, mas dar o chutão pro lado, sabe? É, às vezes falta um pouco de calma pro Lianco jogar a bola. É muito, zagueiro, deixa eu dar um chutão aqui, jogar pra galera, vibrar com a torcida. É, falta calma pra jogar a bola, sabe? E acho que faltou mais uma vez. E artilheiro do campeonato tem que ter sorte também, né? Gol culposo do Viveiros, em um jogo em que ele não foi bem tecnicamente, mas lutou muito e conseguiu aí a sua recompensa, conseguiu decidir mais um jogo para o Atlético Paranaense na base da persistência e da esperança. Por isso, ô Arlindo, que atacante tem que incomodar zagueiro sempre.
0: É, tô contigo, viu, Madri? Viveiros, o artilheiro do Campeonato Brasileiro, deixou o dele, virou o jogo. O Paranaense tá na frente e são 19 gols de Viveiros mesmo, viu, Bianca? O 19º gol de Viveiros sendo marcado contra o Galo para fazer o 2-1 do Paranaense. Um lance totalmente esquisito, mas artilheiro é isso aí, né? A bola bate nele e vai morrer no fundo da rede. Mas vem descendo o Galo, quem sabe o gol de empate com o Coelho, vai sair de frente pro goleiro. Defendeu Mikael na descida do Galo. O Coelho ia sair de frente pro goleiro, ele trouxe pra perna esquerda, bateu, mas o Mikael fechou o ângulo, impediu o empate do Galo, Bianca.
1: Mikael estava muito atento após a marcação ali do camisa 2 falhar. O Mikael não falhou, jogou a bola na linha de fundo e apenas escanteio para o Galo, Arlindo.
0: E o escanteio foi cobrado, não achou ninguém ali, o tiro do Coelho ficou ali com o Natanael. Natanael para Coelho, Natanael novamente com a bola minada lá dentro da grande área, ele acha o Thiago Borbas no pivô, nem lá direito de campo, deixou com o Lianco, Lianco bateu!

0: muito, mas se não for, não é Clube Atlético Mineiro. Lianco, Lianco com a 13 que representa tanto o Galo, com a faixa de capitão em seu braço. Ele mesmo diz, ninguém vive mais isso do que Lianco. Ele empata o jogo na Arena da Baixada. O Atlético Paranaense tem 2, o Galo também tem 2, o gol é de Lianco, o detalhe é seu, Bianca.
1: E no apagar das luzes, Arlindo, o Atlético empata, empata muito bonito, um empate que era importante para o Lianco, que falhou em 2 dos gols do Atlético Paranaense. Ele se redimiu agora, ele precisava deste gol para se redimir com a torcida atleticana. Após receber um belíssimo passe do Thiago Borbas, que entrou neste segundo tempo, ele de frente para o gol, de frente para o Mikael.

0: A plaquinha aqui dos acréscimos e teremos mais 3 minutos.
1: Adicionados aos 7 antes, então temos 10 no total. Vamos até os 55 de jogo na Arena da Baixada, que é jogo Ramon Abateabel. Agora o Galo, Madrid. O Galo vai esconder as bolas todas da Arena da Baixada, não quer saber de jogo mais.
2: É, o Coelho já tá ali com a bola pelo lado esquerdo, levando pra linha de fundo, aquela coisa toda. Olha, o futebol ele é bonito porque ele sempre dá uma segunda chance, né? E esse gol é sobre segundas chances, né? O Thiago Borbas, que é um cara que chegou meio sem cartaz no Atlético, consegue fazer um bom pivô, dar um belo passe. E o Lianco, dessa vez, teve calma. Ajeitou o corpo tranquilo antes de soltar o canudo e empatar o jogo. O Leão tem um mérito, viu, Arlindo? Ele erra, mas ele não se rende, ele nunca desiste. Ele não abaixa a cabeça, ele erra e vai lá tentar de novo. O jogador é questionável, mas ele tem essa qualidade, essa persistência e consegue um empate merecido pro Galo.
1: E vem a cobrança de lateral ali para o Galo. Não há tempo para mais nada, termina o jogo!
3: Confidência!
1: Apita pela última vez na Arena da Baixada, o Ramon Abateabel, na garra, no sofrimento, na batalha, o Galo arranca o empate do Atlético Paranaense. Pela 29ª rodada, o Galo arranca o empate no sofrimento, na garra, na vontade, na gana. Lianco, Lianco, Lianco, depois da pataquada do segundo gol do Paranaense, ele se redime, ele empata o jogo na Baixada, comemora como um louco. O Galo sai com o empate, o Galo sai com um pontinho na sua conta. E o Madrid já dizia no nosso pré-jogo, hein? Grande resultado do Galo, esse empate contra o terceiro colocado no campeonato. O Atlético Paranaense queria a vitória, ainda mais por conta do cenário, com um a menos no sofrimento. Mas se não é sofrido, não é Galo. O Galo consegue o empate no apagar das luzes, Bianca.
0: O Galo consegue o empate, Arlindo, e esse empate é aquele com gostinho de vitória. O Galo, que por muito do segundo tempo teve um jogador a menos, sofreu o gol já na etapa complementar, já nos acréscimos, e conseguiu, dentro dos próprios acréscimos, empatar o jogo novamente com o Lianco. Um jogo muito importante para o Galo, fora de casa, que conseguiu esse um ponto, indo então a 44 pontos na tabela do Campeonato Brasileiro. Faltando ali apenas um pontinho para ficar ali naquela zona de conforto, que é os 45 pontos do Campeonato Brasileiro. E os próximos confrontos do Clube Alvinegro são o seguinte: no dia 11 desse mês, o Galo recebe o Santos dentro da Arena MRV. É no próximo domingo. O Galo também vai jogar agora pela Sul-Americana no dia 14 contra o Torque. E no dia 17, retornando para o Campeonato Brasileiro, o Galo recebe o Curitiba dentro da Arena MRV. Um abraço, Arlindo, para você que fez essa jornada aqui com a gente. Um abraço também para o meu amigo Madri e também para todos os nossos ouvintes. Tchau, tchau.
1: Valeu, Bianca. Obrigado pela sua participação aqui no R880, brilhantando as reportagens da Rádio Inconfidência. Ô, Paulo Madri, seu palpite final, o melhor em campo. Que jogaço, hein? Das duas equipes, jogo bom de se assistir e jogo bom de se transmitir.
2: Grande jogo. Jogo assim é fácil de transmitir, né, Arlindo? Porque a gente só surfa na onda do que o jogo nos apresenta. Então, de fato, foi um jogo bom. E um jogo de muitas alternâncias, né? Eu acho que até por essas mudanças de predomínio aí na partida, o empate fica de bom tamanho. Melhor em campo, sem dúvida, o Gabriel Delfim. Se o Atlético teve chance de conseguir alguma coisa nesse jogo, foi o primeiro, porque ele sustentou o time no jogo na parte mais difícil, que foi pro Atlético lá no começo, né? Então, o Gabriel Delfim, melhor em campo. O Lianco, personagem, sem dúvida, né? De vilão a herói, mas o melhor em campo, por desempenho mesmo, foi o, por questões técnicas, foi o Gabriel Delfim. E o Atlético volta com um bom jogo e tem tudo para fazer um bom final de temporada, viu, Arlindo? Um abraço para você, um abraço para Bianca. Voltamos, no meu caso, segunda-feira, em Bragantino e Cruzeiro. Um abraço.
1: Valeu, Paulo Madri. Obrigado pela sua participação na nossa jornada esportiva, brilhantando os comentários do AM880. Sempre uma honra fazer jogo contigo, meu amigo. E aqui, vamos se despedindo agora da nossa jornada esportiva. A você, nosso ouvinte em confidência, muito obrigado pela sua audiência aqui no AM880. Acompanhe o time de esportes em confidência no Primeiras Esportivas, amanhã às 11, no Esportes pelo Ar às 8 também da noite. No domingo, no Jogo do Galo, estaremos lá novamente para transmitir Atlético e Santos. A gente sempre grudado com as equipes mineiras. Vamos ficando por aqui. Uma boa noite para você. Um grande abraço. Obrigado novamente. E eu fui.
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10: Muito bem, começando então mais uma edição do Seleção Inconfidência M, edição desta quinta-feira, dia 8 de outubro. A partir de agora, você ouve canções que foram escolhidas pela Lúcia Carneiro, a nossa programadora musical. Sucessos nacionais e internacionais de todos os tempos. E a gente já está começando bem demais com Zizi Posse. Música.

0: Esse foi Barry Manilow com Mandy, Nana Caymmi, Só Louco, de Dorival Caymmi, Taiguara, Teu Sonho Não Acabou, a canção é dele, e abrindo o programa de hoje, Zizi Posse com Nunca, música do Lupicínio Rodrigues.
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0: Música boa no seu fim de noite, claro que você tem aqui no Seleção Inconfidência AM. Agora com Vinícius de Moraes e Toquinho.

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0: você ouviu Mama Kay's com Dream a Little Dream of Me. Também João Bosco, Bijuterias, Daily com Aldir Blanc, Luiz Melodia, Sempre Comigo, de Anísio Silva e William Duba. Gal Costa, Meu Bem, Meu Mal, de Caetano Veloso e Vinícius de Moraes e Toquinho, Onde Anda Você. A canção é do Vinícius com Hermano Silva. Intervalo, claro, mas eu volto, prometo, com muito mais música.
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3: Com as mudanças climáticas provocadas pelo El Niño, agricultores estão cada vez mais preocupados, principalmente aqui em Minas. É que o fenômeno pode alterar o regime de chuvas e deixar a distribuição de água mais irregular, dependendo da região. No centro-norte do estado, a previsão indica períodos com chuva abaixo da média. Já no Triângulo e no centro-sul, a tendência é de precipitações acima do normal. E não é só a chuva que preocupa. No sul de Minas, lavouras de café já foram atingidas por granizo e os temporais provocaram quedas de folhas, quebras de galho e danos aos frutos. Por isso, neste ano, a recomendação de especialistas é acompanhar a previsão do tempo e a

0: qualidade do solo, que são fundamentais para definir o momento do plantio e reduzir os riscos para a produção. Para a Rádio Inconfidência, repórter Daniela Nunes.
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3: Ótima noite de quinta-feira. Estamos sintonizadíssimos aqui na Inconfidência AM. Bom, e agora relembrando Simone.

0: Amália Rodrigues, Nem as Paredes Confesso, de Antônio Maria e Manchete. Roberto Carlos, A Deusa da Minha Rua, de Newton Ferreira e Jorge Fará. Caetano Veloso, Você é Linda, música do Caetano. Simone, Amor Explícito, de Nico Rezende, Paulinho Lima e Antônio Cícero.
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0: De volta com Seleção, presença agora de Geraldo Azevedo e a belíssima canção Dia Branco.

0: Essa foi a banda Brad, Baby and I Want To. Também Fagner Canteiros, Daily com Cecília Meirelles, Diana Pequeno, Cuitelinho, adaptação do Paulo Vanzolini, Boca Livre, Toada, de Zé Renato, Juca Filho, Cláudio Nucci e Geraldo Azevedo, Dia Branco, música do próprio Azevedo.
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0: De volta com o Seleção Inconfidência na sua noite de quinta-feira. Bom, agora a gente volta aos anos 80 e relembra um dos primeiros sucessos da cantora Rosana e que justamente a deixou conhecida no país inteiro. Nem um toque.

0: Esse foi Elton John, I Guess That's Why They Call the Blues. Também Fábio Júnior e Fafá de Belém, Sem Limites para Sonhar. E Rosana, Nem um Toque, canção de Carlos Cola.
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0: Volta com Seleção Inconfidência. Bom, agora um dos primeiros sucessos e que se tornou um clássico da carreira do nosso querido Milton Nascimento, Travessia.

0: Toquinho e Vinícius Moraes, As Cores de Abril, música deles. Nara Leão com Chico Buarque e João e Maria, música do Chico com Sivuca. Milton Nascimento, Travessia, canção do Milton com Fernando Brant.
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0: Muito bom ter você me fazendo companhia aqui no Gigante do Ar, comunicação pública de qualidade. Agora, em Confidência, traz para você Emílio Santiago.

0: Esse foi Marvin Gaye, Sexual Healing. Também Angela Rorô, Risque, de Ari Barroso. Marisa, A Viagem, de João de Aquino e Paulo César Pinheiro. Emílio Santiago, Mulher, de Custódio Mesquita e Sadi Cabral.
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0: Bom, estamos indo para o último bloco dessa noite e a gente começa com Almir Sater, Um Violeiro Toca.

0: Tavinho Moura, Amo-te Muito, canção do próprio Tavinho. E Almir Sater, Um Violeiro Toca, canção dele com Renato Teixeira. Bom, assim a gente encerra então mais uma edição do Seleção em Confidência, que te fez companhia nesta noite de quinta-feira. A programação musical foi da Lúcia Carneiro, trabalhos técnicos de Ronilda Mendes e Eliezer Ferreira. Eu, Márcio Rony, me despeço. Claro, temos um novo encontro amanhã à noite aqui no Gigante do Ar. Na sequência, tem a Valesca Falso apresentando Memória Nacional até às 5 horas da manhã. Fique bem, se cuide, uma ótima madrugada e a gente se fala amanhã.
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0: A partir de agora, você ouve o programa Memória Nacional. Este programa vai ao ar todos os dias da semana, de meia-noite às 5, aqui na rede Inconfidência de Rádio, AM 880, FM 100,9. Muito obrigada pela sua audiência, eu sou Valesca Falsi. A programação é feita pela Lúcia Carneiro, trabalhos técnicos de Nilda Mendes e Washington Bittencourt. Na mesa de som, Zé Carlos Figueiredo. A nossa madrugada abre com a Rita Lee, Desculpe o Huawei.

0: Léo Jaime, Pra Ninguém. As Frenéticas, Quem É? De Odemar Magalhães e Osmar Navarro. Eduardo Duzek, Nostradamus. Leone, Garotos 2, O Outro Lado. Rita Lee foi a primeira. Dela e do Roberto, Desculpe o Auê.
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0: E vamos seguir com Legião Urbana, Monte Castelo.

0: Esse foi o grupo Barão Vermelho, Puro Êxtase, de Guto Goff e Maurício Barros. Kid de Abelha, Como Eu Quero, de Leone e Paula Toller. Lulu Santos, De Repente Califórnia, música que ele fez com Nelson Motta. Legião Urbana, Monte Castelo, de Marcelo Bonfá e Renato Russo.
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1: Obrigada pela sua audiência. Chegando Zélia Duncan.

0: Patufu, Anormal, música do John. Paulinho Mosca, Seta e o Alvo, dele do Nilo Romero. João Penck e seus Miquinhos Amestrados, Popstar, música do Leandro. Zélia Duncan, Alma, de Pepeu Gomes e Arnaldo Antunes.
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0: E agora a gente ouve o grupo RPM.

0: Skank, Amores Imperfeitos, de Samuel Rosa e Chico Amaral, Gangue 90, Nosso Louco Amor, de Herman Torres e Júlio Barroso. Sempre Livre, Fui Eu, de Herbert Viana. RPM, A Cruz e a Espada, de Paulo Ricardo e Luiz Schiavon.
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0: Memória Nacional traz para você clássicos da música popular brasileira contemporânea. Obrigada pela sua companhia. Vamos de Marina Lima agora, Mesmo Que Seja Eu.
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0: Guilherme Arantes, Cheia de Charme, Tim Maia, O Descobridor dos Sete Mares, de Gilson e Michel. Marina Lima, Mesmo Que Seja Eu, essa música é do Roberto e do Erasmo Carlos.
1: 1:14.

Sérgio Mendes, E Menina, de João Donato e Guarabira. João Nogueira, Conversa de Botequim, de Noel Rosa e Vadico. Elza Soares, Fonte da Saudade, de João Donato e Lizia Zênio. Wilson Simonal, Samarina, de Antônio Adolfo e Tibério Gaspar. Jorge Benjor, Fio Maravilha, música do Benjor. Poder!

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1: Muito obrigada pela sua companhia, você que está ouvindo Memória Nacional. Ney Matogrosso, Manicômio.

0: Boca Livre com o grupo MPB4, Se Meu Jardim Der Flor. A música é do Zé Renato e Chico Chaves. Davi Moraes, Bateu no Paladar. A música é do Zeca Barreto, Moraes Moreira e Fausto Nilo. Nausete cantou com A Boca no Mundo. Essa música é da Rita Lee, Luiz Carlini e Lee Marcucci. E a primeira foi o Ney Matogrosso com Manequim, de Sullivan e Massadas.
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0: E vamos ouvir Elis Regina, Como Nossos Pais.
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0: Djavan, Lilás, Pepeu Gomes, Delida Baby, fazendo música, jogando bola. Gonzaguinha, eu apenas queria que você soubesse. Elis Regina, como os nossos pais, essa música do Belchior.
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0: 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Blitz, da Lide Salvador.

0: Rádio Táx, um amor de verão de Vander Tafo, Cláudio Rabelo e Li Marcucci. Erasmo Carlos, dele do Roberto, Além do Horizonte. Hit, dele do Bernardo Vilhena, Sopra o Vento. E o grupo Blitz, dali de Salvador, de Antônio Pedro e Evandro Mesquita.
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0: E agora vamos ouvir Beto Guedes.

0: Tony Garrido, Sabe Você, de Carlos Lira e Vinícius de Moraes. Toquinho, Aquarela, a música é dele e do Vinícius. Baby do Brasil, Sem Pecado e Sem Juízo, de Pepeu Gomes e Baby Consuelo. Beto Guedes, O Sal da Terra, música que ele fez com Ronaldo Bastos.
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0: E agora temos Gal Costa com Nua Ideia.

0: Vinícius cantou a área clichê do clichê, a música dele, do Gil. Vanessa da Mata cantou Wave, do Tom Jobim. Luiz Melodia, Juventude Transviada. Gal Costa, Nua Ideia, essa música do João Donato e do Caetano Veloso.
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0: Mais um clássico para você aqui no Memória Nacional, Tom Jobim com Querida.

0: Marcos Valle, dele do Paulo Sérgio Valle, com mais de 30. Carlos Lira, Feio Não É Bonito. A música é dele, do Gianfrancesco Guarnieri. Nara Leão, Negócio é Amar, de Carlos Lira e Dolores Duran. A primeira foi o Tom Jobim, com Querida, música do Tom Jobim.
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0: 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Chegando Eliana de Lima.

Léo Maia, Que Pena Amor, de Carlos Júnior e Elis Muniz. Só Pra Contrariar, Te Amar Sem Medo. Neguinho da Beija-Flor, Negra Amarela. E a primeira foi Eliana de Lima, Desejo de Amar, música de Gabu. 3:14.

0: Bete Carvalho, Coisa de Pele, de Jorge Aragão e Assir Marx, Benito de Paula, Charlie Brown, Bebeto, Jéssica, música de Tatá, e Vando cantou Moça.
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0: Uma ótima madrugada para você. Vamos ouvir Sandra de Sá.

0: Dalto cantou Pessoa, música que ele fez com Cláudio Rabelo. É Vinha, Casaco Marrom, de Danilo Caymmi e Guarabira. Fagner, dele e de Flor Bela, Espanca, Fumo. Sandra de Sá, Bye Bye Tristeza, música do Carlos Collor.
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0: Obrigada pela sua companhia aqui no Memória Nacional. Silvia Patrícia.

0: Tavito Pé de Vento, dele e do Ricardo. Antes a gente ouviu Viu Metal, A Vida Vai, de Jade Jones, Zé Cabaleiro, Proibida Pra Mim, de Charlie Brown Jr. e Silvia Patrícia, Cada Um, música do Ronaldo Barcelos.
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0: Uma ótima madrugada, você está ouvindo clássicos da música popular brasileira contemporânea aqui no programa Memória Nacional. Zizi Posse, Foi Assim.

0: O grupo Yahoo com Mordida de Amor. Biafra cantou Sonho de Ícaro. Zizi Posse Foi Assim, de Renato Correia.
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0: E vamos seguir com Roberto Carlos cantando Força Estranha.

0: Guilherme Lamounier, Enrosca, Vanessa Rangel, Palpite, Fábio Júnior, Cássio Caçador, Roberto Carlos cantou Força Estranha, música do Caetano Veloso.
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0: Maria Bethânia agora com Na Primeira Manhã.

0: Cláudio Nucci, Acontecências, de Cláudio Nucci e Juca Filho. Geraldo Azevedo, Sabor Colorido, Paulo Diniz e Agora José, música que ele fez com o poema do Carlos Drummond de Andrade. Maria Bethânia, Na Primeira Manhã, música do Alceu Valença.
1: 4:44.

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1: E agora tem Alceu Valença.

0: Cor do Som, Gosto do Prazer, de Jorginho Gomes e Gilberto Gil. Roupa Nova, Um Pouco de Amor, de Thomas Rott e Luiz Guedes. Sai Guarabira, Cheiro Mineiro de Flor. E antes teve Alceu Valença, La Belle de Jour, música do Alceu Valença. Programa Memória Nacional termina aqui. A programação é feita pela Lúcia Carneiro. Trabalhos técnicos de Nilda Mendes e Washington Bittencourt. Na mesa de som, Zé Carlos Figueiredo. Muitíssimo obrigada pela sua companhia. E você já sabe, aqui na Rede Inconfidência de Rádio, Memória Nacional vai ao ar todos os dias da semana, de meia-noite às 5. Daqui a pouquinho eu estou de volta e eu te espero, então, à meia-noite.
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3: 5:04.
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3: Bom dia para você, boa sexta-feira, bom fim de semana. Vamos juntos até às 7 horas da manhã com o Bom Dia em Confidência aqui na Brasileiríssima. Programação musical Wilson De Luca, mixagem José Carlos Figueiredo. Eu sou Everton Gontijo e para abrir tem Vanessa da Mata.

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1: 5:05.
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1: Alô, Brasil, pela rede Inconfidência de Rádio de Belo Horizonte, Minas Gerais. Começa agora mais um Estação Caipira, programa que toca o sertanejo raiz e a música regional. A seleção musical é do Cristiano Batista, a apresentação da Cícero Lopes. Meu bom dia para todos e todas, e a gente começa com Avaré e Jataí.

0: Estação Caipira, nós tivemos aí Adilson e Assis, Minha Vida Sem Você, César e Paulinho, Destino de um Caminhoneiro, de Vicente Dias e Doutor Pedro Jardim, Cascatinha em Ana, Índia, de José Fortuna, Avaré e Jataí, A Garupa.
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0: Programa Estação Caipira, que você ouve o sertanejo raiz e a música regional. Chegando agora aí, Carlito Baduí em Ozinho.

0: Nós tivemos aí Almir Sater, a saudade é uma estrada longa de Almir Sater e Paulo Simões, Daniel Desatino, Dino Franco e Mouro aí, Casa Assombrada de Dino Franco e Ataíde Gouveia, Carlito Baduí, Enhozinho, Mulher, Sempre Mulher de Baduí.
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0: 5:36.
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0: Olá, essa é a Inconfidência, o gigante do ar, Estação Caipira. Aqui você ouve o sertanejo das antigas, sertanejo raiz e a música regional. Seguimos em frente, então, Caiapó e Cauê.

0: 5h44, devido rival, esquema montado de Geraldinho, Eric Daylon, ficar por ficar, Caiapó e Cauê, bonito de carreirinho.
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0: 5h45.
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0: Obrigado a todos que estão sempre na escuta do Gigante do Ar. Chegando aí Belmiro e Belmonte.

0: Estação Caipira, você conferiu Almir e Rossi, Viola de Rossi, Célia e Selma, Cururu de Santa Fé, de Moacir Lacerda, Vandir Barreto e Jairo Lara, de Paulo e Paulino, Onde Anda Você, de Neil Armstrong, Belmir e Belmonte, História do Ladrão.
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5: 6 horas.
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0: Estação Caipira, seguimos em frente chamando agora Alarico Rezende.

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0: Você conferiu a Taíde Alexandre, Toneladas de Paixão, de Alexandre Darcy Rossi e Serginho Sol. Anelli Anelito, artista consagrado de Brás Aparecido e Luiz de Castro, Bruno e Marrone, A Culpa é Sua. Alarico Rezende, Cabocla Tereza, de Raul Torres, João Pacífico.
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0: 6h15. Oi, gente, essa é a Rádio Inconfidência de Belo Horizonte, a capital dos mineiros, Estação Caipira. Todo dia tem, de segunda a segunda, começando às 5 da madruga até às 7 da manhã, né? Aqui você ouve o sertanejo raiz e a música regional. Charles e Pierre chegando aí.

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1: Bom dia para você, ouvinte em Confidência. Abro meu destaque aqui nesta manhã. Falando de anel rodoviário no sentido Rio de Janeiro, o motorista já enfrenta fila. Desde o trevo do Betânia, lentidão que chega ao Olhos d'Água. Já na chegada à BR-040, excesso de veículos, não há ocorrências por lá neste momento. Ainda assim, a dica para você que segue rumo à região centro-sul da capital é desviar para isso. Vale no trevo do Betânia acessar a rua Úrsula Paulino e seguir por vias internas do bairro Avaí e Buritis até a chegada à Raja Gabaglia e 356. 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Eliseu Júnior para a Rádio Inconfidência.
2: 6:19.

0: Estação Caipira, você conferiu nesse bloco do Duque Dalvan, Piquitita de Dalvan, Carlos Vitor e Vinícius, O Que Tiver de Ser, Será, Felipe Falcão, Herói Sem Medalha, de Sulino, Charles e Pierre, Meus Pensamentos, É Todo Você, de Carlos César e Virgínia Kerr.
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2: Destaque agora para você, ouvinte Inconfidência de BR-381, trânsito complicadíssimo agora nos dois sentidos, tanto para quem segue rumo a BH, quanto quem segue rumo à Vitória. No sentido Belo Horizonte, quase 8 quilômetros de fila, motorista pisando freio desde a altura do bairro Vale das Flores. A dica, inclusive, é desviar para ganhar tempo. Para isso, vale na altura de Roças Novas, desviar passando por Caeté e Sabará. Quem segue no caminho oposto, quem sai de BH e segue rumo à Vitória, lentidão desde o Goiânia, chegando até a altura do Bom Destino, local de uma ocorrência. A dica também desviar. Para isso, também vale acessar a 262, passando por Sabará e Caeté. 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Eliseu Júnior para a Rádio Inconfidência.
0: 6:31.
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0: Estação Caipira, pelas ondas médias e curtas da sua Inconfidência, o gigante do ar. Aqui você ouve o sertanejo das antigas, sertanejo raiz e a música regional. Chegando aí no programa agora, Chico Lobo, Ideia Trancoso.

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1: Estação Caipira, você conferiu? Bento da Conceição, ABC de Deus de Bento da Conceição, Abel e Caim, Morena dos Olhos Pretos, do Guarujá, Cabecinha no Ombro de Paulo Borges, Chico Lobo, Ideia Trancoso, A Manteiga e o Pão.
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2: 6h47.
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2: Destaque agora para você, ouvinte em Confidência, de Avenida Cristiano Machado. Quem segue rumo ao bairro neste momento enfrenta fila na passagem pelo bairro União devido a uma ocorrência envolvendo uma ambulância e um ônibus que bloqueiam a pista do MOV. Trânsito da pista do MOV está sendo desviado para a pista principal da Cristiano Machado. Você que passa por lá, fica esse ponto de atenção. No caminho oposto, quem segue rumo ao centro, lentidão desde o Ipiranga até a chegada à altura do bairro da Graça. Motivo uma ocorrência. A dica para você é desviar pela rua Jacuí, para ganhar tempo. 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Eliseu Júnior para a Rádio Inconfidência.
3: 6h59.
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4: Oi, gente, esta é a Rádio Confidência. Chegando aí, Eli Silva e Zé Goiano.

0: Estação Caipira, você conferiu Chico Rei Paraná, pedacinhos de Carlos Randal, Admilson Porfírio, abertura 100% Caipira de Fran Júnior, Cacique Pajé, Bonito Avião de Cacique Toninho Redil e Aleixinho, Elisilves é Goiano, Boiadeiro de Belmiro. Ok, meus amigos e minhas amigas, aqui termina mais uma Estação Caipira, pelas ondas médias e curtas da sua Inconfidência. E quem com Deus, até amanhã.
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3: Destaque agora para você, ouvinte em confidência de BR-381, trânsito segue complicadíssimo, pista bloqueada nos dois sentidos, devido a um tombamento de uma carreta mais cedo. Você que segue rumo a Belo Horizonte, lentidão desde a passagem pelo Vale das Flores, Imperial. A dica, inclusive, é desviar para ganhar tempo. Para isso, você pode passar pela 262 por Caeté e Sabará. No sentido oposto, quem dirige rumo à Vitória, trânsito lento desde o bairro Goiânia. E a dica também é desviar para ganhar tempo. Para isso, também vale acessar 262 passando por Sabará e Caeté. 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Eliseu Júnior para a Rádio Inconfidência.
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0: Em Belo Horizonte são 7:30. Bom dia, hoje é sexta-feira, dia 9 de outubro de 2026. Eu sou Regina Pala.
1: Bom dia, eu sou Renato Silveira. A temperatura agora em Belo Horizonte, aqui no Barro Preto, é de 24 graus. Confira os destaques de hoje no Jornal da Inconfidência.
0: Morador morre após explosão e incêndio em casa na região noroeste de BH.
1: Aulas em escolas municipais de Lagoa Santa são suspensas após surto de sarna humana.
0: Polícia apura ameaças contra a deputada mais jovem eleita por Minas Gerais.
1: Estas e outras notícias você confere agora no Jornal da Inconfidência.
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0: 7:31. Morador morre após explosão e incêndio em casa na região noroeste de BH. O imóvel foi praticamente destruído e casas vizinhas parcialmente interditadas pela Defesa Civil. Os detalhes com o repórter Leandro Siqueira.
3: Uma casa foi totalmente isolada e outras duas parcialmente isoladas pela Defesa Civil de Belo Horizonte após uma explosão seguida de incêndio na madrugada desta quinta-feira no bairro João Pinheiro, região noroeste da capital. Um homem de aproximadamente 50 anos, morador da casa onde ocorreu a explosão, morreu no local. Conforme a Defesa Civil, as vistorias realizadas constataram risco alto de desabamento da casa atingida pela explosão e pelo incêndio. Parte do teto e das paredes já haviam caído com a detonação e toda a estrutura ficou comprometida. A casa foi interditada e isolada. Outras duas casas vizinhas tiveram danos constatados em muros e paredes, também com risco de desabamento. Em uma delas, um quarto foi isolado, assim como o muro dos fundos. Na outra casa, um muro e parte da área externa também sofreram danos e foram isolados. Os proprietários foram notificados e orientados a realizar os reparos. A Defesa Civil informou que será programada uma vistoria técnica especializada nos locais. De acordo com o Corpo de Bombeiros, a explosão aconteceu durante a madrugada, seguida de um incêndio em uma casa na rua Cruz Alta. Vizinhos relataram que sentiram um forte cheiro de gás de cozinha pouco antes e depois da explosão. O corpo da vítima foi localizado sobre os escombros, totalmente carbonizado. Os militares combateram as chamas no local. O foco era um cilindro de gás em chamas. Após a extinção do fogo, o corpo foi resgatado e repassado às equipes da Polícia Militar e Polícia Civil para os trabalhos de perícia. Ainda de acordo com o Corpo de Bombeiros, a explosão provocou o colapso parcial da estrutura da casa. Parte da laje e das paredes caiu e atingiu o morador. Um muro desabou e atingiu três veículos que estavam na garagem de uma casa vizinha. Outro muro nos fundos do imóvel ficou danificado por conta do desabamento de paredes e do teto. Não haviam outras pessoas na casa. Com a conclusão do trabalho dos bombeiros e dos peritos da Polícia Civil, o corpo da vítima foi levado para o Instituto Médico Legal para exames e identificação. As causas do incêndio serão investigadas por um inquérito policial. Reportagem Leandro Siqueira.
1: Agora, 7 horas e 33 minutos, novos radares fixos de velocidade instalados na BR-381 entram em operação a partir desta sexta-feira. A fiscalização eletrônica abrange o trecho administrado pela nova 381 entre os municípios de Caeté, na Grande BH, e Governador Valadares, no Vale do Rio Doce.
0: Segundo a concessionária, os equipamentos foram posicionados pela Polícia Rodoviária Federal em pontos com histórico de acidentes. A tecnologia identifica a velocidade instantânea do veículo no local da instalação, sem cálculo de velocidade média entre os radares.
1: Todos os locais fiscalizados possuem sinalização prévia a 500 metros do dispositivo. São ao todo 69 radares. Os trechos que possuem mais equipamentos são os que passam por São Gonçalo do Rio Abaixo, Nova Era e Governador Valadares. A orientação para os motoristas é reduzir a velocidade de forma gradual e respeitar os limites da pista.
0: Jornal da Inconfidência, 7:34. Aulas em escolas municipais de Lagoa Santa são suspensas após um surto de sarna humana em alunos. Confira com o repórter Leandro Siqueira.
3: Após a notificação de 241 casos suspeitos de sarna humana, a Prefeitura de Lagoa Santa, na região metropolitana, suspendeu as aulas na rede municipal nesta quinta e sexta-feira. Conforme dados da Secretaria Municipal de Saúde, 50 novos casos suspeitos foram registrados entre a terça e a quarta-feira. O primeiro caso na cidade foi registrado em 18 de setembro em uma aluna da rede municipal. No dia 30 de setembro, uma escola suspendeu as aulas após 20 estudantes apresentarem os sintomas. Equipes da Secretaria Municipal de Saúde percorreram as escolas da cidade para examinar os alunos, com autorização dos pais. Os casos confirmados foram encaminhados para as unidades de saúde. Em nota, a Prefeitura de Lagoa Santa informou que a suspensão das aulas é uma medida preventiva e não uma ação direta de combate ao surto da doença. Informou ainda que, durante o período em casa, os pais e responsáveis devem ficar atentos aos possíveis sintomas, como coceira intensa e manchas vermelhas na pele. Em casos suspeitos, deve-se procurar as unidades de saúde e seguir o tratamento recomendado pelas equipes médicas. A Secretaria recomendou ainda a reprogramação de atividades e eventos relacionados à Semana da Criança. As aulas devem ser retomadas normalmente no dia 19 de outubro. A escapiose, ou sarna humana, é uma doença de pele causada por um ácaro, um aracnídeo microscópico, e provoca coceira intensa, manchas vermelhas e até lesões em casos mais graves quando há reações alérgicas. A doença é transmitida através do contato direto entre pessoas, roupas de cama e toalhas. Segundo o secretário de Estado de Saúde de Minas Gerais, Fábio Baquerete, apesar dos transtornos, não há motivo para pânico e o tratamento da sarna é simples.
4: Primeiro é tranquilidade, dizer que sarna de tempos em tempos aparece, especialmente em locais de concentração de pessoas. Sarna, ele tem a ver com transmissão em locais públicos de alta circulação, até bancos de ônibus, isso pode acontecer. E por isso que a orientação de boa higiene sempre é fundamental. Mas além disso é suspeita de sarna, avisar aos responsáveis pelo estabelecimento para reconhecer pelos contatos. Tratando todo mundo, acaba o risco de transmissão, mas qualquer ação muito drástica, como fechamento de escolas, isso tem que ser muito ponderado. Porque, na verdade, sabe que ali teve um caso de sarna, tratou todo mundo, fez a limpeza, acabou. Não tem o que temos que preocupar com isso. Então, a nossa orientação da Secretaria de Saúde aos municípios é que temos que ter calma, porque qualquer ação muito rígida, além de não fazer sentido da questão sanitária, gera também medo na população.
3: Em nota, a Secretaria Estadual de Saúde de Minas informou que em 2026, 7 ocorrências de surto de sarna humana foram registradas no estado, além de Lagoa Santa, Alfenas, Andradas, Campos Gerais, Lavras, Itapecerica, Joaquim Felício e Coronel Xavier Chaves registraram casos. Reportagem Leandro Siqueira.
1: Jornal da Inconfidência 7:38. O fim de semana prolongado pelo feriado de Nossa Senhora Aparecida também tem programação especial para o Dia das Crianças. São muitas opções de lazer e cultura para os pequenos aproveitarem os próximos dias. Pedro Henrique Vieira traz os destaques da nossa agenda cultural.
5: E as ondas se abrirem pra mim de verdade.
6: A Cintilante Produções preparou uma programação especial para as crianças, com clássicos como Aladdin, Moana e Peter Pan. A agenda começa amanhã, sábado, com Cinderela, às 4 da tarde, no Teatro do Shopping Pátio Savassi. A programação segue até o dia 18, também em Nova Lima, Contagem e Itatiaiuçu. Os ingressos já estão à venda pela plataforma Simpla. A Praça da Assembleia será palco amanhã e domingo da Semana da Criança, com programação gratuita para toda a família, das 10 da manhã às 8 da noite. Vão ter brinquedos, oficinas, recreação, espaço kids e shows com o Bloco Besourinhos, Banda Acústica, Dom Preto Duo, Neto Meirelles Duo, Putz Grila e DJ Simon. A entrada é gratuita, com retirada antecipada de ingressos pela plataforma Simpla. Amanhã e domingo, o Teatro Marília apresenta o espetáculo Memórias da Maleta do Professor Jaime. A montagem acompanha um professor que, com uma maleta-livro, viaja pelo universo da literatura, passando por autores como Shakespeare e Ziraldo. As sessões serão às 4 da tarde, com ingressos à venda também pela Simpla. Belo Horizonte completa 129 anos em dezembro, mas a comemoração já começa no domingo, dia 11, com shows gratuitos na Praça da Estação. Vai ter Enaldinho às 4h30 da tarde e Seu Jorge às 7 da noite. As celebrações seguem por 3 meses, com ações culturais, gastronômicas e de valorização da identidade da cidade. Mais informações pelo portal PBH. E no Dia das Crianças, segunda-feira, dia 12, tem sessão única do musical Bituca, Milton Nascimento para Crianças, no Grande Teatro Semig Palácio das Artes. O espetáculo apresenta a trajetória e as canções de Milton Nascimento para o público infantil e inaugura o projeto O Trem com Vida, que celebra os 20 anos da companhia mineira O Trem. A sessão será às 4 da tarde, com ingressos pela plataforma Simpla e na bilheteria do Palácio das Artes. Com produção de Maria Eduarda Leles, eu sou Pedro Henrique Vieira para o Jornal da Inconfidência.
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0: 7h41, o duelo entre os Atléticos no Brasileirão terminou empatado, não é, Fred Ângelo? Bom dia.
8: Bom dia, Regina. Bom dia, Renato.
9: Bom dia, Fred.
8: Bom dia a você que nos acompanha no Jornal da Inconfidência. O Atlético conquistou um ponto bastante comemorado na Arena da Baixada contra o Atlético Paranaense pela 29ª rodada do Campeonato Brasileiro. Mesmo com um jogador a menos, quando Tomás Pérez foi expulso aos 28 minutos do segundo tempo, o Atlético arrancou um empate por 2-2. O Furacão abriu o placar logo aos 7 minutos de jogo, com o atacante colombiano Vargas. Aos 26 minutos, o centroavante colombiano Kevin Viveiros marcou contra e empatou o jogo. Aos 48 minutos, o zagueiro Lianco tentou afastar a bola e acertou o atacante Viveiros, que a bola entrou na meta alvinegra. E aos 52 minutos, o personagem Lianco conseguiu empatar o jogo e deixar tudo igual na Arena da Baixada, Regina e Renato.
9: E quais são os próximos confrontos de Atlético e Cruzeiro no Brasileirão, Fred?
8: A próxima rodada do Campeonato Brasileiro teremos confrontos entre mineiros e paulistas. O Atlético volta a campo no domingo contra o Santos na Arena MRV às 16 horas. Já o Cruzeiro enfrenta o Red Bull Bragantino na segunda-feira, feriado do dia 12 de outubro, às 21 horas em Bragança Paulista. Ambos os jogos com a cobertura da rádio Inconfidência AM880, Regina e Renato.
9: Obrigado, Fred.
0: Obrigada, bom dia.
8: Bom dia.
0: São 7h42, a seguir no Jornal da Inconfidência. Polícia apura ameaças contra a deputada mais jovem eleita por Minas Gerais.
1: Produção de petróleo e gás natural no Brasil bate recorde em 2025. A gente já volta.
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6: Alguns aplicativos estão tão presentes na nossa rotina que é fácil imaginar que tenham a mesma popularidade no mundo inteiro. Mas não é bem assim. Hoje eu vou te contar quais são os 5 aplicativos que são gigantes no Brasil, mas não fazem tanto sucesso assim lá fora. Os dados são do site Canaltech. O Kuai, plataforma chinesa de vídeos curtos, é um dos casos mais curiosos. Em agosto de 2026, cerca de 66% de todo o tráfego da plataforma veio do Brasil. A 99 nasceu no Brasil em 2012 e depois foi comprada pela chinesa Didi. Na China, porém, a controladora oferece os seus serviços com a própria marca e não como 99. O iFood talvez seja o exemplo menos surpreendente. A empresa nasceu por aqui e hoje processa mais de 180 milhões de pedidos por mês. Já a BlaBlaCar é francesa, mas o Brasil virou um dos mercados mais importantes da operação. A empresa registra 150 milhões de passageiros no mundo, entre caronas, ônibus e trens. E o Brasil representa aproximadamente 1 em cada 6 passageiros. E fechando o top 5 está o Strava. O aplicativo nasceu nos Estados Unidos, mas já tem 21 milhões de brasileiros, a segunda maior base de usuários da empresa. Tanto que o Strava passou a aceitar Pix para o pagamento das assinaturas no país. E você, usa algum desses aplicativos? Eu sou o Pedro Henrique Vieira e essa foi mais uma edição do App do Bom. Nos trabalhos técnicos, Celso Júnior.
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10: Previsão do tempo.
0: A sexta-feira será de temperaturas elevadas e tempo seco em grande parte de Minas Gerais. O calor favorece a ocorrência de pancadas rápidas e isoladas de chuva, que podem ser fortes, principalmente no sul, sudoeste, Campo das Vertentes e na Zona da Mata.
1: Também há pequena possibilidade de chuva no setor oeste e na região metropolitana de BH. Nas demais áreas do estado, não há previsão de precipitações. Na metade norte de Minas, a umidade relativa do ar pode ficar abaixo dos 30%.
0: Em Belo Horizonte, o céu fica claro a parcialmente nublado, com temperatura máxima de 33 graus. A umidade relativa do ar deve chegar a cerca de 35% à tarde. Há possibilidade de pancadas rápidas de chuva com raios isolados a partir do fim do dia. As informações são do INMET e Defesa Civil de BH.
1: 7h46, o Jornal da Inconfidência apresenta a segunda reportagem especial sobre o Enem. Hoje vamos falar sobre o método de correção do exame, a chamada teoria de resposta ao item. Ouça com o repórter Osama El Gauri.
11: As provas objetivas do Enem, o Exame Nacional do Ensino Médio, são corrigidas por meio da TRI, a Teoria de Resposta ao Item, que não soma apenas acertos. O método estima o nível de conhecimento do participante em cada área avaliada, ou seja, a sua proficiência, como explica o professor Renato Júdice, especialista em avaliações educacionais.
12: É uma metodologia estatística utilizada para estimar a proficiência de um estudante a partir das respostas que ele apresenta em uma prova. Numa linguagem simples, a TRI procura responder não apenas quantas questões esse candidato acertou, mas quais ele acertou. Percebam que é uma pergunta mais profunda. Qual conjunto de respostas permite concluir sobre os conhecimentos e as habilidades desse candidato?
11: O método usa critérios matemáticos pré-definidos para avaliar o nível de cada questão, como detalha Júdice.
12: Cada questão é analisado pelo parâmetro de dificuldade, discriminação e acerto casual. Parâmetro de dificuldade mede quanto que aquele item tem a probabilidade necessária para ser acertado. Discriminação, quanto que aquela questão ajuda a separar um aluno que sabe de um aluno que não sabe. E acerto casual é o parâmetro que mede a probabilidade de resposta correta sem um pleno domínio.
11: A TRI valoriza a coerência do participante que acerta de forma progressiva questões fáceis, médias e difíceis, e não quem, em geral, erra fáceis e acerta difíceis.
12: Dois candidatos podem acertar, por exemplo, 30 questões das 45 e receber notas diferentes, porque eles não acertaram necessariamente as mesmas questões. Um deles pode ter apresentado um percurso mais regular, acertado as fáceis, algumas médias e poucas difíceis, enquanto o outro registrou uma irregularidade. Regularidade danada. Consequentemente, a nota desse segundo aluno vai ser menor.
11: A estudante Gabriele Emeline Estácio da Silva, de 17 anos, entende como a TRI funciona.
13: Uma pessoa que consegue acertar mais itens, ou ela tinha que acertar do básico ao difícil, ou ela realmente foi algo mais do chute, ou aquele na escolha a dedo. Então, isso pode diminuir um pouco da questão da nota do próprio candidato, sabe?
11: Também participante do Enem 2026, Guilherme Fernando Lipke, de 18 anos, já tem a estratégia traçada.
14: Eu vou marcando, se eu preciso de mais tempo para resolver ela, eu boto um Tzinho e daí eu vou pulando algumas questões, porque eu vou priorizando aquelas que eu já consigo matar logo, daí eu vou para a redação. Aí depois que eu fizer a redação, eu volto nas mais difíceis e vou tentando eliminar as opções mais absurdas.
11: O professor Renato Júdice resume a orientação para os estudantes.
12: Eu costumo resumir essa orientação em uma frase. precisão antes do heroísmo. Não faz sentido gastar 15 minutos tentando vencer uma única questão sofisticada. Ao final, descobri que faltou tempo para aquelas 5 questões mais fáceis que você teria resolvido. É o contrário, você tem que gastar tempo nas questões fáceis, primeiro, garantindo que elas sejam bem respondidas.
11: O especialista esclarece ainda o que o próprio INEP, instituto que organiza o exame, recomenda quando não for possível resolver a questão.
12: Sim, é possível chutar. Quando não há mais condições de resolver a questão, é melhor marcar uma alternativa do que deixá-la em branco. A própria orientação oficial do INEP, uma resposta em branco é corrigida como errada. Enquanto que uma resposta correta sempre contribui positivamente para a nota, mesmo que seja pouquinho. Portanto, o candidato não deve entregar a prova com itens sem marcação nunca.
11: No fim, a estratégia é administrar o tempo, garantir as questões que o candidato domina e depois fazer o restante da prova. Se possível, não deixe nada em branco. Na próxima reportagem, vamos falar sobre a prova de linguagens. Até lá! Com produção de Salete Sobreira e sonoplastia de Jailton Sodré, da Rádio Nacional em Brasília, Oussama El Ghauri.
0: 7:51. Produção de petróleo e gás natural no Brasil bate recorde em 2025. A reportagem é de Gabriel Correia.
15: O Brasil alcançou o maior patamar de produção de petróleo e gás natural da história no balanço do ano passado. Os dados da Agência Nacional do Petróleo foram reunidos pela empresa de pesquisa energética. A produção média nacional chegou em 2025 a quase 4,9 milhões de barris de óleo equivalente por dia, um volume 12,7% maior que o recorde anterior de 2023. Essa medida barril de óleo equivalente é uma forma de somar em um único número o petróleo líquido e o volume de gás natural retirados dos poços. No acumulado dos 12 meses, o país extraiu quase 1,8 bilhão de barris, o que coloca o Brasil entre os 9 maiores produtores de petróleo do mundo. No ano passado, as jazidas do pré-sal foram responsáveis por quase 80% da produção, principalmente em 5 campos entre o litoral do Rio de Janeiro e do Espírito Santo. A consequência é que, pelo segundo ano consecutivo, o petróleo bruto foi o item com maior faturamento entre as exportações brasileiras, superando soja e o minério de ferro e rendendo quase 45 bilhões de dólares. O Brasil passou a responder por 4,6% de todo o comércio mundial de petróleo. Essa produção arrecadou mais de 62 bilhões de reais para os cofres públicos usados na saúde, na educação e em infraestrutura em estados e prefeituras. Além do aumento da extração, houve a diminuição de perdas. Mais de 97% do gás natural extraído foi reaproveitado ou reinjetado para manter a pressão dos campos. O estudo também aponta uma mudança no mercado internacional. Na última década e meia, empresas estatais de petróleo em todo o mundo passaram a ser as que mais investem no setor, enquanto multinacionais privadas investem menos na busca por novas reservas. Apesar dos recordes, o relatório enfatizou que manter a segurança energética nacional exige investimento em estudos geológicos, leilões, para garantir a oferta no futuro. Da Rádio Nacional em São Luís, Gabriel Correa.
1: Jornal da Inconfidência, 7:53, o Tribunal Superior Eleitoral anulou os votos recebidos por Antony Garotinho, do Republicanos, na eleição para governador do Rio de Janeiro. Com isso, Douglas Ruas, do PL, pode ser declarado vencedor da eleição no primeiro turno. O julgamento aconteceu nesta quinta-feira.
0: Com a decisão, os votos devem ser retotalizados no Rio de Janeiro. Assim, Douglas Ruas pode passar a ter mais de 50% dos votos válidos. Garotinho concorreu sub judice após o Tribunal Regional Eleitoral do Rio de Janeiro considerá-lo inelegível por condenação por improbidade administrativa.
1: 7:54, polícia apura ameaças contra Ana Elisa, deputada mais jovem eleita por Minas Gerais. A reportagem é de Priscila Mazenotti.
16: A Polícia Civil de Minas Gerais foi acionada para apurar as ameaças que a mais jovem deputada federal eleita tem sofrido desde a campanha. Ana Elisa, do PT de Minas Gerais, denunciou ameaças recebidas por e-mail ainda durante a corrida eleitoral. Mensagens de uma pessoa que se classifica como supremacista branco e integrante de grupo de extrema-direita. A futura deputada esteve em Brasília para reforçar a campanha do candidato Lula nas redes sociais nessa disputa de segundo turno e afirmou que desde então seus perfis têm sido alvo de ataques coordenados e as ameaças são as mais variadas.
17: Ataques machistas, racistas, enfim, ameaças de estupro, violência, endereço da minha casa exposto, meu número de telefone, meus documentos.
16: A futura deputada tem 21 anos e é a mais jovem deputada federal já eleita no Brasil, com 524 mil votos. Depois dos ataques, ela teve a segurança reforçada e conta com escolta nos lugares por onde passa. Não custa lembrar os canais de denúncia, não só para casos de violência política de gênero, como também para outros tipos de violência. Tem a Central de Atendimento à Mulher, no número 180, o Conselho Nacional do Ministério Público e, em caso de emergência, a Polícia Militar, no número 190. Da Rádio Nacional em Brasília, Priscila Mazenotti.
0: Jornal da Inconfidência, 7h56. O terceiro incêndio que atingiu a Universidade Federal de Pernambuco em uma semana vai ser investigado pela Polícia Federal, que apura se foi uma ação criminosa. O fogo causou um prejuízo de 100 milhões de reais em equipamentos e causou ainda a perda de 20 anos de pesquisas científicas, de acordo com o reitor Alfredo Gomes.
1: O incêndio atingiu o prédio que abrigava laboratórios de fármacos, informática e genética, além do núcleo de pesquisa em inovação terapêutica. O incidente não deixou feridos, de acordo com a UFPE e com o Corpo de Bombeiros, que enviou 5 viaturas ao local para combater as chamas. Trabalho que foi finalizado às 5 da manhã dessa quinta-feira.
0: 7h57, a gente encerra com informações sobre um acidente entre um ônibus e uma ambulância registrado no início desta manhã na Avenida Cristiano Machado, em Belo Horizonte, na altura do Minas Shopping, sentido Venda Nova. Segundo o Corpo de Bombeiros, o motorista da ambulância ficou preso às ferragens, mas estava consciente. O veículo transportava uma paciente em estado grave para o hospital.
1: A apresentação do Jornal da Inconfidência foi de Regina Pala e Renato Silveira. Edição Gustavo Abreu, Marcos Tadeu e Renato Silveira. Na mesa de áudio, Reginaldo Silva.
0: Diretoria de Conteúdo e Programação, Flávia Ivo. Gerência de Jornalismo e Esportes, Rodrigo Balbino.
1: O jornalismo volta ao longo da programação da rádio com o repórter Inconfidência.
0: Agradecemos a sua audiência. Bom dia.
1: Bom dia. Ótimo final de semana.
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2: Destaque agora para você, ouvinte, em Confidência de Rodovia Fernão Dias, quem segue rumo a Belo Horizonte, enfrenta a fila desde o Riacho das Pedras até a chegada à Praça da CEMIG. Trânsito lento, motorista que quer ganhar tempo pode desviar, passando pelo Riacho das Pedras, acessando Francisco Firmo de Matos, na sequência Babita Camargos e seguindo por Via Expressa rumo ao Anel. No caminho oposto, quem segue rumo a São Paulo, trânsito lento neste momento, desde a passagem pelo Paulo Camilo, lentidão que chega até a altura do Dom Bosco, em Betim, e o motivo por lá é uma ocorrência envolvendo um caminhão e um carro que bloqueia uma das faixas. A dica para você que sai da capital e segue rumo a São Paulo pela Fernão Dias, neste momento, é insistir com paciência na passagem por este ponto. 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Eliseu Júnior para a Rádio Inconfidência.
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14: Bom dia, 8 horas mais um minuto em Belo Horizonte. Emerson Rodrigues com você aqui pela Rádio Inconfidência nesta sexta-feira, 9 de outubro de 2026. Agora a temperatura na capital mineira de 24 graus. Os trabalhos técnicos são de Tânia Alves e hoje a nossa viagem pelo tempo começa com o som de 1996. Rich com Gloria Estefan.

0: Rádio Inconfidência, Belo Horizonte, do ano de 1984, I Should Have Known Better, com Jim Diamond, para você, aqui no Flashback, 8:30.
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2: O anel rodoviário, o trânsito é complicado agora para quem segue rumo à Vitória. Lentidão desde o Madre Gertrudes e que chega até a altura da Praça São Vicente. O motivo, obras de manutenção no anel rodoviário. Você que faz este trajeto, a dica é insistir com muita paciência e, onde for possível, optar pela via marginal. No caminho oposto, quem segue rumo ao Rio, na passagem pela Praça São Vicente, trânsito é lento também, mas a fila é pequena, vale insistir. Na sequência, a partir do Vila Bernadette, motorista volta a pisar no freio, lentidão chegando até o Olhos d'Água, excesso de veículos. A dica, insistir com paciência. Se ele te proíbe de sair de casa, é violência doméstica, acione a Polícia Militar. Ligue 190, Governo do Estado de Minas Gerais. Eliseu Júnior para a Rádio Inconfidência.
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0: É o presente da Rádio Inconfidência para você nesta sexta-feira, ouvir essa música Burning Heart com Survivor, do ano de 1985, a última de hoje do nosso flashback. Ótima sexta-feira para você, desde já um ótimo final de semana. Obrigado pela companhia, agora 8h53.
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2: Olá, bom dia. A partir deste sábado, a linha de ônibus 3501A, Jardim Alvorada, São Marcos, terá o itinerário alterado no bairro Jardim Montanhês, entre a rua Flor das Pedras e a Avenida Pedro II, na região noroeste de BH. O ponto de embarque e desembarque na rua Alípio de Melo 927, entre a Flor das Pedras e a Marginal do Anel Rodoviário, será desativado. Segundo a Prefeitura, a mudança tem o objetivo de melhorar a circulação do coletivo e reduzir o tempo das viagens. Anvisa autoriza testes de vacina brasileira contra a malária em humanos. Saiba mais com Gustavo Abreu.
3: A vacina brasileira contra a malária causada pelo parasita Plasmodium vivax recebeu autorização da Anvisa para iniciar os testes em humanos. A Vivaxin é desenvolvida pelo CT Vacinas da UFMG em parceria com a USP e o laboratório Cristália. A primeira fase do estudo deve reunir 48 voluntários saudáveis de 18 a 59 anos que nunca tiveram malária. O objetivo é avaliar a segurança da vacina, possíveis reações à aplicação e a capacidade de estimular uma resposta do sistema imunológico. Os participantes receberão 3 doses, com intervalo de 28 dias entre as aplicações. O estudo será realizado no Centro de Pesquisas Clínicas do Hospital das Clínicas da UFMG em Belo Horizonte, com acompanhamento previsto por 360 dias. A malária vivax é a forma mais comum da doença no Brasil. A maior parte dos casos ocorre na região amazônica. A doença é transmitida pela picada de mosquitos infectados e pode provocar febre, calafrios e dor de cabeça. O parasita também pode permanecer no fígado e voltar a causar a doença, provocando novos episódios. A autorização da Anvisa permite que a pesquisa avance para a etapa clínica, mas ainda serão necessários novos estudos para verificar a eficácia e a proteção oferecida pela vacina antes de qualquer eventual uso na população. Da Rádio Inconfidência, em Belo Horizonte, Gustavo Abreu.
2: A produção industrial de Minas Gerais se manteve estável em agosto de 2026 em relação ao mês anterior, na série com ajuste sazonal. Minas também manteve resultado positivo no acumulado do ano, com alta de 0,7%, e em relação a agosto de 2025, com 0,5% de variação positiva. Os dados são do IBGE. Já a produção industrial nacional teve recuo de 0,6% no mês. 10 locais, entre os 15 pesquisados, registraram queda em agosto. O destaque foi o Pará, com retração de 7,3%. Repórter em Confidência, redação Renato Silveira, apresentação Tarcísio Lopes.
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4: Atualização agora para você, ouvinte em Confidência, de BR-381. A pista foi liberada agora há pouco, mas ainda ficam os reflexos tanto para o motorista que segue rumo à BH, quanto quem segue rumo à Vitória, em ambos os sentidos neste momento. São quase 15 quilômetros de fila, por isso a dica para você, motorista, que dirige com a Inconfidência, segue sendo desviar para ganhar tempo. Para isso, você que sai de BH e segue rumo à Vitória, pode acessar 262, passando por Sabará e Caeté. Quem segue no caminho oposto, quem dirige rumo à BH, pode, logo após a passagem por Roças Novas, acessar 262 e desviar também por Caeté e Sabará. 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Eliseu Júnior, para a Rádio Inconfidência.
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4: Bom dia, 9h em Belo Horizonte, Emerson Rodrigues na área. Em boa companhia, está começando nesta sexta-feira, 9 de outubro de 2026. Temperatura agora em Belo, 26 graus. Hoje, no quadro Teletema, vamos relembrar a música tema de abertura da novela Vamp, sucesso na década de 1990, no horário das 7 da TV Globo. Tem também Meio a Meio com I Santo Califórnia e Antônio Marcos. Hoje é dia da participação do Coronel Leite, da Força Aérea Brasileira, no quadro Entre Céus e Princípios, e hoje o tema será Igualdade. Versão brasileira traduz a música do grupo Bread, Everything I Own. Cantinho do Rei traz três músicas do Roberto Carlos e uma é As Flores do Jardim de Nossa Casa. Você vai conferir por volta das 10, essa e outras duas do Roberto Carlos no Cantinho do Rei. Minuto ODS, Objetivos de Desenvolvimento Sustentável com Elida Ramírez, vai falar hoje sobre saúde mental no centro das estratégias corporativas. Ídolos de Sempre aborda a trajetória de Taiguara, que faria aniversário hoje. Tudo isso e muito mais para você, com a produção do Pedro Henrique Vieira, os trabalhos técnicos da Tânia Alves. Renata Toledo é a nossa assistente de estúdio e o WhatsApp é 31 982 76 2663. Ótima sexta-feira para você e hoje para começar tem Eduardo do Sec.

O professor pediu para que os alunos levassem batatas e uma sacola plástica para a aula. Durante a aula, ele pediu para que separassem uma batata para cada pessoa de quem sentiam mágoas, escrevessem os seus nomes nas batatas e as colocassem dentro da sacola. Algumas das sacolas ficaram muito pesadas. A tarefa consistia em, durante uma semana, levar para todos os lados as sacolas com as batatas. O incômodo de carregar a sacola, a cada momento, mostrava-lhes o tamanho do peso espiritual diário que a mágoa ocasiona. Bem como o fato que, ao colocar a atenção na sacola, para não a esquecer em lugar nenhum, os alunos deixavam de prestar atenção em outras coisas que eram importantes para eles. Esta é uma grande metáfora sobre o preço que se paga para manter a dor, o rancor e a negatividade. Principalmente quando damos importância aos problemas não resolvidos ou às promessas não cumpridas. Nossos pensamentos enchem-se de mágoa, aumentando o estresse e roubando nossa alegria. Perdoar e deixar esses sentimentos irem embora é a única forma de trazer de volta a paz e a calma. O que você está esperando? Jogue suas batatas fora e viva feliz.

0: 9 e 8.
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0: O peixe que infla. Qual é o peixe que infla quando se sente em perigo? A. Barracuda. B. Baiacu. C. Peixe-leão ou D. Moreia? Repetindo a pergunta desta sexta-feira aqui para você responder pelo WhatsApp 31 982 762663. Qual é o peixe que infla quando se sente em perigo? A. Barracuda. B. Baiacu. C. Peixe-leão ou D. Moreia? Seguindo com Em Boa Companhia, para dizer que 9 de outubro é o Dia Nacional do Atletismo. Homenagem a uma das modalidades esportivas mais antigas da humanidade, que remonta aos Jogos Olímpicos da Grécia Antiga. O atletismo é considerado por muitos como o esporte base. Essa denominação foi dada porque ele tem como foco as habilidades naturais dos seres humanos, tais como corrida, saltos e lançamentos. 9 de outubro é também o Dia Mundial dos Correios. Essa data é comemorada desde 1874, quando foi criada a primeira Organização Internacional de Serviços de Selos e Postagens.

0: The Marvelettes, Please, Mr. Postman. Hoje é o Dia Mundial dos Correios e agora em Belo, 9 e 12.
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2: A cultura brasileira foi formada a partir da junção da cultura de vários povos, sendo muitos deles de diversas localidades africanas. Essa mistura trouxe muitas riquezas para o nosso país. Um exemplo é a capoeira, uma luta que parece uma dança e que vira e mexe aparece como candidata à modalidade nos Jogos Olímpicos. Outro exemplo é o samba, um estilo de música e dança que nasceu nas comunidades negras e é a cara do nosso carnaval. Infelizmente, essa cultura não é tão valorizada por grande parte dos brasileiros, sendo necessário cada vez mais trazê-la à tona, principalmente nas escolas. Isso aconteceu quando o Enem de 2024 trouxe como tema da redação os desafios para a valorização da herança africana no Brasil. E você, já conhecia alguma dessas heranças africanas em nosso país?
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Aniversariantes de 9 de outubro, pra você agora no Em Boa Companhia da Rádio Inconfidência, começando com a cantora Nalva Aguiar. Ela ficou famosa sendo uma das primeiras cantoras do sertanejo aqui no Brasil. 81 anos da Nalva Aguiar.

Nalva Aguiar, dia de formatura. Hoje a Nalva Aguiar completa 81 anos de idade. Mais aniversariantes deste 9 de outubro. A atriz Maria Cláudia completa 77, a empresária Luísa Helena Trajano, 75, e o cantor Dalvan, 75 anos também, da dupla Duduca e Dalvan.

0: Duduca e Dalvan, Dama de Vermelho, hoje é aniversário do cantor Dalvan, 75 anos de idade, da dupla Duduca e Dalvan. Bom, mais aniversariantes deste 9 de outubro, o escritor e roteirista José Roberto Toreiro completa 63. O ator e diretor mexicano Guillermo del Toro completa 62. E hoje também é aniversário do cantor e compositor Sean Lennon, único filho de John Lennon com Yoko Ono, a segunda esposa do músico. Hoje o Sean Lennon completa 51. E também aniversário da cantora Stephanie Souza, 35 anos de idade. Ela ficou popular na internet em 2009 com o lançamento da canção Eu Sou Stephanie, cuja letra cita um Volkswagen CrossFox que deu origem ao seu apelido. Em 2012, passou a cantar música cristã contemporânea.
1: Stephanie, pra se apaixonar.

0: Stephanie, eu sou Stephanie. Hoje a Stephanie completa 35 anos de idade. Bom, e para fechar, hoje também é aniversário da cantora, compositora, dançarina, atriz e dubladora Anne Gabrielle, ex-integrante do grupo internacional Now United. Anne Gabrielle, 24 anos de idade, agora em Belo 926.
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0: Estão chegando os fatos marcantes de 9 de outubro em 1930. A piloto Laura Ingalls foi a primeira mulher a voar sozinha pelos Estados Unidos. Em 1967, o guerrilheiro argentino Che Guevara, que lutava pelo socialismo cubano, foi morto aos 39 anos na Bolívia. Em 1970, o presidente do Brasil, Médici, participou da solenidade nas margens do rio Xingu, em que se lançou o marco inicial da rodovia Transamazônica. Em 1973, Elvis Presley divorciou-se de Priscilla Presley depois de 6 anos de casamento. Os dois se conheceram quando ela tinha 13 anos. Em 1974, o empresário alemão Oskar Schindler, responsável por salvar 1.200 judeus durante o Holocausto, morreu aos 66 anos. Em 1980, o sistema Home Banking, em que os usuários podem fazer serviços bancários pelo computador, começou a funcionar nos Estados Unidos. Em 1985, o ator e cineasta Orson Welles morreu de ataque cardíaco aos 70 anos. Em 1998, o primeiro governo de centro-esquerda da Itália, depois da Segunda Guerra Mundial, foi derrubado pelo parlamento e o Romano Prodi chefiou o país por um dos períodos mais longos da República. Em 1999, o poeta João Cabral de Melo Neto, autor de Morte e Vida Severina, morreu enquanto rezava ao lado de sua esposa em seu apartamento no Rio de Janeiro. Aos 79 anos, ele sofria de depressão e problemas visuais. Em 2001, o economista Roberto Campos morreu aos 84 anos. Ele sofreu um infarto enquanto dormia. Campos foi ministro do governo Castelo Branco e definiu as linhas mestras da política econômica durante o regime militar. Em 2012, Talibã paquistanês tentou assassinar Malala Yousafzai, uma colegial ativista dos direitos humanos, das mulheres e do acesso à educação na sua região natal. Em 2019, protestos no Equador pela renúncia do presidente Lenin Moreno fizeram o governo se mudar de Quito para Guayaquil. Em 2020, morreu o ator Cecil Tirré, filho de Tônia Carreiro. E em 2025, para a gente finalizar, foi anunciado o fim da guerra de Gaza. Agora 9h29.
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3: O anel rodoviário, o trânsito segue complicado agora para quem dirige rumo à Vitória. Lente

0: desde o Madre Gertrudes e que chega até a Praça São Vicente. Motivo obras de manutenção no anel rodoviário. A dica para você, motorista que faz este trajeto, é insistir com paciência, optando sempre que possível pela via marginal para ganhar tempo. No caminho oposto, quem dirige rumo ao Rio de Janeiro, cenário é positivo, trânsito vai fluindo bem na passagem por este ponto, mas na chegada ao Betânia, motorista encontra longa fila que chega até a altura do Olhos d'Água. A dica é desviar passando pelo trevo do Betânia, Rua Úrsula Paulino e vias internas do Avaí e Buritis. 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Eliseu Júnior para a Rádio Inconfidência.
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15: 9 horas mais 32 minutos em Belo Horizonte. Atenção para esse recado. O Instituto Mário Pena inicia as ações do Outubro Rosa 2026, reforçando um convite essencial às mulheres. Não espere um motivo para cuidar de você. Em parceria com a Secretaria Municipal de Saúde e a Prefeitura de Belo Horizonte, serão oferecidas 5 mil mamografias gratuitas ao longo do mês de outubro, fortalecendo o compromisso da instituição com a prevenção e o diagnóstico precoce do câncer de mama. Para ter acesso ao exame durante a campanha, é necessário atender a 3 critérios: ter entre 40 e 74 anos, ser moradora de Belo Horizonte e não ter realizado mamografia no último ano. As mulheres que atendem aos critérios devem procurar o centro de saúde de referência mais próximo de sua casa e solicitar a mamografia. A própria unidade de saúde será responsável pelo encaminhamento do pedido à Secretaria Municipal de Saúde e pelas orientações sobre a data, o horário e o local da realização do exame. Para atender a demanda da campanha, as mamografias poderão ser realizadas em 2 unidades do Mário Pena: o Hospital Luxemburgo, no bairro Luxemburgo, e o Núcleo de Excelência em Saúde, no bairro Santa Efigênia. Ao longo do Outubro Rosa, o Mário Pena também realizará ações de conscientização para incentivar o autocuidado e ampliar o acesso à informação. 9h33.
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15: Hoje vamos falar da novela Vamp, exibida pela TV Globo às 7 da noite, entre 15 de julho de 1991 e 8 de fevereiro de 1992. A trama teve 179 capítulos, escritos por Antônio Calmon e direção geral de Jorge Fernando. Vampiros, rock, suspense, comédia e um elenco de muitos atores foram os ingredientes para emplacar esse sucesso. Uma inesperada surpresa com roteiro incomum e muitas novidades a cada capítulo. No elenco afiado, muitos foram os destaques: Cláudia Ohana com a marroqueira Natasha, Nuno Leal Maia como malandro Jurandir, o padre Garotão, Otávio Augusto e Patrícia Travassos como o hilário casal de vampiros. Matoso e Mari, Vera Holtz e Marcos Frota como dupla de caçadores de vampiros, Alice Penn Taylor e Augusto Sérgio e um grande momento de Ney La Torraca na pele de Vlad, o chefe dos vampiros. Vamp foi eleita pela APCA, Associação Paulista de Críticos de Arte, a melhor novela de 1991. Otávio Augusto levou o prêmio de melhor ator e Flávio Silvino a revelação masculina na TV. Vamos conferir agora o tema de abertura de Vamp com Vange Leonel.

0: Vange Leonel, Noite Preta, tema de abertura da novela Vamp, sucesso no início da década de 1990, no horário das 19h, novela da TV Globo. Destaque hoje no Teletema, 9h39.
1: Meio a meio.
0: Mixadas Tornero com I Santo Califórnia e Tornero com Antônio Marcos.

0: Meio a meio hoje destacando Tornerô com Santo Califórnia e Tornerô com Antônio Marcos, agora 9h43.
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2: Os princípios são fundamentais. Já falei de amor, felicidade, liberdade, paz e outros. Nós temos direito a todos eles. Contudo, por razões diversas, eles não surgem de graça. A base dos nossos princípios é construída no seio da família e não na conta das escolas. Em muitos casos, os princípios se perdem no meio do caminho, mas de maneira geral, os princípios regem a nossa existência e são comuns a todos os povos e cultura. E o que é o princípio da igualdade? É o pressuposto universal de que todos nós humanos temos o mesmo valor e devemos ter as mesmas oportunidades. Este princípio rejeita preconceitos e discriminações. Ele serve como base para o desenvolvimento de uma sociedade melhor. Nos concursos para Exército, Marinha, Aeronáutica, Bombeiros e Polícia Militar, o princípio da igualdade é extremamente exercido. Se você estudou escola pública, escola particular, fez cursinho ou estudou sozinho, quem se empenhar entra, quem não se empenhar não entra, não havendo nenhuma interferência externa. E a cota mais importante para você concorrer a estes concursos é a cota de sacrifício. Uma organização ou uma empresa que implementa processos de seleção cegos para garantir que a raça, gênero ou origem social não interfiram na avaliação técnica comportamental dos candidatos está exercendo o princípio da igualdade. Você trata as pessoas com igualdade? Pense sobre isso.
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0: Nove horas mais 45 minutos em Belo Horizonte, seguindo com Em Boa Companhia desta sexta-feira aqui pela sua rádio Inconfidência, para registrar as primeiras participações pelo WhatsApp 31 982 76 2663. E aí, já mandou o seu recado? E lembrando que tem a pergunta do dia para você participar também. E a pergunta é: qual é o peixe que infla quando se sente em perigo? A. Barracuda. B. Baiacu. C. Peixe-leão ou D. Moreia? É a pergunta de hoje aqui do Em Boa Companhia. O WhatsApp é 31 982 76 2663.
3: Bom dia, Emerson. Bom dia, Pedro. Bom dia, ouvintes. Atenção, trio Iraquitão, João da Solda, Eli da Bateria, Highlander, o Lobisomem, o empresário, Maro da Moto, desejo a todos vocês um ótimo final de semana e também um excelente feriado. E que Deus proteja a todos. E atenção, bebam água, água vida, água saúde.
0: É bem lembrado, Highlander. Hoje é sexta-feira, véspera de feriado prolongado. Inclusive, na segunda-feira, dia 12, haverá uma edição especial do Em Boa Companhia, no Dia das Crianças, dia também de Nossa Senhora Aparecida, feriado nacional aqui no Brasil. E o Sérgio Rocha, de Três Marias, tá ligado, tá dizendo aqui, ó: um bom dia, bem dado, espanta até o mal olhado. Bom dia, tá aí o Sérgio Rocha, participando diretamente de Três Marias, muito obrigado. O Vitor do Cachoeirinha: começou bem o flashback, parabéns pelo bom gosto musical, coincidindo com o meu. Bom programa. Um abraço a todos, para Renatinha, Deus abençoe a todos. Tô ligado. Valeu. Vitor do Cachoeirinha tá desde cedo curtindo a Inconfidência, curtiu o flashback e continua no Em Boa Companhia. Grande abraço. Cássia do bairro Santa Cruz também tá ligadinha lá em Contagem. Moacir de Ouro Branco respondeu corretamente a nossa enquete. Olga de Sete Lagoas também acertou. Cida Fátima tá em Teófilo Otoni. Bom dia, Emerson. Desejo a todos um dia abençoado e um final de semana feliz. Sobre a enquete, a resposta é... Acertou, viu? Cida Fátima, de Teófilo Otoni. Valeu demais. Outro recadinho aqui nesta sexta-feira pelo 31 982 76 2663.
4: Bom dia, meus queridos amigos. Emerson, Pedro Henrique, todos queridos ouvintes e família, toda a equipe ao lado aí. Uma sexta-feira ensolarada e um final de semana maravilhoso, com saúde, amor, paz e sabedorias para todos nós. Jesus abençoando cada um de vocês sempre. Fiquem com Deus. Beijos.
0: Célia Rocha do Serrano, mandando o recadinho dela aqui pelo Em Boa Companhia. Ótimo final de semana e ótimo feriado para você. Célia, muito obrigado pela participação. O Darcy Miranda, diretamente de Pedro Leopoldo, pedindo música dos VIPs, pedindo também músicas do Roberto Carlos para o Cantinho do Rei. Tá tudo anotado aqui, viu, Darcy? Um grande abraço e tudo de bom. E o Paulo, de São José da Lapa, respondeu corretamente a nossa enquete de hoje e também faz pedidos para o Cantinho do Rei. Valeu, Paulo. Agora 9h49.
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0: Hoje, atendendo o nosso ouvinte Antônio de Caratinga, vamos traduzir a música da banda Bread, Everything I Want.

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Você me deu vida e me libertou. Você me libertou. Os melhores anos que vivi foram os anos que estive com você. E eu daria tudo o que tenho. Abandonaria minha vida, meu coração, meu lar. Eu desistiria de tudo o que tenho. Apenas para ter você de volta. Ter você de volta. Você me ensinou a amar. Que tempo maravilhoso. Que momento lindo. Você nunca disse muito, mas mesmo assim você me mostrou o caminho. E eu soube disso quando te vi. Ninguém mais poderia.

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Brad, Everything I Want. Tradução de hoje no versão brasileira, atendendo o Antônio de Caratinga. Agora são 9 horas mais 53 minutos em Belo Horizonte. Mais uma passada aqui no WhatsApp para registrar outros recados. O Pedro Lopes de Ribeirão das Neves. Estou em boa companhia e a resposta é essa mesma. Acertou, viu, Pedro? Um grande abraço, tudo de bom. A Cláudia Aparecida está ouvindo em Pedro Leopoldo. Valeu, Cláudia. E o WhatsApp continua liberado para você, 31 982 76 2663. Ronaldo, do bairro Selvia, em Vespasiano, pediu RPM.

0: RPM, Olhar 43, atendendo Ronaldo de Vespasiano. Agora 9h56.
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2: Bom dia. Nesta quinta-feira foram realizadas as últimas partidas válidas pela 29ª rodada do Brasileirão, com muitos gols anotados. Na Vila Belmiro, Santos e Flamengo empataram em 2x2, com a equipe santista igualando a partida nos últimos 10 minutos de partida com gols de Neymar. No Maracanã, o Fluminense goleou o Coritiba por 4x0, com um hat-trick de Savarino e mais um gol anotado por Lúcio Acosta. Já em São Paulo, Palmeiras venceu Bahia por 1x0 no Nubank Park, com Flaco Lopes marcando para a equipe alviverde. Já o Galo viajou para o Paraná enfrentar o Atlético Paranaense na Arena da Baixada e trouxe um ponto importante para Belo Horizonte. Vargas marcou o primeiro aos 8 minutos. Bernard empatou de falta aos 27 e no final da segunda etapa, zagueiro Lianco, ao afastar a bola da área, pegou em Viveiros e deslocou o goleiro Gabriel Delfim. E na sequência, o próprio Lianco recebeu um passe de Thiago Borbas na entrada da área do Furacão e acertou o ângulo direito do goleiro Mikael, empatando a partida. Galo segue na sétima posição com 44 pontos, 6 pontos atrás do Atlético Paranaense, o atual quarto colocado do campeonato. Reportagem João Pedro Martins.

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8: Bom dia, 10 horas em Belô, conferindo a temperatura 28 graus.
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0: Obsessão, nada me separa desse amor e as flores do jardim de nossa casa. Hoje para você no Cantinho do Rei, fique à vontade para fazer os pedidos pelo WhatsApp 31 982762663, agora em Belô, 10h12.
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2: Reconstrução do futuro e urgência de uma nova liderança. Diante da crise climática, do avanço da inteligência artificial e de recordes históricos de esgotamento e ansiedade, o modelo tradicional de gestão ruiu. Não é mais possível falar sobre metas da Agenda 2030, desenvolvimento econômico sustentável e impacto sem colocar a saúde mental no centro das estratégias corporativas. É o que defende a psicanalista e escritora Maria Homem, que esteve em Belo Horizonte para o lançamento do seu novo livro Procura-se uma Nova Liderança para um Novo Tempo. Gente, eu li e ele está imperdível. Ela faz, de forma geral, um alerta essencial. As habilidades puramente técnicas já são executadas com maestria pela tecnologia. Então, hoje, o diferencial estritamente humano, a maturidade emocional, a capacidade de escuta e a sustentação coletiva é o que difere a gente e é ativo para as empresas. Construir futuros sustentáveis exige trocar a pressa cega por relações autênticas e entender e estender essa diversidade como força de inovação. Afinal, a sustentabilidade da nossa casa comum, o mundo, começa na ecologia da mente. Fica a dica de leitura para quem quer liderar o amanhã, fazendo hoje e bem feito. Participe do Movimento Minas 2032 pela transformação global. Acesse Diário do Comércio, /editoria/MM2032.
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0: 10h14, em boa companhia, segue com participações pelo WhatsApp 31 982762663.
3: Bom dia, Pedro, Emerson, Renata e a todos. Antônio de Caratinga. Emerson, mais uma vez, acabei de chegar da cidade, eu não sou sair cedo. Acabei de chegar da cidade, estou fazendo os exames. Assim que eu liguei, já fui atendido. Bacana, do Brad aí. E valeu. E aproveitar o embalo, futuramente, vocês traduzem a música francesa, muito bonita. Esse ti n'existe pas, com joelho da ação. Acho que você não existisse, né? Acho que é isso. Ok? Esse ti n'existe pas, joelho da ação. Só isso por hoje. Mas valeu. Obrigado, Antônio de Gratinga.
4: Bom dia, Emerson. Aqui é o Brasil Sorocaba. Eu estou querendo escutar hoje com Caetano Veloso, La Paloma. Eu ofereço para minha esposa Terezinha, para Alessandra, para o Antônio.
5: Antônio
4: Marcos. E para o seu Antônio de Acaiaca. Para você e para todos os amigos da Rádio Inconfidência. Esperando ser atendido, só posso dizer para vocês muito obrigado. Tenha uma boa semana. E a resposta da pergunta é 76.
0: Obrigado, Brasil de Sorocaba. Um grande abraço e tudo de bom. O Carlos está em Ibirité, mandando saudações cruzeirenses. Quero agradecer também o Antônio de Caratinga, que participou anteriormente. O Odílio, lá de Vitória da Conquista, Bahia, está curtindo a programação. Maurício de Corinto também está com a gente aqui no Em Boa Companhia. O Osmar Maia, do Morro das Pedras, pedindo para ouvir no Vale a Pena Ouvir de novo, Westlife e ABBA. E mandando um abraço para Marcilene de Pequi e saudações celestes. Está aí feito o registro. Muito obrigado também, Osmar, do Morro das Pedras, aqui em Belo Horizonte. 10 e 17.
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0: Destaque para Elton John, atendendo Francisco de Barro, Ceará.

0: Um nome em dois tempos, não em boa companhia, destacando Elton John para Francisco de Barro, no Ceará. You Gotta Love Someone is Sacrifice. 10h26, mais participações aqui pelo 31 982 76 2663.
1: Emerson, ouvintes e Pedro, bom dia para vocês. Eu gostei da novela Vamp no Teletema, também de João Cabral de Melo Neto, Morte e Vida Severina. Estou descobrindo a obra dele agora. Eu já conhecia de nome, mas nunca tinha lido nada e estou gostando demais. Também achei legal o Coronel Leite falando sobre igualdade. E no meu ponto de vista, igualdade é sinônimo de justiça. Aqui no meu universo, que eu lido com animais, as vacas, tem algumas muito mansas que vêm comer na minha mão. E outras são bravas, que derrubam a cerca, sai quebrando tudo. Eu trato elas também do mesmo jeito. Ela vem atrás da outra com aquela cara de quem quer sal e esqueceu. Como se fosse gente, como se pensasse como nós, né? Que derrubou minha cerca toda no dia passado. Mas eu trato ela do mesmo jeito, só coloco o sal um pouco distante para ela não dar chifrada em mim, né? Isso, no meu ponto de vista, é justiça e igualdade. Igualdade e justiça, que é a mesma coisa. Eu penso assim, né? Tchau, parabéns pelo programa.
0: Valeu, José Carlos de Paíns, Minas Gerais. Jairo Gomes está no bairro Jardim Leblon, aqui em Belo Horizonte, pedindo a música Ave Maria do Morro com Eduardo Araújo. E desejando um bom final de semana para todo mundo. Obrigado, viu, Jairo? Bairro Jardim Leblon, região de Venda Nova, não é isso? Um grande abraço para você, tudo de bom. Quem mais está por aqui? Ó, deixa eu registrar a participação do Eustáquio, de Itabirito. Para os católicos, feriado com bastante fé em Nossa Senhora. E a resposta, letra, é essa mesmo. Acertou, Eustáquio. Tudo de bom para você, bom feriado. E agora, 10h28, daqui a pouco mais em boa companhia.
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3: Destaque agora para você, motorista que dirige com a Inconfidência, é o complexo da Alagoinha. Cenário por lá é positivo para quem dirige rumo ao centro, passando pela Cristiano Machado e pela Avenida Antônio Carlos. No complexo, o motorista que vai acessar a Praça da Estação encontra pequena fila na saída do viaduto leste. Vale insistir, já que apenas o excesso de veículos. Já quem segue rumo ao Barro Preto, passando pelo viaduto oeste, cenário positivo, trânsito vai fluindo bem. Agora quem deixa o centro e segue rumo ao bairro, tanto Cristiano Machado quanto Antônio Carlos, tem caminho livre. 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
1: 10:30 em Belô. Para você que ainda não respondeu a nossa pergunta de hoje aqui no Em Boa Companhia, ainda dá tempo. Qual é o peixe que infla quando se sente em perigo? A. Barracuda. B. Baiacu. C. Peixe-leão. Ou D. Moreia. WhatsApp é 31 982762663.

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1: Hoje o nosso quadro relembra a vida e a obra de um dos grandes nomes da música brasileira, Taiguara. Nascido em Montevidéu, no Uruguai, em 9 de outubro de 1945, Taiguara Tchalar da Silva hoje faria 81 anos. Ele veio ainda criança para o nosso país e naturalizou-se brasileiro. Cantor, compositor e pianista, ficou conhecido na década de 1960, despontando no movimento da MPB com um estilo romântico, lírico e profundamente engajado. Sua voz suave e suas composições emocionadas conquistaram plateias, mas também despertaram a atenção da censura durante a ditadura militar. Ao todo, mais de 200 de suas canções foram censuradas, tornando-se o artista mais censurado da ditadura brasileira. Perseguido politicamente, Taiguara viveu no exílio em países como Inglaterra, França, Angola e Moçambique, sempre defendendo ideais de liberdade, justiça social e paz. Mesmo distante, continuou compondo e levando sua música para além das fronteiras. De volta ao Brasil, nos anos 1980, manteve sua produção artística, mas faleceu precocemente em 1996, aos 50 anos, deixando uma obra marcada pela poesia, pelo romantismo e pela coragem de cantar a liberdade em tempos de silêncio.

Taiguara, quando as crianças cantem livres. Hoje o Taiguara faria 81 anos se vivo estivesse. E esse foi o Ídolos de Sempre para você aqui no Em Boa Companhia, 10h36. Confirmando, 10h36, Vilma Lígia está em Ipatinga, ouvindo a Inconfidência, dizendo que essa música do Elton John, que no final faz uma homenagem ao Atlético, e o Galo ontem somou. Ela diz isso claramente. Tá aí a participação da Vilma. É, foi 2x2 ontem, né? 2x2 lá no Paraná. É isso, Vilma. Um grande abraço, bom final de semana e bom feriado para você. E ela tá dizendo que ama o Taiguara e essa música é bem apropriada pro momento que vivemos. É a opinião da Vilma, lá de Ipatinga. Tudo de bom. O Maurício participou aqui também da enquete e acertou, viu, Maurício? O Francisco, lá do Ceará, também mandou a resposta correta. O Dirson Ferreira, do Jardim dos Comerciários, não acertou. Mas obrigado pela participação. E ele está pedindo aqui música do Roberto Carlos. Em breve entrará no Cantinho do Rei, viu, Dirson? Jardim dos Comerciários. Agora 10 horas mais 37 minutos em Belo Horizonte, vamos pro Vale a Pena Ouvir de Novo, Graças à La Vida, com Mercedes Sosa e depois com Elis Regina.

0: Vale a pena ouvir de novo, Graças a la Vida, com Elis Regina, e antes você ouviu Mercedes Sosa. Agora 10h46 em Belo, confirmando 10h46.
1: Responda se puder.
0: Em Boa Companhia perguntou: qual é o peixe que infla quando se sente em perigo? As alternativas foram barracuda, baiacu, peixe-leão e moreia. Atenção para a resposta. Como funciona a defesa do baiacu? Inchaço rápido, quando se sente ameaçado, ele engole uma grande quantidade de água ou ar para inflar o corpo. Aumenta de tamanho, ele pode dobrar ou até triplicar de tamanho, o que assusta o predador ou impede que o peixe seja engolido. E espinhos e veneno. Muitas espécies ficam com espinhos aparentes e possuem na pele e nos órgãos a tetrodotoxina, uma toxina letal sem antídoto conhecido. Então, resposta certa, letra B, baiacu. A maioria acertou. E para finalizar, registrando a participação da Rose do Durval de Barros. Bom dia, Emerson. Bom dia, Pedro. Bom final de semana para vocês. Feliz Dia das Crianças para o Daniel e o Danilo, que são filhos do Pedro. E para todas as crianças, tá aí o recado da Rose do Durval de Barros. Valeu, Rose. Bom final de semana e bom feriado para você também. Em Boa Companhia, teve produção de Pedro Henrique Vieira, trabalhos técnicos de Tânia Alves, assistente de estúdio Renata Toledo. Inclusive, a Renata trouxe aqui também as participações do Zé Luzia de Ibirité, do Teco do bairro São Salvador. O Zé Luzia fez pedidos, o Teco também fez pedidos e respondeu a pergunta de hoje. Valeu, obrigado. É isso, para encerrar, eu sou Emerson Rodrigues, bom final de semana, bom feriado. Para encerrar hoje, Michael Jackson e Akon, Hold My Hands. Fique à vontade para seguir ouvindo a Rádio Inconfidência de Belo Horizonte, 10h48.

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1: Olá, a jurista sul-africana Navi Pillay, de 85 anos, foi anunciada nesta sexta-feira como vencedora do Prêmio Nobel da Paz de 2026 por sua contribuição para fortalecer instituições e normas do direito internacional. De ascendência indiana, Navi Pillay foi a primeira integrante não branca da Suprema Corte da África do Sul. Ela também presidiu o Tribunal Internacional para Ruanda, com atuação em decisões que reconheceram estupro e violência sexual como crimes contra a humanidade e também como formas de genocídio. Navi Pillay foi ainda alta comissária de Direitos Humanos da ONU e presidente da Comissão de Investigação das Nações Unidas para a Palestina. Polícia Militar resgata cerca de 150 animais durante fiscalização em Vespasiano. O repórter Leandro Siqueira tem os detalhes.
2: Dois homens, pai e filho, foram presos e cerca de 150 animais foram resgatados nesta quinta-feira em Vespasiano, na região metropolitana, pela Polícia Militar do Meio Ambiente. Entre os animais encontrados, haviam espécies nativas da fauna brasileira, espécies exóticas e dois cães em situação de maus tratos. De acordo com a Polícia Militar, o pai, um homem de 44 anos, foi abordado em uma via da cidade, transportando uma arara canindé dentro de uma caixa de papelão. Em conversa com os militares, ele teria admitido que iria vender o animal e que possuía outros para comercialização na casa dele. No local foram encontrados centenas de animais em gaiolas e caixas de papelão em más condições de limpeza. Conforme a Polícia Militar, haviam araras carindé, papagaios, iguanas, tartarugas, jabutis, um sagui, um ouriço caixeiro, uma jiboia, aranhas, escorpiões, diversas espécies de aves e pássaros e roedores. Também haviam lagartos, cobras e aranhas que não são da fauna brasileira. Os militares encontraram ainda vários animais mortos. Dois cães foram encontrados feridos e debilitados. Ainda conforme a Polícia Militar, um homem de 19 anos, filho do dono, estava no local. Os suspeitos informaram que comercializavam os animais através de grupos de mensagens por celular e redes sociais e que adquiriram os bichos de outras pessoas, mas não quiseram informar quem seriam esses fornecedores. Duas médicas veterinárias foram chamadas e fizeram uma avaliação dos animais e comprovaram indícios de maus tratos, principalmente em relação aos dois cachorros. A PM informou que os animais feridos e doentes e as espécies exóticas foram encaminhadas para uma clínica veterinária. Normalmente, nesse tipo de ocorrência, os animais resgatados seriam levados para o centro de triagem do IBAMA em Belo Horizonte, porém o local está sob quarentena por conta de uma contaminação e não está recebendo novas espécies. A PM informou que os animais domésticos permaneceram na casa sob responsabilidade de uma terceira pessoa, até que seja determinado um encaminhamento definitivo. Os dois homens foram multados e levados para uma delegacia e autuados em flagrante por maus tratos e comércio ilegal de animais. A Polícia Civil informou que, após prestar depoimento e assinar um termo circunstanciado de ocorrência, os dois foram liberados. Foi instaurado um inquérito para investigar o caso e os suspeitos podem responder ainda por tráfico de animais.
1: Mercado financeiro. A Bolsa de Valores Brasileira, B3, iniciou os negócios do dia estável, com alta de 0,91% no Ibovespa, aos 208.093 pontos. No câmbio, o dólar comercial abriu em queda de 0,47%, cotado a R$ 5,00. O euro é negociado em torno de R$ 5,63. O IBGE divulgou hoje novos dados da inflação. O IPCA ficou em 0,82% em setembro e acelerou a relação a agosto, quando houve queda de 0,32 ponto percentual. A principal influência foi a alta de quase 8% no preço da energia elétrica residencial. No acumulado de 12 meses, o IPCA é de 4,58%. 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
3: Atualização agora para você, ouvinte Inconfidência, de BR-381. Pista já liberada, mas ainda ficam reflexos no trânsito. Motorista que segue rumo à capital enfrenta fila na passagem pelo bairro Vale das Flores, Imperial. Trânsito vai fluindo, mas com lentidão. Você que quer evitar filas, ganhar tempo, seguir pela 262 é uma boa opção, passando por Caeté e Sabará. Quem segue no sentido oposto, quem deixa BH e segue rumo à Vitória. A dica também é essa para você que quer economizar tempo e evitar filas. Passar pela 262 por Sabará e Caeté. 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Eliseu Júnior para a Rádio Inconfidência.
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0: empate entre os dois Atléticos ontem, o paranaense e o mineiro, foi justo, merecido, em que pese serem assuntos muito abstratos para o futebol. Justiça, merecimento e por aí vai. Mas tendo em vista o que se viu na partida, acabou sendo o resultado mais correto. Agora, falando especificamente do Atlético Mineiro, me chamou a atenção mais uma vez o comportamento durante uma parte significativa da partida da conduta do time sofrendo uma pressão do adversário maior do que a necessária. E não estou me referindo só depois da expulsão do Tomás Pérez, não. Mesmo antes. É claro, o Atlético Paranaense está na parte de cima da tabela, jogava em casa, é natural a pressão. O que ainda me incomoda é o Atlético exacerbar a necessidade dessa pressão. E isso precisa ser urgentemente resolvido pelo excelente Eduardo Domingues, porque a tendência agora é cada vez aumentar. Quando o Atlético for enfrentar adversários que estão na mesma faixa da tabela igual a dele, como o jogo de domingo contra o Santos, agora o Atlético é o sétimo, vai pegar o Santos, que é o oitavo, que está a apenas 2 pontos do próprio Atlético, e, é claro, nas semifinais da Sul-Americana, que começa semana que vem, e em novembro da Copa do Brasil. Agora, não é terra arrasada. Ao contrário, mostrou poder de recuperação. Quando empatou o jogo, tinha 10 jogadores, mas é fazer ajustes. E ainda continua achando o Atlético um dos reais candidatos a ser campeão de uma das Copas, se não das duas. Mas é bom fazer essas correções de trajeto. Até amanhã, Amplexus e Ósculos.
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0: Rodrigo Arruda, eu sou Pedro Rocha em mais um Primeiras Esportivas. Que empate do Galo ontem, teve resiliência, soube jogar um jogo contra um adversário muito complicado. Evidentemente, o Gabriel Delfim já pedindo passagem também, hein? Essa dor de cabeça aí fica pro Barba Domingues. Nós vamos falar do Cruzeiro, da rodada como um todo. A luta pela liderança na Série A tá muito interessante, viu, gente? E o novo técnico do América também tem amistoso da seleção feminina e muito mais. Então você fica conosco, porque o Primeiro já está no ar. E se tem Primeiras, tem evidentemente a sua participação. 319-8299-2204. Para quem está na TV, ó, vai ficar aqui o tempo inteiro. Para quem está no rádio, nós vamos repetir de maneira rotativa. O famoso mito, José Augusto Toscano, da audiência rotativa no rádio. A gente gosta de fazer valer, né? Porque às vezes a pessoa liga o rádio, está fazendo outra coisa, depois volta. Então, se quiser participar, esteja aí à vontade, nosso ouvinte ou telespectador. Bom dia para você.
1: Bom dia, Pedro. Bom dia, Rodrigo. Bom dia, um abraço a quem nos acompanha. Bom dia, Pedro. Pelo AM880 e também pela tela da Rede Minas. E é claro, a participação é fundamental. Inclusive, temos aqueles que participaram ontem e não deu tempo de registrar. A gente registra sempre.
0: Com certeza. E se eu destaque, eu tenho certeza que é o Lianco já.
1: Não, o meu destaque...
0: Eu errei.
1: Não, é porque o Lianco, pra mim, nunca é destaque. Quando é negativo. Mas, enfim, o meu destaque mesmo vai pra boa... Oi, tudo bem? Vai. Uhum. É pra boa safra de goleiros do Brasil.
0: Opa.
1: É, Otávio, o Morisco, do Coritiba. E eu acho que ontem, a gente que acompanha mais de perto o Gabriel Delfim, não se espantou com a atuação dele. Mas também que baita goleiro esse garoto, esse Mikael. Acho que o Brasil está construindo uma boa safra de goleiros. E para aqueles coleguinhas, é legítimo, é um direito deles, que ainda defendem Alisson e afins, vira o disco. Ou para quem não é da época do long play, né? Como sou eu, troca o aplicativo de música, como é que é?
0: Não,
1: que
0: ou então só fazer o seguinte: joga para cima, só rola para cima.
1: Mas o meu destaque então fica para a nova safra de goleiros e um especial para o Gabriel Delfim e para o Mikael.
0: Se bem que se o arrasta para cima também tem outro sentido. Esse daí não é dos bons não, né, Rodrigão? Um abraço para você, 11:03 aqui na tela da Rede Minas e nas ondas do Gigante do Ar.
2: Muito bom dia novamente, Pedro Rocha. Bom dia aos ouvintes do Gigante do Ar e claro, os telespectadores da Rede Minas. Pois é, o meu destaque já vai para o Lianco, né? Como o jogador vai de vilão a herói na partida em pouco prazo, por isso que o futebol é desse jeito que a gente gosta, é desse jeito que a gente vê o Lianco ontem indo de vilão a herói dentro da mesma partida.
0: Perfeito, então nós vamos começar para nortear nossas discussões aqui, já vendo e ouvindo Barba Domingues no Primeiras Esportivas, essa avaliação do resultado. A questão física do Galo também, estamos esperando atualizações sobre o Fred que saiu durante a partida e muito mais. Então, Barba Domingues aqui no Primeiras.
3: Na realidade é que estamos bem, o time compite, somos competitivos até o último momento. Já mostramos muito disso, hoje também em outra mostra da cabeça e da mentalidade que tem no grupo. E sim, Freddy sentiu um dor, mas como se começou a cargar um pouco a coxa e preferiu sair. Cuello. Uma situação muito similar, mas continuou, não podíamos fazer mais mudança nesse momento, mas preferimos que ele comece a jogar como centroavante e Borbás pelo lado esquerdo, porque não é só a partida, são as viagens. As exigências que nós temos à frente e que queremos brigar cada partida como se fosse essa partida a mais importante. Então, sim, a exigência é máxima. E o que finaliza no jogo, estamos sentindo que está finalizando bem.
0: Tá aí o Barba Domingues, 11:05. Ô Toscano, antes as mensagens, já algumas das que sobraram de ontem.
1: Então vamos lá, começando pelo Edgar de Raposo, diz que Raposo em peso está assistindo a gente, ouvindo a gente. O palpite dele ontem era para a vitória do Atlético 2-0. O Jean Heber, me perdoe se eu não pronunciei seu nome correto, em Monte Azul, no norte de Minas,
0: opa,
1: diz que o Galo venceria por 1-0. O Vinícius de Nepomuceno fez uma observação aqui interessante, que desde 2003, quando o Cruzeiro volta para a Série A, que o São Paulo já não é tão a pedra no, na chuteira, principalmente em Belo Horizonte. Eu não tenho esses números.
0: Tenho.
1: Mas tem um desempenho legal mesmo, o Cruzeiro. Melhorou um pouco, né?
0: Melhorou.
1: Esse desempenho, né?
0: Em 2023, o Cruzeiro ganhou no Independência do São Paulo por 1-0. Foi até um gol do Rafinha contra naquela ocasião. 2024, o São Paulo ganhou do Cruzeiro aqui. Foi até um jogo, um dos últimos jogos do Fernando Seabra. Depois veio aquele jogo que teve um ponto fora da curva contra o Libertad. Ele caiu no empate contra o Cuiabá fora de casa. 2025, o Cruzeiro venceu por 1-0 com o gol do Matheus Pereira. E em 2026, 2-0. Então, foi até gol de falta do Matheus Pereira ano passado. Acho que minha cabeça tá boa, né?
1: Uai. E a outra também que não deu tempo de registrar, do Fábio Luiz de Santa Luzia, que ontem disse que a chance do Atlético ganhar era grande, porque o Cassierra não jogaria.
0: É, mas
1: um abraço
0: bem,
1: a todos aí.
0: Jogou bem o Atlético. E aí, até pra gente discutir, estamos esperando sua participação em 319-8299-2204. Mas falando do Atlético, pode colocar as imagens pra gente, aliás, agradecendo pra quem tá na TV que vai acompanhar, pra quem tá no rádio e discute, agradecendo aos companheiros da CNT lá de Curitiba, que cederam as imagens, quase 3 minutos de imagem pra gente poder debater bastante, e melhores momentos mesmo, esse jogo.
1: Sim.
0: Tem jogo que você vai ver melhores momentos e tem 3 minutos, mas o cara põe 10 vezes o mesmo lance, põe lance que não teve perigo nenhum. Esse daí é um bombardeio do Atlético Paranaense num dado momento. O Delfim fazendo grandes defesas, como vimos agora, o mais uma. Eu vi mais 30 finalizações do Atlético Paranaense. Foi uma intensidade do Furacão e prova também que o Atlético, quando consegue jogar contra times que estão nessa briga na parte de cima do campeonato, que o Atlético é um adversário difícil a ser batido. Então acho que eu gostei do que eu vi. Foi um dos melhores jogos do campeonato.
1: Se não do campeonato, certamente um dos melhores do Atlético. Até pela própria maneira como ele se portou durante a partida, esteve em desvantagem no marcador por 2 vezes e seguiu, foi, buscou, foi e acabou sendo beneficiado com um gol de empate. Pela circunstância da partida, esse empate eu tenho como resultado positivo.
0: Sim,
1: né?
0: Também.
1: Porque o empate ele é meio ilusório, mas num contexto desse ele é muito bom. E mostrou mais uma vez que o elenco do Atlético entrou numa sintonia que faz dele um dos candidatos, repito, a chegar a uma, pelo menos a uma das finais das Copas e seguir brigando com chances de, se não G4, pelo menos G5. E eu atribuo isso principalmente, não só, ao grande Eduardo Domingues.
0: Agora, ô Rodrigo, quando teve essa expulsão do Tomás Pérez, realmente muita gente pensou, e agora não vai dar, mas o Delfim continuou segurando as pontas lá.
2: É, o Delfim continuou segurando as pontas, elogiar o Delfim, porque foi uma baita partida. O Atlético Paranaense deu mais de 30 chutes, foram 31. Então acredito que o Delfim ontem foi o melhor da partida pelo lado do Galo, apesar do Bernat ter jogado bem também. O Coelho, que é um baita jogador, vem nessa grande constância com a camisa do Atlético. Então acredito que ontem o melhor jogador do Atlético foi o Gabriel Delfim. No momento em que o Tomás Pérez foi expulso, uma expulsão até justa, o árbitro, na minha visão, acertou a expulsão do Tomás Pérez. O Atlético Paranaense conseguiu chegar mais, perdeu muitas chances, então é um ponto positivo, muito positivo, que o Atlético sai lá de Curitiba, porque não é à toa que o Galo estava jogando aí contra o quarto colocado do Campeonato Brasileiro e que joga muito bem, é muito bem treinado. Ontem estava com o auxiliar técnico, o treinador principal não estava à beira de campo.
0: Odair.
2: Mesmo assim, conseguiu ainda manter a filosofia do Odair, que inovou o Atlético Paranaense jogando nesse esquema de três zagueiros para os pontas atacarem mais, para municiar o Viveiros e também o Mendoza. Então, eu acredito que é um ponto muito importante que o Atlético saiu lá de Curitiba.
0: O Odair Hellmann, que você falou, até citou, para mim faz um dos melhores trabalhos, sim, do campeonato, mas eu coloco o Barba também, no brasileiro Arthur Jorge, porque é importante a gente citar o Odair Hellmann, porque o material humano que ele tem é um material jovem, são muitos jogadores jovens, muitos. E aí tem o Arthur Dias indo para a seleção também, o João Cruz, que é um jogador que eu gosto muito, tem muitos estrangeiros, mas é um elenco que, se você pegar no papel, não é a mesma coisa de um Fluminense, de um Cruzeiro, e tá lá na briga e não saiu, não arredou o pé do G4 até então. Então, o Atlético tem que ser valorizado por esse resultado, é um resultado muito bom, é um resultado muito importante. Mas, Toscano, teve um protagonista, o Gabriel Delfim, e na sua visão, um antagonista, né?
1: Como sempre, né? Agora,
0: mas pegando... ele fez o gol do empate.
1: Ah, mas... bom, aí... ah. Não vou cair na provocação, não.
0: Não
1: tem
0: é
1: gente,
0: provocação.
1: Tem gente muito melhor que perde gol. Então, isso não quer dizer nada. E uma questão, antes de falar do zagueiro do Atlético, uma questão dessa do elenco, isso só comprova que, se você tem pessoas que entendem que são competentes, você não precisa gastar rios de dinheiro.
0: Sim.
1: Isso vale de exemplo para muito gigante do futebol brasileiro, inclusive aqui na nossa terrinha. Quanto ao Lianco, para mim, eu falo e exponho isso, é banco. O gol que ele fez ontem entra para a história do futebol, pela natural, pela questão pitoresca e tudo mais, mas ele... O primeiro gol não, aí é absolutamente fatalidade.
0: É fatalidade, poderia, tá até passando o gol agora para quem tá na TV.
1: Poderia desviar em qualquer jogador, isso aí é fatalidade. Agora, ele falha grosseiramente no segundo gol. E sim, falha porque o personagem quer ser mais realista que o rei. Por que que eu falo isso? Para quem assistiu e quem está vendo agora, quando a bola sobra para o Viveiros, qualquer zagueiro ali, e por isso o gol, o goleiro imaginar assim, vai mandar para a linha de fundo, que era o correto. Ele estava com o nariz apontado para a linha de fundo. Dá um bico para fora, situação de risco. Ele tenta jogar no jogador, porque é esse que o personagem faz. Às vezes até para atingir o jogador. E fez o gol. Então, ok, gosto é igual uma coisa aí, cada um tem o seu, sem problema. Insistir com este rapaz em todos os jogos, ele aparece. Ontem, felizmente, também apareceu pelo gol feito, mas o restante é o normal dele.
0: É, gosto é igual sapato, cada um usa o seu, melhor. Gosto é igual
1: sapato. Às vezes não, porque o sapato você pode ter o mesmo número, se o cara te emprestar, você usa o dele.
0: Você já usou o sapato dos outros?
1: Eu sempre calcei mais do que a minha turma, então o meu
0: não
1: nunca...
0: tem isso, né? Ô Rodrigo, agora uma coisa sobre o Lianco também, ainda sobre, sim, o Lianco. Pra você, quem que é o titular ao lado do Vitão? Porque o Vitão também, uma baita partida mais uma vez, eu acho que a grande definição é saber quem é o titular ao lado do Vitão. Nas condições normais, todo mundo bem, pra mim é o Tressold, mas nesse contexto de agora, é Vitão e mais quem na zaga pra você?
2: Sem o
0: Tressold? É.
2: Aí eu acredito que seja o Lianco, porque eu ainda vejo o Vitor Hugo abaixo do Lianco. Então, o Ivan Román, que o Atlético tinha aí, dispensou, foi emprestado, não está mais agora no Galo. Poderia ter chances aí com as lesões de Vitor Hugo, com a lesão do Lianco, com a lesão do Tressold, mas eu acredito que, apto a jogar os dois, a dupla de zaga é o Vitão e o Juan Tressold. Mas não tendo o Tressold igual está no cenário atual, o titular ainda continua sendo o Lianco.
0: Tá certo, então, 11-14-319-8299-2204, vamos então ler participações antes de falar mais do Galo?
1: Então vamos lá, curtindo a gente em Mutum, nas ondas curtas, o Rildo. Valeu, Rildo, muito obrigado.
4: Um abraço para ele, para nossa Ruth Soares, que trabalhou tanto tempo conosco aqui, que é a rainha de Mutum. Mutum, toda vez a Ruth contava uma história bem bacana de lá, a gente quase conhecia a cidade, tanto ouvir falar em Mutum.
1: O Wagner está dizendo assim: bom dia, o Galo está cascudo demais, é difícil um outro time ganhar. Concordo com o Wagner.
4: Concordo, viu? Plenamente.
1: DJ Filé 2000, por que o Galo só está empatando? Pergunta ele.
4: Ô, DJ, mas eu acho que o empate ontem foi bom, tá? Eu acho que foi um bom resultado. Pontuar na Arena da Baixada contra esse Atlético Paranaense é um bom resultado.
2: É um bom resultado, mas eu posso ter um pouco da resposta da pergunta dele. O Atlético ainda perde muitas oportunidades com os seus centroavantes.
1: O Fábio Neves está dizendo aqui: bom dia, amigos da hora do estabelecimento etílico. É. Aí, só que ele faz a observação: estou de férias. É. KKKKK. Que jogo dos goleiros ontem, show! Mais um teste para cardíaco que passamos. Abraço a todos, vamos, Galão. E ontem o Lianco deixou a máscara e incorporou o jogador. É o nosso querido Fábio. E também, olá amigos, ótimo final de semana para nós. Dá-lhe, Zerão da Massa. É, e é muito calor em São Paulo. É aquele nosso que fala, o ouvinte que fala.
4: É o de Caieiras.
1: De Caieiras. É o Leonardo. Leonardo Almeida, que diz que quando ouve o nosso sotaque tem saudade.
4: Pois é, sobre o calor aqui, aliás, onda de calor aqui em Belo Horizonte até o dia 15. Você então hidrate-se, tome cuidado também, né? Não fique tão exposto ao sol. E aí fica também esse recado. Mais uma, mestre.
1: A Nenzinha, um abraço pra Nenzinha, tá nos perguntando aqui: bom dia, meninos do esporte. O que vocês acham do jogo do Galo contra o Santos? Os jogadores suspensos farão falta?
4: Sim, vão fazer falta, até porque é um jogo difícil, o Santos está num viés de crescimento. E ainda tem um outro fator: o Atlético está na Sul-Americana, vai ter que poupar, vai ter que mesclar. Pelo que o Barba falou e pelo que a gente viu na reta final do jogo, fisicamente vai ter que mexer.
2: Fisicamente tem alguns jogadores esgotados, o Coelho é um deles, mas já está suspenso para essa partida, então vai conseguir se recuperar aí, acredito, para o jogo do meio de semana. É, outro jogador também que pode não atuar, até o momento a gente não tem atualizações, é o Fred também, que pode não atuar contra o Santos, saiu nessa partida de ontem contra o Atlético Paranaense. Então acredito que o Barba vai ter que fazer algumas mudanças. Tem jogadores para fazer essas mudanças, porque os que estavam representando as suas respectivas seleções vão voltar a atuar neste domingo, foram poupados na partida de ontem, mas eu acredito sim que vai dar bem aí pro Barba, pro Eduardo Domingues, mesclar essa equipe para chegar 100% aí contra o City Torque.
4: 11 e 17, Fred, Toscano, pode falar.
1: Eu acho prudente poupá-lo contra o Santos, para não perdê-lo já para o primeiro jogo da quarta-feira que vem pela Sul-Americana.
2: Ou poupa ou 45 minutinhos.
4: Dosa, mas não começa com ele, eu coloco ele de acordo com a circunstância do jogo. Não seria assim, vou começar o jogo com o Fred. E aí, dependendo, você perde o Fred, eu colocaria o Fred numa reta final da partida. Porque, sei lá, você tá ganhando do Santos de 1-0, aliás, Neymar joga, tá? Domingo, 4 horas da tarde.
2: Neymar joga, 4 horas da tarde.
4: Nós
2: Neymar,
4: vamos falar disso.
2: Felipe Coutinho e companhia.
1: Você fala em Neymar, a parte da redação entra lá em polvorosa, olha.
4: Não, mas nós vamos falar daqui a pouco mais do Neymar, porque, aliás, ontem o Daronco tava em qualquer lugar, mesmo lá na Vila Belmiro,
1: não,
4: né?
1: Não, o Daronco é o Daronco.
4: Não, mas ontem foi assim, foi aquele carimbo, né? Foi selo completo.
2: Perdeu a força, ele perdeu a capacidade de pensar também.
4: Você acha então que ele é um Sansão às avessas?
2: 10 minutos pra revisar um lance não é normal,
4: gente. Não, isso não existe. 10 minutos pra revisar um lance é loucura. É loucura. É algo fora totalmente da realidade. Ainda projetando esse jogo contra o Santos, gente, vocês falaram de alguns jogadores fora, dos que foram advertidos, tanto com vermelho como também com cartão amarelo. Vocês fariam algo mais prudente? Os equatorianos têm que jogar, nem foram. Sim. Acho que é prudente colocar, por exemplo, eles para justamente ter uma rodagem. O Alan Franco não deve nada, por exemplo, ao Tomás Pérez, até acho ele melhor. Ou se você não tiver o Fred, colocar o Franco na função do Fred. Enfim, tem peça. Agora o Atlético tem peça para a gente ter essa discussão, né?
1: Tem peças. A questão é o Coelho, por exemplo. Não vou nem falar do Fred, porque o Fred é inquestionável praticamente. Aí entra mais só nessa questão do se vai poder utilizá-lo ou não. Enfim. Agora, hoje o Coelho é o principal atacante do Atlético.
4: Sim.
1: Então o impacto da ausência dele é grande. Mas peças para compor isso aí o Atlético tem. No meio de campo, para mim, é o menor problema.
4: Uhum.
1: O Alan Franco você citou, o Castanho vai voltar, então isso já é um fortalecimento do meio campo. A questão é só procurar quem pode ser o do ataque. Talvez não terá o mesmo desempenho que o Coelho, mas o Atlético tem peças de reposição à altura.
2: É, hoje o Atlético tem peças e eu acredito que quem vá substituir o Coelho ou é o Dudu ou o próprio Alaminda, que está voltando agora e precisa atuar, não vai ter, eu acredito que não vai ter o mesmo desempenho do Coelho, porque o Coelho, como o Toscano ressaltou e eu confirmo, é o jogador, o melhor jogador do Atlético hoje no ataque, é o Coelho, depois vem o Renier, mas eu acredito que dos jogadores que não vão estar disponíveis para a partida de domingo, o Coelho é o principal problema. Agora, no meio de campo, o Fred pode ser substituído pelo Vitor Hugo, pelo Gustavo Scarpa. Vitor Hugo, que inclusive está sendo olhado por times do futebol turco.
4: Observado, tá?
2: Observado por times do futebol turco. Enfim, pode haver uma negociação aí no decorrer do ano, no final do ano, no início do ano que vem, enfim, vamos aguardar, mas pode ser substituído pelo Vitor Hugo e também pelo próprio Gustavo Scarpa, que eu sinceramente gostaria de ver mais minutos aí com a camisa do Atlético, viu?
4: O Vitor Hugo já jogou lá na Turquia, né? Se eu não me engano.
2: Não,
4: eu acho que ele foi emprestado. Acho
2: não
4: que ele foi emprestado
2: lembrar,
4: antes do Flamengo. Depois você pesquisa pra gente isso, Rodrigão, que eu acho que ele foi pesquisado. Ele foi emprestado antes de jogar pelo Santos para algum clube turco. Então tenho quase certeza disso. Mas detalhe importante nessa situação.
2: Foi.
4: Ele passou pelo futebol turco, já lembrava disso. Mas
2: 2024.
4: Ah, bacana. Mas acho que agora tem o que fazer o Barba Domingues. Isso que é o mais importante. Você falou de Dudu Ominda, eu nem cogitaria, com todo respeito ao Dudu, tem uma história muito bacana, mas por
2: eu
4: mais que o Ominda...
2: Eu citei também porque tá no elenco.
4: Assim, tem que ser enumerado, vamos dizer assim, mas o Ominda, pra mim, numa ausência do Coelho, tem que ser o Ominda. O Dudu já jogou muita bola, já foi um dos maiores jogadores do futebol brasileiro em seu momento, teve um momento que ele era protagonista, que ele era um dos protagonistas do futebol brasileiro, mas hoje, realmente, o Dudu é bem aquém do que a gente já viu. Eu acho que ele precisava achar um novo espaço em campo, algo que o Cristiano Ronaldo fez num dado momento, mas agora o Jorge Jesus achou que o espaço do Cristiano Ronaldo é outro.
2: É no fora. Espaço.
4: É no espaço mesmo. 11-22-319-8299-2204. Tem mais mensagem, né, Toscano?
1: O Márcio Torresmo, lá em Arcos, esse Lianco é péssimo. Um abraço pro Márcio. Bom dia, Deus abençoe a todos.
4: Amém.
1: Programa, como sempre, maravilhoso. Ontem perguntei se o Galo tinha time para encarar o Furacão. Vocês responderam que sim. Com esse tipo de psicológico mental do time do Galo, dá de acreditar até o final, ele pode ser campeão esse ano da Copa do Brasil e Sul-Americana. É a opinião do Weber.
4: Muito
1: Eu
4: obrigado,
1: acho ele
4: Weber.
1: Candidatíssimo. Bom dia, aqui é o Zé José. Zé, porque eu tenho mania de chamar todo mundo de Zé. De Santa Luzia, não concordo que a expulsão do Pérez foi justa. Até o comentarista da arbitragem da TV também não concordou. Foi disputa de espaço. Está registrada aqui a opinião do José em Santa Luzia.
4: E vocês dois, eu concordo com o José.
1: Para mim foi.
2: Eu já disse, para mim foi justa porque ele era o último homem. E o jogador do Atlético Paranaense, ele estava mais inteiro na bola. E, enfim, pelo simples fato dele ser o último homem ali em disputa com o atacante do Atlético Paranaense, que estava mais inteiro na jogada, o Tomás Pérez chegou um pouco atrasado.
1: O Capa está registrando aqui também. Bom dia a todos, Gabriel Delfim. Melhor em campo, vamos Galo. E tem coisa que só acontece com o Atlético. Segundo gol do time do Atlético Paranaense.
4: Foi bem parecido com um gol que o Atlético sofreu contra o Curitiba.
1: E quem falhou?
4: Foi o Milianco. Ah,
1: muito bem. Então, mais uma?
4: Mais uma. Agora você pode mais uma por causa disso.
1: O Dari de Sete Lagoas. Bom dia, equipe espetacular. Mais um ciclo do péssimo dos péssimos interrompido a tempo. Senhor Fernando Diniz. Estou igual urso. Um grande abraço a todos.
4: Igual urso. Como é que seria igual um urso?
2: Hibernou,
4: né?
1: Imagino que sim.
4: Ou não. Às vezes também tá buscando comida, igual o urso faz em dado momento. Enfim.
2: Para hibernar
4: depois. 11:23, quase 11:24, a gente vai pro primeiro intervalo aqui no Primeiras e daqui a pouco vamos falar do Cruzeiro, que tem a melhor campanha do retorno agora com o empate do Flamengo. Nós vamos exibir os gols dos jogos de ontem e muito mais. Você fica com a gente que a gente vai num pé e volta no outro.
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3: 11h26, de volta com primeiras, 319-8299-2204. Antes de falarmos do Cruzeiro, tem mais duas mensagens, Toscano.
4: Vou mandar um abraço pra mana Rita, tá lá, ó, mãe do Gela.
3: Ah, um abraço
4: tá
3: pra
4: nos
3: ela.
4: Assistindo. Um abraço pro Bruno também. Com Deus.
3: É.
4: Muito bom dia, nosso querido Márcio Giovanni Diamantino. Vou dar uma resumida aqui, tá, Márcio? Mas ele, falando da pressão que o Atlético sofreu, mas ele reconhece que é difícil manter um equilíbrio perfeito em todos os setores do campo e sempre se perde ponto, em alguns pontos em detrimento do que se ganha em outros. Agora, para corroborar o que nós dissemos aqui, como explicar o que aconteceu ontem com o time? Tem explicação lógica para toda a imprevisibilidade desse esporte maravilhoso chamado futebol? Não, por isso que ele é maravilhoso. E ele prefere sempre ver o copo meio cheio e continua a tentar vê-lo meio cheio, mandando um abraço para todos nós. E é isso mesmo, o Atlético, para mim, ainda segue em ascensão.
3: É, porque com o copo meio cheio você pode não matar a sede de vez, mas pelo menos ameniza um pouco qualquer situação aí.
4: Falar nisso, pegando o gancho, bebam água e ofereçam para crianças e idosos, gente.
3: Isso é importante.
4: Idoso e criança não tem a noção, eles só tomam água se sentem sede, e a sede não é um bom sintoma.
3: Exatamente, a sede já é o estágio mais crítico, né? Vamos falar então, 11h28, do Cruzeiro, porque o Cruzeiro agora tem a melhor campanha do retorno, com o empate do Flamengo contra o Santos. Cruzeiro então nessa campanha de recuperação, que começou muito mal o campeonato, com o Tite não venceu nenhuma partida, com Wesley Carvalho também, é importante pontuarmos. Pode falar.
4: Que maldade. O Tite ainda não venceu também, não, depois que voltou pro brasileiro.
3: Depois voltou pro brasileiro. O Tite não venceu ainda, né?
5: Eu não falo nada.
3: Mas quem fala agora é o Arthur Jorge. Nada. O Arthur Jorge aqui no Primeiras Esportivas.
6: Eu, se não estou em erro, nós tivemos 17 dias de intervalo entre o jogo do Vitória e o jogo de hoje. E eu destaco aquilo que é uma preparação que tem que fugir daquilo que possa ser o holofote bacoco de se falar apenas e só daquilo que não interessa. Foi importante os dias na toca, como foram importantes os 6 dias de folga que nós tivemos. Porque eu considero que é importante nós podermos estar preparados para dar resposta à exigência que pomos em cada um dos treinos. E eu digo que não é por muito tempo que a gente possa passar no campo ou no CT que as coisas vão ser diferentes, é na qualidade com que nós fazemos aquilo que temos que fazer. E eu acho que isso é que é, para mim, muito importante. E por isso eu digo, eu não sigo rebanhos, faço e trabalho em cima daquilo que são as minhas ideias, daquilo que são os meus conceitos, e faço com que a minha equipa possa naturalmente dar o seu melhor. E para dar o seu melhor, temos um plano, temos uma planificação, temos uma ideia acima de tudo, que passa por isso. O período de recuperação após um jogo de Vitória, um intervalo para que os jogadores pudessem de alguma forma desligar diretamente daquilo que é o treino e o jogo, sem nunca perder aquilo, porque trabalharam em casa seguramente, porque foram destruídos para isso também, para aquilo que era importante fazer, para conseguirmos manter sempre um padrão de condição que não se notasse muito quando voltássemos outra vez, e tivemos 10 dias depois então para fazermos aquilo que era necessário em termos de trabalho de campo. E quando me fala e pergunta aquilo que fizemos no campo, trabalhámos exatamente também muito daquilo que era a intensidade de cada um dos treinos para nós podermos ter e cada vez mais uma equipa muito competitiva, muito intensa, muito, muito viva dentro do jogo. Hoje tivemos uma equipa assim, nós temos que tentar estar mais vezes e muitas vezes ou sempre assim se possível, mas fizemos também aquilo que é importante para nós, de dentro de uma recuperação mental, de trabalharmos aquilo que é pensar no que estamos a fazer. Eu digo sempre, e hoje disse-o aos jogadores, nós temos que jogar o jogo que temos pela frente, Nesta altura o jogo

0: temos pela frente é campeonato. Não podemos nunca esquecer aquilo também que foi o caminho que ficou para trás. E temos que ter vontade, força e gosto na caminhada que temos a fazer.
1: Está aí o Arthur Jorge, 11:31, até conversávamos aqui em off. O Vitória, que foi o adversário anterior, foi o primeiro Cruzeiro a vencer as duas partidas no campeonato, que o Cruzeiro só começou a vencer quando o Arthur Jorge assumiu contra o Vitória aqui no Mineirão. Pode conseguir o fato de fazer 6 pontos em cima de outro time no campeonato apenas na segunda-feira, 9 da noite. Já falei desse horário, eu sei que eu vou ser chato, mas 9 da noite num feriado, segunda-feira, é a mesma coisa que fazer o jogo domingo, 8:30 da noite. É a mesma coisa. É o mesmo horário, não mudou nada. Se esse jogo fosse domingo, 9 horas da noite, era melhor. Seria como se fosse um sábado, 9 horas da noite. Mas, enfim, a CBF começou a fazer parte das mudanças. Na hora de acertar tudo, aí vai e comete um erro desse.
2: Não podem acertar tudo.
1: É impossível. É proibido na CBF. Tem que ter uma cota de erro e, às vezes, a cota de erro é gigantesca. De qualquer forma, para pegar o Red Bull Bragantino, eu acho que o Cruzeiro está num bom momento. E algumas situações ficaram claras. Para mim, hoje, considerando o Cruzeiro ideal, que muitos chamam de Cruzeiro hipotético, né? Aquele com todo mundo nas suas melhores posições, para mim, o Felipe Moraes é o titular. Numa ponta, na outra, o Arroio. Ou também fazendo a função que ele fez, e o Arroio sendo o segundo atacante, em alguns momentos o Felipe troca de posição com o Matheus Pereira, ajuda mais na marcação ali, na construção de jogada. Para mim, o Felipe Moraes nesse time é titular hoje.
3: Ele talvez seja menos habilidoso tecnicamente que o Arroio.
1: Sim.
3: Mas ele é mais completo, tanto que o primeiro gol do Cruzeiro sai de um lançamento dele para o Matheus Pereira, né? Então, coisa que o Arroio atualmente não faz. E quanto à questão do Bragantino, esse momento que o Cruzeiro vai enfrentar o Bragantino é importantíssimo ficar alerta, porque com esse empate com o Mirassol, o Bragantino agora me parece que está só a 6 pontos da zona de rebaixamento.
1: Coloca pra gente, Fred, na tabela. Bom que você chamou o Toscano. Pode continuar enquanto ele pega a tabela.
3: E aí,
1: a segunda parte da
3: jogando
1: tabela.
3: Em casa, o Bragantino, que é o trunfo maior que ele tem, tem essa pressão extra. Então, que o Cruzeiro vá preparado para uma pressão maior do que a habitual, porque o Bragantino, neste momento do confronto com o Cruzeiro, chega numa situação bem mais complicada.
1: Coloca pra gente a tabela, por favor, pessoal. Pode começar pela primeira parte, por quem tá na liderança, até pra gente mostrar pro telespectador. Daqui a pouco também vamos exibir os gols da rodada. Flamengo, nesse momento, tem 61 pontos, Palmeiras 60. Essa briga pelo título vai ser interessante esse ano, viu? Fluminense 51, Atlético Paranaense 50 e o Cruzeiro, com os resultados da rodada, ficou na quinta posição com 48 pontos. Bahia 46, o Atlético se aproximou do Bahia com 44, Santos 42, ou seja, um confronto de 6 pontos, esse Atlético e Santos. Curitiba está ali com 38, o Bragantino tem 37, está na décima posição, mas na parte inferior agora o Bragantino está a 6 pontos da zona de rebaixamento, porque o Internacional é o primeiro time na zona com 31, o Grêmio tem 30, e aí o grande detalhe é o seguinte: o Vasco ainda tem um jogo a menos. Eu acho que o Vasco escapou já, tá, gente? Eu acho que o Pedro Emanuel, a mudança de clima, a mudança da SAF, o Mirassol...
3: Esse jogo a menos é justamente contra o Chapecoense.
1: Contra a Chapecoense, e periga a Chapecoense já estar rebaixada neste momento. O Mirassol também ainda está dando uma respirada. Mas o Corinthians está na briga, o Bragantino é aquela coisa. Se o Cruzeiro vencer, joga uma bomba na equipe do Bragantino, ainda mais porque são 2 jogos seguidos no Cícero de Souza Marques. Empatou com o Mirassol, e se perder para o Cruzeiro só 1 ponto em 6, é muito pouco para um time que está nessa luta. De qualquer forma, o Romero saiu durante a partida contra o São Paulo, o Zé Lucas entrou, mas a princípio parece que o Romero não preocupa. Para você, Rodrigão, Romero tem que ser titular, ou o Zé Lucas está pedindo passagem, ou joga os dois? Como é que você vê isso?
2: Jogar os dois é uma boa ideia, viu, Pedro Rocha? Só que aí o técnico Arthur Jorge teria que mudar a convicção dele da escalação 4-2-3-1 para um 4-4-2. Porque eu acredito que ele não vai colocar o Zé Lucas como primeiro volante, ele não é primeiro volante, e seria muito bom aí ter o Zé Lucas junto com o Romero e junto também com o Gerson, que aí o Zé Lucas jogaria mais solto ali no meio. meio de campo. Mas eu acredito que o Arthur Jorge não vai mudar essa convicção que ele tem no 4-2-3-1.
1: Agora, o Toscano, até o nosso colega Thiago Fernandes trouxe essa informação e também acabamos de receber que tem fundamento o Brian Rodrigues, uruguaio do América do México, que até teve para vir antes ali das contratações do Wesley, também do João Costa, é um nome que voltou à pauta. Teve a questão que o empresário teve problema com o empresário, o América não respondeu, o Cruzeiro até soltou um comunicado avisando que não iria mais fazer aquela negociação, mas o nome voltou a ser especulado. Pensando em 2027, esse tipo de contratação passa necessariamente por uma vaga na Libertadores,
3: sim,
1: né?
3: Sim. E fico com a pulga atrás da orelha pelos exemplos anteriores, né? Essas contratações midiáticas. Tecnicamente, é um jogador que, em situação normal de temperatura e pressão, é chegar a entregar a camisa para ele.
2: Sim.
3: Mas, né? Assim foi pensado em relação a Gabriel Barbosa, a Dudu, a Matheus Henrique e outros que tais.
1: O Wallace.
3: E não deu certo. E jogador que chega com essa pressão, né? A pressão que eu me refiro aqui no caso é a seguinte: viria, aí teve problema com o empresário, não veio, o América do México não sei o quê. Isso já me deixa com um pouco de preocupação. Não vou entrar no mérito, óbvio, repito, da questão técnica do cara, que é muito bom jogador. E em situação normal, temperatura e pressão, ponto, era um cara para você chegar e entregar a camisa de titular para ele. E só rapidamente, essa questão de Lucas Romero e Zé Lucas, para mim é uma questão de tempo. Os dois vão ser titulares do Cruzeiro. Acho que para domingo, para segunda. Entra Romero, Zé Lucas entra no segundo tempo, mas com o passar do tempo, o Arthur Jorge vai caminhar para ter os dois como titulares.
1: Agora, o Rodrigo, e para você essa do Brian Rodrigues?
2: É um nome que volta a ser especulado no Cruzeiro, eu também gosto muito do jogador, só que tem esse problema que o Toscano falou, de empresário com clube com empresário, e jogador com empresário, e aquela coisa, a gente já fica com a pulga atrás da orelha, mas tecnicamente é um excelente jogador. O Cruzeiro, que hoje sente muito a falta pro esquema tático aí do Arthur Jorge, do Arthur Jorge, faz muita falta, porque ele precisa desse ponta esquerda mais agudo pela esquerda, para conseguir ali fazer o cruzamento, ou então chegar dentro da área para alimentar o seu centroavante, o seu meio campista que estiver entrando dentro da área. Então eu acredito que o Cruzeiro hoje sente muito a falta de um jogador do estilo do Brian Rodrigues.
1: Agora, até para a gente fechar essa discussão, eu acho que um cara, quando tem uma negociação que é mal sucedida em um primeiro momento, eu também tenho esse pé atrás, essa pulga atrás da orelha, Toscano, porque eu me lembro do Dudu. O Cruzeiro anunciou o Dudu oficialmente. O Dudu chegou a ser contratado, confirmado. Teve aquela pressão do pessoal da Mancha Verde, o Dudu já não vinha bem. O Abel Ferreira, se usava o Dudu uma a cada 5, 10 partidas, era muito. E ainda era um Dudu que fisicamente aguentava mais do que aguenta hoje no Atlético.
3: Sim.
1: E isso não é problema, tá, Dudu? Porque acontece, 2 anos de diferença, num jogador acima de 30 anos, faz muita diferença, pesa.
2: Pelo que o futebol se tornou hoje.
1: Não, é totalmente físico, Rodrigão. Hoje, então, qualquer jogador acima, se o cara não for um exemplo, aquele cara tipo, nossa, é o Fábio, é o Hulk, depois, aliás, o Hulk também, o Fábio deu alguma dica, tem uma fonte da juventude lá no Fluminense pros dois, né? Porque, pelo amor de Deus, eu vi um pedaço do jogo do Fluminense e o Hulk voltou a jogar algo que tava jogando em 2024 no Atlético, aliás, parece que ele pegou a máquina do tempo, enfim, não vem ao caso. Mas eu tenho receio desse tipo de contratação mal sucedida. Mas enfim, eu acho que o Brian Rodrigues é um baita jogador. E a não ser que aconteça uma coisa muito absurda, lembrando que tem o Peck também, que a gente fala tão pouco, mas a lesão dele foi tão grave.
2: O Peck é direito,
1: ponta direita. O Peck, ponta direita. Mas eu digo pelo fato de ser um jogador que também tem esse destaque. É mais por isso.
2: Sim.
1: O Peck é um cara que
2: vai ter trabalho para entrar no time
1: vai
2: titular.
1: Vai ter trabalho.
2: Com o desempenho do Arroyo de hoje.
1: Com o Arroyo de hoje ele vai ter dificuldade de entrar. E com o Felipe Moraes aí vira um problema também pro Arthur Jorge. Vai ter que trocar de posição um dos dois? Vai ter que tirar o Felipe Moraes? Como é que ele vai fazer?
2: Vale lembrar que na ponta esquerda a gente tem o hipotético Luiz Sinisterra,
1: que está cuidando lá na Finlândia, né? A gente custou tanto para falar do Arthur Jorge, do nome dele em alguns momentos. Né? O Arthur Jorge deve estar assistindo o programa e pensou, pô, gente, me confundiram umas 3 vezes.
3: Tem que ser mais marcante.
1: É, tem que ser mais marcante. 11h41, Toscano vai ler mensagem daqui a pouco, mas antes, vamos ver os gols da rodada, porque tem gente que quer que fala do Neymar. Quer que fala do Neymar? Quer que fala do Neymar? Então coloca aí pra gente os gols. Um abraço pro nosso André Cristino, porque o Flamengo saiu na frente aí, 1x0, gol do Danilo. Aliás, apareceu ali no ataque de cabeça o Paquetá.
3: Tapa de atacante, hein?
1: Tapa de atacante. O Paquetá fez aí o segundo do Flamengo, 2x0. Parecia que a vaquinha santista tinha deitado no brejo, mas depois o Jorginho fez um pênalti maluco. Ah, Neymar fez 2 gols de pênalti, o Daronco se embolou todo, 2x2. Santos e Flamengo. Flaco Lopes ganhou pelo alto do goleiro do Bahia, fazendo 1x0, foi no inicinho do jogo, 1x0 pro Palmeiras contra a equipe do Bahia, resultado bom pro Cruzeiro. Fluminense, esse resultado ruim pro Cruzeiro, atropelou o Curitiba, 4x0, foi um esculacho esse jogo. O Savarino fez 3 gols, uma atuação de gala, e o Lúcio Acosta fechou o placar, 4x0 pro Fluminense. Baita partida, diga.
2: O Fernando Seabra naquela máxima dele, né? Que ele chega num limite no seu trabalho.
1: É, a Coca 2 litros.
2: Não consegue elevar aquele trabalho dele, como foi no Cruzeiro, como foi no Bragantino, como tá sendo agora no Coritiba, que vem a 4 jogos sem vencer.
1: Eu acho o Seabra muito bom técnico, mas é o que eu bato na tecla. Nesse ano eu acho que foi diferente. Não foi só por questão de elenco, porque o Coritiba tem um elenco abaixo de todo mundo que tá no pagode ali, na mesma briga. O Coritiba não é no mesmo patamar, por exemplo.
2: O elenco do Coritiba é melhor do que o do Bragantino.
1: Mas eu ia falar, por exemplo, o elenco do Coritiba não é melhor que o do São Paulo, no papel.
2: Ah, não, não.
1: Não é melhor que o São Paulo no papel, ponto. Não é melhor, por exemplo, que o Santos no papel. Não é melhor que o Atlético.
2: Piorou.
1: Não é melhor que o Cruzeiro. Não é melhor
2: mas
1: que o Bahia.
2: A briga do Coritiba hoje é com o Santos e com o Bragantino.
1: É, hoje ele está abaixo disso. Estou falando que no momento ele chegou a estar na Libertadores junto do Atlético Paranaense. Essa queda não é só pelo elenco ser pior. Eu atribuo muito a negociação mal sucedida do Fernando Seabra com o Vasco. Eu acho que isso causa uma quebra de confiança. Gosto do Seabra, acho que ele é um cara muito correto, mas ali quem rateou foi o Vasco, não foi ele. E aí essa negociação que não deu certo com o Vasco, causando esse efeito no Coritiba. 11h43, 319-8299-2204, à vontade, José.
3: Vamos lá. Bom dia, grande partida do goleiro. Ele está se referindo ao Gabriel Delfim. Ele tem que ser titular. Opinião do Gustavo Magu, no bairro Ressaca, aqui em Belo Horizonte.
1: Ressaca é Contagem.
3: É região de Contagem.
1: Ali é legal, regional, nacional ali, Ressaca, bacana Contagem.
3: O Antônio Marcos, de Nova Lima, sempre na nossa audiência. Lianco tem de ser banco, ainda não limpou a sua cara. Bom dia, amigos. É absurdo o pênalti dado contra o Flamengo. O Rony chutou a bola na mão do Jorginho. Esse Daronco deveria ser preso, mas o principal culpado foi o goleiro Rossi. 1000 vezes, né? Aí ele xinga aqui. Pronto. Fiquei triste com o empate do Galo. Derrota seria melhor. É o Flavilense. Eu acho que o maior responsável pelo foi o Rossi. Que, aliás, é um goleirinho... Não tá à altura do Flamengo, não, viu? Não.
1: Eu vou dizer uma coisa. Como o Flamengo tinha um time muito fora da curva, o Rossi enganou um bom tempo. Até eu cheguei a ser iludido por ele. Eu acho que o Rossi no Boca, o Rossi do Boca é esse Rossi aí que tá no Flamengo agora. No Boca ele era a mesma coisa.
3: Opa, recomendações a toda bancada. Time do Galo é inconstante. Infelizmente irá tomar na asa com o Lianco jogando. Que falhou contra o Curitiba, Santos, Furacão. Ele está na mesma condição do Dudu, não acrescenta nada ao time. Esse time não me engana, imagine se fosse uma semifinal. O Galo precisará focar nas Copas. Fora Lianco, a base precisará aparecer. Galo, lá de Aquidauana, no Mato Grosso do Sul. O Mohamed Pantaneiro.
1: Pode ler mais duas.
3: Bom dia, torcer pro Galo com o Lianco em campo é teste para cardíaco. Não é só eu, não. Cadê aqui? Deixa eu ver quem que é. Daqui a pouco. Não entra. É o Franco do Barreiro? Não, não sei. Ó, não para de entrar mensagem, coisa boa, hein? Ah, viu? Ah, é a técnica aqui. Ih! piorou. Daqui a pouco a gente olha aqui quem é. Mas tudo bem, vamos lá. Mais mensagens
1: mais
3: aqui.
1: Mais mensagens. Hoje tá pipocando, hein? Parece que tava represado.
3: Quer... Bom dia, que horas vocês vão falar só do Cruzeiro? É. Não, do Cruzeiro. Osmar do Nova Granada. Para mim, o trabalho do Barba Domingues é melhor que do Arthur Jorge. Ó, oh, interessante, hein?
1: É uma boa. Osmar.
3: Ninguém quer saber de Neymar, não, gente.
1: Mas aí, Osmar, eu queria trazer um ponto. O trabalho do Arthur Jorge, até para a gente fazer esse recorte, 11:46, no brasileiro é top 3. Não tem discussão.
3: É, a própria situação do Cruzeiro.
1: O Cruzeiro é o líder do retorno, gente. O Cruzeiro está com uma campanha melhor que a do Flamengo e já jogou contra o Flamengo. Não é aquela campanha que jogou só Chapecoense, Mirassol, Remo, etc. O Cruzeiro não pegou o Remo nesse segundo turno, não pegou a Chapecoense, não pegou o Grêmio e não pegou o Internacional. O Cruzeiro não pegou nenhum time do Z4 nesse momento. Então, se seguir a condição normal de temperatura e pressão, eu acho que o Cruzeiro ganha do Grêmio lá em Porto Alegre. É um típico jogo que o Cruzeiro gosta de crescer. Esse tipo do Cruzeiro gosta de crescer. O Cruzeiro tem tudo para ser o campeão do retorno, campeão simbólico, mesmo com o Flamengo sendo campeão brasileiro ou Palmeiras. Agora eu já não sei mais quem vai ser campeão, mas eu vou manter meu palpite no Flamengo porque eu sou coerente. Então, gente, eu acho que o trabalho do Arthur Jorge no brasileiro é bom, Osmar. Agora, nas Copas foi muito aquém, muito aquém. Desde o jogo que perdeu para a Universidade Católica aqui no Mineirão, foi muito aquém.
3: Pois é, e aí para não ficar em cima do muro, considerando todo o cômputo geral, Eduardo Domingues, o trabalho foi mais...
4: consistente.
3: Tá com um pouco mais consistente. Uhum. E outra, né? É, quando ele chega, foi bem claro, a diretoria... Não adianta pedir jogador, não.
1: Sim. É.
3: Mas, do lado do Cruzeiro não tinha isso.
4: Ele até pediu.
1: Ele até pediu.
4: Mas...
3: eu acho assim, são dois grandes treinadores, isso é óbvio, mas o trabalho no geral do coisa é um pouquinho melhor. Nosso querido Márcio Roney, sempre na acompanhando a gente, está dizendo aqui, ó, por favor, doem o Rossi para algum time de várzea.
1: Flamengo precisa de um goleiro mesmo, é algo que o Flamengo precisa buscar. Você contrataria o Alisson com todo o dinheiro que o Flamengo tem? Ou o Ederson?
3: Para o Flamengo?
1: É.
3: Para o Flamengo até seria bom. Eu acho esse Alisson... tão superestimado, gente. O Ederson eu acho um bom goleiro.
1: O Ederson tem problema de lesão, ele machuca muito.
3: E aqui, todo mundo malhou na Copa do Mundo que o Everton, que hoje está no Grêmio, foi como terceiro goleiro. O Everton dos três, para mim, é o melhor. Melhor sabe, que Ederson e Alisson.
4: Sabe quem que eu tenho um pressentimento? Pressentimento, informação nem nada. Que se continuar as críticas do Rossi aí no Flamengo, o Flamengo possa fazer uma investida no Everson do Atlético.
3: É, se ele quer goleiro, é isso mesmo. E pela grana que ele tem. É.
1: Aí o Everson vai ser misteriosamente convocado.
3: Aí
1: todo mundo vai pedir o Everson na seleção. Aí vai ser. A gente já viu esse filme, né?
3: É, isso a gente já sabe. Aqui mais o Belino do Nova Suíça. Bom dia. Lianca é um grande jogador. A torcida tem que deixar de ser imediatista. O cara está em processo de recuperação. Essa intolerância já disse uma vez. Por conta dessa intolerância, já disse uma vez que o Savinho não servia para jogar aqui. É a opinião do Belino no Nova Suíça. Valeu, Belino!
1: Belino, só que o caso do Savinho teve uma coisa. Além da intolerância, a diretoria pegou um contrato também que, pelo amor de Deus, tinha cláusula de ser o melhor do mundo, Troyer. Ah, isso não existe. Como o cara vai ser o melhor do mundo, Troyer? Né? Não tem como.
3: Aqui é uma pergunta pra vocês, antes da gente ir, porque vem lá de Recife.
1: Opa!
3: Nosso querido Cristiano.
1: Prepara o bode aí pra gente.
3: Bom dia, prezados. Por que o colega aí fala que o Zé Lucas não é o primeiro volante? Nem todo primeiro volante tem que ser butineiro. Ele joga desde a base na posição. Opinião do Cristiano de Recife.
1: Ô, Cristiano, que eu acho que hoje...
4: somos nós dois.
1: Mas eu acho que hoje o Zé Lucas, pela qualidade, pela habilidade, ele joga na posição do Gerson.
4: Ele tem qualidade para ser segundo volante, eu também acredito nisso.
3: Então, corrobora aqui. Eu acho que é uma questão de tempo, viu, Cristiano? Romero e Zé Lucas vão ser titulares do Cruzeiro. Romero é inquestionável.
4: Sim. Eu falei isso, gente.
1: Agora,
3: eu falei isso.
1: Um detalhe sobre o Zé Lucas. Eu acho que o Zé Lucas, ele vai ser vendido por mais dinheiro que o Cruzeiro pagou no Gerson.
3: A questão maior é essa.
1: Não agora, daqui a alguns anos.
4: Tende a ser uma das maiores vendas da história do Cruzeiro, tá?
1: Felipe Moraes também.
3: Olha que ele firmar a titularidade, daí a pouco, acho que esse passo cobre.
4: Eu acho que não precisa nem firmar.
1: Ô, gente, 11h50, a gente tem que ir pro intervalo. também porque tem que pagar a inserção eleitoral. Daqui a pouco a gente volta para falar também do novo técnico do América e muito mais. A gente vai num pé e volta no outro.
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1: De volta com primeiras 11h53, então sem perder tempo, vamos ouvir o Moacir Júnior, novo técnico do América. Chegou para 6 jogos, vamos ver se vai ficar mais tempo no Coelho. Ele responde justamente isso.
12: Sem dúvida alguma, né? Foi uma conclamação, porque todo mundo sabe a grandeza do América, o peso da camisa, não condiz com esse momento. E a intenção realmente é fazer os 6 jogos da melhor maneira possível, tá? De repente, conquistar situações que eu falei para eles que o fim é sempre melhor do que o começo. Então a gente precisa de melhorar essa performance na reta final do campeonato aí, para que fique uma imagem positiva. E a relação, em relação à sequência, ela é uma consequência, né, daquilo que a gente for conquistando, for vendo, for proporcionando. A gente espera realmente dar o nosso melhor e fazer resultados aí melhores do que aqueles que a equipe vinha obtendo.
1: Tá aí então, Moacir Júnior, segunda passagem dele pelo América, boa sorte.
13: Após 12 anos ele volta,
1: próximo jogo já é na semana que vem contra o Criciúma, fora de casa. São 6 jogos em aí, numa sequência. O América pode ser o fiel da balança para muita gente na luta pelo acesso.
13: É o que eu falo, o América agora deveria testar todos os seus jogadores da base.
1: Também acho.
13: Colocar todos para jogar.
1: Vamos falar rapidinho agora da seleção feminina, porque amanhã tem amistoso. Pega a Argentina, primeiro de 2, o outro vai ser no Recife, esse vai ser em Porto Alegre, amanhã, às 16h30, no Beira-Rio. Então, aí a seleção se preparando para a Copa do Mundo Feminina. Ontem tivemos já mais um jogo do Mineiro Feminino, Democrata de Valadares fez 4-0 no Venda Nova. Hoje, às 15h, tem Araguari e Itabirito em Vespasiano. E às 15h, amanhã, no Gregorão, tem Clássico, Atlético e Cruzeiro, mando do Atlético no Gregorão. Vamos aproveitar, 11h55, quase 11h54, quase 11h55. Coloca pra gente, Fred, na tela os jogos da segunda divisão do Mineiro que a gente está acompanhando. São 5 jogos, na verdade 6 jogos. Hoje, às 15h, no Gregorão, tem Venda Nova e Inter de Minas. Às 18h30, São João del Rey e Paracatu no Complexo Bonfim, lá em São João del Rey. Amanhã, às 10h, o Betim B pega o Araxá lá na Arena Rubissã, Arena Vera Cruz também, para os mais íntimos. Às 15h, o Novo Esporte pega o Nacional de Muriaé lá em Itabirinha. Às 16h, o Nova Lavras pega o Santa Ritense lá em Lavras, no Juventino Dias. E às 16h, no José Maria Melo, Funorte e Siderúrgica lá em Montes Claros.
13: Perdemos o Rodrigues.
1: Perdemos o Rodrigues, fica lá em Montes Claros.
13: Perdemos o Rodrigues.
1: Perdemos o Rodrigues. Já começou a rir aí. Ô, gente, 11h55, Toscano tem tempo para duas mensagens.
3: Então,
1: mas antes, só para quem estiver na região ali do São Gabriel, gente, nesse momento acabou de cair um avião monomotor ali no pátio de manutenção do metrô. A gente vai ter mais informações no Jornal Minas, primeira edição, com a Lorena Mendonça.

0: mas realmente só para trazer essa informação para quem estiver na região e ver alguma movimentação, ainda não tem informação de vítimas. A gente tem 1 minuto e meio, Toscano, de mensagens, mas nossos sentimentos realmente, essa situação dos aviões nessa região da Cristiano Machado está um pouco assustadora.
1: Boa tarde, Toscano, gosto do programa e que saudade que eu tenho de Éder, Joãozinho, Rei, Tostão II. Hoje é só pé de rato com dinheiro, opinião do Fred aqui de Belo Horizonte. Boa tarde, para mim estão de implicância com o Lianco, ele vai dar a volta por cima, pode apostar, viu, Toscano? Quem é que mandou essa mensagem aqui? É o... Aí... Aí a gente acha que... É o Fabiano de Luislândia. Ah, Fabiano, valeu. Bom dia para todos. Saga do Galo. Jogo do Cruzeiro. Não, isso aí. Bom dia para todos. Saga do Galo, Elianco e Vidão. Zaga do Galo, Elianco e Vitão. Fim de papo. É o Campos do Itatiaia. E a última, bom dia, turma do esporte. Aqui é o Antônio Carlos de Paracatu,
2: opa,
1: Minas Gerais. Aqui é só Cruzeiro.
0: Ô, Antônio Carlos, um abraço para Paracatu. A gente tem TV afiliada lá também. Um abraço, muito obrigado pela audiência. Paracatu é uma cidade que eu tenho vontade de conhecer. O pessoal fala muito bem, dizem que é muito
1: Paracatu,
0: legal.
1: Paracatu, Unaí.
0: Ali, tá aquela bacana, região ainda não foi, ainda, porque lá só foi até Pirapora, ô mestre.
1: Só que é um frio.
0: Frio mesmo. Um abraço para você, Rodrigão, primeiro Toscano, depois eu. Um abraço a você. Obrigado a você de casa, pela audiência, pelo carinho, pela atenção, pelas mensagens. Foi mais uma semana muito bacana aqui no Primeiras Esportivas, tanto na Rádio Confidência como na Rede Minas. Lembrando que para quem está na Rádio Confidência, a propaganda eleitoral gratuita na sequência. Para quem está na Rede Minas, o Jornal Minas Primeira Edição com a nossa amiga Lorena Mendonça e mais informações desse acidente com esse monomotor que caiu no pátio de manutenção do metrô lá na Estação São Gabriel. Um abraço, fiquem com Deus, um excelente fim de semana e amanhã tem Primeiras na Rádio Confidência, a 1880. Tchau.
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5: Boa tarde para você, ouvinte em Confidência. O destaque é a saída para o Espírito Santo, que segue com filas. Ainda reflexo de ocorrência da madrugada desta sexta-feira, em que uma carreta tombou na altura do Bom Destino. O trânsito já foi liberado, mas o motorista ainda enfrenta filas desde o bairro Goiânia, no anel rodoviário. No sentido inverso, também tem filas para o motorista, desde a região de Ravena. De maneira geral, uma opção de rota para o motorista ganhar tempo é passando por Caeté, MGC 262, mas muita paciência e cautela, tela, pois o trecho é bastante sinuoso. GPS ligado? Então anota mais uma rota. 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Iago Proença para a Rádio Inconfidência.
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4: Olá, uma ótima tarde. Está no ar, pela Rede Inconfidência de Rádio, Revista da Tarde, o seu programa de variedades. Bem-vindo você, que nos ouve pela M880, Gigante do Ar, pela FM 100,9, a Brasileiríssima, e pelas ondas curtas de 6.010 e 15.190 kHz. Eu sou Débora Rajão e agradeço a sua audiência nesta sexta-feira, 9 de outubro. Vamos juntinhos até as 2 da tarde com muita música e informação para você. Nos trabalhos técnicos, Paulo César Furtado, assistência do estúdio Renata Toledo, a programação musical de Wilson de Lucas. A produção executiva do Vladimir Penido e Maria Eduarda Leles. E a gente começa o programa de hoje trazendo para você Fernanda Abreu.

0: é do grupo. Zé Ramalho fez Frevo Mulher de autoria dele. Vanessa da Mata Ainda Bem, Bela e Liminha, abrindo revista da tarde de hoje. Fernanda Abreu, A Dois Passos do Paraíso. Agora é 12:27 e olha só, gente, hoje vamos ter aqui um sorteio. 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É isso, e agora vamos para o intervalo, voltamos já já.
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2: Boa tarde, ouvinte em Confidência. Vejo o trânsito muito lento agora no anel rodoviário no sentido Vitória, chegando próximo à Avenida Pedro II por causa de obras. Por lá tem retenção desde a Avenida Amazonas. A marginal é opção de rota alternativa no sentido Rio de Janeiro. Neste ponto também tem pé no freio chegando à Praça São Vicente, depois também por causa de uma ocorrência próximo à Via Expressa. 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Diego Costa para a Rádio Inconfidência.
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0: Boa tarde, 12:30.
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0: minuto El Niño.
1: O El Niño deve atingir o seu pico de intensidade no final deste ano. No entanto, possibilidades de seca, inundações e ondas de calor extremo ao redor do mundo se estenderão até 2027. Nesse contexto, a Organização Mundial da Saúde adverte que as mudanças climáticas representam hoje uma grande ameaça à saúde por trazer riscos como onda de calor que podem agravar certas doenças, má qualidade do ar devido a incêndios florestais e surtos de desnutrição e cólera causadas por secas e inundações. Ao favorecer chuvas torrenciais, o El Niño também pode aumentar a disseminação de doenças transmitidas por mosquitos, como malária, dengue e chikungunya. A OMS alerta que os países devem preparar melhor os seus sistemas de saúde, reforçar a vigilância epidemiológica, garantir os cuidados de saúde e armazenar material médico em áreas de maior risco para evitar situações de crise. Para a Rádio Inconfidência, repórter Daniela Nunes.
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5: Estamos de volta, eu sou Débora Rajão e agradeço você que me acompanha nesta tarde de sexta-feira. Seja muito bem-vindo aqui à nossa Revista da Tarde. E agora a gente toca para você Caetano Veloso.

Rua da Saudade, de autoria dela. Antes, Luiz Carlos Sá, Caçador de Mim, com a participação do grupo Roupa Nova, Sérgio, da música do Sérgio Magrão e do Luiz Carlos Sá. Paulinho Mosca, Quantas Vidas Você Tem, de autoria dele. E a primeira do nosso bloco foi Caetano Veloso, que fez, de autoria dele, o Leãozinho. Agora, 12h46, você confere a coluna com o Diogo Músico Pai.

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1: E aí, beleza? Aqui é o Diego, músico pai, pai da Liz, da Bel, do Tom e artista de música infantil. Você sabe nadar? Sim? E mergulhar? Mergulhar já é outra coisa. Eu tinha muita curiosidade de saber o que existia lá no fundo do mar. Um dia, coloquei minha máscara de mergulho, segurei a mão da minha mamãe e entrei devagarinho na água. Primeiro mergulhei só o rosto, depois o corpo inteiro, e foi aí que a mágica aconteceu. Eu vi um peixinho azul, dois caranguejos dançarinos e uma tartaruga que nadava como se estivesse voando. Quando voltei do mergulho, puxei o ar bem fundo e abri um sorriso enorme. E é sobre isso que fala a música de hoje. Então coloca pra tocar O Mergulho com o Tim Tim.

Opa, então tá bom. Estamos de volta. Eu, Débora Rajão, agradeço você ligadinho comigo nesta tarde de sexta-feira. E olha só, gente, informação cultural chegando. Neste domingo 12, às 2 da tarde, o bloco Show Kids estreia na Vila Nossa Senhora do Rosário, em Belo Horizonte, com entrada gratuita. O projeto reúne 60 crianças e adolescentes de 8 a 18 anos em um espetáculo de música, percussão e danças urbanas. A proposta valoriza a cultura negra e leva a programação cultural a comunidades periféricas da capital. Ao todo, serão 6 apresentações em diferentes regiões, com intérprete de Libras e participação de jovens artistas do grupo Bloco Show. E a programação também inclui palestras socioeducativas e ensaios abertos. Se você quiser mais informações, é só entrar lá no Instagram deles, que é o @BlocoShow. 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E agora é mais música chegando. Vamos com Gangue 90.

Você ouviu Thier, Máquina de Lavar, dela e André Ung. Antes, Kid Abelha, Alice, de Jorge Israel e Paulo Tolle. Abrindo o bloco, Gangue 90, Telefone, de Júlio Barroso. E agora, uma hora, vamos conferir aí o Repórter em Confidência.

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1: Boa tarde. Nesta sexta-feira temos partidas válidas pelo Campeonato Mineiro Masculino e Feminino. Pelo Mineiro Feminino, Araguari e Itabirito se enfrentam às 3 horas da tarde no estádio Ilvo Marani, em Vespasiano, com o mando de campo do Araguari. O Itabirito é o terceiro colocado com 8 pontos em 4 jogos. O Araguari é o atual lanterna com apenas 1 ponto conquistado em 4 partidas. Agora pelo Mineiro Masculino da segunda divisão, o Venda Nova recebe o Inter de Minas na Arena Gregorão em Contagem, também às 3 horas da tarde, e o São João del Rei recebe o Paracatu 6:30 da noite no Complexo Esportivo Bonfim, em São João del Rei. Pela rodada do fim de semana do Brasileirão, no sábado, Vasco e Remo se enfrentam em São Januário às 6 horas da noite e São Paulo e Vitória se enfrentam às 9 horas da noite no Morumbis. No domingo, o Galo enfrenta o Santos na Arena MRV às 4 horas da tarde e, na sequência, às 5:30 da tarde, Flamengo e Fluminense fazem o clássico Fla-Flu no Maracanã, Grêmio Internacional protagonizam o Grenal e o Palmeiras e Corinthians fazem o Derby Paulista no Nubank Park. E no fim da noite, o Bahia recebe o Mirassol às 7:30 da noite na Arena Fonte Nova. Para finalizar a rodada, na segunda-feira o Coritiba recebe o Botafogo no Couto Pereira às 4 horas da tarde, a Chapecoense recebe o Atlético Paranaense na Arena Condá às 7:30 da noite e o Cruzeiro viaja até Bragança Paulista enfrentar o Bragantino 9 horas da noite. Reportagem João Pedro Martins.
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2: E tem alerta agora para você que vai pegar a MG10 no caminho para o Retor Norte. Trânsito muito pesado, chegando ali ao bairro Angicos, em Vespasiano, por causa de obras no trecho. Lentidão desde o encontro com a MG424. Você ouvinte que vai então para o Aeroporto Internacional em Confins, tem caminho melhor, pegando a MG424 no sentido capital. Boas condições agora para você que dirige na MG10. 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Diego Costa para a Rádio Inconfidência.
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Estamos de volta, obrigada pela sua companhia aqui na sua Revista da Tarde. Você é sempre muito bem-vindo e a gente faz juntinho aí até as duas, com música e informação também. Lembrando que hoje estamos fazendo um sorteio aí de um par de ingressos para quem quiser assistir ao jogo da final do Campeonato Mineiro de Vôlei Masculino, gente. Olha, vai ser muito bacana. Vai ser 11 horas da manhã, a partir das 11, lá no Mineirinho, tá? Então, se você quiser participar, mande seu nome completo para o 31982991282 para você conseguir aí esse par de ingressos para essa final. Você que gosta de vôlei, se tiver um filho que gosta também, ligue e participe, ok? Ligue não, mande o seu nome completo, ok? É isso, e agora...

e abrindo o bloco Djavan, Miragem. A composição é dele. Agora o Mi 17 chegando mais informação cultural para você. A mostra Ocupa Zap 2026 realiza uma edição especial para o mês das crianças com 4 espetáculos gratuitos na Zap 18, que fica no bairro Serrano, em Belo Horizonte. A programação começa amanhã, dia 10, com a peça Três Fadas Moribundas, do grupo Bufadas, que leva ao palco um universo de fantasia. No domingo, dia 11, a Companhia Ventana de Teatro apresenta Como a Noite Apareceu, inspirado no folclore brasileiro. No fim de semana seguinte, nos dias 17 e 18, serão apresentados Brinquedo de Chão, da Insensata Companhia de Teatro, e A Fotografia, da Companhia de Passagem, que reúne circo, bonecos e máscaras. As sessões acontecem aos sábados, às 5 da tarde, e aos domingos, às 11 da manhã. E a entrada é gratuita. Fica na rua João Donada, número 18. E agora 1:18 e mais música chegando para você. A gente vai agora com Titãs.

0: Titãs, Os Cegos do Castelo. Essa música é do Nando Reis, 1h23.
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2: Olá, pessoal. Uma aeronave de pequeno porte caiu no final da manhã de hoje no pátio de manutenção do metrô, que fica atrás da estação São Gabriel, região nordeste da capital. 6 viaturas do Corpo de Bombeiros foram deslocadas para atender essa ocorrência. De acordo com relatos de pessoas que estavam nas proximidades, o monomotor estaria voando baixo pela região antes da queda, quando foram ouvidos estouros, seguidos de um rastro de fumaça. O Corpo de Bombeiros confirmou a morte de uma pessoa. A aeronave atingiu um galpão de manutenção do metrô BH, em seguida um poste da estrutura elétrica que alimenta o metrô, e caiu na sequência em uma linha secundária utilizada para manobras de vagões em manutenção. Imagens divulgadas pela corporação mostram uma destruição completa da aeronave, que ficou em pedaços. Esse foi o grande destaque de hoje do Jornal Minas, que também destacou que a rodoviária de Belo Horizonte prevê 270 mil passageiros durante o feriado de Nossa Senhora Aparecida e Semana das Crianças, uma movimentação de mais de 3% em relação a 2025. A projeção é de quase 270 mil passageiros. Para acompanhar o aumento do fluxo, a Terminais BH vai reforçar as equipes de segurança, limpeza, controladores de tráfego, profissionais que auxiliam os passageiros ali durante o embarque na circulação pelo terminal. Falando do aeroporto, 350 mil pessoas devem passar pelo Aeroporto Internacional de Belo Horizonte, que fica em Confins. De acordo com a BH Airport, concessionária que administra o aeroporto, a movimentação projetada supera em mais de 20% a de 2023, quando a celebração da Padroeira do Brasil caiu em uma quinta-feira, o que favoreceu a emenda do feriado. O maior movimento está previsto para terça-feira, dia 13 de outubro, com quase 41 mil passageiros previstos. Para acompanhar o movimento do mês, as companhias aéreas programaram 114 voos extras. Mais notícias vocês acompanham às 6h30 da noite no Jornal Minas, segunda edição, que tem transmissão simultânea na Rede Minas e na Rádio Inconfidência. Lorena Mendonça, então, aí para a Rádio Inconfidência. Boa tarde, 1h25.
0: Obrigada, Lorena. Bom fim de semana para você.
2: Para você também.
0: E agora a gente traz Barão Vermelho.

0: composição é dele. Antes, Barão Vermelho, Flores do Mal, de Guto Goff. Agora vamos para um breve intervalo. Voltamos já já.
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6: Congonhas recebe neste fim de semana o ODS Fest 2026, festival gratuito que promove corrida, shows, apresentação teatral, oficinas, gastronomia, arte urbana, educação ambiental e ações de cidadania. Marcela Gontijo, analista de projetos sociais do SESI, tem os detalhes.
7: No dia 10 de outubro, Congonhas recebe uma programação gratuita que aproxima os objetivos de desenvolvimento sustentável do nosso dia a dia de um jeito leve, criativo e divertido. O evento começa com a Corrida ODS, com largada às 7:30 da manhã na Romaria. Depois, a programação continua na Alameda do Museu de Congonhas, com shows, espetáculos, atrações infantis, oficinas, gastronomia, palestras, feira de produtores locais, visitas guiadas e ações ambientais e solidárias. O evento conta com intérprete de Libras e audiodescrição. Anote aí, dia 10 de outubro, das 7:30 da manhã às 6 da tarde. A entrada é gratuita. Chame a família e venha participar.
6: Obrigado, Marcela. Para mais informações, acesse o Instagram SESI Cultura MG. Eu sou o Pedro Henrique Vieira e essa foi mais uma edição do Plug. Nos trabalhos técnicos, Washington Bittencourt.
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9: Estamos de volta, eu, Débora Rajão, agradeço demais você que está aí ligadinho comigo, obrigada pela sua sintonia. E agora a gente vai trazer para você Ivan Lins.

Heróis da Resistência, dublê de Corpo de Leone, Luiz Lima. Jorge Vercillo fez de autoria dele Que Nem Maré. Abrindo o último bloco, Ivan Lins, Daquilo Que Eu Sei, de Ivan Lins e Vitor Martins. 1:48 e olha, já temos aqui o sorteado que vai assistir aí ao jogo campeonato final do campeonato mineiro de vôlei masculino, tá bom? Vai assistir aí a final, vai ser neste domingo lá no Mineirinho, é a Emi Pena Câmara, o final do telefone dela, 1955. Emi Pena, a nossa assistente de estudos, vai entrar em contato com você, a nossa produção, e vai te enviar aí os ingressos, ok? Então, tudo de bom aí, um ótimo evento, um ótimo jogo aí pra vocês. E agora a gente termina então aqui o Revista da Tarde de hoje. Eu, Débora Rajão, agradeço muito você que ficou ligado comigo. Agradecendo o operador de áudio responsável pelos trabalhos técnicos, Paulo César Furtado. Renata Tolenda, assistente de estúdios. Wilson De Lucas, programador musical. O Vladimir Penida e a Maria Eduarda Leles fizeram a produção do programa. Você fica agora com o repórter em confidência. Depois tem o Bazar Maravilha, na comunicação do Tuti Maravilha. Um ótimo final de semana para você. Eu volto 9 da noite, hein? Eu trago na FM o Frequência 100,9 e tem ainda o Sequência de Classe na M880. Então, um lindo final de semana para você, tudo de bom. E a gente encerra oferecendo para você que ficou ligadinho, Beto Guedes, Amor de Índio, dele e Ronaldo Bastos. Valeu!

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2: Olá, boa tarde. A circulação de veículos de grande porte fica restrita nas estradas estaduais a partir das 4 horas da tarde desta sexta-feira, em função do feriado prolongado de 12 de outubro, dia de Nossa Senhora Aparecida. A medida será adotada pelo DER em períodos de maior movimentação nas rodovias, com o objetivo de aumentar a segurança e contribuir para a fluidez do tráfego. Hoje a restrição vai até às 10 horas da noite. Amanhã, sábado, a proibição será das 6 horas da manhã até o meio-dia. E na segunda-feira, na volta do feriado, a medida será retomada das 4 da tarde às 10 da noite. A restrição abrange veículos como carretas bitrens, rodotrens e cegonheiras, e vale especialmente nos trechos de pistas simples e segmentos com maior fluxo de veículos, incluindo rodovias como a MG-10, MGC 135 e MG-50. Bancos iniciam devolução de saldos de BET nesta sexta-feira. A repórter Priscila Terezo tem as informações.
3: Começa hoje a devolução dos saldos de bets para 26 milhões e meio de apostadores que não fizeram o saque voluntário dos valores nas plataformas. Nesta semana, as empresas responsáveis por sites e aplicativos de apostas repassaram o saldo das contas aos bancos vinculados aos usuários. A devolução do dinheiro esquecido deve ocorrer até a próxima quarta-feira, dia 14. Segundo o Ministério da Fazenda, o montante supera 1,3 bilhão de reais. Se houver algum problema na restituição dos valores, o saldo vai ser encaminhado à Caixa Econômica Federal, que deverá providenciar o retorno do dinheiro aos apostadores. Desde o fim de setembro, o governo federal proibiu a operação de sites e aplicativos de apostas esportivas e jogos virtuais. Além do encerramento das plataformas antes autorizadas a funcionar, o governo pediu o bloqueio de cerca de 13 mil sites ilegais de apostas. Da Rádio Nacional no Rio de Janeiro, Priscila Terezo.
2: Até o próximo dia 15 de outubro, empresas que desejarem optar pelo Simples Nacional para o ano-calendário de 2027 podem fazer a solicitação junto à Receita Federal. Até o momento, contribuintes nessa modalidade já somam quase 500 mil registros. Já as empresas que permanecerem no Simples Nacional e quiserem recolher o IBS e o CBS pelo regime regular têm outro prazo. A escolha pode ser feita até o dia 30 de outubro. Essa alternativa está relacionada à reforma tributária e permite que esses tributos sejam apurados fora do documento de arrecadação do Simples Nacional. Repórter Inconfidência, redação Renato Silveira, apresentação Simone Pio.
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1: Eba, eba, eba, tá na hora, tá na hora, tá na hora de brincar. É a hora do recreio do Rádio Mineiro, abrindo suas portas no dia 9 de outubro de 2026, sexta-feira, signo de Libra, lua minguante. Estamos falando de Belo Horizonte, BH, capital de Minas Gerais, sudeste do Brasil, América do Sul, planeta Terra. E a temperatura agora é de tempo limpo, 32 graus, com sensação de 33. E se você ficar 5 minutos no sol, sensação de 40 graus. Tá quente aqui, tá quente aqui, tá frio. E hoje é dia especial aqui no programa, é Sexta Maravilha, aquele dia que a gente focaliza uma banda, um compositor, um disco da música brasileira. E hoje nós vamos ter o prazer de cantar parabéns para um grande amigo que está completando domingo agora 90 anos. E você acha que ele está quietinho em casa, sem trabalhar, aposentou? Nada disso. Está trabalhando, fazendo shows. Inclusive, a gente ia falar com ele, mas não vai ser possível, porque ele tem show hoje e está completando 90 anos. Vamos respeitar. Estou falando de Tom Zé. Querido Tom Zé. Tom Zé tem histórias e histórias com ele, maravilhosas. A gente se conhece há anos. E ele está completando domingo 90 anos. Por isso, o programa inteirinho hoje, somente Tom Zé. E olha, foi difícil fazer a programação musical, porque ele tem mais de 20 discos gravados, sem falar participações, mas eu consegui fazer uma programação segundo o nosso produtor Manemene. Mas vai rolar, tá? Eu acho que você vai gostar, tá? E a gente tentou falar com o Tom Zé, e aí olha que bonitinho, a Neuza, que é a esposa dele, que toma conta dele, escreveu pra gente dizendo: caro Flávio, que Flávio fez contato com ela, né? Falou: ó, Tuti quer falar com o Tom Zé na sexta-feira. Aí ela escreveu: caro Flávio, Tom Zé estará no Rio na sexta-feira, dia de show na cidade. Tempo restrito para passagem de som e show, não deixando tempo para nenhuma atividade além dessas. Claro, Tuti Maravilha é pessoa muito querida. Agradeça a ele, uma pena que o encontro de sexta não seja possível. Muito obrigado, Neuza. É a Neuza que é a esposa dele, do Tom Zé. Adorei, Neuza, seu recadinho, tá? Eu também adoro, adoro vocês, são pessoas queridas na minha vida, na minha história. Então hoje, homenagem a esse grande Tom Zé, que é único, né, gente? O Tom Zé, se você conhece pouco de Tom Zé, você vai conhecer muito hoje, tá? Eu vou contando histórias dele, sobre ele, durante o programa. E hoje, meu nome é Tuti Maravilha, mas você pode me chamar até a meia-noite de Zé Formiga. Você vai saber por quê, aguarde e saberás o porquê. E agora, boa tarde para o nosso produtor, Flávio Henrique Silveira. Boa tarde.
2: Boa tarde, Vossa Excelência. Boa tarde, Zé Lu e equipe. Boa tarde aos nossos ouvintes.
1: E quero aproveitar e já mandar um abraço para a vizinha da nossa querida Lucinha Carneiro, Lúcia Carneiro, que faz aniversário amanhã, e a vizinha dela, Carmen Albinati, é nossa ouvinte fiel. Obrigado, Carmen Albinati, um beijo aí para você. É vizinha da Lúcia Carneiro, nossa discotecária, que faz aniversário amanhã. Flávio Henrique está aqui na minha frente, é o cara que sabe tudo e um pouco mais sobre Tom Zé. Quer ver? Quer ver? Quer ver? Como que Tom Zé começou a carreira dele? Como é que foi, Flávio? Conte com detalhes.
2: Começou devagarinho, assim, trotando primeiro. Aí até que ele se sentiu um atleta depois, que aí, ó.
1: Aí depois pegou um ritmo mais forte, isso, né? Isso. E ele tava de fone de ouvido, ouvindo. Você sabe que minha amiga Federica, italiana, ela só caminha com fone de ouvido, mas com música que tem o batido, que dá certinho com o caminhar.
2: Pra ela caminhar.
1: É. Ele fez isso também, não, o Tom Zé?
2: Detalhes eu não sei, só sei um pouquinho.
1: Detalhes são pequenos de nós dois. Cara, o Tom Zé, ele começa a carreira dele, tudo começou em Salvador. É, ele é de Irará, mas nessa época ele já estava em Salvador. E aí, ele e uma turma da pesada foram convidados para inaugurar o Teatro Vila Velha. E aí montaram o espetáculo por exemplo, né? Nós, por exemplo, sim, em 1964, que inaugurou esse teatro, o Vila Velha Teatro em Salvador. Inclusive eu trabalhei nesse teatro, eu fui para esse teatro com o Vinícius Toquinho. Nós fizemos lá nesse teatro. E é um teatro num lugar lindo em Salvador, que tem uma praça em frente, parece que é praça, cheio de árvores. Você conhece o Vila Velha?
2: Não conheço Salvador, não.
1: Ah, você não conhece Salvador?
2: Não.
1: Tem que conhecer, Flávio.
2: Tem que ir
1: em Salvador um dia, uma hora. Por favor, mas voltando ao Tom Zé, ele inaugurou esse teatro ao lado de quem? Caetano Veloso, Gal Costa, Maria Bethânia, Gilberto Gil e mais outros novos, inclusive o Ed Star também, que eu falei, comentei sobre ele ontem, anteontem, e o Ed Star também estava nessa turma, e aí foi o início da carreira de Tom Zé. Agora, que horas, Flávio, conte pra gente, estou curiosíssimo para saber, que horas que o Brasil conheceu Tom Zé?
2: 5h45, mais ou menos.
1: 5h45.
2: No finalzinho da
1: manhã
2: tarde.
1: Ou da tarde?
2: Não, da tarde, que é artista.
1: Da tarde.
2: Artista acorda tarde.
1: Ele está inspirado. José Lu, fala o número de 1 a 2. Mas ganhou.
2: No festival dos anos 60, né? No festival de. Não sei se é do 68, 67, não vou lembrar.
1: 68. Isso. Ele ganhou o festival. O quarto festival da música popular brasileira, da TV Record, em 1968, com a canção São Paulo, Meu Amor. A paixão dele com São Paulo foi logo quando ele chegou em São Paulo, ele apaixonou e é apaixonado até hoje. Tem outras canções, né, que ele fez em homenagem a Sampa, a cidade de São Paulo. Agora, Flávio Henrique, quero que você conte pra gente, que eu adorei. Vamos ver se você lembra. Qual o título do primeiro disco de Tom Zé?
2: O primeiro disco?
1: É, qual o título?
2: Uai.
1: Ele lançou em 68. Quando ele ganha o festival, ele já grava o primeiro disco.
2: Não sei, sinceramente.
1: Cara, olha o nome do primeiro disco dele. Grande Liquidação.
2: Grande Liquidação.
1: Já chegou assim. É. Adorei, cara. Grande Liquidação, tá? E você sabe a história da família dele? Se a família era pobre, se eram ricos, você sabe?
2: Eu tento ser uma pessoa discreta, você não gosta de fofoca, não. Não é muito a minha praia, assim, não, entendeu? Eu sei que. Eu já vi a entrevista dele falando, na época das vacas magras, que ele.
1: Lá em Irará?
2: Ele caiu. Ficou. A carreira dele ficou obscura, ficou sem fazer show, ficou sem, até sem grana pra pagar as contas.
1: Não, mas foi antes.
2: Do David Bunny. Não, ele pensou em voltar para trabalhar num posto de gasolina de um tio dele em Irará, uma coisa assim. Então,
1: uhum.
2: Não sei se é por aí, se tinha um posto de gasolina.
1: Mais ou menos. Assim, né? Tem essa história desse posto também do tio, mas é a história da família dele. Antes dele aparecer, participar do show, ganhar festival, o pai dele ganhou na loteria.
2: É mesmo?
1: Grana.
2: Então conhecemos alguém que ganhou na loteria. Que eu nunca conheci, assim. Nunca vou apresentar a ninguém que ganhou na loteria.
1: Ganhou na loteria. Eu conheci, né? Ele virou esse. Marcelo Rios, o jornalista.
2: Ah, é verdade. Esse caso ficou famoso em Belo Horizonte.
1: É, né? Marcelo ganhou também.
2: Conheci ele só de vista também. Não conheci
1: foi
2: ele
1: dos meus amigos, o único que ganhou até hoje. Mas voltando à história da família dele, o pai ganhou uma grana. Bacanérrima mesmo, mas muito dinheiro, muito, muito. Inclusive, vou falar uma frase daqui a pouco dele, relacionada a essa história aí de ganhar na loteria. E aí ele foi muito bem criado, a família com grana, nesse bilhete premiado da loteria. Agora, Flávio Henrique, qual foi a primeira composição dele? Qual era o nome da música?
2: Antes de São Paulo,
1: Meu Amor.
2: Não vou saber.
1: Qual que era?
2: Não,
1: olha
2: ideia.
1: O título da música. Os Doidos de Irará. Pronto. Ele fez uma música com as figuras folclóricas da cidade. Que toda pequena cidade, as grandes também, nos bairros.
2: As grandes estão cada vez mais.
1: As grandes é todo mundo hoje em dia, peça rara e folclórica, né? E aí ele fez a primeira música dele, ele relatava esses personagens caricatos da cidade de Irará. E tem mais história. Depois dessa primeira música, eu quero saber agora, Flávio Henrique, o seguinte: tem uma história que uma banda tocou uma música dele. Você sabe dessa história?
2: uma banda tocar a música dele, ajudou a projetar,
1: é, tipo isso? Na cidade, foi a primeira vez que
2: também
1: ele...
2: Também não.
1: Reza a Leda. Você conheceu a Leda? Ledinha.
2: Lendinha?
1: Leda.
2: A Lenda.
1: A Leda, né? Lenda, não. A Leda. Reza a lenda que ele compôs uma música que foi tocada por uma banda local durante uma festa na cidade, sem que ele soubesse. E aí ele conta até hoje, ele fala, foi a primeira vez que eu ouvi uma música minha sendo tocada por alguém. Foi a banda da cidade de Irará. Pegaram uma música dele e colocaram lá numa comemoração, num evento que estava acontecendo. Agora eu quero saber quantos discos Tom Zé gravou até hoje?
2: Uns 15, 18.
1: Mais de 20,
2: mais,
1: cara.
2: De 20.
1: É, contando participações, coletâneas e tal, chega a 30 e poucos.
2: Isso tudo,
1: discos.
2: Né? Não?
1: É. Maravilhoso, né, cara? Então ele começou nos anos 60, né? Que ele começou. E aí, sem as trilhas, com as trilhas e coletâneas, dá mais de 30 discos, tá? E a música é de Tom Zé, que é a música que mais ele fatura direitos autorais até hoje. Qual que é?
2: A música dele que ele mais ganha grana?
1: É, que toca direto.
2: Boa pergunta, né? Que ele não é um cara assim, de grandes hits, assim, né? Seria Augusta.
1: Inclusive, ela foi quando ele lançou, foi a mais tocada no Brasil.
2: Augusta Angélica? Consolação, não?
1: Não, não.
2: Vai. É, mais recente agora, do corpo, lá do.
1: Não
2: do
1: posso quadro. Dar informações assim, não, Flávio? Isso é perigoso demais. Chama o meu advogado. Chama o síndico.
2: Do Parabelo lá, não, né? A música da trilha, não. Essa música toca, tudo que é lugar de forró toca essa música.
1: Acertou,
2: né?
1: É o Chique Chique.
2: É esse mesmo.
1: Chico como Zé Miguel Wisnik, sabia? É a música de segundo, o pessoal dos direitos autorais, é CAD, né? Eles fizeram um levantamento. A música Chique Chique, parceria dele com o Wisnik, é a canção mais tocada no Brasil desde o lançamento, a canção do Tom Zé mais tocada. Entendeu?
2: Entendi.
1: Entendeu? Viu, Flávio Henrique? Sabe tudo. Sabe
2: vendo,
1: tudo.
2: Então, o ouvinte está vendo.
1: E viva Tom Zé. Agora, Flávio, eu trouxe algumas frases dele também, ou letras de música, né? Que, claro, frases que viram músicas. E olha que genial, cara. Olha o que ele disse, abre aspas. Penso, dois pontos. Que pena que seja pouco. Só penso o pensamento que possa te procurar de cá, de lá, menino. Da
2: essa
1: música.
2: Essa é bonita, hein? Samba do Vião. É Conde Fraldas, né?
1: Conde Fraldas. Exatamente, que eles gravaram, né? Essa frase dele é ótima. Outra que eu gosto. Eu tô te explicando pra te confundir. Isso é bom, né?
2: Essa é ótima. Essa é das melhores.
1: Dele, né? É da música toda dele, que é parceria com...
2: Elton Medeiros.
1: Elton Medeiros.
2: Regina Souza gravou, um monte de gente gravou essa música.
1: Essa música é super gravada, né? E as composições dele falando de São Paulo, olha o que ele disse numa das composições, abre aspas. A música que mais me identifica... Não, que ele disse sobre as músicas que ele fez, sobre Sampa. A música que mais identifica São Paulo é Por Elise, de Beethoven, que toca no caminhão de gás. Não sei se hoje, né? Mas em São Paulo, antigamente, aqui em BH também. Eu lembro que tinha vaquinha que vendia leite, vinha buzinando, e tinha carros também do gás que vinha com uma música, um instrumental, para a população saber que estava na rua o caminhão de gás. Quem quiser comprar, que vem agora pegar ou largar. Lembra? Você não pegou essa história, não?
2: Não,
1: né?
2: Não peguei, não.
1: E o leite? Você pegou a vaquinha?
2: Não, eu peguei o leiteiro lá do bairro, seu Nelson, que...
1: É que levava o leite.
2: Com carroça lá, gritava, ó leite, a gente saía com
1: chamava vaquinha.
2: De plástico e ele colocava o leite lá pra gente.
1: Chamava vaquinha, essa caminhonete pequenininha, né, com...
2: Ah, não, ele era sozinho, ele é só carroça dele, não tem nada a ver com isso.
1: Carrocinha, ou cavalo puxando, isso. Ou às vezes, depois foi modernizando caminhonetes pequenas e com aquele tonel enorme de leite, você levava garrafa limpinha, e eles enchiam a garrafa de leite. Vivendo e relembrando. Mas olha, Flávio Henrique, como a família de Tom Zé tinha essa grana, ganharam na loteria, olha o que ele disse sobre isso, abre aspas. Estudei como se fosse um príncipe numa escola maravilhosa. professores estrangeiros, os melhores professores do mundo. Quer dizer, meu estudo custou a fome e a morte de muita gente, e é por isso que eu digo que devo, eu devo e devo muito à escola pública. Fecha aspas. Consciente, né? Do que ele viveu, que era um privilégio.
2: Claro.
1: Né? Você viver, estudar num colégio de bons professores naquela época, presta atenção.
2: Era difícil, né?
1: É. Salve, salve, Tom Zé. Hoje o programa inteirinho em homenagem a ele, que domingo completa 90 aninhos. E Flávio Henrique, já avisei que você não vai, que sexta-feira você não viaja.
2: Depois de muito custo, né? Você aprendeu, né? Custou.
1: Aprendi. Nossa, porque, mas hoje é aniversário da cidade Formigueiro.
2: Formigueiro.
1: Formigueiro. Fica onde?
2: Formigueiro, nunca ouvi falar.
1: Formigueiro, chuta.
2: Fica aqui em São
1: Quem
2: Paulo.
1: Quem não chuta não faz gol. Sampa? É. São Paulo? Não.
2: Pernambuco.
1: Errou. Exatamente errado.
2: Ceará.
1: Exatamente
2: Bahia.
1: Errado.
2: Piauí.
1: Rio Grande do Sul.
2: Rio Grande do Sul.
1: Rio Grande do Sul. 63 anos hoje de emancipação. Fica 293 quilômetros de Porto Alegre. Tem 6 mil habitantes. E o nome, em uma data desconhecida, uma comissão de engenheiros teria passado pela região. E aí eles ficaram surpresos com o número de carretas paradas ali para descanso. Aí um desses engenheiros teria dito que ali parecia um formigueiro de carretas e carreteiros. E aí surgiu o nome do lugar, Formigueiro. Você acredita?
2: Essa eu achei mais ou menos essa história. Tem umas que são mais criativas, né?
1: Essa deles. Mas sabe o que é?
2: Nota 5,5.
1: Sabe o que é? Eu pesquisei depois. O lugar tinha uma sombra e tinha um espaço onde os caminhões paravam. E você sabe que motorista de caminhão trabalha dia e noite sem parar, dirigindo. Mas é uma hora eles param para descansar um pouco, dar uma cochilada. E era nesse local que eles paravam, entendeu?
2: Entendi.
1: Aí, e todos paravam. Um descobriu o local, parou pela primeira vez, todos pararam e pronto, virou o formigueiro das carretas.
2: Tá bom?
1: E quem nasce em Formigueiro é o quê, Flávio Henrique?
2: Formigueirense.
1: Formigueirense, exatamente. Parabéns para a cidade de Formigueiro, no Rio Grande do Sul. Flávio Henrique, pergunta de hoje. Você vai responder imediatamente, tenho certeza, ou vale responder, não sei, não tenho. A pergunta é: qual a música preferida de Tom Zé para você? Qual é? Eu tenho várias. Eu fiz para mim a pergunta.
2: Eu adoro aquela.
1: Eu faço para mim primeiro.
2: Politicar.
1: Politicar. Gosto também.
2: É
1: qual disco?
2: É o Defeito de Fabricação.
1: Defeito de Fabricação. Né? Ontem eu ouvi ele inteirinho. O disco delicioso. Defeito de Fabricação. Olha lá, José Augusto Toscano na área. Olha que lindo. Lambendo.
2: Não podemos falar o que ele está fazendo agora.
1: Está lambendo agora o aquário, o vidro ali. É o nosso leãozinho. Gosto de te ver ao sol, leãozinho. Aí, Flávio Henrique, voltando o que você estava falando.
2: Eu estava tentando lembrar da letra da música. Eu sou bom de... Lembro de todas as letras atualmente, assim, da canção popular brasileira.
1: Você tem uma memória impressionante.
2: Filhada prática, filhada tática, filhada máquina. Essa aí que eu adoro, né?
1: Eu também
2: gosto. Ele faz uns... Meta sua grandeza no banco da esquina. Vá tomar no verbo, seu filho da letra. Isso é ótimo.
1: É ótimo.
2: Eu amo essa música.
1: Também. E é a cara dele mesmo. Tom Zé chuta o pau da barraca mesmo. Ele fala sem medo de ser feliz, entendeu? Eu tenho várias dele, fazendo a programação ficava em dúvida, falava, essa ou aquela. Como o programa é somente 2 horas, espero que você goste do que eu programei. Tem uma dele que eu gosto muito, aquele Menina Amanhã de Manhã.
2: Essa é bonita também.
1: Nossa, eu gosto muito, muito, muito. E você sabe que tem uma música do Tom Zé feita em homenagem à Baixinha, sabia? Ele fez e convidou quem para dividir com ele o microfone gravando essa música?
2: Diz a lenda, como você disse, né?
1: A lenda.
2: Isso, que Michel Teló estava gripado um dia e chamaram Milton Nascimento, né?
1: Chamou Milton, exatamente. Você sabe da história. O Teló não podia, estava gripado. Aí ele chamou Milton
2: mesmo, né?
1: Para gravar essa homenagem à Baixinha, que vamos ouvi-la durante a sessão Coisas de Comadre, às 15 horas, ok? Então, ouvinte, responda aí no nosso zap 982-99-1282. Qual a música de Tom Zé que você mais gosta, que você é fã? Vale responder, não sei, não lembro, não tenho, tranquilo. E concorre ao que, Flávio, hoje?
2: Hoje o ouvinte concorre a ingressos para o espetáculo Scarlett, que é um monólogo do ator Fernando Veríssimo, onde ele, nesse monólogo ele vive, no qual ele vive três personagens, entre angústias, dúvidas e reflexões de um indivíduo homoafetivo, tá? Então explora aí estruturas românticas, eróticas, sociais e temporais por meio de três personagens. O nome do espetáculo é Scarlett, montagem mineira. Ele fica em cartaz amanhã, somente lá no Teatro da Cidade, Rua da Bahia, 1341, no centro, a partir das 8 horas da noite. Nós temos dois pares de ingressos. E também temos um par de ingressos para o Campeonato Mineiro de Vôlei Masculino.
1: Tá? Eba, pro domingo.
2: Pro domingo, isso. Hoje são as semifinais, a gente sorteou ontem. E hoje estamos sorteando ingresso para a final, domingo, na verdade, para o terceiro lugar e para a final. Domingo, o terceiro lugar será disputado às 8 da manhã e a final às 11. Ambas as partidas no Mineirinho. O ouvinte que for sorteado vai ganhar...
1: Quem você acha que vai dar essa final,
2: Flávio? Os ingressos. Ele pode assistir o terceiro lugar e a final, ou somente a final, ou somente o terceiro lugar, o que ele quiser fazer, tá bom?
1: Lembrando que é o Campeonato Mineiro de Vôlei, o Campeonato Estadual de Vôlei Masculino. Isso. E no sábado, agora também no Mineirinho, acontece
2: hoje, a sexta.
1: Semifinal. Hoje, sexta. A semifinal, duas, né?
2: Isso.
1: Semifinal, hoje com o Minas enfrentando o Monte Carmelo às 18 horas e às 8h30 da noite hoje, o Cruzeiro enfrentando Praia Clube. E aí o que sair daí vai para os jogos de domingo, para a final, que acontece domingo a partir das 11 horas da manhã. Mentira, às 8 da manhã vão disputar
2: lugar,
1: o terceiro isso. colocado.
2: Quem for derrotado na semifinal, né, disputa o terceiro lugar.
1: E às 11 da manhã, final do campeão. Olha, aqui todos são feras maravilhosos, né? O Cruzeiro é impressionante, eles são muito bons. Praia Clube também é maravilhoso. Monte Carmelo, desde o ano passado, o Monte Carmelo foi subindo, e é bom também, tem grandes jogadores. E o Minas tem esse clube que é um celeiro, eles falam isso. É um celeiro de jogadores de vôlei, né? Então vamos torcer aí, e estamos sorteando para o domingo.
2: Isso, hoje para a final. Isso, a pessoa pode ir nos dois, ou só na final, é para o domingo, tá bom?
1: Disputa do segundo lugar,
2: do terceiro
1: às 8 da manhã. E a disputa da final. Beleza. Para concorrer, gente, é fácil. Mande o nome completo para o nosso zap: 98299-1282. Área cultural, Flávio Henrique, o que está acontecendo? Final de semana.
2: Vou dar um toque só de um filme que foi realizado no Vale de Jequitinhonha. O Capitão Engarrafado está estreando no Festival do Rio de Janeiro, que é um dos principais festivais de cinema do Brasil. Esse final de semana, depois vai para a Mostra Internacional de São Paulo. Tá? É o filme O Capitão Engarrafado, direção do Guilherme Reis. Foi filmado nas cidades de Presidente Kubitschek, Datas e Diamantina e de Belo Horizonte, tá? E o filme é protagonizado pelo ator Luiz Carlos Vasconcelos, né? Que fez, entre outros filmes, Carandiru, Baile Perfumado e Eu, Tu, Eles, tá? Então fique de olho daqui a pouquinho aqui no Circuito Comercial. E a Belo Horizonte começa a comemorar seu aniversário, que é em dezembro agora, neste domingo. A primeira atividade é um show do Seu Jorge, tá? De graça, em praça pública, lá na Praça da Estação, nesse domingo, a partir das 4h30 da tarde. E antes dele vai ter o Enaldinho, que é um youtuber e influenciador digital mineiro. Tá? Começa a programação às 4h30 da tarde com o Enaldinho. O show do Seu Jorge é por volta das 7 da noite. A entrada é franca. E também nesse final de semana, muita coisa aí relacionada ao Dia das Crianças, né? Já que segunda é feriado. Por exemplo, no sábado, às 10 da manhã, lá em frente ao Museu das Minas e do Metal, o projeto Se Essa Rua Fosse Minha, com brincadeiras, oficinas, atividades, muitas experiências, atividade, tudo gratuito. Também no Centro Cultural Banco do Brasil, eles vão realizar a Semana da Criança lá no CCBB, a partir de sábado, às 10 da manhã, entre outras atividades, entre muitas atividades. Lá no sábado, às 4 da tarde, tem a estreia do espetáculo Tisto, o Menino do Dedo Verde, né? Que é a história daquele
1: Xisto,
2: menino.
1: Xisto.
2: Escreve T-I-S-T-U. Tisto, por aí, né?
1: Mas,
2: é isso, é por aí. E ele tem a capacidade de fazer florescer tudo que toca, né? Essa é a história, essa temporada, no sábado, às 4 da tarde, lá no Centro Cultural Banco do Brasil. Os ingressos custam R$30 a inteira, podem ser comprados no site ccbb.com.br/bh. Aí você entra lá e aproveita que tem uma programação imensa semana toda para a criançada. Tá,
1: inclusive,
2: várias coisas.
1: Quero dar o toque seguinte: lá no CCBB, amanhã, a partir das 15 horas, vai estar lá Marcelo Xavier. Ele vai estar presente para celebrar o sucesso, né, da exposição Asa de Papel, que termina segunda-feira agora no CCBB, e vai ter a presença do Marcelo Xavier, da bateria aberta e inclusiva do bloco Todo Mundo Cabe no Mundo. Então vai ser uma grande festa a partir das 15 horas neste sábado. A concentração começa às 2, tá? Às 14 horas. E tudo vai até às 17 horas. Entrada gratuita, sujeito à lotação, e tudo isso no CCBB, Praça da Liberdade. Inclusive, se você não viu a exposição do Marcelo Xavier, chegue um pouquinho mais cedo e visite a exposição e depois participe aí, celebrando esse sucesso da exposição com Marcelo Xavier. É amanhã, amanhã sábado, a partir das 2 da tarde até as 5 no CCBB, entrada gratuita, sujeito à lotação.
2: Inclusive, lá no CCBB também, a exposição do Uruguai Joaquim Torres Garcia, 150 anos, também vai se encerrar no feriado, no dia 12 de outubro. E é uma exposição que tem tudo a ver com a América Latina. E por conta disso, o bloco volta ao Belchior, né? Do Belchior também, nas suas letras aí, né, evocava essa questão da nossa América Latina. Eles vão lançar o tema do carnaval do ano que vem e vão fazer um show. Isso. No domingo, às 3 horas da tarde, na área externa lá do CCBB, na entrada ali do NMI, também é só chegar, a entrada é franca.
1: É só chegar.
2: Voltando a falar da criançada, no sábado agora tem o projeto Brincadeiras de Quintal, com folhas, galhos, rochas e outros materiais da natureza. Vai rolar uma brincadeira a partir disso, lá no Museu Casa Kubitschek, na Avenida Otacílio Negrão de Lima, na Orla da Pampulha, 4061.
1: Uma casa criada pelo Niemeyer, linda.
2: Isso, sábado, 3:30 da tarde, também entrada franca, tá? E tem trocentas atividades para criança, acho que não vai dar tempo a
1: gente. Dá o site, Instagram qualquer.
2: Em vários locais diferentes, não dá para dar um endereço só, não?
1: Não, de informação, da produção, não?
2: Não, são vários locais diferentes, vários sites, mas o Simpla, por exemplo, tem várias atividades que você retira os ingressos gratuitos. Por exemplo, o espetáculo Chorinho para a Dona Baratinha, não, esse é pago, desculpa, esse é pago. O Teatro Estação BH nesse final de semana, um Chorinho
1: Portal
2: para
1: da Prefeitura.
2: Dona Baratinha. Não? Da Prefeitura tem coisas de graça, né? portalbelohorizonte.com.br, né? Fora da criançada aqui, deixa eu dar só um toque, então, pessoal de Congonhas, o Jonas Bloch tá chegando na cidade com o espetáculo Delírio, amanhã no Teatro Municipal Dom Silvério Gomes Pimenta, tá? A partir das 8 horas da noite, o espetáculo dele é baseado em textos do poeta sul-mato-grossense Manuel de Barros, tá bom?
1: Beleza.
2: Tinha 500 coisas aqui para falar, mas não vai dar
1: 500
2: tempo, né?
1: Não dá tempo, né?
2: Infelizmente,
1: Falou, Flávio, tá bom? Henrique.
2: Valeu.
1: Brigadíssimo. E a gente começa musicalmente com o primeiro sucesso de Tom Zé, que foi a canção São Paulo, Meu Amor, que venceu o 4º Festival de Música Popular Brasileira.

0: Eita, ouvimos aí Tom Zé, aniversariante, domingo, ele completa 90 anos, olha que delícia, tá nítido, como diz minha amiga, lúcido, maravilhoso, nítido, fazendo shows, maravilhoso. E ele fez aí São Paulo, Meu Amor, que é dele, e ele ganhou o 4º Festival da Música Popular Brasileira, da TV Record, em 1968. E você notou a letra, ele fala de São Paulo, de Sampa, ele fala da cidade, da capital, aí ele fala a cidade com 8 milhões de habitantes naquela época, né, em 68, porque hoje, a gente conferiu aqui agora, são 11 milhões de habitantes em São Paulo, em Sampa, 11, então 3 milhões a mais desde 68. E hoje o programa inteirinho, somente música de Tom Zé. Aguarde. Vamos agora para um pequeno intervalo e voltamos já, já.
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0: 14 horas e 32 minutos.
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14: Hoje, dia especial aqui no Bazar Maravilha, o dia de Sexta Maravilha, focalizando um compositor, um intérprete, um disco, um tema da música brasileira. E hoje é Tom Zé. Você sabe o nome do Tom Zé? Como é que ele assina lá na carteira de identidade dele? Você sabe? O Tom dele vem de Antônio. Ele é Antônio José Santana Martins. Nasceu em Irará, interior da Bahia, no dia 11 de outubro de 1936. Cara, 1936. Ele está completando domingo 90 anos, trabalhando, produzindo, maravilhoso. Inclusive, a primeira ouvinte nossa chegando aqui, olha que bonito que ela está dizendo. Oi, Tom Zé é um gênio. A profundidade, complexidade e inteligência das letras dele me deixam perplexa. Que sorte conviver com o poder da sua música. Beijos, Heloísa Junqueira, da Califórnia, Estados Unidos. Oi, Heloísa, gostei. Curta e simples e maravilhosa, falando do Tom Zé. É exatamente tudo isso que você disse mesmo. E que sorte, né, Heloísa? Eu sempre comento aqui, nós somos uma geração, nós que ainda continuamos aqui vivos nesse planeta, uma geração privilegiada, porque nós somos contemporâneos de gente, de artistas como Tom Zé, né, esse maravilhoso que está completando 90 anos. Ô, Heloísa Junqueira, um beijo para você aí na Califórnia. E você aí quer também falar do Tom Zé e quer responder a perguntinha de hoje, qual a música do Tom Zé que você mais gosta? Entre no nosso zap 982991282. Se você estiver fora de BH, coloque 31 na frente. Combinado? E agora vamos ouvir o início da carreira de Tom Zé. Já comentamos aqui, ele participou, início dos anos 60, 64 precisamente, em Salvador. Ele saiu de Irará e foi para Salvador estudar. E aí ele conheceu uma galera. E nessa galera tava Gilberto Gil, Caetano, Gal Costa, Maria Bethânia, Edir Star e outros baianos que estavam começando a carreira. E aí montaram um show. Um show chamado Nós, Por Exemplo. E esse show inaugurou o Teatro Vila Velha, em Salvador, em 1964. Tom Zé participou do show e cantou duas músicas no show. E eu consegui achar uma gravação ao vivo dele com uma dessas músicas que ele cantou. É, a primeira vez que ele subiu no palco para cantar foi nesse show. E vamos ouvi-la agora. Solta aí, por favor, Zé Lu.
15: Então, quando eu era rapazinho lá em Irará, eu fiz uma música ainda muito delicada. Naquele tempo as coisas eram muito tratadas com muita distância, com muita metáfora e tal. Então eu fiz uma canção que já falava em negócio de dedo, começava assim. 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

0: 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Então essa música falava em dedo dessa maneira delicada. Hoje em dia, como está tudo muito coisa, né? Naquele tempo, qual era o pai que ia virar para um filho e dizer, meu filho, vem cá que eu vou lhe ensinar uma coisa, você tem que pegar aqui e botar ali, vá de ré pro Satanás. Qual era o pai que ia fazer um negócio desse? Tudo era aprendido pela magia, pela observação, a gente tinha que ser muito atento e tal. E então, eu canto agora uma música explicitamente chamada Dedo, né, Jeba?
1: E aí ele só citou um pedacinho da música, ele não gravou a música Moreninha, que foi uma das músicas que ele mostrou nesse show em Salvador, inaugurando o Teatro Vila Velha. E o papo dele é bom, você sacou, né? O papo dele é tudo de bom, sempre foi. E é aquele cara que faz uma música diferente e inteligente, tá? Ele não quer ser só diferente, ele sabe que ele também é inteligente. As letras dele, como diz a nossa ouvinte aqui, Heloísa Junqueira, são letras que deixam a gente perplexo, fala, cara, olha o que ele pensou, olha o que ele disse. Você vai ouvir durante o programa, inclusive agora, vamos ouvir agora duas faixas de um álbum, foi o terceiro disco dele, e eu tenho quase todos os discos dele, não tenho todos não. Falta, olhando lá ontem rapidamente, acho que 4 ou 5 só que eu não tenho. Ele gravou mais de 30 com participações, coletâneas, mas, e aí eu fiquei pensando, e eu sempre penso que o terceiro disco do intérprete é onde você conhece realmente o intérprete. O primeiro ele grava no susto, o primeiro é tudo novo para ele, ele nunca entrou no estúdio, aí entra e grava. O segundo ele repete o primeiro ou tenta mudar tudo em relação ao primeiro, e o terceiro é aquele das três linhas. Tem uma história que diz que as três linhas é que formam o triângulo, e o triângulo é a base, e aí é o que vale, é o terceiro. Você entendeu? Você entendeu a filosofia de boteco? Mas é vero, é vero. Sempre o terceiro é onde o artista está mais consciente já do trabalho dele, está consciente aonde ele pode chegar, aonde ele não pode chegar, na extensão de voz, nos arranjos. E aí eu peguei o terceiro disco dele. É um disco que foi produzido pelo músico Heraldo do Monte. E é um disco que eu gosto muito. O título do disco é Se o Caso é Chorar. Se o Caso é Chorar, que é uma música dele ótima, deu título ao disco. E a outra é uma música que eu amo, chamada Menina Amanhã de Manhã. É um disco de 1972. Solta aí, Zé Lu, por favor.

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0: é cheado, ó, é cheado. Zé,
1: Tom Zé fez aí Menina Amanhã de Manhã, que é dele, do Perna Frois, e antes... E o, Se o Caso é Chorar, que é dele também, e do Perna Frois, e deu título ao terceiro disco dele, do Tom Zé. E o Perna Frois, o Antônio Perna Frois, o nome completo dele era Antônio Renato Freire de Carvalho Frois. Eu tive o prazer de trabalhar com o Perna, e o nome dele artístico era Perna Frois. Um baiano, Salvador, amigo de Tom Zé, pianista, arranjador, e aí nesse disco e outros discos ele foi parceiraço de Tom Zé. E agora, uma historinha boa. Tom Zé teve como um dos parceiros na carreira dele foi a querida Ritoca, Rita Lee. Com Rita, ele fez músicas maravilhosas, para começar 2001, ou O Astronauta Libertado, isso foi em 1968, e foi gravada na época pelos Mutantes, que a Rita fazia parte. Depois ele fez com Rita 3001, que foi lançada em 2000, e depois, e tem também, na época dos Mutantes também, em 1970, ele fez Qualquer Bobagem, parceria com Ritoca. Mas eu programei aquela que todo mundo gosta, 2001, ou Astronauta Libertado. Inclusive, essa música, na época, os críticos falavam que era, chamavam essa música de moda de viola futurista. Vamos ouvi-la agora, com os Mutantes.

Astronauta do Futuro. Ouvimos aí Mutantes, fizeram 2001, ou Astronauta Libertado. Essa música é da Rita, Ritoca, Rita Lee e Tom Zé, e na época foi chamada de Moda de Viola Futurista. E ela participou do mesmo festival em 68, quando, desculpe, quando Tom Zé ganhou com São Paulo. Ganhou o primeiro lugar. Foi no mesmo festival. Tá me entendendo? E perguntinha de hoje: qual a música do Tom Zé que você mais gosta?

0: Não saiu do ar, é que eu tava tomando água aqui, tá bom? Mas a pergunta é essa: qual a música de Tom Zé que você mais gosta? Responde aí no nosso zap 982-99-1282. E coloque o nome completo para você concorrer aos ingressos de hoje. Esse computador quer brigar comigo hoje. Tá acontecendo nada aqui. Não consigo ler. Eu ia ler algumas respostas aqui, mas sumiram. Totais, ficou só duas aqui, três. Sumiu todas aqui. Vamos agora para pequeno intervalo, Zé Luiz. Voltamos já, já.
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2: Olá, boa tarde. Belo Horizonte abre neste domingo, dia 11, as celebrações pelos 129 anos da cidade. A programação começa às 4 da tarde na Praça da Estação, com apresentações do influenciador Enaldinho e do cantor Seu Jorge. O evento terá um ponto de encontro ao lado do palco para acolher crianças e adolescentes que se perderem dos responsáveis. O Juizado da Infância e da Juventude vai fiscalizar a comercialização de bebidas alcoólicas proibidas para menores de 18 anos. A praça também contará com pontos de hidratação da Copasa. O público poderá levar garrafas reutilizáveis para abastecer no local. Inscrições para trabalhar como voluntário na Copa do Mundo Feminina batem recorde. Acompanhe na reportagem de Tatiana Alves.
3: Mais de 161 mil pessoas de 183 países se inscreveram para atuar como voluntárias na Copa do Mundo Feminina de 2027, que será realizada no Brasil. O número é recorde e representa mais que o dobro das candidaturas registradas na edição anterior do torneio, disputada em 2023 na Austrália e na Nova Zelândia. A maior parte dos interessados, cerca de 83%, é formada por brasileiros. Entre os candidatos estrangeiros, os destaques são Colômbia, México, Marrocos, Nigéria e Estados Unidos. As mulheres lideram a participação com 58% das inscrições. Os homens representam 39%, enquanto 3% se identificam como não binários ou pertencentes a outro gênero. São Paulo, Rio de Janeiro e Brasília concentram o maior volume de inscrições. Ao todo, cerca de 6 mil voluntários serão escolhidos para atuar nas operações do torneio nas 8 cidades-sede. Nos próximos 2 meses, os candidatos aprovados na primeira fase passarão por entrevistas. Os selecionados poderão trabalhar em mais de 20 áreas, como imprensa, tecnologia, transporte, organização da competição e cerimônias. Durante o Mundial, haverá mais de 30 funções de voluntariado distribuídas entre estádios, aeroportos, centros de treinamento, hotéis e outros espaços ligados ao evento. Da Rádio Nacional no Rio de Janeiro, Tatiana Alves.
2: Ana Elisa Santos Silva, do PT, de 21 anos, eleita deputada federal mais jovem por Minas Gerais, denunciou ameaças de morte e de estupro, além de ataques racistas recebidos por e-mail durante a campanha. O autor se apresentou como integrante de um grupo supremacista branco, citou dados pessoais da jovem e também ameaçou a família dela. Natural de Divinópolis, Ana Elisa foi eleita com mais de 524 mil votos. A equipe da deputada informou que adotou medidas policiais e judiciais para identificar o responsável. A Polícia Civil confirmou que o caso está em investigação. Repórter em Confidência, redação e apresentação Simone Pio.
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0: 14 horas e 59 minutos.
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0: Você está ligado no Bazar Maravilha, programa de rádio que eu criei e apresento há 39 anos. Muito obrigado você pela audiência. E todos os dias, por volta de 15 horas, colocamos no ar duas gravações com a Baixinha e oferecemos para aniversariantes. E amanhã é aniversário de uma querida, querida. Inclusive hoje eu pedi para ela me esperar chegar aqui na rádio para dar um abraço nela, porque amanhã a gente não encontra, não tem o programa e tem o feriado segunda-feira. Lucinha, Lúcia Carneiro, nossa querida Lucinha, faz programação musical da madrugada e de vários programas. É aniversário dela, tá? Amanhã. Parabéns, Lúcia Carneiro, um beijo pra você. E ela me esperou, eu cheguei aqui, dei um abração nela. E é uma pessoa querida nossa, querida, querida, querida. Beijos, Lucinha Carneiro. E domingo é aniversário de Tom Zé, completando 90 aninhos. Por isso, hoje, nossa sexta maravilha é com ele. E está na hora da Baixinha, só que a primeira música eu troquei a Baixinha pelo Tom Zé. Por quê? Porque é uma música que ele fez em homenagem a ela. E convidou Milton para gravar com ele a música do Tom Zé e do Fernando Faro. Eles fizeram em 1983. E vamos ouvi-la agora. E para manter Milton na julgada, vamos ouvi-la depois cantando com Milton. Com vocês, ela.
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Essa troca musical aí da baixinha com o Milton é impressionante. Você vai ouvindo, cada um é melhor do que o outro, né? E vai fazendo vocalize, é maravilhoso. Ela fez aí com ele, ela e ele. Para quem não sabe, eu chamo Dona Elis de ela, para mim é ela, Milton é ele e os Beatles são eles, tá entendendo? E ela e ele fizeram aí dele, do Fernando Brant, Caxangá. E antes, Tom Zé e ele, Milton Nascimento, fizeram Por Elis, que é dele, do Tom Zé e do Fernando Faro. Ela virou estrela em 82 e em 83. Tom Zé e Fernando Faro fizeram essa música em homenagem a ela. Mas a maravilha está no ar até as 4 da tarde. Perguntinha de hoje: qual a sua música preferida, aquela que você mais gosta do Tom Zé? Porque o Tom Zé faz aniversário domingo, agora 90 anos. Hoje ele faz show no Rio de Janeiro, querido amigo. E estamos hoje, nossa sexta maravilha, somente Tom Zé. E quem quer, levanta o dedo. 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E aí, quem sabe, você ganha o resultado no finalzinho do programa. E eu programei agora Tom Zé, nosso focalizado de hoje, cantando outros compositores. Ele vai cantar, e como o Tom Zé, você já sacou, né? Ele parece comigo, ele gosta de fazer diferente e inteligente. E você vai ver ele cantando até outros compositores, ele canta diferente. Você vai ouvi-lo cantando música de Gilberto Carvalho e depois do João do Vale. Solta aí, Zé Lu, por favor.

Pisa na Fulô, fez aí Pisa na Fulô, do João do Vale, do Ernesto Pires e do Silveira Júnior. E antes ele fez Tá Aí, Pra Você Gostar de Mim. Tá aí, eu fiz tudo pra você. Tentei. E essa música é do Gilberto Carvalho. E Tom Zé faz diferente. Tá me entendendo? Quer que desenha? E a perguntinha de hoje, qual a sua música preferida do Tom Zé? Tô impressionado com os ouvintes aqui respondendo, adorando. Olha só a resposta do primeiro aqui, quem foi? A Sou, tá aqui. Chega, é o Marcos Freitas. Eu gosto de Unimultiplicidade, que é uma música do Tom Zé. Falou, Marcos Freitas, obrigado aí pela participação. O Lucas Rodrigues, boa tarde, Tuti, equipe, a minha música preferida do grande Tom Zé está nos ímãs de geladeira da minha casa. Aí ele fez a foto dos ímãs na porta da geladeira. Um ímã está escrito Augusta, Rua Augusta, tem o CEP, Angélica, que é a Avenida Angélica, tem o CEP, Consolação, Rua da Consolação, com o CEP. Porque o Tom Zé tem uma música que ele fez em homenagem à Sampa, com esse título, Augusta Angélica Consolação. E ele fala que são mulheres. A letra da música é genial. Eu até programei, tá? Se der tempo, vai rolar Augusta Angélica e Consolação ainda hoje, Lucas. Obrigado aí, Lucas Rodrigues, pela participação. Chegando mais um aqui, Tuti, boa tarde. Gosto muito das músicas do Tom Zé. Em especial, Deus Me Proteja. Beijo a todos da equipe, principalmente para você, Ângela Sampaio. Falou, Ângela, obrigado aí pela audiência. Chegando aqui, boa tarde, meu nome é Marco Aurélio Cristo, de Belo Horizonte. Adoro Menina Jesus, porque ela tem imagens tão fortes que eu ouço a música e quase posso ver as cenas descritas nela. Você tem razão, Marco Aurélio. A música do Tom Zé é um cineminha, né? Chegando Lucas Barbosa, dizendo Senhor Cidadão. É o nome da música do Tom Zé que ele gosta. Chegando o Lincoln Aloysio Gomes. A música é Menina, Amanhã de Manhã, que já até rolou aqui, né? Falou, Lincoln. Obrigado aí pela audiência. Chegando a Maria Irene Amorim, dizendo Se o caso é chorar. Também já até rolou, Maria Irene. Obrigado aí pela participação. E você, qual a música preferida do Tom Zé que você mais gosta? Responde aí no nosso zap 98299-1282. E Tom Zé tem uma relação maravilhosa com os músicos e com a nossa música mineira. Eu me lembro uma vez, nós fomos ser jurados de um festival de música em Diamantina. Eu e Tom Zé. E ficamos no jurado, um do lado do outro e tal. E conversa vai, conversa vem. Em Diamantina, ele me falava, Tuti, eu sou apaixonado com a música desse seu estado. A música mineira é muito linda. E é mesmo, cara. E ele tem uma relação maravilhosa com os mineiros. Vamos ouvir essa relação agora. E a gente começa com ele, gravando com Fernanda Takai. Solta aí, Zé Lu, por favor.

Tom Zé e Fernanda Takai fizeram aí Brasil, capital Buenos Aires, e é dele, do Tom Zé, e esse disco dele é genial, tá? As letras, as músicas, participações, várias cantoras ele convidou para participar, eu recomendo. E ele tem essa história, né, com a música mineira, que ele gosta muito. Nós vamos ouvir mais mineiros daqui a pouco. Mas chegando aqui, respostas do dia, qual a sua música preferida do Tom Zé? Respostas chegando aqui a Poliana Valadares Maciel. Difícil escolher, mas é fantástica, chique, é maravilhosa de ouvir. Falou e disse, ó, se der tempo ainda vai rolar ela aqui no programa, que eu tô vendo que muita gente gosta. E você vai saber por que dessa música daqui a pouco também, ok? Chegando mais um aqui, o Fernando Barcelos, dizendo: caro Tuti, boa tarde. Além de admirar a prosa do Tom Zé, ouvi-lo falar é pensar além. Realmente. Sou admirador da sua originalidade musical, que privilegiou o nosso amado Grupo Corpo, com duas trilhas sonoras, Parabelo, 97, e Santo Agostinho, em 2002. Dois espetáculos lindos. Um abraço do seu ouvinte, Conto Mais, Fernando Barcelos. Fernando, exatamente, até programei, você vai ouvir daqui a pouquinho essa história que você contou aí do Tom Zé com o Grupo Corpo. E realmente, dois espetáculos maravilhosos. Daqui a pouco, tá bom? Vai rolar. Chegando mais um aqui, quem é? Pulou, voltou, é Marília Otília. Marília Otília, Tuti, Flávio, toda a equipe do Bazar, boa tarde. Tom Zé é maravilhoso, gosto muito de chique, pois assisti o espetáculo Parabelo e achei bonita demais a canção. É Marília Otília dos Santos. Falou, Marília Otília. Realmente, o espetáculo é lindo, né? Chegando mais um aqui, quem será? Pulou. Voltou, Newton Barbosa Santos. A música é Augusta, Angélica e Consolação. Vai tocar daqui a pouco, tá bom, Newton Barbosa? Obrigado aí pela audiência. O Antônio Andrade, agradecendo aqui os ingressos que ele ganhou no programa. Falou, Antônio. Chegando o Ricardo Pinheiro, quero concorrer, já está concorrendo, não respondeu o nome da música. Chegando, pulou. Chegando Vanderlei Sebastião de Freitas. Boa tarde, Tuti, equipe e ouvintes do Bazar. Eu gosto muito da música Chique, do Tom Zé. Eu assisti o espetáculo do Grupo Corpo, Parabelo, no Palácio das Artes. Foi genial, com ela ao fundo. Gostaria de concorrer ao par de ingressos. Já está concorrendo, Vanderlei. Obrigado aí pela participação. Sandro Márcio da Silva. A música do Tom Zé que eu gosto é De Mesentrix. Os títulos também que ele põe nas músicas, cara, são títulos únicos, né? De Mesentrix. O Sandro Márcio, para te falar a verdade, eu não conheço, tá? Mas vou até ouvi-la depois. Chegando a Margarete Aparecida Murim, dizendo que a música é Parque Industrial. Ah, essa eu gosto também. É parceria dele, do Tom Zé, com Gilberto Gil. Falou, Margarete Aparecida Amorim. Muito obrigado você aí pela audiência. Chegando aqui o Mauro Maciel. Boa tarde, querido Tuti. Gosto de todas as músicas deste gênio chamado Tom Zé, mas a minha preferida é Augusta, Angélica e Consolação. Vai tocar daqui a pouco. Mauro Maciel, obrigado aí pela participação. Chegando mais um aqui, boa tarde, Tuti, equipe do Tom Zé. Eu gosto de tudo, mas Nós é Jeca, mas é Joia é a minha preferida. Abraços, Valéria Chaves. Falou, Valéria, obrigado aí pela participação. Chegando aqui o Eduardo Reis, dizendo: boa tarde, Tuti, equipe. Resposta de hoje: adoro o Tom Zé e várias músicas dele. Chique, Senhor Cidadão, Carta, Pecado, Rifa, Revista, Curiosidade, Politicar. Olha, ele gosta de todas, né? É o Eduardo Reis. Falou, Eduardo. Obrigado aí pela audiência.

0: Domingo é o segundo lugar, acontece às 8 da manhã, o jogo às 8 da manhã, e às 11 da manhã o jogo da final, tudo isso no Mineirinho. Eu tenho dois ingressos, você vai assistir a final domingo, a partir das 8 da manhã, lá no Mineirinho. Quer concorrer? Mande seu nome completo para o nosso zap 982-99-1282 e diga: quero ingressos para o Campeonato Mineiro de Vôlei Masculino. Combinado? Vamos agora para um pequeno intervalo, faltando um minutinho para as 15h30 e eu volto já, já.
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0: Parabéns para você nessa data querida, parabéns Tom Zé. Domingo agora ele completa 90 aninhos. A gente ia colocá-lo no ar hoje, mas ele está exatamente agora ensaiando em trânsito, indo para o Rio de Janeiro com 90 anos para fazer um show hoje à noite, entendeu? Aí ele pediu desculpas, mandou abraços, Neuza mandou recadinho e claro que a gente entende. Imagina quando tiver 90 anos, Zé Lu fala: vai lá em casa comer uma comidinha boa que a Eliane vai fazer. Imagina, imagina, né? Demora 3 dias para chegar lá, entendeu? Eu fico pensando nisso, né? As pessoas, você vê que os grandes artistas da música brasileira, que estão com mais de 80, já estão falando em não fazer turnê mais, não viajar muito, porque o corpo não aguenta, cara. A cabeça tá a mil, você tá produzindo, fazendo música, mas é levar o corpo. Tá me entendendo? Por isso eu digo, caminhe, faça ginástica. Você que ainda é novinho aí, tá com seus 50, 60, 70, por favor, tente caminhar pelo menos 3 vezes por semana, faça alongamentos, faça o que você puder pro seu corpo para você chegar aos 90 desse jeito, igual o Tom Zé, que tá indo fazer show hoje, aos 90 anos, no Rio de Janeiro. Salve, salve, Tom Zé, pronto, falei. Pois é, e falando, voltando à história, história de Tom Zé, a relação dele com os artistas aqui de Minas, ele ficou muito amigo do Tia Anastácia, da banda.

Anda. Por quê? Porque o Tia Anastácia gravou a música dele Conto de Fraldas, isso no disco de 1999 do Tia Anastácia, o álbum Tá na Boa. E aí o Tom Zé gostou da gravação, foi inclusive uma das músicas no disco do Tia Anastácia que puxou o sucesso do disco. E aí o que aconteceu? O Tom Zé acabou compondo com o Beto Anastácia. Ele gostou da banda, gostou da gravação deles, do Conto de Fraldas. E aí fez uma música que virou título do disco do Tia Anastácia, que é o Sapo Antunes, e parceria dele, do Tom Zé, com o Beto Anastácia. Então, vamos ouvir Conto de Fraldas com Tia Anastácia e depois Tia Anastácia, que acabou também gravando com Tom Zé essa composição. Solta aí, Zé Lu, por favor.

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É rock and roll, bebê. Tá me entendendo? É rock and roll, bebê. Você ouviu aí, tia Anastácia? E Tom Zé, nosso focalizado de hoje, fizeram Sapo Antunes, que é do Tom Zé, em parceria com o Beto Anastácia. E ele tá no quinto disco do tia Anastácia, que eles lançaram em 2003, com o título, que é uma frase da música, Na Boca do Sapo Tem Dente. E antes ouvimos tia Anastácia, fizeram do Tom Zé, Conto de Fraldas, que lançaram em 1999, no terceiro disco do tia, que é o disco Tá Na Boa, do tia Anastácia. É a relação de Tom Zé com os mineiros. E falando em mineiros, estou recebendo um toque aqui, delícia. Celso Alves, cantor, compositor, mineiro, nosso ouvinte. Celso Alves, um beijo. Ele dando toque que ele vai fazer show amanhã lá no Bar e Museu Clube da Esquina, Rua Paraisópolis 738, em Santa Teresa. Amanhã, a partir das 9 da noite... Ele cantando, Celso Alves, acompanhado, sabe de quem? Sabe de quem? Wilson Lopes, na guitarra. Wilsinho Lopes, maravilhoso, é maestro de Milton Nascimento há séculos, toca com Milton. Wilson Lopes, Celso Alves, um beijo para vocês. São os dois amanhã, às 9 da noite, no Bar e Museu Clube da Esquina, Rua Paraisópolis 738, em Santa Teresa. Amanhã, 9 da noite. Beijos aí para o Wilson Lopes, beijos para o Celso Alves. E voltando à relação de Tom Zé com nós, mineiros, ele teve uma relação maravilhosa com o Grupo Corpo. Fez duas trilhas sonoras para o Grupo Corpo, nosso grupo de dança maravilhoso. Ele fez, com parceria com o Zé Miguel Wisnik, o Parabelo, em 1997, espetáculo lindo, lindo, e fez depois com Gilberto Assis no violão, como parceiro, em 2002, eles fizeram Santo Agostinho, que é outro espetáculo do Grupo Corpo. E olha, já que a música mais votada até agora entre os ouvintes é Chique Chique, e eu programei também Cego com Cego, que são duas músicas da trilha do Parabelo, vamos ouvi-las agora. Solta aí, por favor, Zé Lu. Eu vi.

0: Uau! Cara, eu voltei no tempo, eu vi o espetáculo, fechei os olhos, imaginei os bailarinos do corpo dançando. É lindo, lindo, lindo. Coreografia do Rodrigo Pederneiras, o figurino lindo, né, de Freuza, cenário do Fernando Veloso e Paulo Pederneiras, que também fez iluminação, né, o Paulo. Esse espetáculo é lindo. Eu recomendo Parabelo com o Grupo Corpo. Fizeram o Tom Zé e Zé Miguel Wisnik, fizeram aí Chique Chique, a trilha sonora deles, e nas vozes aí Arnaldo Antunes, Naozete, Luanda, Nilza Maria, Tom Zé, Zé Miguel Wisnik, Paulo Tati, na sanfona e no acordeão Toninho Ferragutti, no violão e baixolão Gilberto Assis, bandolim Jarbas Maris, guitarra Marco Prado e percussão Marcos Suzano. E esse barulho aí do balão nos dentes, em São Paulo eles chamam de bexiga, né, bexiguinha, esse balãozinho aí nos dentes é Tom Zé que faz. E antes ouvimos Cego com Cego, também do Tom Zé e Zé Miguel Wisnik, e nas vozes aí Gilva Anete Rocha Silva, Naozete, Luanda, Nilza Maria, Tom Zé, Wisnik, na viola e Rebeca Siba, no piano, Wisnik, e percussão, Paulo Tati, Alê Siqueira e Wisnik. E agora, para fechar, vai dar tempo, Augusta, Angélica e Consolação.
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0: hoje, fechando as portas do Bazar, Tom Zé, Augusto, Angélica e Consolação, que é dele, e é uma música que ele fez em homenagem à Sampa. Gostou? Gostou? Olha, eu tô impressionado com os ouvintes aqui no Zap, todos amando o Tom Zé. Que ótimo! Faz aniversário domingo, 90 aninhos. Salve, salve, Tom Zé. Quem ganhou ingressos para o Campeonato Mineiro de Vôlei, domingo no Mineirinho, 2 ingressos para Maria do Carmo Garcia Henriques. Para o espetáculo Scarlet, no Teatro da Cidade, sábado, amanhã, às 8 da noite, 2 ingressos para Marília Otília dos Santos e 2 ingressos para Ricardo Pinheiro. Alô, alô, Ricardo Pinheiro, Marília Otília, Maria do Carmo Garcia. Flávio Henrique vai entrar em contato com cada um de vocês através do Zap, ok? Muito obrigado a você que ficou ligado no programa nessa tarde, em homenagem ao Tom Zé. Obrigado a todos que tornam possível o nosso trabalho. Fique agora na AM com Everton Montijo, na FM com Cristiano Batista. Eu volto segunda-feira, gravadinho, especial para as crianças e para o segredo. Bom fim de semana, eu vou pra Maracanã.
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2: Olá, o Aeroporto Internacional de Belo Horizonte em Confins prevê receber quase 356 mil passageiros entre hoje, dia 9 e 18 de outubro. O período reúne o feriado de Nossa Senhora Aparecida, o Dia dos Professores e o recesso escolar, conhecido como Semana do Saco Cheio. O maior movimento é esperado para terça-feira, dia 13, com quase 41 mil viajantes entre embarques, desembarques e conexões. Para atender à demanda de outubro, as companhias aéreas programaram 114 voos extras. Ilhéus, na Bahia, e Paraopebas, no Pará, lideram os destinos mais procurados. Ao longo do mês, o terminal deve receber cerca de 1 milhão e 160 mil passageiros. Uma novidade do Enem 2026 é que todos os alunos que estão concluindo o ensino médio na educação pública foram inscritos automaticamente no exame, mas é preciso ficar atento ao prazo para a escolha do idioma da prova. Acompanhe na reportagem de Priscila Terezo.
3: Os estudantes inscritos automaticamente no Enem têm até o dia 18 de outubro, domingo da semana que vem, para escolher a língua estrangeira da prova, inglês ou espanhol. Para isso, basta acessar a página do participante do Enem na internet e indicar a opção de preferência. O candidato que não fizer a escolha dentro do prazo terá de fazer a prova de inglês e não será possível alterar, segundo o INEP, Instituto Nacional de Estudos e Pesquisas Educacionais Anísio Teixeira, responsável pelo exame. E quem são esses candidatos? Essa é uma novidade do Enem 2026. Todos os alunos que estão concluindo o ensino médio na educação pública foram inscritos automaticamente no exame. O objetivo dessa medida, segundo o Ministério da Educação, é aumentar a participação dos estudantes para uso do exame no Sistema de Avaliação da Educação Básica. Com essa novidade, o INEP vai aumentar o número de locais de aplicação das provas. Serão cerca de 10 mil escolas a mais. As provas do Enem 2026 serão aplicadas nos dias 8 e 15 de novembro. Lembrando que as notas do Enem podem ser usadas para acesso ao SISU, Sistema de Seleção Unificada, e ao ProUni, Programa Universidade para Todos. Além disso, os estudantes podem utilizar a nota em processos seletivos relacionados ao FIES, Fundo de Financiamento Estudantil. Da Rádio Nacional no Rio de Janeiro, Priscila Terezo.
2: O concurso estadual de qualidade dos cafés em Minas Gerais bateu recorde de participação, com quase 2 mil amostras inscritas. Promovida pela Emater MG, a competição chega à 23ª edição, com cafés das 4 principais regiões produtoras do estado. Segundo a empresa, 73% das propriedades participantes têm até 10 hectares. As amostras passam agora pela avaliação de aroma, sabor, acidez e outras características da bebida. Nesta etapa, serão selecionadas 240 amostras que precisam alcançar pelo menos 85 pontos numa escala de 100. Os vencedores serão anunciados no dia 10 de dezembro em Belo Horizonte. Repórter em Confidência, redação Simone Pio, apresentação Tarcísio Lopes.
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0: boa tarde, boa sexta-feira. Chegou a tão perseguida, esperada, ansiada sexta-feira. Vamos nós, então, até aos 5 minutos para 5. Hoje tem o Cabaré do Seu Zé, às 4h30. Na mesa de áudio e programação musical, PC, o nosso DJ Paulo César. Produção, Vladimir Penido e Maria Eduarda Leles. Eu sou Everton Gontijo. Agradeço muito a sua audiência. E começamos com a parada de sucessos de todos os tempos.
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0: da sexta-feira do final de semana. Você ouviu na parada de sucessos de todos os tempos, Richie, A Vida Tem Dessas Coisas. São 4 horas e 11 minutos. É o Delírio e Companhia, vem chegando, Mushiba.
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0: põe sentido. Já é.
1: Boa tarde, a todos. Deus abençoe, ilumine e proteja todo mundo.
2: Falou, seu Anor, vamos rápido e rasteiro, que nem o ataque do Cruzeiro, porque hoje tem cabaré às 4:30. Vem aí a voz de

0: Obrigado, PC, por me recepcionar com essas maravilhas da música. Aí está ele, esse pompom. Parece um pardal que tomou uma bodocada. Parece um passarinho na chuva, todo encolhido. Vai tomar banho, sem vergonha. Atenção, Buxiba, macaco prego invade casas em condomínio de Salvador e provoca confusão.
1: Esses macacos é dono de roubar as coisas dos outros, fazer confusão, né?
0: É daqui a pouco. Narigudo, como vai?
2: Vou bem, com essa expectativa boa do final de semana, teremos um feriado na segunda-feira, né, locutor oficial?
0: É verdade. Buxiba, você tem que vir trabalhar, viu? Sozinho.
1: Não vou, não.
2: Seu Zé Aparecido agora adentra o estúdio.
3: Outra vez. Boa tarde, Brasil. Deus abençoe a todos.
1: Pode parar que é eu que falo.
3: E eu também, eu não, você que é dono, não, mãe.
2: Vamos parar, né? Beleza, locutor oficial, vamos às mensagens do WhatsApp, já estão aqui e é com você.
0: Atenção, vamos aqui. Boa tarde, Everton Contini, tudo bem com você? Você viu aquele Zé Lucas do Cruzeiro? É muito bom jogador, um ótimo volante, o garoto promissor, hein? Só tem 18 anos, tá jogando aquilo tudo. É o Claudinei de Botum, Minas Gerais.
2: Zé Lucas joga muito, vamos ver se o técnico agora mantém o garoto, né? E o Felipe também, Felipe Moraes, né? Felipe, não me lembro agora o sobrenome, o menino joga também muito. Esses dois fizeram a diferença, né?
0: Boa tarde, cambada. Sua bênção, seu Odofre, fechando com chave de ouro esse programa. Posso dizer, pra mim é um estouro. E tem mais estouro por lá. De longe se ouve o estampido do imenso arsenal do Sozé Aparecido. Daqui a pouco o cabaré, aí muda a cantiga. É o Sozé que apresenta, tem moda boa e antiga.
3: É eu mesmo.
0: Domingo é às 10 horas, com convidados, é outro clima. Deixo minhas saudações azuis, é o poeta de Nova Lima.
2: Olha, aquela salva para o poeta de Nova Lima. Muito obrigado, meu amigo. Valeu. Tudo de bom, meu velho. Bom fim de semana para você.
3: Olha só, música, só lambada, hein, rapaziada.
4: É Black.
3: Ai, gosto.
4: Aqueles Black.
3: É o que, Black?
4: É, o pessoal dançava com sapato no salão.
3: É verdade.
0: Não, eu sou o representante, viu, parceiro?
4: Ah, claro.
0: Deslizava, né? Atenção, boa tarde, Everton. Hoje estou ouvindo Cade Lafaiete. Amanhã cedo vamos viajar para Alegre, no Espírito Santo. E na segunda-feira para Piúma. É, tenho uma irmã que mora lá. Dia 14 ou 15 estaremos de volta. Bom final de semana e feriadão pra vocês. Beijinho para o senhor Onofre. É a Orly do coração eucarístico.
1: Oi, Orly, você tá viajandona, hein? Deus abençoe. Quem dera eu pudesse, boba. Um abraço.
2: Um abraço, Orly. Muito obrigado. Faz bem. Viajar é bom demais, né? Tudo de bom para você e para os seus. Bom fim de semana e feriado.
3: É o Rana Now.
0: Oi, amigos. Boa tarde. Todos bem? O Eduardo de Bom Despacho. Animados com o final de semana prolongado. Abraços.
2: Eu tô animado, viu, Eduardo? Um abraço para você. Tudo de bom.
3: É, quem que é?
2: Para, Sozé.
3: É, está conversando, uai.
0: Atenção, o que é isso aqui? Não tô entendendo nada. É um texto imenso aqui. Ô, Lobisom, me ajuda aí. Boa tarde, papai. Arrancamos o empate lá no Paraná. Feliz sábado, seu filhão. João da Solda. Boa tarde, senhor Adolfo. Só passei para desejar ao senhor um ótimo final de semana e um ótimo feriado. Eu Erli da bateria.
2: Agora, o Lobisomem mandou um negócio comprido aqui. Não tô entendendo se isso aqui é uma... Nossa, tem coisa demais aqui, viu? Highlander. Bom, eu vou... Hoje, como temos aqui o nosso cabaré, eu vou ficar te devendo. Um abraço. Ah, eu acho que aqui dá pra ir, aqui, ó. Muxibinha, bom dia. Veja que profundidade. Se o Muxiba não vier trabalhar, é porque ele não veio. Ótimo final de semana e feriado, o lobisomem.
1: Eu sou de Deus. E você gastando tempo pra ler isso, né?
2: É verdade. Alô, Highlander. Um abraço pra você.
3: Na La Praia, oh, mas que calor.
5: Bronzear é o jogo.
3: É demais.
5: Logo de manhã.
3: É cedo mesmo.
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0: Buenas tardes, amigos do Delírio. Um bom feriado pra todos. Um abraço pro maior Muxiba do mundo, esse Nelson Ned do Delírio. Esse Sivuca do Delírio Companhia. É o Alexandre Reis de BH.
2: Um abraço, Alexandre Reis. Ei, Sivuca foi muito bom, viu?
5: Geração cocada.
2: Geração que cocada? Essa eu não sabia, mas eu não conhecia não, viu, PC?
4: Isso é coisas de outras épocas.
2: Que geração cocada.
0: Boa tarde, Everton. Fala pro seu Zé que eu estou aqui esperando o cabaré. Tudo de bom pra vocês. É o Venilton, o Bambu de Betim.
3: Ah, Bambu, um abraço. Olha, hoje caiu um avião aí, só ficou sabendo, seu Paulo César?
4: Eu fiquei sabendo.
3: Caiu lá naquela estação de metrô, né?
0: Boa tarde, Everton Contigo, PC, seu Zé Aparecido, locutor oficial. Sextou, Muxiba, sua bênção. Hoje é dia de o senhor descer nas bolsas. Fim de semana passado, o senhor largou a dentadura no copo e como é que é o negócio aqui? E a cirola também. O senhor tá muito lerdo, vovô.
1: Lerdo é o seu nariz.
0: Ponte Nova marcando 33 graus. Sensação térmica de 37 ao Newton Reis Hermenegildo.
1: Um abraço, Newton Reis. Já sei que não vai passear com o cachorro, né?
3: Lombo assado e olhar pra Maria do Juá.
0: Boa tarde, amigos do Delírio. Feliz fim de semana para todos. É o Edinho e a Dona Lígia.
3: Um abraço pra você e pra Dona Lígia. Opa, já mudou a toada, né?
4: Música pra refrescar, seu Zé.
3: Que vem a ser isso?
0: Boa tarde, senhores do Sorriso, um feliz final de semana prolongado, abraço a todos, a bênção do seu Onofre e nosso abraço Everton e toda a família. Nossa Senhora Aparecida nos abençoe grandemente, estamos em novena aqui na nossa paróquia. Mande alô a Cristiane, é o Erisnaldo, o Irisnaldo Araújo, bairro Lagoa.
2: Um abraço, Irisnaldo, para você, para Cristiane, para a família. Amém, amém nós todos. Para com isso, seu Zé. Parece coisa de criança.
3: Quando os caboclos ficam velhos, vira criança, né?
2: Agora são 4 horas e 20 minutos. 4 e 20 no Delírio.
3: É, no Delírio, né, só ele?
2: É, foi isso que eu falei.
0: Everton, boa tarde. O De Paula de Lafayette nunca mais deu notícias. É o Marcelo do bairro Nacional.
2: É porque ele não se adapta com essa coisa do WhatsApp, né? Ele participava quando tinha ainda participação pelo telefone fixo, né? E aí depois ele não quis, né, aprender esses negócios. Parece que o Barril andou querendo ensinar algumas coisas para ele lá, mas não teve jeito. Mas eu acho que ele ouve sempre, de vez em quando, o Gerson lá de Viana. E o Highlander dão notícias dele. Aqui, ó, o Highlander tá dizendo aqui, ó. O Vicentinho pediu pra avisar que o Felipe Moraes é lá de Lafayette. Ainda bem que ele escolheu o time certo. Vicentinho De Paula. É, o De Paula é atleticano, né? De quatro costados. Aí o Highlander que tá provocando ele. O menino é bom pra caramba, hein, Felipe Moraes. Tá vendo, Marcelo? Você tá falando dele aí, ele tá sempre se comunicando com o Highlander. Abraço pra vocês.
0: Boa tarde, seu Adolfo, seu Edson. Boa tarde a todos os seus ouvintes. Cadê a Isabela? Que é o Sérgio Três Marias.
2: Isabela estará no programa de domingo. Viu, Sérgio? Ela e Canarinho e Titi também. Um abraço pra você. Vamos, seu Zé.
3: O que foi?
2: Ah, nada não, pode deixar.
0: Boa tarde, Everton Gontijo, Antônio Marcos de Nova Lima. Abraço para o PC na mesa de áudio, grupos ouvintes do Pascoal, Poeta e Adolfo em Nova Lima. Maicon e Resplendor, a música Black, época da Rádio Cultura EB.
2: É isso mesmo. Eu não peguei essa fase, não morava aqui ainda. PC ouviu, né, PC?
6: Sim, cheguei a ouvir um certo tempo.
2: Grande Geraldão, Big Boss, que era o comandante.
4: Cultura, tinha Cultura e a Rádio Mineira, as duas eram rádio jovens.
2: Ah, verdade, a Mineira também, né?
4: Tudo no AM.
2: Sim. Deixa eu ver aqui.
0: Boa tarde, Everton. Turma do Delírio, Zé Aparecido, a bênção. Locutor, seu Zé, seu Onofre. É, Everton fez as pazes com o Cruzeiro. É o Pedro Lopes Ribeirão das Neves.
2: É, ainda tô assim meio ressabiado com o time, né? Mas foi bom, o resultado foi muito bom. Agora o Fluminense ganhou ontem, sapecou 4, me parece, né? E passou o Cruzeiro e o Atlético Paranaense também passou com um empate contra o Atlético. Que empatou no... lá no, como dizem aqueles antigos, no apagar das luzes, né, PC?
4: Finalzinho.
3: Só é que música bonita, essa eu lembro dela. Agora. 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Vamos ver se fala fora, Elvis.

0: Para, Suzé. É, só ele zanga comigo, pô. Você quer que eu zanga comigo, né?
1: Atenção, boa tarde, Everton PC. Vocês são uma parada, bora. Abraços. É, bom final de semana. É o Ronaldo de João Bolevade.
0: Um abraço, Ronaldo. Muito obrigado pelo carinho, pela audiência. Opa, quem tá batendo?
2: Isso é falta de que fazer.
3: mas aqui parece só tem gente doida, né? Um povo esquisito.

0: Palha do Delírio. Aqui é o Orlando Mendonça do Alto Veracruz. Por que vocês não colocam o Sassá?
1: Ah, não, eu não gosto daquele caboclo, não.
0: É aquele menino que gosta de ouvir o Pascoal. Ah, também, e aquele menino? Aquele menino é o Ostógio, não é? Sobrinho do Sassá. São dois balas, viu?
1: Dois de o quê?
0: Dois balas. Balas sem alça.
2: Vou pedir o Ostógio pra gravar uns negócios pra gente colocar aqui. E o Sassá também. Agora, falando isso, voltou aí mais uma vez, né? A reprise da novela do... Como é que é o nome lá? Essa é do Rock Santeiro. O Sassá era lá no... Junto com o Odorico Paraguaçu, no Bem Amado, né? Não, o Sassá era... Era outra coisa, como é que chamava?
3: O Sassá é mais moderno, não?
2: Negócio de pátria. É assim, de 89. Esqueci o nome da novela. É o Salvador da Pátria.
3: Ah,
2: que confusão. Todos com o Lima Duarte, né?
0: Então tá bom.
3: Que fez a voz do Manda Chuva, do desenho animado, não é?
2: É,
3: e também do Alligator.
2: Do Alligator. E do Tuxê, né?
4: Shake your booty.
2: É balança seu forever, seu Zé. É a tradução, é literal. Shake your booty.
4: Balança pra lá, balança pra cá.
2: Muito bem. Shake. Então deixa eu ver aqui, Orlando Mendonça do Vera Cruz. Vou pedir o Ostógio Sassá pra mandar mensagens aqui, gravações, tá bom? Um abraço pra você.
4: Shake.
0: Boa tarde para todos vocês do Delírio e bom final de semana. Aí todos aos ouvintes também. É a Rose do Durval de Barros e Ibirité.
2: Um abraço, Rose. Obrigado pela audiência.
4: É umas músicas, é bonita, né?
2: É, seu Zé. Mas o senhor cantando, né? Aí detona a música.
4: Quem? Não. Olha só uma
3: gaga. Seu Zé, essa é a Lady Gaga.
4: Ah, é essa que é gaga?
3: Essa.
4: Ela tem problema mesmo de gagueira?
3: Bem,
4: tá parecendo uma galinha.
5: Isso é falta de que fazer.
1: Vai tomar banho.
0: Boa tarde, Everton, seu Onofre, toda a equipe. Excelente final de semana para todos vocês. Também para o Antônio Barcos, de Nova Lima, e para o Sérgio de Três Barias. É o Itamar de Jucuruçu, na Bahia.
4: Oi, batidão, né?
2: Vamos aqui. Esta música que o seu Zé cantou era do seriado super-herói americano. É o Isaías Motoboy de Sete Lagoas, é.

0: Fortuna de Uvair.
1: Deixa eu ver o que temos mais aqui. Ah, boa tarde, turma. Obrigado pela programação, pelo programa maravilhoso. A bênção, seu Onofre.
2: Deus abençoa.
1: É o Joaquim, de Santana do Paraupeba.
2: Oi, Joaquim.
1: Ó, já tá acabando o tempo aqui. O Jossano, lá do Pindorama, mandou. Boa tarde, vovô Onofre, sua bênção. Ouço o programa todos os dias. Deus é com você e toda a equipe. Amém, amém.
2: Deus abençoa, Jossano. Um abraço, viu? Amém nós tudo.
3: Boa tarde, pessoal. Só sabe o tema, nem vi a novela da época, mas esse personagem ficou famoso, que é o Alisson do Serrano e BH.
1: É verdade que ele fazia com o Pascoal e depois fazia também com o Magela, né? O Zé do Banjo. Aqui na Inconfidência, no Alegria Brasileira, a época.
0: Hein? E Jack, mas são Jacks que se faz.
3: Atenção, isso aqui já foi. Blackson Jacks, né?
4: Só temos ela remixada. Procurei ela normal, não temos.
0: É a melhor, mano.
1: Bom, então já fechamos aqui. Muito obrigado a todos. Daqui a pouco nós voltamos com o Cabaré do Sozé.
0: Oi, é musgão, ó. Ah, peraí, só um tiquinho, seu parceiro. Aqui é o Geraldo. São João dos Nogueira. É, São Pedro dos Ferros. Senhor Onofre, perdoe os macacos. Hoje o homem não planta como antigamente. Não tem nada para os animais comerem. É, banana, jabuticaba, antes de madurar, os pássaros invadem para comer. É o Geraldo. É o nome do meu irmão, Geraldo Nogueira.
1: Não, não é isso. Um Geraldo de São João dos Nogueiras, seu Zé. São Pedro dos Ferros. Um abraço. Vamos pro intervalo.
5: Celino e Companhia.
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7: Boa tarde. Pista da MGC 356 no sentido Olhos d'Água está parcialmente interditada na região da Mata da Copasa. Detalhes sobre a ocorrência ainda não foram divulgados, mas a lentidão começa antes do trevo do shopping do Belvedere. Motorista, você que pretende acessar o anel rodoviário, ganha tempo por vias internas do Buritis, Palmeiras e Betânia. E na saída para o Rio de Janeiro pela BR-040, mais cedo tinha veículo sem combustível na altura do viaduto da Mutuca. Esse veículo já foi retirado e o trânsito segue lento até a passagem pelo Jardim Canadá em Nova Lima, mas não há ocorrências. Chegada a Belo Horizonte com trânsito mais carregado agora nas proximidades do trevo do Olhos d'Água também, sem informação de bloqueio. 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Emerson Rodrigues para a Rádio Inconfidência.
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6: Minuto é o Ninho.
15: A redução da vegetação nativa deixou o Brasil mais exposto aos efeitos do El Niño, como secas e chuvas intensas. Dados do Map Biomas mostra que a cobertura de vegetação nativa caiu de 79% para

0: 35% do território brasileiro entre 1985 e 2025, enquanto a agropecuária avançou de 18% para 32%. O levantamento também indica que os impactos do El Niño tendem a ser mais intensos em áreas ocupadas pela agropecuária do que em regiões de florestas, especialmente na Amazônia. Afinal, a perda de vegetação também altera a capacidade do território de lidar com extremos de chuva e reduz a resiliência de grandes regiões brasileiras diante de eventos climáticos extremos. Para a Rádio Inconfidência, repórter Daniela Nunes.
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0: Cláudio Fontana, menina de trança. Bonita demais, Odair José, que saudade de você. E placa luminosa, mais uma vez.
1: Então vamos, mais um bloco, seu Zé.
0: Vamos, tá pronto, seu Paulo César?
2: Atende aí, seu Zé.
0: É o quê? Oi.
3: Vamos escutar.

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1: 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Aguinaldo Timóteo. São coisas do amor. Márcio José, o telefone chora.
2: Vamos fechar, José?
1: Vamos. Vocês ficam tudo com Deus. Domingo tem mais o Delírio e Cabaré também, viu?
2: Muito obrigado a todos. PC, na mesa de áudio, programação musical. Bom final de semana, PC. Até mais. Brigadão.
3: Valeu, Everton.
2: Vladimir Penido e Maria Eduarda Leles na produção. Muito obrigado, Brasil. Daqui a pouco, Tércia Gonçalves com a Hora do Fazendeiro.
1: É, pra fechar, São Paulo César. Por que brigamos?

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2: Olá, mulheres que fizeram mamografias pelo SUS podem consultar os exames no aplicativo MG App. A ferramenta Minhas Mamografias foi lançada pela Secretaria de Estado de Saúde de Minas Gerais como parte das ações do Outubro Rosa. Para acessar, basta entrar com o login gov.br, selecionar a aba Saúde e depois Minhas Mamografias. Se a opção não aparecer, é preciso atualizar o aplicativo. O serviço mostra os resultados registrados no sistema do Ministério da Saúde e orienta sobre o acompanhamento na Unidade Básica de Saúde. Quando há alguma alteração no exame, a recomendação é procurar a UBS para avaliação complementar, levando os exames anteriores. Um homem foi condenado a mais de 345 anos de prisão por abusos sexuais, crimes que ocorreram no Triângulo Mineiro. Acompanhe na reportagem de Leonardo Patrus.
3: A Justiça de Minas Gerais manteve a condenação de um homem a mais de 345 anos de reclusão em regime inicialmente fechado pela prática de estupro de vulnerável, estupro qualificado e ameaça contra 5 vítimas da própria família dele. A decisão também confirmou a pena aplicada à esposa do agressor, que foi sentenciada a 90 anos de reclusão em regime fechado por omissão e por não ter impedido os abusos cometidos. Além das penas, ficou estabelecido ainda o pagamento de indenização

0: por danos morais, no valor de R$10 mil para cada uma das ofendidas. O relator do processo sustentou que a materialidade e a autoria dos crimes ficaram amplamente comprovadas por meio de exames de DNA, boletins de ocorrência, laudos e provas orais. O magistrado destacou também que em delitos cometidos no âmbito doméstico, a palavra das vítimas possui especial relevância, principalmente por estarem em harmonia com as demais provas dos autos. Segundo o Ministério Público de Minas Gerais, os crimes ocorreram entre os anos de 2007 e 2023 no Triângulo Mineiro. O processo tramita sob segredo de justiça. Do Tribunal de Justiça de Minas Gerais, repórter Leonardo Patrus.
1: A Polícia Militar de Minas Gerais resgatou cerca de 150 animais durante uma fiscalização em uma residência. A ação começou quando um homem foi abordado durante patrulhamento carregando uma caixa com arara canindé.

0: sem ração disponível. Também foram encontrados filhotes mortos dentro de caixas. Ainda de acordo com a polícia militar, o homem relatou que comercializava os animais por grupos de WhatsApp. Duas veterinárias do município de São José da Lapa avaliaram os animais e atestaram a ocorrência de maus tratos nos exemplares examinados. Repórter em Confidência, redação Simone Pio.
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2: O anel rodoviário sentido Vitória, trânsito lento a partir do Trevo do Betânia, passando pelo Trevo do Califórnia, até as proximidades do viaduto da Avenida Pedro II, local onde mais cedo teve ocorrência que envolveu carro e moto. Para evitar esse longo trecho de lentidão, motorista, você pode sair pela Avenida Tereza Cristina. Já no sentido Rio de Janeiro, trânsito bem carregado agora, desde o viaduto da Avenida Carlos Luz até a Praça São Vicente. E mais à frente, proximidades da saída para a Avenida Cardeal Eugênio Pacelli, região do bairro Santa Maria. Motorista, trechos da pista marginal ajudam você a ganhar tempo. 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Emerson Rodrigues para a Rádio Inconfidência.
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3: Boa tarde, amiga e amigo ouvinte da Inconfidência M880, o gigante do ar. Está começando a Hora do Fazendeiro. Muito sertanejo raiz, notícias sobre o meio rural e prestação de serviço. Eu sou a Tessia Gonçalves, muito obrigada pela sua sintonia. Conto com você até às 6h30 da noite desta sexta-feira. Hoje, dia 9 de outubro de 2026. Sextou por aqui e junto com ele, Paulo César Furtado, nos trabalhos técnicos, e Gabriel Basílio na assistência do estúdio e na produção. São 5h05, confira os nossos destaques.
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3: Exportações brasileiras de ovos crescem quase 30% em setembro. E Cerrado perde um quarto da vegetação a menos de 500 metros de rios. Estas e outras notícias e muito mais aqui no nosso Hora do Fazendeiro, mais antigo do rádio brasileiro e um dos mais antigos do mundo. E você confere também.

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Parabéns, parabéns aos aniversariantes do dia. Muita saúde, felicidade, prosperidade, tudo de maravilhoso, tudo de bom. Que Deus abençoe e proteja sempre. Hoje é dia também de comemorar o Dia do Atletismo. Hoje é Dia do Atletismo. Parabéns a todos os atletas. Dia Mundial dos Correios. Dia do Açougueiro. Parabéns aos açougueiros. E também Dia Mundial do Ovo. E também da cidade de Itabira. Itabira completa hoje 178 anos de emancipação política. A cidade é terra natal do poeta Carlos Drummond de Andrade. O Pico do Cauê, símbolo da paisagem local que inspirou sua obra, infelizmente foi praticamente consumido pela mineração, mas ainda tem lá o Pico do Cauê. Agora são 5 horas, 6 minutos e vamos que vamos. O nosso primeiro bloco musical de hoje abre espaço para a saudade. Abre espaço para celebrar uma das vozes mais marcantes da nossa história. Estamos falando da grande dama da música sertaneja e pioneira do estilo country no Brasil, a nossa eterna Nalva Aguiar. Nascida em Tupaciguara, Minas Gerais, essa mineira de fibra começou a dedilhar o acordeon ainda menina e deu seus primeiros passos cantando nos microfones das rádios do Triângulo Mineiro. Brilhou na era de ouro da Jovem Guarda e nos anos 70 encontrou sua verdadeira casa no universo sertanejo, conquistando o país de ponta a ponta. Nalva Aguiar não levou apenas multidões aos rodeios. Ela conquistou títulos que o tempo jamais vai apagar, consagrada como eterna rainha dos caminhoneiros e, por 5 vezes, a gloriosa rainha do peão de Barretos. Quem não se emocionou ouvindo Dia de Formatura? E quem não cantou junto o clássico Beijinho Doce, que vendeu mais de 500 mil cópias e marcou gerações nas ondas do rádio? Nalva é a voz da poesia, da poeira da estrada, do romantismo e da força da mulher sertaneja. A ela o nosso respeito, o nosso aplauso e o nosso carinho eterno dos ouvintes da Rádio AM. Aumenta o som então do seu rádio, porque o show da saudade tá começando. Com vocês, a inconfundível Nalva Aguiar.

0: tá de mal comigo. Ela foi composta pelo Nhô Pai em 1977, gravada pela Nalva Aguiar. Aqui a gente está homenageando essa grande cantora que está completando hoje mais um ano de idade. É a Nalva Aguiar, Beijinho Doce. Ela também cantou aqui pra gente e Anjos das Manhãs. Agora são 5h17.
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0: Hoje é o Dia Mundial do Ovo, um dos alimentos mais presentes na mesa dos brasileiros e uma importante fonte de renda para a avicultura. A data abre espaço para a gente destacar o crescimento expressivo nas exportações em setembro. Segundo a Associação Brasileira de Proteína Animal, foram embarcadas 2.686 toneladas de ovos, alta de 29,4% em relação ao mesmo mês do ano passado. A receita chegou a 5.866.000 dólares. No acumulado de janeiro a setembro, porém, houve queda nas vendas externas, influenciada pelas compras excepcionais dos Estados Unidos em 2025. Desconsiderando esse mercado, as exportações brasileiras cresceram 51,4% no período. O Chile foi o principal destino dos ovos brasileiros em setembro. Quem aí gosta de ovo, hein? Adoro. De manhã, cedo, qualquer hora, um ovinho cai muito bem, né? Seja cozido, seja frito, seja no pão, seja nas receitas. Viva o Dia Mundial do Ovo. São 5h19. Hora de ouvir mais música boa. E aí, bora participar do nosso programa. 319-8276-2663 é o nosso WhatsApp. E o telefone fixo, 3132-54-3441. Vamos ouvir Tonico e Tinoco, Vida de Operário.

0: Recordamos Campanha e Cuiabano, Meu Passarinho, composta pelo Campanha. Teve também Caxangá, Torroendo, de Vicente Lima e Theo Azevedo. Sanica e Marquinho, Pé de Lírio, de Vicente Lima e Rômulo Paes. E a primeira foi Vida de Operário, de Morumbi, em Onheco, com Tonico e Tinoco. 5:30 em ponto na Inconfidência.
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2: Na região do bairro São Luís, a pista da Avenida Antônio Carlos, sentido barragem da Lagoa da Pampulha, está parcialmente interditada. Detalhes não foram divulgados, mas a retenção começa na altura do bairro Cachoeirinha, pouco depois do Hospital Belo Horizonte. Motorista, você ganha tempo indo para Pampulha pelas avenidas Pedro II e Carlos Luz. No sentido centro, trânsito fluindo sem ocorrências neste momento para quem passa pela Avenida Antônio Carlos. Se ele te impede de ir e vir, a violência doméstica, acione a Polícia Militar, Ligue 190, Governo do Estado de Minas Gerais. Emerson Rodrigues para a Rádio Inconfidência.
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11: Com as mudanças climáticas provocadas pelo El Niño, agricultores estão cada vez mais preocupados, principalmente aqui em Minas. É que o fenômeno pode alterar o regime de chuvas e deixar a distribuição de água mais irregular, dependendo da região. No centro-norte do estado, a previsão indica períodos com chuva abaixo da média. Já no Triângulo e no centro-sul, a tendência é de precipitações acima do normal. E não é só a chuva que preocupa. No sul de Minas, lavouras de café já foram atingidas por granizo e os temporais provocaram quedas de folhas, quebras de galho e danos aos frutos. Por isso, neste ano, a recomendação de especialistas é acompanhar a previsão do tempo e a umidade do solo, que são fundamentais para definir o momento do plantio e reduzir os riscos para a produção. Para a Rádio Inconfidência, repórter Daniela Nunes.
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0: 5:33, muito obrigada pela audiência, muito obrigada também a quem está participando. Highlander, da Turma do Barreiro, falou que o povo já está indo para suas respectivas famílias. E aí, mesmo assim, tem um lanche gostoso lá, tem vitamina de abacate com limão, que eu amo, é muito bom, né? Eu adoro. Vitamina de banana com aveia, ambas geladinhas, disse ele. E aí hoje ele está acompanhado do Hélio Narigudo, do Leno que não canta com a Lilian e também Fábio Pedreiro e o Erli da bateria. Grande abraço para cada um. Também Romário de Betim está por aqui. Betim Tintim, Deus continue abençoando você, sua família, todos os ouvintes. Amém, amém. Poeta de Nova Lima também está por aqui. Alô, muito obrigada. Obrigada, viu, pelos elogios, isso aí. Um bom fim de semana para todos, com astral, ó, lá em cima, isso aí. Só positividade, né? Muitos beijos e cheiros para você, Rissa, e todos de Nova Lima também. Aqui com a gente, mais um de Betim.

que não perde uma hora do fazendeiro, que é o Venilton. O Jossano JJ também está por aqui, mandando aquele abraço para o Robson do Estofado, que ele ouve o programa todos os dias, está trabalhando e ao mesmo tempo ouvindo a hora do fazendeiro. Rádio é bom por isso, né, gente? Dá para fazer muita coisa ouvindo rádio. Elizabeth do Novo Riacho em Contagem, e ela falou assim, ó, que maravilha, começou a hora do fazendeiro, que Deus os abençoe imensamente hoje e no final de semana prolongado pelo dia de Nossa Senhora da Aparecida. Isso aí, segunda-feira, vamos comemorar muito o Dia das Crianças e Dia da Padroeira do Brasil. Múcio de Itapecerica também está por aqui. Alô, Múcio, muito obrigado, um abraço para você. Bete, abraço para você e toda a família, viu? Obrigada pela participação. João Bosco de Nova Lima também chegando por aqui, desejando uma ótima noite para mim, equipe em Confidência, e para os trimarienses do Sítio da Tolda, que é a Dona Alzira, a matriarca, seus filhos e filhas. Miltinho do bairro Alto Bela Vista, em Santa Luzia, também por aqui. Ele falou o quê? Deixa eu ver. Ah, bela homenagem a Nalva Aguiar, grande cantora. Ele falou que lembra muito dessas músicas. Uma que tocou, que é a Tá Zangado e Cowboy de Rodeio. Ele manda aquele abraço para a comadre dele, a Eide, a família toda, que está lá em Pinhões, em Santa Luzia. Obrigada, Miltinho. Abraço para você, toda a sua família, para o Azael Jorge, de São Benedito, lá em Santa Luzia também. Tem gente que falou aqui, ó, que chegou mais cedo do trabalho para ouvir A Hora do Fazendeiro no Velho Rádio. Ele manda abraço para toda a equipe. É o Elvésio Santana, de Juiz de Fora. Que radinho mais lindo. Muito obrigada aí pela foto. Vanderlei Gonzaga e Dalva também estão com a gente, lá do Recanto das Araras, em Pará de Minas. Um grande abraço para as netinhas, para toda a família Gonzaga. E também aqui com a gente o Paulo. O Paulo é de Perpétuo Socorro, em Pernambuco. Ele falou que a Nalva cantou com Teixeirinha, o rei do disco. Se ele não estiver enganado, disse ele que foi em 1984. É Alguns Desafios. E o título do LP, ele mandou aqui para mim a foto, maravilhosa, legal demais, viu? Rio Grande do Sul e Minas Gerais, olha só, Teixeirinha e Nalva Aguiar. Cássia do Santa Cruz, em Contagem, também está por aqui. Um grande abraço, Paulo, muito obrigada, para Cássia, para o Zé Benedito de Angra dos Reis. E finalizamos os abraços com Francisco, de Cabreúva. Ele é de Rio Vermelho, mas mora em Cabreúva. Está ouvindo também, com visita de BH. Ah, legal, você estava aqui, né, há pouco tempo, agora a visita de BH foi aí para Cabreúva, São Paulo. Grande abraço para vocês, muito obrigada. 5h37, vamos ouvir Saudosa Vida de Peão, com Peão Carreiro e Praiano.

0: Jogando com a Viola de Piraense e Pinhalão com Paulo César e Amorim. Teve também Daniel, Meu Reino Encantado, com participação do pai dele, José Camilo. E ainda Peão Carreiro e Praiano, Saudosa Vida de Peão, de Tião Carreiro e Peão Carreiro. Agora 5h46.
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0: A pecuária leiteira estará em destaque na próxima semana em Uberaba, no Triângulo Mineiro, de 18 a 12 de outubro, aliás, de 12 a 18 de outubro, o Parque Fernando Costa recebe a quarta edição da Expo Leite, com torneio leiteiro, julgamentos de animais, leilões e atividades técnicas. A programação reúne criadores e profissionais do setor para discutir genética, tecnologia e produtividade na produção de leite. Entre os destaques dos dias 14 e 15 estão a premiação do concurso leiteiro e a abertura oficial da exposição. A programação completa pode ser consultada nos canais oficiais da Expo Leite. Então, bora! 12 a 18 de outubro, Parque Fernando Costa, lá em Uberaba. 5h47. Vou mandar só mais um abraço aqui. Deixa eu ver para quem. Parará, parará. Quem chegou? Darcy Miranda, de Pedro Leopoldo, desejando a todos um lindo final de semana. Muito obrigada para você e Lucília também. Aloysio Brandão, de Irecê, na Bahia, também está por aqui. Ótima tarde, ótimo fim de semana para você. João de Lila, bairro Vera Cruz, está pedalando na bicicleta ergométrica e ouvindo a Hora do Fazendeiro. Que maravilha! E hoje é dia do atleta, hein? Você está aí, ó. Isso aí, vida saudável. E com Hora do Fazendeiro fica melhor ainda, não é mesmo? Obrigada pela participação, um grande abraço e também para o Miguel de Piraí, no Rio de Janeiro. Alô, Miguel, tudo de bom para você? 5h48, vamos ouvir Barco de Papel com Trio Parada.

A gente tocou para você Barco de Papel, de Reinaldo Queiroz, Pandiá e Marlipe, com trio Parada Dura. 5 horas 52 minutos, hora do intervalo e também da Ave Maria. E a gente volta com mais Hora do Fazendeiro depois das 6 da noite. Fique ainda com Moreninha Linda, de Paulo e Paulino. Até já!

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1: Trânsito retido agora na subida da Via Delta, sentido anel rodoviário, por causa de caminhão com defeito, bloqueando parcialmente a pista já no trevo do Califórnia. Há reflexos também para motoristas na chegada a BH pela BR-040, na reta do Califórnia, com filas começando em Contagem pouco antes do bairro Jardim Bandeirantes. Em ambos os sentidos, motorista, você ganha tempo passando pela Via Expressa e Avenida Teleférico. 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Emerson Rodrigues para a Rádio Inconfidência.
0: Minuto TCE, uma produção do Tribunal de Contas do Estado de Minas Gerais.
2: Apenas 15% de 700 cidades de Minas Gerais possuem um plano para a primeira infância. Foi o que revelou uma auditoria do Tribunal de Contas de Minas Gerais. Dos 700 municípios que participaram da pesquisa, 593 não possuem sequer um planejamento para atender as crianças de até 6 anos. A auditoria também revelou que 236 municípios que se consideram aptos a participar de um programa federal para acompanhamento de famílias estão fora porque não cumpriram as metas estabelecidas. Juntos, eles poderiam receber mais de 21 milhões de reais por ano. Outro problema identificado foi a ausência de um plano estadual para a primeira infância, o que dificulta a integração das políticas de saúde, educação e assistência social. O relatório completo está disponível no portal do Tribunal de Contas. Tiago Rios para o Minuto TCE.
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2: 6:04, estamos de volta. Muito obrigada pela sua audiência, uma ótima noite de sexta-feira para você. Que maravilha, sexta-feira, todo mundo feliz, fim de semana chegando, um feriado à vista ainda por cima, né? Segunda-feira, 12 de outubro, dia das crianças, dia da nossa padroeira, Nossa Senhora Aparecida, que ela abençoe a todos. Eu vou tirar uma semaninha de férias, mas você vai ficar comigo aqui com muita música boa, hein? Também com Eliezer Ferreira, com Paulo César Furtado, disse ele que sim, e Juliana Moura e Gabriel Basílio. 6:04, vamos que vamos, mandar aquele abraço agora, deixa eu ver se chegou mais alguém. Chegou alguém com um abraço apertado, é a Olga Lina, de Pedras, em Sete Lagoas. Alô, Olga, muito obrigada, um grande abraço para você e também para o Zé Almeida, de Campinas. Falou que tá ouvindo sempre, falou que tá muita chuva lá em Campinas, e o alô dele vai para a equipe Inconfidência, para todos os ouvintes, a esposa Irma e as filhas Samira e Samara, e os genros Igor e Felipe. E um abençoado final de semana para todos vocês. Uai, é isso aí, uai, uai, uai. Chegou mais alguém aqui, deixa eu ver, parará, parará. Dida e Henrique Queixada, que estão em Birité. Muito obrigada, abração para vocês também. 6:05, bora ouvir música. Ronaldo Viola e João Carvalho chegando por aqui com Carro de Boi.

0: Carro de Boi, de Donizete Santos e Ronaldo Viola, com ele e João Carvalho, 6:10.
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0: Cerrado perde um quarto da vegetação a menos de 500 metros de rios. Dados do MAP Biomas apontam perda de quase 400 milhões de hectares. Os detalhes com Gabriel Brum.
2: Um quarto da vegetação destruída no Cerrado nos últimos 40 anos fica a menos de 500 metros de rios. São quase 14 milhões de hectares perdidos, o equivalente ao tamanho do estado do Amapá. Os dados foram divulgados pelo MAP Biomas nesta quinta-feira, com análise da cobertura de uso da terra entre os anos de 1985 e 2025. A perda de vegetação próxima aos cursos d'água pode aumentar o assoreamento, afetar a qualidade e disponibilidade da água e deixar o terreno mais vulnerável a secas e chuvas intensas. O impacto é social também, como explica a pesquisadora do MAP Biomas, Bárbara Costa.
3: O que acontece é que, por exemplo, a parte que é mais alta do rio, ela pode repercutir sobre quem está utilizando a água lá na parte mais baixa. Então, dependendo da bacia, isso também pode envolver questões relacionadas ao abastecimento urbano, rural, irrigação, a própria produção agropecuária, pesca, turismo e a geração de energia.
2: O Cerrado é conhecido como bioma berço das águas do Brasil, porque é nele que nascem rios de 6 grandes bacias hidrográficas do país. Bárbara reforça que o que acontece no Cerrado se estende a outras regiões.
3: Preservar a vegetação no Cerrado, ela é importante não só para manter a biodiversidade do bioma, mas também para preservar processos que são ecológicos e hidrológicos e que sustentam a disponibilidade e a qualidade da água em diferentes regiões do país, não só no Cerrado.
2: As bacias do Alto Tocantins e Araguaia registram as maiores áreas de vegetação nativa perdidas até 500 metros de rios, cerca de 5,7 milhões dos 14 milhões de hectares perdidos. As duas bacias abrangem os estados de Goiás, Tocantins, Mato Grosso, Pará, Maranhão e Distrito Federal. Da Rádio Nacional em Brasília, Gabriel Brum.
0: Obrigada, Gabriel Brum. Agora são 6:12. Agora são 6:12. É, a gente tem mais música por aqui, não é mesmo, Eliezer? Chico Amado e Xodó, Meu Paraíso.

0: Tá aí pra você, Meu Paraíso, de Chico Amado e Valdemar Reis, com Chico Amado e Xodó, 6h15.
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0: Os preços da tilápia fecharam setembro sem grandes oscilações na maioria das regiões, acompanhadas pelo CPEA. Segundo o Centro de Pesquisas, o cenário esteve associado ao equilíbrio entre oferta e demanda e ao ritmo lento das negociações. As exportações brasileiras de tilápia e produtos secundários voltaram a crescer após 2 meses de queda. Segundo dados da Secretaria de Comércio Exterior, os embarques somaram 1.397 toneladas, alta de 4,1% frente a agosto e de 100,8% em relação a setembro de 2025. E o boi gordo, bezerro e o suíno vivo registraram alta nos preços em Minas Gerais. A arroba do boi gordo foi cotada a R$ 376,30 e o bezerro a R$ 3.323,49 por cabeça. O quilo do suíno vivo ficou em R$ 6,49. O frango resfriado e os ovos extra grandes ficaram estáveis, a R$ 9,00 o quilo e R$ 144,00 a caixa com 30 dúzias. Já o leite recuou com comparação mensal e ficou em R$ 2,86 o litro, valor de referência para o leite entregue em setembro e pago em outubro. 6h17, 6h17, tem mais gente chegando por aqui. Parará, parará, foi o Manuel Neto do Floresta. E ele tá mandando um abraço para todo mundo, falou que já tá iniciando um churrasco. Outra delícia, tem picanha por lá, tem o quê? Medalhão de frango, só para dar água na boca da gente, né, Eliezer? A gente aqui, 6h18, só com um cafezinho com língua, mas tudo bem, é, a gente se contenta só de ver e saber que você tá aí numa boa, viu, Manuel? Um grande abraço para você. 6h18, vamos ouvir Leôncio e Leonel, Vida de Sertanejo.

0: Vida de Sertanejo, de Flor da Serra, Leôncio e Leonel, cantada por eles, Leôncio e Leonel. 6:21.
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0: E o sabadão, hein? Sábado vai ser de céu claro a parcialmente nublado, com chuvas isoladas no sul, sudoeste, Campo das Vertentes e Zona da Mata. Nas demais regiões, a previsão do IMET é de céu claro a parcialmente nublado. A temperatura deve variar no estado entre 12 e 40 graus. Em Belo Horizonte, teremos céu parcialmente nublado com possibilidade de chuva isolada. A temperatura varia entre 19 e 34 graus. São 6:22. Vamos ficando por aqui. Ah, que pena que acabou, mas amanhã, ó, tô aqui ao vivo te esperando de 7 às 11 da manhã. Vamos com aquele túnel do tempo sensacional, seleção musical dos ouvintes. Vamos ficando por aqui, Hora do Fazendeiro, então, que é produzida pelo jornalismo da Rádio Inconfidência. Apresentação e programação musical, Técia Gonçalves. A edição do Gustavo Abreu. Trabalhos técnicos do Paulo César Furtado e Eliezer Ferreira. Assistência de estúdio e produção, Gabriel Basílio. Diretoria de Conteúdo e Programação, Flávia Ivo. Diretoria-Geral, Luciano Correia. E Presidência, Iki Aslovic. Você ouve a Hora do Fazendeiro aqui na Inconfidência, de segunda a sexta, a partir das 5 da tarde. E aos domingos, seleção musical também dos ouvintes, de 7 às 9 da manhã. Bora começar o domingão da melhor forma possível. E o sabadão também. Então te espero, hein? Grande abraço, muito obrigada pela sua companhia, quem participou. Fique com Deus e com um pouquinho ainda deles. João Marcos e Maurinho, sextou! Até amanhã!

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2: Em razão de ato político com concentração na Praça Afonso Arinos, a BH Trans anunciou mais cedo o fechamento da Avenida João Pinheiro na subida em direção à Praça da Liberdade. Neste momento, o caminho para Savassi pela Rua da Bahia já é bastante carregado, lento, e motorista, você pode subir pela Avenida Afonso Pena e mais à frente, Rua Rio Grande do Norte. Com o fechamento da Avenida João Pinheiro, há impactos em várias vias da região central de Belo Horizonte, também do bairro de Lourdes, então motorista, tenha calma. 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Emerson Rodrigues para a Rádio Inconfidência.

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crianças deve ser sem presente para muitas famílias deste ano. E vamos conhecer histórias de pessoas que dedicam tempo e amor para garantir um dia inesquecível para crianças e adolescentes em Belo Horizonte. O Jornal Minas está no ar.

0: sexta-feira foi marcada por acidentes aéreos em Minas Gerais. Agora há pouco, um avião da Polícia Militar de Minas Gerais caiu em Santana do Paraíso, no Vale do Aço. E é sobre isso que vamos conversar ao vivo agora com o nosso repórter Guilherme Reis. Boa noite, Guilherme. Estou vendo que você está aí prestes a começar a coletiva de imprensa com a Polícia Militar. Por favor, as suas informações de momento.
1: Boa noite, Paulo. Um abraço a todos que estão acompanhando o Jornal Minas segunda edição. Pois é, falando ao vivo aqui do corpo, do quartel-general da Polícia Militar de Minas Gerais, onde daqui a pouco, dentro de instantes, o tenente-coronel Flávio Santiago irá dar a primeira coletiva logo após a notícia que choca toda a corporação. A aeronave, identificada como Pegasus 17, caiu nas proximidades do aeroporto de Ipatinga, que fica na cidade de Santana do Paraíso, cerca de 20 minutos da cidade do Vale do Aço. O Corpo de Bombeiros Militar de Minas Gerais, ele foi acionado por volta das 4h20 da tarde para atender a ocorrência na BR-458, na altura do quilômetro 43. Em comunicado aqui conosco da imprensa, a polícia lamentou a morte dos três integrantes. A reportagem da Rede Minas tem o nome dos três integrantes, mas a pedido aqui mesmo da comunicação, da assessoria de imprensa da Polícia Militar, por conta de respeito aos familiares, eles pediram para que nós não divulguemos. Portanto, uma tarde e agora início da noite, marcada em Minas Gerais, como você bem disse, Paulo, por tragédias aéreas. Então, temos esta a informação de momento. Mais cedo a gente lembra, também tem uma reportagem aqui na Rede Minas a respeito do avião que caiu em Belo Horizonte, na região do Nordeste, da capital de todos os mineiros. Teremos mais informações daqui a pouco. A coletiva de imprensa vai começar, Paulo.
0: Ok, Guilherme, muito obrigado pelas informações e qualquer novidade, por favor, nos acione. E nós tivemos mais cedo outro acidente aéreo aqui em Belo Horizonte. Um avião de pequeno porte caiu sobre os trilhos do metrô aqui no bairro São Gabriel. E o próprio repórter Guilherme Reis é que acompanhou nesta tarde. Vamos ver.
2: O impacto da queda foi tão forte que uma parte da aeronave ficou presa neste poste de energia que alimenta o sistema. O chamado para a ocorrência foi registrado por volta das 11h15 da manhã. Segundo o Corpo de Bombeiros, a aeronave atingiu o telhado de um galpão de manutenção do metrô. Depois, caiu sobre uma linha secundária usada para manobras de vagões em manutenção. O acidente aconteceu aqui, dentro de uma área operacional do metrô. Por segurança, a energia da oficina foi desligada para permitir o trabalho das equipes de resgate. Apesar dos danos na estrutura, a Metrô BH informou que a circulação dos trens na linha comercial não foi afetada.
3: Por segurança, nós desligamos a rede de energia, né, de tração dos trens nas instalações da oficina para que os bombeiros possam trabalhar com toda a segurança. Não temos impacto na operação fora das instalações de manutenção, ou seja, a linha principal, a linha comercial nossa, está operando em normalidade, né, atendendo aí a grade normal para os usuários do sistema.
2: De acordo com os bombeiros, a aeronave havia saído do aeroporto da Pampulha, aqui em Belo Horizonte, e faria um pouso em Juatuba, antes de retornar ao ponto de origem. A Polícia Civil realizou a perícia e o Centro de Investigação e Prevenção de Acidentes Aeronáuticos, o CENIPA, também foi acionado. Em nota, a Agência Nacional de Aviação Civil confirmou que a aeronave estava regular junto ao órgão. O piloto morreu carbonizado e o corpo já foi levado ao IML da capital. Segundo o CENIPA, somente em Belo Horizonte foram registrados 12 acidentes aéreos com 8 mortes nos últimos 6 anos. O mais recente havia sido ainda em maio deste ano, quando uma aeronave de pequeno porte se chocou contra uma residência no bairro Silveira, na região nordeste de BH, deixando 3 mortos.
0: E daqui a pouco mais informações sobre o acidente que vitimou 3 militares em Ipatinga. Um motociclista de 20 anos morre depois de bater de frente com um caminhão na BR-135 em Engenheiro Navarro, no norte de Minas. Segundo a Polícia Militar Rodoviária, o caminhoneiro relatou que a moto

0: invadido a contramão. A vítima morreu ainda no local. A rodovia chegou a ficar interditada, mas foi totalmente liberada ainda pela manhã. Veja outros destaques no Giro de Notícias.
1: Uma batida entre uma ambulância e um ônibus deixa 3 pessoas feridas nesta sexta-feira na Avenida Cristiano Machado, na região nordeste de Belo Horizonte. O motorista da ambulância ficou preso às ferragens e precisou ser resgatado pelos bombeiros. Uma técnica de enfermagem também ficou ferida com suspeito de traumatismo craniano. As 3 vítimas foram encaminhadas ao Hospital João 23. Uma colisão entre 2 carretas provoca o tombamento de um dos veículos e interdita totalmente a rodovia Fernão Dias, em Pouso Alegre, no sul de Minas. 2 pessoas saíram ilesas. O acidente provocou cerca de 12 quilômetros de congestionamento e equipes trabalharam na remoção dos veículos para liberar a pista. Policiais federais cumprem mandado de busca e apreensão em Juiz de Fora, na zona da Mata Mineira, nesta sexta-feira. A investigação apura aquisição e o compartilhamento de imagens de abuso sexual infanto-juvenil pela internet. Durante a operação, foram apreendidos celulares, computador, tablet e dispositivos de armazenamento, que serão analisados para dar continuidade às investigações.
0: De acordo com o último boletim epidemiológico divulgado pela Prefeitura de Lagoa Santa, são registrados 273 casos notificados de escabiose, sendo 189 casos confirmados e 76 ainda em investigação. Nas últimas 24 horas, foram registrados 11 novos casos notificados via hospitais, unidades básicas de saúde e escolas. As aulas nas escolas da cidade seguem suspensas como medida de prevenção. A escabiose, também conhecida como sarna humana, é provocada por um ácaro e causa coceira intensa e vermelhidão. A transmissão acontece por contato direto, pessoa a pessoa. A expectativa é que as aulas só retornem no dia 19 de outubro, após o recesso da Semana da Criança. Motoristas e entregadores que utilizam aplicativos em Contagem na região metropolitana de BH agora têm um ponto de apoio para atender as necessidades básicas desses profissionais. O espaço, denominado Parada Certa, disponibiliza banheiros com chuveiros, assim como internet e áreas de descanso. A reportagem é da Carolina Lamounier.
2: Charles é motorista de aplicativo. Ele passa em média mais de 8 horas por dia trabalhando. Se dentro de um carro já é difícil ter acesso às necessidades básicas de alimentação, higiene e convivência, imagina em cima de uma moto.
3: Muitas vezes a gente passa um pouco, né, de vontade no banheiro, a gente tá corrido e tudo, a gente segura o máximo que der, mas quando der, geralmente eu, por exemplo, vou em algum estabelecimento, alguns deixam a gente usar o banheiro, a maioria não, a gente compra alguma coisa, aí eu compro alguma coisa para mim poder usar o banheiro. Eu nem tô com fome, mas compro alguma coisa justamente só para usar o banheiro, entendeu? É meio complicado isso aí. Se tivesse um lugar para a gente poder estar descansado um pouco, seria ótimo. Igual, por exemplo, para de badear qualquer cantinho, entendeu? Então, assim, é necessário demais.
2: Foi durante a conversa que Charles ficou sabendo que esse ponto de apoio já existe. E tem até nome: Parada Certa. Contagem na região metropolitana de Belo Horizonte conta agora com um ponto de apoio para trabalhadores e entregadores de aplicativo. É o Parada Certa, uma estrutura que oferece condições básicas de higiene, alimentação e convivência para trabalhadores que passam muitas vezes o dia todo no trânsito. Uma alternativa que pode até reduzir os acidentes. O projeto oferece os serviços de forma gratuita. Obrigada. E já chegou em Contagem, na região metropolitana de Belo Horizonte. Como conta a assessora da Secretaria-Geral de Contagem, Cecília Moreira.
4: Nesse ponto de apoio, os motoristas e entregadores possuem a possibilidade de utilizar a internet, o banheiro, micro-ondas, carregar o celular, ter um momento de descanso, de convivência entre a própria categoria. Isso facilita e qualifica o dia a dia de trabalho deles.
2: Inicialmente, o local vai funcionar de segunda a sexta-feira, das 8 horas da manhã às 5 horas da tarde. O objetivo é ampliar a oferta de serviços e levar unidades para outros municípios do estado, como explica a assessora.
4: Nesse momento, a gente ainda está nessa fase de mobilização, de divulgação, de aderência das pessoas ao serviço, mas a ideia é, concomitantemente à utilização dos containers, que esses motoristas possam se capacitar, possam ter a oferta de cursos de capacitação, de educação no trânsito, de empreendedorismo, além da relação com outras políticas públicas já oferecidas pela prefeitura, como, por exemplo, ações de vacinação, entre várias outras que também são possíveis de conciliar.
0: O Parada Certa está localizado no Centro Social Urbano do bairro Eldorado, em Contagem, na Rua Senegal, número 229. E a seguir, feriado prolongado movimenta estradas, a rodoviária e o aeroporto da capital. E vamos conhecer histórias de pessoas que dedicam tempo e amor para garantir um dia inesquecível para crianças e adolescentes em Belo Horizonte. Nós já voltamos.
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0: A fiscalização nas rodovias federais de Minas Gerais é intensificada entre hoje e segunda-feira, durante o feriado de Nossa Senhora Aparecida. A operação prevê reforço no combate a infrações de trânsito, em especial excesso de velocidade, ultrapassagens proibidas, direção sob efeito de álcool, uso de celular ao volante e falta de cinto de segurança e de cadeirinha para as crianças. A PRF recomenda que os motoristas revisem os veículos antes de viajar, confiram a documentação e respeitem os limites de velocidade e sinalização. Em caso de chuva, a orientação é reduzir a velocidade, aumentar a distância de segurança e evitar parar no acostamento, buscando um local seguro quando necessário. Mais de 355 mil passageiros devem circular pelo Aeroporto Internacional de Belo Horizonte entre os dias 9 e 18 de outubro. Os dias de maior movimento devem ser a próxima terça-feira, dia 13, e quarta, dia 14, quando são esperados aproximadamente 40 mil viajantes. Entre os destinos mais procurados estão Ilhéus, na Bahia, e Paraopebas, no Pará. Também haverá reforço para operações para Salvador, Curitiba, Campinas, Goiânia, Natal, Florianópolis, Rio de Janeiro, Porto Seguro, Maceió, Recife e São Paulo. Apenas neste mês, a estimativa é de 1,16 milhão de passageiros e mais de 10 mil movimentações de aeronaves entre pousos e decolagens. O volume de viajantes deve ser 1,4% inferior ao registrado em outubro de 2025, mas 25,7% superior ao de outubro de 2023. Nesta segunda-feira é comemorado o Dia das Crianças, uma data que movimenta o comércio e faz a alegria de muitas crianças. Mas neste ano, uma pesquisa aponta uma queda na intenção dos pais e familiares darem presentes para a meninada. Será mesmo? Quem mostra é o repórter Sulimar Silva.
14: Outubro é, para o comércio, o mês que abre o chamado super trimestre, período que é marcado por três grandes eventos comemorativos com forte apelo emocional e de consumo: o Dia das Crianças, a Black Friday e o Natal, que incrementam o faturamento dos lojistas. A primeira data importante será na segunda-feira, o Dia da Garotada. Mas será que os adultos estão propensos a gastar um pouco mais para comprar os presentes?
15: Não, eu vim de uma tradição que Dia das Crianças, por mais simples que seja, tem que ser uma data importante, tem que ter fazer desse momento da criança uma vivência mágica.
16: Eu pretendo no Natal, o Dia das Crianças não, é só mesmo um beijo, talvez uma bala.
17: Eu pretendo comprar uma lembrancinha para meus netos, né? Geralmente eu dou um presente melhor no aniversário, no Dia das Crianças eu dou uma lembrança.
18: Não tem condição, tá tudo muito caro, né?
14: O Instituto de Pesquisas Econômicas, Administrativas e Contábeis, o IPEAD, realizou uma pesquisa que indica que, em 2026, a intenção de compras de presentes diminuiu. Ao mesmo tempo que o ticket médio dos presentes subiu em relação ao ano passado. O gerente do Instituto, Eduardo Antunes, explica quais tipos de presentes estão sendo mais escolhidos pelos consumidores e o que pode justificar uma queda tão expressiva nas compras.
19: Os brinquedos, né, comuns, né, uma bola, boneca, coisas do tipo. Você tem muito em voga hoje os eletrônicos também, né? Então, esses são as pretensões mais procuradas, né, no Dia das Crianças, né, pelos pais. Essa queda do número de consumidores, né, de um ano para o outro, para dar presentes, né, para essas épocas especiais, vem diminuindo, né? No caso do Dia das Crianças, foi até uma queda bem mais expressiva que nas outras datas em que a gente faz o levantamento, né? Então, o fator econômico, com certeza, foi o que mais pesou para essa diminuição de um ano de 2025 para 2026.
14: Os números do ano passado mostram que 46% dos entrevistados em pesquisa realizada sobre a intenção de compra de presentes para o Dia das Crianças exerceram esse desejo. Já em 2026, aproximadamente 39% das pessoas disseram que pretendem presentear durante a data, uma queda de mais de 12%. A economista Ana Paula Bastos revela quais são os motivos dessa diminuição dos compradores.
20: Quando a gente fala comprado menos, nós estamos falando de uma sociedade que tem menos filhos. Então, assim, nós temos uma mudança na estrutura familiar. Então, a forma de presentear muda também. O ticket médio é mais caro, porque geralmente as pessoas, elas compram roupas, presentes mais práticos, e compras até e preferem comprar os eletrônicos para aproveitar, para dar nesse Dia das Crianças.
14: Mesmo com a decisão de alguns em não adquirir presentes, o Thales Capello, diretor desta loja de brinquedos de um shopping de Belo Horizonte, prevê uma grande procura antes do Dia das Crianças.
21: A gente tem uma boa perspectiva, né? O pessoal sempre deixa para a última hora, então os últimos dias da Semana da Criança são bem movimentados.
14: Com dias tão corridos, muitos pais ou quem quer um agrado para os pequenos não tem tempo de sobra para se deslocar até uma loja física. E as compras online se tornaram uma grande aliada, indicando também uma mudança de hábito dos consumidores.
20: A tendência hoje que a gente vê é uma migração realmente, assim, o comércio eletrônico muito mais forte do que nos outros anos.
0: O presente pode até faltar, mas o que faz a diferença mesmo, de verdade, para muitas comunidades, é a solidariedade. Hoje nós vamos conhecer duas histórias de pessoas que dedicam tempo e amor para garantir um dia inesquecível para centenas de crianças e adolescentes em Belo Horizonte. Ações que transformam realidades há mais de 20 anos. A reportagem é de Ronerson Pinheiro.
1: A rotina da Dória e do José Marley tem ganhado um ritmo diferente nos dias que antecedem a celebração do Dia das Crianças. A sala de casa vira centro de arrecadação e montagem de presentes. Há 10 anos, o casal transforma o esforço de todo ano em alegria para as crianças do conjunto Bom Sucesso, na região do Barreiro, em Belo Horizonte.
3: E quando você chega no dia que você consegue pegar um brinquedo desse, entregar uma criança que não tem condição de comprar, a satisfação da gente alegra o nosso dia, nosso coração fica cheio de amor. Para eles é como se tivesse ganhado o mundo.
1: O que começou tímido, hoje envolve vizinhos e amigos que ajudam como podem com doações e mantimentos. No próximo domingo, a pracinha do bairro vai virar ponto de encontro com direito a café da manhã, pipoca, cachorro quente e muitas brincadeiras. Tudo feito à mão, com afeto e ajuda voluntária de pessoas como Keila, Júnior e seu Joel Nunes.
3: Ano passado a gente conseguiu fazer em média de 250 crianças. Eu sei pela média que a gente serve de cachorro-quente. Nós servimos em torno de 400 cachorro-quente ano passado. A minha expectativa do meu esposo e dos amigos é que a gente consiga a cada dia a melhorar mais e conseguir entregar um dia animado, alegre, divertido, que as crianças possam brincar, sem preocupar como que vai ser no final do dia, só curtir.
22: É um sentimento bom, né? De gratidão, né? Porque a gente está vendo que alguém está conseguindo tirar um sorriso, está conseguindo, às vezes a criança está ganhando aquele brinquedo ali no dia, é a única diversão que ela tem.
23: Uma sensação boa, que a gente não teve muito isso, e fazer isso para as crianças hoje é gratificante.
1: Transformar uma data comemorativa em um gesto concreto de cuidado não exige grandes estruturas, mas exige entrega. Projetos como o da Dória e José Marley nascem do desejo de ver o outro feliz e de dar às crianças a oportunidade de brincar e sorrir juntas. E quando esse sentimento se consolida ao longo de décadas, o alcance é ainda maior. Na Associação Cruz de Malta, na região do aglomerado Morro das Pedras, o dia delas também é marcado por diversão e brincadeiras. Aqui, centenas de crianças e adolescentes aproveitam uma programação especial. Entre os atendidos, Nicolas e Eloá, que passam boa parte da rotina na associação.
24: Eu espero muita animação, principalmente das crianças e dos adolescentes. Eles ficam muito animados. E eu gosto muito disso, eu gosto muito de ver um sorriso no rosto das pessoas.
25: Então, o dia das crianças, acho que é um dia que todo mundo se conecta mais, conversa mais, porque ninguém tá ligando para quantos anos você tem, para o que você fez ontem, o que você vai fazer amanhã. E então, só estão se preocupando, eu quero me divertir agora.
1: Poliane é coordenadora pedagógica na associação. Segundo ela, a ação em celebração ao Dia das Crianças vai além de um presente. É garantir o direito de brincar, lazer e um espaço de acolhimento e escuta que elas não têm no dia a dia.
26: A maioria das nossas crianças estão em situação de vulnerabilidade, né, na sua diversidade. Então, proporcionar o Dia das Crianças para elas é mais diversão, é lazer, é para eles se sentirem acolhidos, né, ouvidos, para eles terem esse espaço mesmo de escuta e de fala e aproveitar o momento mesmo, que a maioria deles não tem.
1: Seja dentro de uma casa ou em uma instituição, a corrente da solidariedade mostra que o verdadeiro presente é o afeto, o respeito e a chance de voltar a sonhar.
0: E nós voltamos a falar ao vivo sobre a queda do avião da Polícia Militar, que matou 3 militares na tarde de hoje em Santana do Paraíso, na região do Vale do Aço. Vou chamar aqui o Guilherme Reis, que acabou de acompanhar uma coletiva de imprensa do coronel Flávio Santiago, que deu mais informações. Então, por favor, compartilhe conosco.
27: Acabou de acontecer, como você bem disse, Paola, a coletiva, o tenente-coronel Flávio Santiago, ele muito emocionado em dado momento, ele até parou a entrevista coletiva para chorar, e ele disse que em 29 anos de corporação, 11 a imprensa, essa foi a mais difícil coletiva que ele fez. Pois bem, ele divulgou o nome dos 3 militares que infelizmente nos deixaram nessa tarde de hoje lá em Santana do Paraíso, no Vale do Aço, pertinho de Ipatinga, no aeroporto regional de Ipatinga. Até Tenente Emília, a Tenente Alice e o Tenente Coronel Silvestre. Tenente Coronel Silvestre, inclusive, quem estava pilotando, um dos mais experientes da aviação militar no Brasil, com mais de 5 mil horas de voo. A Tenente Emília tinha acabado. Ontem ela tinha voltado de uma licença maternidade, deixou dois filhos, a Tenente Alice também, e coincidentemente, Tenente Coronel Silvestre também deixando esposa e filhos. Pois bem, não foi dada muita dinâmica do processo do acidente, o que pode ter motivado, porque isso vai ficar a cargo da investigação do CENIPA. Mas ele disse que todos os três militares eram experientes e estavam fazendo um voo de rechecagem, que de acordo com ele próprio é algo que é importante para a aviação, não somente militar, mas também toda a aviação, que é para justamente ver se os militares, se os pilotos estão aptos para continuar exercendo a sua função para aquele ano, o ano de 2027, que acaba de checar. A aeronave também era nova, retrofitada, ou seja, reformada, recondicionada e não tinha nenhum problema. Portanto, ele limou qualquer oportunidade de se achar que era inexperiência ou uma aeronave que não tinha condições de decolar. Ele ainda disse que a corporação vai estar de luto e dá todo o apoio para os familiares e também reza pela vida desses que, infelizmente, nos deixaram. Portanto, Tenente Emília, Tenente Alice e Tenente Coronel Silvestre deixaram a corporação neste momento. Volto com você, Paulo.
0: Muito obrigado pelas suas informações, Guilherme, e nossas condolências à família desses militares. A cobertura completa ao longo da nossa programação na Rádio Confidência, aqui na Rede Minas, e o Jornal Minas, segunda edição, fica por aqui. Tenham todos um bom fim de semana.

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5: Passa de 13 quilômetros o trecho de lentidão na BR-040, sentido Sete Lagoas, desde o trevo da Ceasa em Contagem até a região do bairro Jardim Colonial, em Ribeirão das Neves, onde há ocorrência ainda sem detalhes divulgados pela concessionária. Motorista, no caminho de BH para Sete Lagoas, a segunda alternativa é seguir pela MG-424. 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Emerson Rodrigues para a Rádio Inconfidência.
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6: 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As notícias do governo federal que movimentaram o país no dia de hoje.
8: Olá, boa noite.
7: Boa noite para você que nos acompanha em todo o país.
8: Sexta-feira, 9 de outubro de 2026.
7: Vamos aos destaques do dia.
8: Preço dos combustíveis.
7: Impostos federais sobre a gasolina são zerados por 30 dias e desoneração do etanol é prorrogada.
8: Medidas incluem subvenção ao óleo diesel e fiscalização contínua. Thaís de Araújo.
9: Com a decisão, fica zerada por 30 dias a cobrança dos impostos. Impostos PIS, COFINS e CID sobre a importação e a comercialização de gasolina.
7: Santuário de Aparecida espera mais de 500 mil fiéis nas celebrações da Padroeira do Brasil.
8: Movimentação de peregrinos e visitantes deve injetar mais de 3 bilhões e meio de reais na economia.
7: E a Polícia Rodoviária Federal intensifica a fiscalização nas rodovias. Luciana Colares de Holanda.
10: Os corredores rodoviários de São Paulo e do Pará ganham atenção especial em direção ao Santuário Nacional de Aparecida e Auxílio de Nazaré.
8: Segunda-feira é dia das crianças e quem vai comprar presente de última hora deve ficar atento.
7: Inmetro alerta para cuidados na escolha dos brinquedos. Márcia Fernandes.
11: Segundo o Inmetro, um dos cuidados importantes é observar o selo que indica se o presente corresponde à idade da criança. É preciso observar também se há peças pequenas ou produtos tóxicos na composição.
8: Hoje na apresentação da Voz do Brasil, Luciano Seixas e Mariana Jung.
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8: Na próxima segunda-feira é dia de Nossa Senhora Aparecida, padroeira do Brasil.
7: E a Polícia Rodoviária Federal já está nas rodovias com operações de fiscalização e orientação aos condutores.
8: Com atenção especial para as estradas do interior de São Paulo, onde acontecem romarias em homenagem à Nossa Senhora Aparecida.
7: E também no estado do Pará, com as celebrações do Círio de Nazaré.
8: Com a movimentação, haverá reforço de policiamento para prevenir acidentes graves e aumento da criminalidade.
10: Todas as rodovias federais do país terão reforço na fiscalização entre 9 e 12 de outubro. E os corredores rodoviários de São Paulo e do Pará ganham atenção especial por causa da grande mobilização em direção ao Santuário Nacional de Aparecida e ao Círio de Nazaré. A Polícia Rodoviária Federal vai ampliar o policiamento nos dois estados com emprego de policiais de diferentes regiões, que vão atuar na fiscalização de trânsito com foco no controle de velocidade e nas condutas que possam aumentar os riscos de acidentes. E a PRF faz recomendações aos romeiros e motoristas, como detalha Natália Guimarães, da Comunicação Social da Polícia Rodoviária Federal.
12: Aos romeiros, a orientação é de usar roupas claras, materiais refletivos, deslocar no sentido contrário da via e mantendo distância dos veículos. Os ciclistas devem utilizar o capacete, se deslocar no fluxo dos veículos e manter distância deles. Aos motoristas, a atenção é redobrada, principalmente em trechos com presença de romeiros e ciclistas, evitando o excesso de velocidade, o uso do celular no volante e, claro, se beber, não dirija.
10: Em São Paulo, uma das novidades da operação será o emprego de drones no apoio ao trabalho. Os equipamentos vão ampliar a capacidade de observação das rodovias e pontos de maior concentração de pedestres e veículos. A operação também vai contar com o apoio de um helicóptero. E em caso de emergência, ligue 191. Reportagem Luciana Colares de Holanda.
7: E o Santuário Nacional de Aparecida, no interior de São Paulo, se prepara para receber uma multidão de devotos na próxima segunda-feira, dia dedicado à padroeira do Brasil.
8: De acordo com o Ministério do Turismo, mais de 500 mil fiéis são esperados para as celebrações e o feriado prolongado deve movimentar cerca de 3 bilhões e 590 milhões de reais na economia da região.
7: Neste ano, a rota de peregrinação Caminho da Fé, que termina no Santuário de Aparecida, passa a ser reconhecida por lei como Rota Turística Nacional, com o objetivo de estimular o turismo religioso, cultural e rural.
8: Para quem vai à região, a recomendação é redobrar a atenção nas estradas, que recebem grande número de romeiros a pé e de bicicleta.
7: Centenas de estudantes e pesquisadores tiveram seus trabalhos interrompidos pelo incêndio que atingiu laboratórios da Universidade Federal de Pernambuco na noite da última quarta-feira.
8: A Polícia Federal instaurou um inquérito e iniciou a perícia para apurar o caso.
7: Por conta do episódio, a CAPES, Coordenação de Aperfeiçoamento de Pessoal de Nível Superior, anunciou a prorrogação de bolsas e apoio para a retomada das pesquisas em outras instituições.
8: No local será erguida uma nova estrutura com 7 mil metros quadrados e recomposição total dos laboratórios.
13: A nova estrutura que será erguida na Universidade Federal de Pernambuco terá cerca de 7 mil metros quadrados, mais que o dobro da área do prédio atingido pelo incêndio. A previsão é que a obra comece após a conclusão da perícia e das investigações sobre o ocorrido. Também será feita a recomposição dos equipamentos dos laboratórios atingidos. O ministro da Educação, Leonardo Barchini, esteve na universidade para acompanhar de perto a situação.
14: A minha vinda aqui, primeiro, para prestar solidariedade aqui à comunidade acadêmica da universidade, em especial aos professores, aos cientistas, aos estudantes que faziam suas pesquisas aqui no prédio, e tudo aquilo que for necessário nós faremos para que os prejuízos sejam os mínimos possíveis, principalmente prejuízo na pesquisa e principalmente no bem-estar dos estudantes.
13: No local atingido funcionavam laboratórios de diferentes áreas, como fármacos, genética e inovação terapêutica. Nesses espaços, estavam em andamento pelo menos 200 trabalhos acadêmicos. A CAPES anunciou que, com o incêndio, as bolsas de pesquisadores serão prorrogadas pelo tempo necessário à continuidade dos trabalhos. Estudantes de doutorado e mestrado poderão dar andamento às pesquisas em instituições estrangeiras e nacionais, em parceria com a UFPE. A Polícia Federal está investigando as causas do incêndio. Foi instaurado inquérito e iniciados os trabalhos de investigação e perícia. Por enquanto, o trabalho é feito com a ajuda de robôs e drones, já que as condições do prédio ainda não permitem a entrada dos peritos. A ideia é identificar a origem do fogo e reconstruir a dinâmica do incêndio. Reportagem Graziela Mendonça.
7: Abastecer o carro deve ficar mais barato a partir desse mês.
8: O governo federal zerou os impostos sobre a gasolina por 30 dias e ampliou os subsídios ao etanol e ao diesel importado.
7: As medidas buscam conter a alta dos combustíveis gerada pela crise internacional do petróleo, em razão dos conflitos no Oriente Médio.
8: Além dos subsídios, postos e distribuidoras passam por fiscalização reforçada para garantir que a redução chegue ao consumidor sem abusos.
9: Com a decisão, fica zerada por 30 dias a cobrança dos impostos PIS, COFINS e CID sobre a importação e a comercialização de gasolina. Esse período pode ser prorrogado. No caso da gasolina, o desconto será de 89 centavos por litro. Também foi prorrogada a desoneração do etanol hidratado, de 19 centavos por litro. Além disso, foi anunciada uma subvenção extra aos importadores de óleo diesel. Agora, eles passam a receber R$ 1,40 por litro a mais, além dos R$ 2,12 que já estavam em vigor. O montante, que deixará de ser arrecadado, será compensado com receitas extraordinárias do petróleo da União. O ministro do Planejamento e Orçamento, Bruno Moretti, explica os impactos das medidas.
15: Isso vai trazer ainda mais tranquilidade para a garantia de abastecimento interno, para a nossa oferta, e de estabilidade de preço. O custo, repito, dessa subvenção vai no valor de R$ 1,6 bilhão por esse período de 30 dias.
9: Também foi apresentado um balanço da Operação Carga Pesada, que fiscalizou os preços praticados nos postos de combustíveis. Na primeira fase da operação, foram fiscalizados 11.140 postos e 463 distribuidoras. Já na segunda fase, foram realizadas 676 ações. O secretário nacional de Consumidor do Ministério da Justiça e Segurança Pública, Ricardo Morishita, afirmou que o trabalho de combate às práticas abusivas continuará.
16: Foram realizadas 271 medidas nessas duas semanas e meia pela Senacom, sendo compreendidas 142 notificações, que é o acompanhamento e monitoramento de preço documentado, mas também 129 processos administrativos sancionatórios, onde há uma acusação formal sobre a elevação dessa margem de preço. Essas medidas vão continuar, elas são de natureza permanente e a gente espera cada vez mais encontrar uma normalidade ou pelo menos uma adequação.
9: As ações buscam conter a alta dos preços dos combustíveis provocada pelo conflito no Oriente Médio. O preço do petróleo passou de 100 dólares por barril, mais de 40% acima do valor registrado antes da guerra. Com locução de Thaís de Araújo, reportagem Márcia Fernandes.
7: Pois é, e abastecer o veículo com etanol ou diesel no Brasil vai além da escolha na bomba. Movimenta uma ampla cadeia produtiva, gera empregos e tem impacto na renda no país.
8: Com mudanças recentes no percentual de biocombustíveis misturados à gasolina, os motoristas também exercem papel fundamental na fiscalização, podendo denunciar irregularidades.
7: Confira na reportagem de Luana Karen.
17: Os carros ainda eram raros nas ruas quando o etanol começou a ser pesquisado no Brasil. Era a década de 1920 e a ideia era reduzir a dependência do petróleo que vinha do estrangeiro. Mas foi na década de 1970, com o encarecimento dos combustíveis fósseis após sucessivas crises, que surgiu no Brasil o Programa Nacional do Álcool, o Proálcool. Como explica o professor de Química da Universidade de Brasília, Bahia, Paulo Anselmo Soares.
18: Na década de 70, quando tem aquelas crises do petróleo, e aí a gente tem várias iniciativas. Uma delas é o etanol, mas a gente teve outros também, como o carvão vegetal. Também teve a iniciativa do óleo e o biodiesel para substituir o diesel de petróleo.
17: Atualmente, o Brasil produz etanol anidro, que é misturado à gasolina, e etanol hidratado, disponível diretamente nos postos de combustível. Desde 1º de agosto, a mistura de etanol anidro à gasolina passou de 30% para 32%. Já o biodiesel está disponível apenas na mistura com o diesel. Em cada litro de diesel, está autorizada a adição de 15% de biodiesel. O professor Paulo Soares, da UNB, explica que a maior parte da matéria-prima para a produção do biodiesel vem da soja.
18: 70, 75% que vem da soja. Aí temos mais um pouquinho aí que vem de outras commodities agrícolas, como, por exemplo, o caroço de algodão. Mas a gente também tem o processamento aí de um monte de resíduos do frigorífico.
17: A diretora do Departamento de Biocombustíveis do Ministério de Minas e Energia, Lorena Mendes de Souza, destaca que o uso de biocombustíveis reduz impactos ambientais e movimenta toda uma indústria nacional criada em torno das produções de etanol e biodiesel.
19: Porque eles são uma das principais ferramentas que a gente tem para reduzir emissões de gás de efeito estufa. Mas, na verdade, eles acabam fazendo muito mais do que isso. Fortalecem a segurança energética, a segurança do abastecimento. Acaba gerando emprego, renda, desenvolvimento em todas as regiões do país.
17: No Brasil, a Agência Nacional do Petróleo, Gás Natural e Biocombustíveis, ANP, é o órgão responsável por definir as especificações dos combustíveis e também por fiscalizar a qualidade de toda a cadeia de abastecimento. O consumidor também pode contribuir para a identificação de possíveis irregularidades, fazendo denúncias no telefone da ANP, o 0800 970 0267. Reportagem Luana Karen.
8: Atenção, pescadores artesanais de todo o país. Foi ampliado o prazo para solicitar o seguro defeso.
20: Agora, os trabalhadores podem fazer o pedido entre 30 dias, pedido 30 dias antes e até 90 dias depois do início do período de restrição da pesca. A mudança busca facilitar o acesso e garantir o benefício a quem tem direito.
8: O período é marcado pela pausa temporária na pesca para proteger a reprodução dos animais.
20: Além do novo prazo, o INSS confirmou o pagamento do quarto lote do seguro defeso para mais de 21 mil pescadores.
8: Os depósitos acontecem entre os dias 13 e 17 de outubro. Para consultar a data exata da liberação, o trabalhador deve acessar o aplicativo da carteira de trabalho digital.
20: Se preferir, a consulta também pode ser feita pelo telefone pela central Alô Trabalho, no número 158.
8: Quem trabalha por conta própria encontra no acesso a novos clientes a oportunidade de aumentar a renda dos pequenos negócios.
20: E na Semana do Empreendedor, uma ferramenta gratuita conecta prestadores de serviço a demandas de órgãos públicos. É a plataforma Contrata Mais Brasil.
8: E ainda tem a possibilidade de crédito e renegociação de dívidas para pequenos empresários. Confira na reportagem.
21: Quem trabalha por conta própria sabe. Encontrar um novo cliente pode fazer diferença no fim do mês. Assim foi com Gutenberg, que presta serviços gerais em Pernambuco e conseguiu uma oportunidade de trabalho em um posto de saúde no Recife. A contratação aconteceu por meio do Contrata Mais Brasil, plataforma que aproxima pequenos negócios de órgãos públicos e envia ao empreendedor, pelo WhatsApp, avisos sobre oportunidades de contratação de acordo com a atividade e o município.
22: Eu identifiquei uma demanda que eu poderia realizar o serviço. Contactei o gerente, realizei a visita técnica. No outro dia já fui contratado, que foi para troca de película fumê, para colocar nas janelas do posto de saúde. Emiti a nota fiscal e o gerente já realizou o pagamento no Pix.
21: Desde o ano passado, o Contrata Mais Brasil registrou 68 milhões de reais em contratos firmados. Atualmente, há 602 oportunidades disponíveis para prestação de serviços. Nesta Semana do Empreendedor, marcada pelo Pelo Dia do Empreendedor, no último dia 5, a experiência de Gutenberg mostra como o acesso a oportunidades pode abrir caminho para quem já está pronto para trabalhar. Mas quem trabalha por conta própria também precisa de apoio para organizar o negócio. Sobre esses serviços, fala o ministro do Empreendedorismo, da Microempresa e da Empresa de Pequeno Porte, Paulo Henrique Pereira.
0: Quando um pequeno negócio consegue chegar a um novo cliente, isso pode representar mais renda, mais trabalho e uma oportunidade de crescimento. E hoje, já existem ferramentas disponíveis para ampliar essas possibilidades e também facilitar o acesso a crédito e outros serviços importantes para quem empreende.
21: Entre essas opções estão o Procred 360, linha de crédito para MEIs e microempresas, e o Desenrola MEI, voltado à renegociação de dívidas. Para conhecer essas e outras opções, basta acessar o portal do empreendedor no endereço gov.br/empreendedor. Reportagem Andressa Conde.
1: Segunda-feira é Dia das Crianças e quem vai comprar os presentes nesse final de semana precisa ficar atento com a qualidade dos brinquedos.
8: Desde setembro, o Inmetro tem realizado operações de fiscalização em todos os estados para averiguar se os produtos atendem aos requisitos técnicos e de segurança antes de chegar ao consumidor, inclusive nas vendas pela internet.
1: Confira os cuidados que você deve ter na hora das compras, na reportagem de Márcia Fernandes.
2: Na hora de escolher o brinquedo ideal para o Dia das Crianças, tem gente que leva em conta se o objeto vai ser divertido, se vai agradar o presenteado, mas é preciso ter atenção na escolha. Segundo o Inmetro, um dos cuidados importantes é observar o selo que indica se o presente corresponde à idade da criança. É preciso observar também se há peças pequenas ou produtos tóxicos na composição. Valnei Cunha é chefe da divisão de fiscalização do Inmetro. Ele explica que uma das principais medidas que devem ser tomadas é verificar se ele possui o selo de identificação da conformidade do Inmetro.
23: Quando um produto ele é certificado pelo Inmetro, ele obrigatoriamente vai passar por vários ensaios, vários testes, para que possa caracterizar a segurança do uso desse produto.
2: O Inmetro destaca que é preciso ter cuidado também com os chamados squishes e slimes, brinquedos macios que muitas vezes imitam alimentos e possuem texturas atraentes. Diferente do que muitas vezes é divulgado nas redes sociais, esses materiais não podem ser aquecidos no micro-ondas, forno ou outras fontes de calor. Vale também a regra que deve ser seguida na escolha de qualquer brinquedo: observar a procedência, a faixa etária e as informações de segurança, como o selo. É o que aponta Valnei Cunha, do Inmetro.
23: Quando você tem um brinquedo, ele apresenta o selo do Inmetro, o Inmetro está atestando que ele passou por vários ensaios para mostrar a qualidade e a segurança no uso daquele produto.
2: Outra dica importante é comprar sempre no mercado formal, evitando camelôs e feiras, um cuidado que o aposentado Antônio Elcio faz questão de tomar.
24: Eu compro sempre na loja, que é mais seguro, né? A gente vê cedo de metro, vê tudo, né?
2: Daniel Carnaúba é diretor do Departamento de Proteção e Defesa do Consumidor. Ele destaca que o consumidor pode procurar órgãos competentes no caso de comprar um produto falsificado.
25: Primeiro, fazer uma reclamação direta para a loja ou para o site aonde ele adquiriu. É importante também que o consumidor reporte esse caso para os órgãos de defesa do consumidor, fazer uma denúncia para os PROCONs.
2: Empresas e estabelecimentos que comercializam produtos não regulamentados estão sujeitos a penalidades. Se o consumidor identificar um brinquedo falsificado ou sem o selo do Inmetro à venda, pode comunicar o caso à ouvidoria do Inmetro pelo telefone 0800 285 1818. Reportagem Márcia Fernandes.
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8: Imagine fazer uma viagem e ao invés de se hospedar em um quarto, você vai ficar numa cabine. Os corredores ganham outro nome, são decks. E pelas janelas do hotel flutuante, uma cidade diferente da costa brasileira no horizonte.
1: É chegada a temporada de cruzeiros, que vai de outubro a abril do ano que vem.
8: Os navios podem chegar a receber mais de 6 mil passageiros em uma só viagem.
1: A previsão dessa temporada é de mais de 830 mil leitos com diferentes roteiros.
8: E quem já viveu a experiência garante. Além da estrutura de lazer a bordo, viajar de cruzeiro é a oportunidade de conhecer vários destinos sem precisar desfazer as malas a cada parada.
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28: Mais de 7 mil quilômetros do território brasileiro são banhados pelo mar, formando praias paradisíacas e paisagens de tirar o fôlego. E já que estamos falando de mar, que tal viajar por ele? mês de outubro abre oficialmente a temporada de cruzeiros no Brasil. Até abril, estão previstos 8 navios que vão oferecer 187 roteiros e 675 escalas. Os dados do Ministério do Turismo mostram um aumento de 24% em relação à temporada anterior. Viajar por diferentes destinos sem trocar de hotel, carregar malas ou abrir mão do lazer. Essa opção tem atraído cada vez mais gente e de todas as idades. É o que conta o Daniel Marrocos, especialista no segmento.
3: O melhor custo-benefício dentro de uma viagem, você já inclui a alimentação, hospedagem, deslocamento, todo o entretenimento. Então, dentro de um pagamento só, a gente consegue englobar todos os serviços. Acaba sendo muito prático e econômico.
28: Há quem avalie o cruzeiro como um resort flutuante. A bordo, os passageiros encontram piscinas, restaurantes, além de shows e festas. E uma viagem de cruzeiro também pode ter um significado especial. Para além do turismo, a experiência pode realizar um sonho. O Raimundo Feitosa embarcou no cruzeiro temático do cantor Roberto Carlos. Fã do músico, ele já repetiu a viagem, mas na segunda vez fez uma surpresa para a esposa.
4: Achei que ia vir de navio, ela olhou para minha cara assim e disse: o que nós vamos fazer aqui? Eu disse: te acorda, mulher, nós estamos no navio de novo. Ela disse: eu não acredito. Aí foi uma emoção, tipo assim, resumindo, principalmente quem nasceu aqui no Aço, interior e tal, poxa, passar 5 dias no cruzeiro do Roberto Carlos é como se estivesse no paraíso, como se estivesse no céu, né?
5: Eu te amo.
28: Além da estrutura de lazer, a possibilidade de conhecer várias cidades durante uma mesma viagem também atrai passageiros. O navio segue o roteiro previsto, enquanto os viajantes podem desembarcar para conhecer os destinos e retornar à mesma cabine no fim do passeio. A Lilian Feitosa também é fã desse tipo de turismo. Ela gosta do conforto de não precisar desfazer as malas cada vez que o navio atraca em uma nova cidade.
6: As paisagens são lindas, né? A gente pode conhecer vários locais sem você ter necessariamente que se hospedar naquele local. Você pode passar o dia, muitas vezes até 2 dias. Então é muito bom, é muito bacana. Eu acho assim, eu sou uma entusiasta de cruzeiros.
28: E para quem pensa em embarcar, a dica é comparar os roteiros, verificar quais serviços estão incluídos no pacote e calcular os gastos extras, como bebidas, excursões e outras atividades cobradas à parte. Assim, dá para escolher a viagem que combina com o orçamento e aproveitar a experiência de conhecer novos destinos sem precisar trocar de hotel a cada parada e curtir muito a vista do nosso delicioso litoral brasileiro. Eu sou a Raquel Mariano e até a próxima viagem.
20: E na semana que vem, do alto mar, nós vamos direto para as serras de Minas Gerais.
10: A gente celebra o Dia do Patrimônio Cultural e Material, instituído pela Unesco para falar de uma iguaria que está na mesa de muitos brasileiros, o queijo Minas.
20: Então, prepare o paladar e acompanhe A Voz pelo Brasil.
10: E essas foram as notícias do Governo Federal.
20: Uma realização da Secretaria de Comunicação Social da Presidência da República.
10: Com produção da empresa Brasil de Comunicação.
20: Fique agora com as notícias do Poder Judiciário e do Congresso Nacional. Boa noite.
10: Lembrando que segunda-feira, feriado nacional, não tem A Voz do Brasil. A gente volta na terça-feira. Boa noite, bom feriado.
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13: Presidente do STF, do CNJ, defende fortalecimento da magistratura e preservação das garantias constitucionais.
14: STJ define critérios para penhora de salário por dívidas não alimentares.
13: Parceria entre TSE e MEC vai levar educação política para as escolas brasileiras.
14: Boa noite, eu sou Marcela Luiz.
13: E eu sou Walter Lima.
14: O presidente do Supremo Tribunal Federal e do Conselho Nacional de Justiça, ministro Edson Fachin, participou nesta sexta-feira do encerramento da 22ª reunião do Conselho Nacional de Presidentes de Tribunais de Justiça, CONSEPRE. O evento ocorreu no Tribunal de Justiça do Paraná, em Curitiba.
13: Na ocasião, o ministro Fachin afirmou que a modernização do judiciário deve conciliar eficiência, independência judicial e respeito à Constituição. O ministro defendeu o fortalecimento da magistratura e a preservação das garantias constitucionais.
5: Valorizar a magistratura por transparência e sob regras bem informadas não se trata de defender corporações, trata-se sim de defender a qualidade da jurisdição, que é cidadã e que o cidadão recebe.
14: Fachin destacou várias medidas adotadas para fortalecer o sistema de justiça, como o grupo de trabalho coordenado pelo desembargador Francisco de Oliveira Neto, para analisar propostas legislativas relacionadas à remuneração da magistratura.
13: O presidente do STF e do CNJ também ressaltou o projeto de modernização do sistema de justiça, conduzido pelo Centro de Estudos Constitucionais do Supremo. A iniciativa reúne contribuições de 87 instituições para a formulação de propostas de aprimoramento do judiciário.
14: STJ decide que, em casos excepcionais, salários e outras verbas remuneratórias podem ser penhorados para pagar dívidas não alimentares, independentemente do valor recebido pelo devedor.
13: O entendimento foi firmado em recurso repetitivo. Fátima Uchoa.
7: A tese definida servirá para orientar juízes e tribunais de todo o país na análise de casos com a mesma questão jurídica. Ainda segundo o STJ, a penhora só será permitida quando frustrados outros meios de cobrança e, mesmo assim, deve sempre preservar o mínimo necessário para o sustento do devedor e da família dele. O relator ministro Raul Araújo afirmou que a obrigação de provar o comprometimento do sustento digno é do próprio devedor, que detém maior possibilidade de apresentar em juízo informações sobre despesas essenciais como moradia, alimentação, educação e saúde.
14: O Tribunal Superior Eleitoral e o Ministério da Educação fecharam uma parceria para levar educação política e o direito da cidadania às escolas.
13: O assunto passou a ser obrigatório na educação básica depois de uma mudança na Lei de Diretrizes e Bases da Educação Nacional, aprovada em julho. Vitor Struck.
9: O presidente do TSE, ministro Cássio Nunes Marques, e o ministro da Educação, Leonardo Barchini, firmaram compromisso de parceria para levar a educação política e o direito da cidadania às escolas de todo o Brasil. Os dois órgãos irão definir como esses conteúdos vão ser trabalhados. Temas como a história do voto e como as eleições acontecem devem entrar em discussão. O TSE vai fornecer material didático e indicar especialistas para apoiar professores e estudantes.
14: O Brasil tem 1.650.000 crianças e adolescentes em situação de trabalho infantil.
13: A Justiça do Trabalho está atenta e atua para combater esse tipo de exploração. Simone Moura.
15: A lei proíbe o trabalho antes dos 16 anos, exceto como aprendiz a partir dos 14. Os últimos dados do IBGE apontam mais de 500.000 de crianças e adolescentes nas piores formas de trabalho infantil, como as que oferecem riscos à saúde e ao desenvolvimento. Por isso, o TST e o Conselho Superior da Justiça do Trabalho reforçam a prevenção e o combate ao trabalho infantil em todo o país.
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14: Uma boa noite.
13: E um bom fim de semana.
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0: passa no Senado.
1: Os senadores realizaram a terceira sessão de discussão da proposta em primeiro turno. E o calendário de votação em segundo turno pode ser acelerado. Repórter Pedro Pincer.
2: As duas últimas sessões devem ocorrer na próxima semana, quando também é esperada a votação em primeiro turno. A votação em segundo turno depende da aprovação de um requerimento de calendário especial, mais curto, que está sendo elaborado pela liderança do governo no Senado. O documento está em fase final de coleta de assinaturas e deverá ser apresentado na próxima semana. A líder do governo, Tereza Leitão, do PT de Pernambuco, acertou com o presidente da Casa, Davi Alcolumbre, que vai encaminhar o pedido. Ele disse que vai enviar o requerimento para votação no plenário logo que o receber. Se aprovado, o calendário especial poderá permitir a votação da PEC em dois turnos na mesma semana. Para o senador Paulo Paim, do PT do Rio Grande do Sul, o Senado deveria aprovar o texto por unanimidade. Segundo ele, nenhum parlamentar deveria querer ter no currículo um voto contra a redução da jornada.
3: Não podemos aceitar que alguém passe a vida inteira trabalhando 6 dias e descansando 1 dia. Chegou a hora da mudança. Não podemos aceitar jornadas que afastem pais, mães, filhos, netos e bisnetos. Não podemos aceitar que o trabalhador chegue à aposentadoria doente, cansado, sem forças para aproveitar a vida.
2: Uma PEC precisa ter ao menos 3/5 dos votos favoráveis nas duas votações, o que representa o apoio de pelo menos 49 senadores.
0: A senadora Zenaide Maia, do PSD do Rio Grande do Norte, também se manifestou a favor da redução da jornada de trabalho, que, segundo ela, é especialmente importante para as mães solo. De acordo com a parlamentar, essas mulheres precisam conciliar o trabalho, a educação dos filhos e a responsabilidade pelo sustento da família.
1: Ao citar que algumas empresas já adotam voluntariamente a jornada de 40 horas semanais, Zenaide Maia ressaltou que o fim da escala 6x1 também pode estimular o consumo, pois trabalhadores com mais tempo disponível teriam melhores condições de participar da economia.
4: Nós temos no Brasil 10 milhões e 300 mil mulheres que são mães solo, ou seja, cuida dos seus filhos sozinhas. Essa mulher só tem o domingo para olhar seus filhos, para fazer sua feira. Adoece qualquer ser humano normal, mentalmente, exaustivamente.
0: Na mesma linha, a senadora Leane Lemos, do PSB do Distrito Federal, afirmou que 57% das pessoas que seriam beneficiadas pela redução da jornada de trabalho são mulheres, que também enfrentam jornadas de trabalho doméstico e de cuidados com a família. De acordo com a parlamentar, desde 1935, a Organização Internacional do Trabalho fala em 40 horas como a carga ideal a ser alcançada por todos os países. Segundo ela, atualmente 50% dos países já adotam essa carga horária semanal.
1: Para Leane Lemos, a redução da jornada não significa necessariamente queda de produtividade e acrescentou ainda que há uma tendência mundial de buscar maior equilíbrio entre a vida profissional e a pessoal. Na avaliação da senadora, o fim da escala 6x1 pode beneficiar principalmente trabalhadores de menor escolaridade e em situação de maior vulnerabilidade.
5: Os mais afetados são aqueles que têm menor escolaridade, maior vulnerabilidade, analfabetos e pessoas com ensino fundamental incompleto. 91% das pessoas trabalham mais do que 40 horas semanais nessas condições.
0: Um projeto em análise no Senado prevê a suspensão da remuneração de agente público afastado por violência contra a mulher.
1: O texto está pronto para votação na Comissão de Direitos Humanos, mas o relator considera que a medida pode ser inconstitucional. A reportagem é de Luísa Mello.
6: A proposta do senador Nelsinho Trade, do PSD do Mato Grosso do Sul, inclui a suspensão de salário de agente público enquanto estiver afastado por violência doméstica contra a mulher. O texto muda a Lei Maria da Penha com o objetivo de ampliar a proteção de mulheres vítimas de violência. A senadora Damaris Alves, do Republicanos do Distrito Federal, disse em plenário que é preciso revisar as políticas públicas de proteção feminina.
7: Nós temos mecanismo de defesa, proteção, e nós não estamos dando conta. O que está acontecendo? Nós vamos ter que parar tudo e a gente vai ter que rever a violência contra a mulher no Brasil.
6: A proposta está pronta

0: para votação na Comissão de Direitos Humanos. O relator, sargento Reginauro, do PSDB do Ceará, apresentou em setembro um parecer pela rejeição porque a considera inconstitucional. Segundo ele, seria uma espécie de punição antes da sentença definitiva.
1: A geração de parlamentares que ajudou a escrever a Constituição Brasileira de 1988 não terá mais representantes no Senado a partir de 2027.
2: A mudança marca uma transição histórica na Casa, que pela primeira vez desde a promulgação da Carta, não contará com nenhum constituinte entre seus integrantes. Repórter Rodrigo Rezende.
3: Depois de quase 40 anos da promulgação da Constituição Cidadã, em 1988, pela primeira vez em 2027, o Senado não terá entre seus integrantes pelo menos um representante que participou da Assembleia Constituinte na década de 80. O senador Renan Calheiros, do MDB de Alagoas, era um dos integrantes daquele colegiado, mas perdeu a eleição para Arthur Lira, do PP, e Marina JHC, do PSDB. Outro constituinte que deixa o Congresso a partir de 2027 é o senador Paulo Paim, do PT do Rio Grande do Sul. Ele não disputou as eleições de 2026. Paim destaca que a constituinte foi um dos marcos de sua carreira política.
4: Por decisão de um Congresso de Trabalhadores, liguei deputado federal constituinte. Escolhi um para ser o deputado federal constituinte. Eu fui eleito pelo Rio Grande do Sul. Depois de 40 anos, deixarei o Congresso.
3: No caso da Câmara dos Deputados, apenas um representante da Constituinte de 1988 conseguiu mandato a partir de 2027. É o deputado federal Sérgio Brito, do PSD da Bahia.
5: Eleições 2026.
1: Quem não votou no primeiro turno e ainda não justificou tem até o dia 3 de dezembro para regularizar a situação. O pedido pode ser feito pelo aplicativo e-título, pelo autoatendimento eleitoral, na internet ou presencialmente em qualquer cartório eleitoral. É necessário apresentar documento que comprove o motivo da ausência.
2: Quem não justificar ou não pagar a multa fica com o título irregular e pode ter restrições, como a impossibilidade de obter passaporte, tomar posse em concurso público e renovar matrícula em instituição pública de ensino. A multa é de R$ 3,51 por turno não votado. Quem não votar no segundo turno terá até 8 de janeiro de 2027 para justificar a ausência. Com edição de Paula Groba e trabalhos técnicos de Eliseu Caires, o Jornal do Senado fica por aqui. Acompanhe agora as notícias do Tribunal de Contas da União e da Câmara dos Deputados. Boa noite.
1: Uma boa noite e um bom fim de semana.
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6: Estão abertas as inscrições para a última edição do ano do Diálogo Público, promovido pelo Tribunal de Contas da União. O encontro será nos dias 11 e 12 de novembro, em Brasília. Gestores públicos municipais de todo o país podem participar. Durante os dois dias, serão realizadas oficinas, atividades de formação e troca de experiências sobre desafios enfrentados para melhorar a gestão pública. A programação também vai permitir que os participantes conheçam experiências de outros municípios e discutam soluções que podem ser aplicadas na administração pública. A iniciativa faz parte do programa Gestor Capacitado, programa do Tribunal voltado à capacitação de gestores. 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
7: Plenário pode criar assentamentos agrícolas nas periferias das cidades.
8: Outubro Rosa alerta sobre prevenção e tratamento do câncer de mama.
7: Comissão aprova pena maior para feminicídio em situações específicas.
8: Boa noite. A Comissão de Constituição e Justiça aprovou o aumento da punição para feminicídio em determinadas situações. O objetivo é modernizar a legislação para não dar chance de o criminoso receber uma pena mais leve. Quem tem os detalhes é a repórter Paula Bittar.
9: A Comissão de Constituição e Justiça da Câmara aprovou uma proposta que prevê o aumento de pena para o crime de feminicídio em determinadas situações. O feminicídio é o assassinato de mulheres no contexto de violência doméstica ou por discriminação por elas serem mulheres. A versão aprovada pela CCJ foi um texto apresentado pela relatora, deputada Laura Carneiro, do PSD do Rio de Janeiro. O original da deputada Érica Hilton, do PSOL de São Paulo, torna mais rigorosa a punição para quem agredir mulheres com o objetivo de causar lesões, mutilações ou traumas em áreas como rosto, pescoço, cabeça, seios e genitália. Mas Laura Carneiro argumentou que o Código Penal já prevê como circunstâncias agravantes o motivo fútil ou torpe, o emprego de tortura ou outro meio cruel e a prática de violência contra a mulher. Isso já abrangeria o objetivo do projeto, segundo ela. O texto apresentado por Carneiro, segundo a relatora, busca modernizar a legislação, fazendo com que o feminicídio passe a ter total consonância com o crime de homicídio de mesma natureza, não deixando nenhuma brecha legal que possa resultar numa punição mais leve ao criminoso.
10: Boa parte dessas situações cruéis e covardes já encontram amparo e punição severa nas agravantes gerais, nas qualificadoras do nosso Código Penal, na Lei Maria da Penha. Ou seja, o sistema jurídico já reprova duramente essa violência. Então, nós adequamos nosso relatório, mudamos um pouquinho o texto da deputada Érica Hilton para dar um recado social ainda mais firme. É o Estado endurecendo a lei para dizer que a vida, a integridade, a dignidade das mulheres brasileiras não serão toleradas se forem violadas dessa maneira.
9: De acordo com o texto aprovado, a pena para o crime de feminicídio, que atualmente é de reclusão de 20 a 40 anos, será aumentada em um terço se o crime for cometido por motivo torpe ou fútil nas dependências de instituição de ensino ou por integrante de organização criminosa ultraviolenta, grupo paramilitar ou milícia privada. Hoje, o Código Penal já prevê esse aumento quando o feminicídio for cometido em outro casos, como durante a gestação, nos 3 meses posteriores ao parto, se a vítima é a mãe ou a responsável por criança, adolescente ou pessoa com deficiência de qualquer idade, contra pessoa menor de 14 anos ou maior de 60 anos, ou em descumprimento das medidas protetivas de urgência previstas na Lei Maria da Penha, entre outros. A proposta que aumenta a pena para o crime de feminicídio em determinadas situações ainda depende de análise pelo plenário. Da Rádio Câmara de Brasília, Paula Bittar.
11: Projeto de Fausto Pinato, do União de São Paulo, cria o programa Mulher Segura para prevenir o feminicídio por meio de um sistema de alerta precoce e sigiloso. Pelo texto, familiares, vizinhos ou serviços de saúde poderão informar sinais de risco e violência doméstica antes mesmo do registro de boletim de ocorrência.
12: De acordo com Fausto Pinato, a aproximação será feita de forma discreta em locais que a vítima já frequenta, como postos de saúde ou escolas dos filhos. Ele reforça que a medida busca agir antes da tragédia, oferecendo proteção, suporte psicológico e ações de autonomia financeira para as mulheres.
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14: Segurança Pública.
11: Gilvanda Federal do PL do Espírito Santo apresentou o projeto que aumenta as penas para o crime de estupro de vulnerável. O texto também prevê castração química como condição para benefícios na execução penal, mediante avaliação médica e decisão judicial.
12: O projeto de Gilvanda Federal também estabelece o uso de tornozeleira eletrônica por no mínimo 5 anos após a soltura de condenados por crimes sexuais. Para ele, a medida reforça a segurança de crianças e adolescentes, mantendo o devido processo legal.
11: Projeto de Pinheirinho, do PP de Minas Gerais, torna obrigatória a realização de campanhas educativas permanentes nas escolas públicas e privadas sobre a prevenção da violência contra crianças e adolescentes. O deputado propõe foco especial no mês do Maio Laranja, com orientações para cada faixa etária.
12: Pinheirinho avalia que as denúncias são subnotificadas porque a maioria dos abusos acontece dentro do ambiente familiar. Ele reforça que a escola é essencial na identificação precoce dessas situações e defende a capacitação dos educadores para reconhecer sinais de violência.
11: Daniel Freitas, do PL de Santa Catarina, defende a aprovação da proposta que reorganiza o sistema de segurança pública para ampliar a integração entre União, Estados, Distrito Federal e municípios. O texto que cria o Sistema Único de Segurança Pública foi aprovado pela Câmara e está em análise no Senado.
12: Daniel Freitas entende que a medida pode tornar mais eficiente o enfrentamento ao crime organizado, com o planejamento conjunto e o compartilhamento de informações entre os órgãos de segurança das 3 esferas de poder.
11: Jadiel Alencar, do Republicanos do Piauí, apresentou o projeto que obriga provedores de serviços digitais a comunicar às autoridades situações que indiquem risco concreto e grave à vida ou à integridade física. A medida alcança também informações de sistemas de inteligência artificial.
12: Segundo Jadiel Alencar, a proposta determina que situações de risco identificadas pelas plataformas sejam analisadas por uma pessoa antes da comunicação às autoridades. Ele aponta que o objetivo é prevenir ameaças, mas sem permitir vigilância generalizada ou decisões baseadas apenas em sistemas automatizados.
5: Transportes.
11: A Comissão de Viação e Transportes aprovou a remarcação gratuita de exames e aulas para tirar a carteira de motorista. A repórter Raquel Queui nos conta como deve funcionar.
14: No processo de tirar a carteira de motorista, as aulas práticas e os exames são presenciais. Quando o aluno fica doente, é possível justificar, mas é necessário pagar a taxa para refazer o exame. Por situações como essa, a Comissão de Viação e Transportes aprovou o projeto de lei da deputada Benedita da Silva, do PT do Rio de Janeiro, que busca gratuidade para remarcar exames e aulas desde que o aluno apresente a justificativa médica em até 5 dias úteis. O objetivo é garantir o direito dos alunos que precisarem se ausentar por motivos médicos. O projeto foi aprovado com alterações feitas pelo deputado Beto Preto, do PSD do Paraná, que afirma a necessidade dos exames e aulas gratuitas.
15: Há uma completa pertinência daqueles alunos que, eventualmente, nos cursos de formação de condutor, eventualmente fiquem doentes ou não possam comparecer, que eles, de alguma forma, possam ressarcir essas aulas sem a necessidade de pagamento de novos volumes financeiros.
14: As regras para habilitação mudaram em 2026. Atualmente, as aulas teóricas são obrigatórias, mesmo que o curso teórico possa ser feito online. Já as aulas práticas e os exames são feitos de forma presencial, como o de aptidão física e mental, a avaliação psicológica, o exame teórico e o prático. Agora, o projeto será analisado pela Comissão de Constituição e Justiça e, caso aprovado, será encaminhado ao Senado. Da Rádio Câmara de Brasília, Raquel Queui.
5: Consumidor.
12: Áureo Ribeiro, do Solidariedade do Rio de Janeiro, defende a criação do rótulo digital acessível em embalagens de produtos de consumo contínuo. Segundo o deputado, a ideia é incluir um QR Code nas embalagens para direcionar o consumidor a uma página com a íntegra das informações do rótulo.
11: Áureo Ribeiro acrescenta que a ferramenta permite o uso de recursos como leitura por voz e ajuste de fonte e contraste no celular, o que, segundo ele, beneficia beneficia idosos e pessoas com deficiência visual. Para o deputado, a novidade garante autonomia nas compras.
12: Celso Russomano, do Republicanos de São Paulo, apresentou projeto que obriga fabricantes a produzir papel higiênico capaz de se dissolver rapidamente em contato com a água. O objetivo é facilitar o descarte pelo vaso sanitário sem causar entupimentos nas tubulações e redes de esgoto.
11: Pela proposta, o papel higiênico terá de se desfazer na água em até 30 segundos depois da descarga. Celso Russomano avalia que a medida pode reduzir o volume de resíduos enviados à coleta de lixo e aos aterros sanitários.
5: Previdência.
12: Diego Andrade, do PSD de Minas Gerais, é autor da proposta que permite a manutenção temporária do Bolsa Família para quem conseguir emprego com carteira assinada e renda de até 3 salários mínimos. A ideia é facilitar a entrada desses beneficiários no mercado de trabalho.
11: Diego Andrade argumenta que a medida reduz o receio de perder o benefício ao aceitar um emprego formal. Pelo projeto, o empregador deve informar a contratação aos sistemas oficiais e depositar o valor correspondente ao benefício durante o período previsto na proposta.
5: Saúde.
12: A campanha Outubro Rosa já está em curso em todo o país para conscientizar a população sobre a importância da prevenção e do tratamento precoce do câncer de mama e de colo de útero.
11: A repórter Silvia Munhato ouviu a procuradora adjunta da Secretaria da Mulher da Câmara sobre os desafios de levar assistência às mais de 78 mil mulheres que devem ser diagnosticadas com câncer de mama somente neste ano.
16: Outubro é o mês de conscientização sobre a prevenção e tratamento do câncer de mama e também do câncer de colo de útero. É o Outubro Rosa. A deputada Flávia Moraes, do MDB de Goiás, procuradora adjunta da Secretaria da Mulher da Câmara dos Deputados, afirma que já ocorreram muitos avanços na legislação, como a fixação de prazo de 30 dias para a realização de exames após a consulta inicial e de 60 dias para o início do tratamento de qualquer tipo de câncer após o diagnóstico. Flávia Moraes citou as projeções do Instituto Nacional de Câncer para o câncer de mama no triênio 2026-2028.
17: A previsão do INCA para esse ano é de mais de 78 mil novos casos no Brasil. No meu estado de Goiás, mais 2.150 casos, novos casos também. Então, a gente tem uma preocupação muito grande de poder ter esse diagnóstico precoce.
16: A deputada explicou a importância da prevenção para as mulheres e para o Sistema Único de Saúde.
17: Quando o paciente é diagnosticado no estágio mais avançado, o custo para o sistema é muito maior. E o que a gente tem hoje é mais de 50% dos diagnósticos são tardios. Então a gente precisa investir na prevenção. O colo de útero também é outro tipo de câncer, tem uma janela de mais de 5 anos. Então é possível que esse paciente, se ele fizer de 2 anos em 2 anos a prevenção bem feita, ele dificilmente vai ter essa lesão avançando para um câncer.
16: Flávia Moraes disse que ainda há muito o que fazer, porque muitos estados não têm conseguido cumprir os prazos legais. Da Rádio Câmara de Brasília, Silvia Munhato.
12: Antônio Andrade, do PSDB do Tocantins, votou favorável ao projeto aprovado no Congresso e transformado em lei, que permite manter em 2026 incentivos tributários destinados a ações de combate ao câncer e de atendimento às pessoas com deficiência.
11: A proposta inclui as medidas entre os casos que ficam fora das limitações fiscais previstas. Antônio Andrade explica que, pelo texto, os incentivos poderão financiar ações de prevenção e tratamento do câncer, além de serviços de habilitação e reabilitação de pessoas com deficiência.
12: Raimundo Santos, do PSD do Pará, propõe a criação da Carteira Nacional de Identificação da Pessoa com Fibromialgia. A ideia é agilizar a comprovação da condição de saúde e reduzir a necessidade de apresentar laudos médicos repetidamente.
11: Raimundo Santos ressalta que, pela proposta, a carteira pode ser emitida em formato físico ou digital. Segundo o parlamentar, a medida também visa facilitar o acesso a serviços e políticas públicas, sem criar benefícios ou alterar direitos já previstos em lei.
5: Votação.
18: O
12: Os deputados podem incluir na pauta de votações o projeto que cria assentamentos agrícolas nas periferias das grandes cidades. A reportagem é de Antônio Vital.
18: Ganhou regime de urgência e pode ser votado a qualquer momento no plenário da Câmara, projeto que prevê a criação de assentamentos nas periferias das cidades, entre a zona urbana e rural, regiões conhecidas como áreas periurbanas. A proposta cria um programa de regularização de imóveis rurais localizados em áreas de transição entre o campo e a cidade, com foco na produção familiar de alimentos e no abastecimento local. O programa tem o objetivo de beneficiar famílias em situação de vulnerabilidade social, agricultores sem terras, trabalhadores rurais, mulheres chefes de família e jovens vocacionados para o trabalho no campo. De acordo com o projeto, a intenção é aproximar a produção familiar dos mercados consumidores, reduzir custos logísticos e fortalecer feiras livres, mercados locais e programas públicos de compras de alimentos produzidos pela agricultura familiar. De acordo com um dos autores da proposta, o deputado João Daniel, do PT de Sergipe, a legislação atual não tem normas específicas para assentamentos em áreas de transição urbano-rural, regiões que reúnem condições favoráveis à produção de alimentos frescos e de ciclo curto, mas sofrem pressão da especulação imobiliária e ocupação desordenada. Para João Daniel, a ausência de regularização desse tipo de ocupação impede políticas públicas voltadas para essas populações.
19: É um projeto que trata de cuidar de populações que estão em áreas públicas federais, estaduais, municipais ou mesmo em áreas privadas, como em muitas grandes cidades estão lá há décadas e não consegue implementar nenhuma política porque não tem a sua regularização.
18: O regime de urgência para a proposta foi aprovado de maneira simbólica pelo plenário da Câmara, mas foi criticado por deputados da oposição. Para o deputado general Girão, do PL do Rio Grande do Norte, é preciso cautela em relação à regularização de áreas já ocupadas.
20: Nós precisamos ser conscientes em relação a toda e qualquer regularização fundiária. E esta, em especial, ela pode prever algumas situações que ainda não foram bem estudadas aqui pelos deputados. E em função disso daí, nós insistimos de que não merece ter urgência um PL com essa situação. Qualquer tipo de regularização fundiária tem que obedecer a princípios legais.
18: Com regime de urgência, o projeto que previa a criação de assentamentos nas periferias das cidades, entre a zona urbana e rural, pode ser votado diretamente no plenário da Câmara, sem passar pela análise das comissões permanentes da Casa. Da Rádio Câmara, de Brasília, Antônio Vital.
5: Economia.
11: Sônia Guajajara, do PSOL de São Paulo, é favorável à ampliação do acesso de povos indígenas, quilombolas e ciganos ao crédito do Fundo de Terras e da Reforma Agrária para a compra de imóveis rurais. O texto permite ainda o uso da renda familiar no cálculo do financiamento.
12: Sônia Guajajara argumenta que a medida corrige uma lacuna na legislação e amplia o acesso dessas comunidades às políticas públicas de crédito fundiário. Segundo ela, a proposta contribui para reduzir conflitos por terra, fortalecer a organização coletiva e preservar tradições culturais.
11: Luciano Vieira, do PSDB do Rio de Janeiro, apresentou o projeto que separa, no cálculo do imposto de renda, os ganhos entre aposentadoria e rendimentos do trabalho. O deputado quer evitar que a soma das rendas leve a uma faixa mais alta de tributação.
12: Pela proposta, cada tipo de rendimento terá suas próprias faixas de isenção, deduções e alíquotas. Luciano Vieira assinala que a mudança reduz a carga tributária sobre aposentados e pensionistas que continuam exercendo atividade remunerada.
11: Miguel Lombardi, do PL de São Paulo, apoia a medida que eleva para R$ 130 mil o limite de faturamento anual do microempreendedor individual. O texto também permite que o MEI tenha até 2 empregados, desde que cada um receba pelo menos o salário mínimo ou o piso da categoria.
12: A mudança amplia a possibilidade de pequenos negócios permanecerem no regime do MEI, mesmo com um faturamento maior. Nos casos de afastamento legal de um ou dos 2 empregados, a proposta de Miguel Lombardi ainda autoriza a contratação de substitutos enquanto durar o afastamento.
11: Termina agora o Jornal Câmara dos Deputados, produzido pela Rádio Câmara, com trabalhos técnicos de Wellington Teles e apresentação de Luciana Vieira e Val Monteiro. Boa noite.
12: A Voz do Brasil volta na terça-feira. Um bom final de semana e um bom feriado para você.
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0: nesta sexta-feira, dia 9 de outubro de 2026. O Atlético conseguiu um resultado importantíssimo contra o Furacão fora de casa. Empate 2x2 com um jogador a menos numa noite de Lianco. Lianco, pra você, torcedor, foi herói ou foi vilão? Ele teve participação nos dois gols do Atlético Paranaense, mas foi também quem fez o gol do empate no apagar das luzes. Você gostou da apresentação de Lianco ou não? Quero saber a sua opinião. Participe conosco e envie mensagem pelo WhatsApp, o número é 319-8280-6655. 319-8280-6655. Fim de semana, o Atlético pega o Santos no domingo na Arena MRV, jogo antes de enfrentar o Torque pela semifinal da Copa Sul-Americana, enquanto o Cruzeiro vai jogar só na segunda-feira contra o Bragantino fora de casa. E aí eu quero saber de você, Felipe Moraes deve ser titular ou não na segunda-feira contra o Bragantino? Vamos dar moral pro menino ou não? 319-8280-6655. Enquanto você escreve e participa conosco, vamos conhecer a nossa bancada de hoje, começando com Yuri Figueiredo. Yuri, boa noite. Muito obrigado pela presença. O que explica o desempenho do Atlético ontem na Arena da Baixada? Foi mais vontade? Foi técnica? Como é que você resume a postura do Galo?
1: Boa noite, André, Arthur, pessoal de casa. Olha, tem sido assim com o Barba Domingues no segundo semestre. O Atlético é um time de muita entrega, de muita garra, de muita raça, de muita vontade com o técnico Eduardo Domingues. E o Atlético conquistou um excelente resultado jogando lá contra o Atlético Paranaense.
0: Conosco nessa noite também, Arthur Ribeiro. Arthur, boa noite. Obrigado pela presença. Lianco, para você, foi herói ou foi vilão nessa noite?
2: Ah, ele foi um pouco dos dois, né? Boa noite, André, Yuri, pessoal de casa. Bom, eu acho que ele peca um pouco, né? Ele tem muita vontade e por conta dessa vontade ele acaba participando dos dois gols do Atlético Paranaense, né? De forma negativa. Porém, no final ele se redime, né? Faz aquele bonito gol. Então eu acho que dá pra colocar ele no meio termo, entre vilão e entre herói.
0: É, eu acho que o pessoal tá pegando o pé do Lianco, tá? Mas vamos ver os gols que foram marcados pelo Atlético Paranaense, que aí você vai analisar. Vamos ver os gols dessa partida. Primeiro, o Vargas bateu de fora, a bola desvia no Lianco. E entra o Bernard cobrando falta, empata o jogo. No segundo tempo, o Viveiros passa pelo Vitão, o Lianco tenta tirar, ela explode no Viveiros e vai no cantinho, mas estava lá, ó, o Lianco para receber o passe do Borbas e encher o pé para deixar tudo igual. Ô Yuri, o Lianco ele paga por uma fama que foi construída ao longo desse tempo todo que ele está no Atlético?
1: Olha, eu acho que, com toda a sinceridade para você e para o telespectador, André, ontem eu acho que o Lianco fez um bom jogo. Acho que o Lianco foi bem, sim, defensivamente. Claro que teve esse lance que gerou o gol do Atlético Paranaense, só que, na minha visão, estão crucificando demais o Lianco pelo gol ontem do Atlético Paranaense. Ele se redimiu e conseguiu fazer o gol do empate do Atlético, um jogo dificílimo lá em Curitiba. O Lianco é um jogador polêmico, fora do campo, até está menos polêmico recentemente, e ontem acho que estão pegando no pé demais do Lianco, que na minha visão foi bem na partida ontem.
0: É, o Lianco para mim é o primeiro gol. É, desvio, acontece qualquer jogo, um desvio, a bola bate nele. E no segundo, pra mim ele tentou fazer o simples, dar aquele bicão, afastar a bola, só que na frente dele tava o artilheiro do Campeonato Brasileiro, né? E aí acabou tendo sorte naquele gol. Só que teve um lance também que poderia ter mudado e definido a situação, Arthur, que foi a expulsão do Tomás Pérez numa disputa com o Viveiros. Pra você, acertou o árbitro nessa expulsão?
2: Ah, eu acredito que sim. O Viveiros ia sair cara a cara com o Delfim. O Viveiros vive uma fase espetacular, como você mesmo falou. Uma tentativa de espanada do Lianco, a bola bate nele, acaba entrando, né? Então, assim, ele tá naquela fase tipo o Caio Jorge ano passado. Tudo que ele tenta fazer vai dar certo. Então, ele ia sair cara a cara com o Delfim. Então, isso configura uma chance clara de gol. Então, eu acho que o juiz acertou sim no lance.
0: E pra você, Yuri?
1: É, pra mim também acerta no lance. O Viveiros está, como frisou bem o Arthur, vivendo a fase, né, do Caio Jorge. Agora, um detalhe, André. No gol, pra mim, do Atlético Paranaense, no lance em cima do Natanael, o gol, pra mim, foi legal. Pra mim, o gol foi legal e o Atlético Paranaense foi prejudicado naquela ocasião.
0: Ah, hoje eu vou discordar de vocês em tudo, porque pra mim, esse gol anulado foi muito bem anulado. Acho que a carga é nas costas do Natanael, então carga nas costas é falta, então tem que ser anulado. E para mim, a expulsão não deveria ter acontecido.
2: Para mim também, o gol foi um gol bem anulado. Para mim, dá para ver que se ele não dá um empurrão no Natanael, o Natanael ia conseguir ou recuar para o Delfim ou dominar a bola. Então, acho que essa carga nas costas foi bem importante para o Atlético fazer o gol, e essa carga é falta.
0: É, e no lance da expulsão, o Tomás Pérez vai para a disputa de bola com o Viveiros, olhando a bola, o Viveiros toca na bola antes, estica o braço, você pode até falar até que ele tentou acertar o Tomás Pérez, e aí a bola, na minha visão, ela ia sobrando para o Delfim, mais para o Delfim do que para o Viveiros, né? O que a regra diz? Não tem aquele negócio de era o último homem, não existe isso. A regra, ela fala nos 4Ds, né? É a distância do gol. Para mim, estava longe, lá no meio de campo quase, estava longe. O domínio da bola, o Viveiros não tinha o domínio da bola, ele ia atrás do domínio. A bola estava em disputa, então ele não tinha o domínio da bola. Defensores, se tinha número de defensores entre ele e não, e a direção, né, para onde estava indo a bola. Então, para mim, como não tem esse conjunto, para mim não era para vermelho. O VAR não deveria nem ter chamado nesse lance. O árbitro no campo... Na câmera do CBF divulgou o VAR, o árbitro fala assim, ó, choque de jogo. E aí o VAR fica assim, não, ele teria o domínio. Ele teria, só que o teria não é para se acionar o VAR. O VAR, pelo menos no meu entendimento, não sei se vocês entendem diferente, mas o VAR para mim é quando é um erro claro, que hoje, como até o André Salles disse, aquele negócio que o árbitro sentiria vergonha na hora que chegar no VAR, fala, nossa, como é que eu fiz isso e mudaria. Vocês acham que o VAR tem sido bem empregado no futebol brasileiro?
2: Eu acredito que o VAR está sendo usado de uma maneira para tentar corrigir tudo que o juiz erra. Eu acredito, como você falou, tinha que ser só aquele erro clássico, aquele erro assim, que não dá para passar, como um pênalti escandaloso, uma expulsão escandalosa. Então, assim, eu acho que o VAR no Brasil é mal utilizado.
1: É, para mim o VAR está avacalhando os árbitros brasileiros. Para mim, os árbitros brasileiros não têm opinião própria. Tem sempre que olhar no VAR e não é assim. Tem lance que um árbitro que é profissional, já está há muitos anos aí à frente, tem que tomar a decisão própria dele, não tem que verificar no VAR. Então acho que às vezes o VAR está avacalhando a arbitragem.
0: É, e tá faltando pulso para os árbitros também, tá? Porque quando chama no VAR, ele já entende assim, errei. Ele não tem a personalidade de chegar lá na casinha, olhou. Eu não, acertei. Eu tô certo, vocês estão errados aí. Eu respeito vocês, mas eu tô certo, vai seguir a decisão de campo. No Brasil, a situação tá complicada. Tem aqui, ó, a participação aqui do, deixa eu ver o nome, abrir aqui, o Fred, mandando aqui ao árbitro, queria que o Galo perdesse. Deu muito desconto. Teve esse detalhe também, né? Ramon Abate Abel. Ele tinha dado 7 minutos por todo o segundo tempo. 7 minutos de acréscimo. O Atlético fez o gol faltando 20 segundos. Ele foi lá e deu mais 3 minutos de acréscimo. Aí no último lance, escanteio pro Galo, marcou o escanteio, na hora de cobrar, acabou. Não, acabou.
1: É, teve erros pros dois lados. Eu repito, pra mim o Natanael, no lance do Natanael, o gol foi legal e o Tomás Pérez não tinha que ter sido expulso.
0: É, agora um lance que preocupa o torcedor atleticano é o Fred. O Fred sentiu um incômodo na coxa esquerda, teve que sair do jogo, colocou gelo. Hoje, o Arthur, não pelo Fred, é um grande problema para o Atlético?
2: Ah, eu acho que sim. O Atlético sem o Fred é outro time. O Fred, quando chegou, deu outra cara para o Atlético. Ele consegue ter calma, dominar a bola, criar a melhor jogada, pensar na melhor jogada. Então, assim, sem o Fred, o Atlético sente falta desse criador de jogadas. Assim, o Vitor Hugo, que deve ser utilizado nessa função, é um excelente jogador, mas eu acho que o Fred é uma prateleira acima do Vitor Hugo. Ou seja, até 2, 3 acima. Então, assim, não ter o Fred é muito prejudicial para o Atlético. Além de tudo, ele é um jogador que defensivamente ajuda o Atlético também. Então, assim, é uma perda bem grande para o Atlético.
0: Sou curioso, fui olhar os números do Atlético com e sem Fred. O Fred fez 10 jogos com o Atlético desde que chegou. São 4 vitórias, 4 empates e 2 derrotas. Um aproveitamento de 53%. Se a gente for olhar os últimos 10 jogos antes da chegada do Fred, o Atlético teve 6 vitórias e 4 empates. Uma dessas vitórias contra o então líder Palmeiras fora de casa por 2-1. Era um aproveitamento de 73%. Nesses 10 jogos, 8 foram após a Copa do Mundo. Então, assim, esses números enganam, Yuri?
1: O Fred é um jogador espetacular, caiu como uma luva no esquema tático do Eduardo Domingues, é fundamental nesse meio de campo do Atlético, aliás, ele e o Castanho se dão muito bem ali no meio de campo do Galo, Caso não jogue no jogo, vai fazer muita falta no próximo final de semana. Acredito eu que não deve jogar. O Barba já deve estar pensando no jogo de mata-mata da Copa Sul-Americana. Então, preservar o Fred para o jogo da próxima quarta-feira.
0: É, quem sentiu também a coxa nessa partida contra o Furacão foi o Cuejo. Mas ele foi até o fim e o Barba disse, né, que foi um desgaste, então esse deve ser preservado, né, Barba? Pelo amor de Deus, eu botar contra o Santos, tem jogo de mata-mata no meio da semana, tem que segurar. Quem não deve ser preservado é o goleiro Delfim. Ele tá fazendo chover, tá? Você lembra quem é Everson? Everson é o goleiro do Atlético, tá? Mas o Delfim tem feito muita gente esquecer disso. Mas esse ápice do Delfim tem feito a galera compará-lo a Otávio. Quem está melhor, Delfim ou Otávio? Vamos ver números, então. A gente gosta de números, ó. O Delfim, ele defendeu o Atlético em 8 jogos até aqui, são 810 minutos. Sofreu 12 gols, saiu sem sofrer gols em uma partida, tem 31 defesas em 9 jogos, um aproveitamento de 72% nas defesas e cometeu um erro que resultou em gols. E a nota dele no SofaScore é 7.48. Já o Otávio, 31 jogos. 32 gols sofridos, 8 jogos sem tomar gols, 32 defesas realizadas, tem 75,9% de defesas, também cometeu um erro que gerou gol e a nota dele é um pouco abaixo, de 7,01. E aí, Yuri, para você, quem vive o melhor momento?
1: Olha, são dois excelentes goleiros, tanto o Otávio como o Gabriel Delfim. Acho que Cruzeiro e Atlético estão bem servidos de goleiros, só que o Gabriel Delfim tem uma vantagem a mais do que o Otávio. O Gabriel Delfim, na minha visão, ele sabe sair jogando mais com os pés do que o Otávio. Mas acho que são dois excelentes goleiros. Para mim, os dois tinham que estar na seleção brasileira. Hoje o Otávio já vai trilhar um caminho na seleção e com certeza o Gabriel Delfim, o técnico da seleção brasileira, já deve estar de olho também no goleiro do Atlético.
0: É para você, Arthur, quem que é o melhor no momento dos dois?
2: Ah, no momento o Delfim é muito bom, mas eu acredito que a longo prazo, até mesmo por conta da idade, a curva de evolução do Otávio é maior. Eu acredito que o Otávio daqui 5 anos vai ser mais goleiro e o Atlético acho que vai ter um problema com o Delfim, porque o jogador já tem de 24 anos, ele vai querer jogar, ele está muito bem. Quando o Everson voltar, ao que tudo indica, o Everson deve ser titular, até mesmo por conta da idolatria. Então, acho que ano que vem o Atlético vai ter um problema. Se empresta o Delfim, se faz um rodízio de goleiros, porque ele se mostrou ter um goleiro de nível e o Atlético e ele não vai querer ficar no banco, né? Então, o Atlético vai precisar olhar com esse carinho essa situação.
0: É ver assim, Yuri? Você acha que vai ter problema no vestiário? Ele reconhece a hierarquia do Everson e vai aceitar o banco, assim como o Rafael ficou 18 anos no banco do Fábio no Cruzeiro.
1: É, hoje eu deixaria o Gabriel Delfim como titular no gol do Atlético. Tá pegando muito, mas muito mesmo. É uma situação parecida, né? Com aquela situação de Rafael e Fábio. Naquela ocasião, o Fábio tinha se lesionado, como o Everson se lesionou agora também. Eu manteria o Gabriel Delfim como titular. O Everson, um goleiro espetacular, mas o Delfim tá voando e agora, na minha visão, é o momento do Gabriel Delfim.
2: Até mesmo o Otávio, né, que ganhou a titularidade por conta de uma lesão, que foi a lesão do Cássio, aí o Matheus Cunha foi testado, não deu certo, e colocaram o Otávio. Então, assim, são goleiros com uma história um pouco parecida, né, em relação a essa titularidade.
0: É, a única diferença talvez seja que o Cássio, ele tem uma história no futebol, mas no Cruzeiro ele ainda tá engatinhando, né, e o Everson talvez seja o maior da história do Atlético. Mas eles não estão prontos para essa conversa, não, tá? O Galo joga, então, no domingo contra o Santos na Arena MRV. Pode dizer que Gabriel Barbosa e Neymar façam essa dupla às 4 horas da tarde na Arena MRV. E aí, joga no fim de semana, meio de semana, tem um jogo contra o Torque. Primeira partida da semifinal da Copa Sul-Americana, também na Arena MRV. Para seu palpite para esse jogo aí, Ô Yuri, o Atlético que está invicto, 14 jogos sem perder em casa, né? 9 vitórias, 5 empates.
1: É, o Santos vem mordido com o Atlético por conta da Copa Sul-Americana, mas eu acho que o Atlético vence novamente o Santos e ganha por 2-0.
0: Não, o Neymar tinha dito que ele era melhor que o time todo do Santos, sem o joelho. Vai ter uma pressão pra cima do Neymar se ele jogar?
2: Ah, ele vai ter que desempenhar bem acima, né? Depois da eliminação do Santos contra o Atlético, ele foi bem zoado nas redes sociais, não só para os torcedores do Atlético, mas para outros torcedores. Então, assim, acredito que ele vai ter esse pequeno peso assim nas costas. E esse é o tipo de jogo que eu gosto por conta do Barba. Porque o Barba, antes do Barba, esse era o tipo tipo de jogo que todo atleticano sabia que o Atlético ia entrar pra, sem saber, pensar no jogo. Todo atleticano sabia que os jogadores não estão pensando já na Sul-Americana. E o Barba mudou isso no Atlético. O Atlético, até aqueles jogos que, entre aspas, não valem nada, o Atlético entra com vontade, entra pra ganhar. Então, assim, é um jogo que não me surpreenderia se o Atlético ganhasse. Meu palpite seria um empate de 2-2.
0: E você falou isso aí, me lembrou a coletiva do Barba. Ele fez eu mudar meu conceito, tá? Porque ele foi questionado sobre esse jogo de brasileiro e sul-americano. Ele falou, eu tenho que estar com o meu time motivado todos os jogos. Porque, e aí eu pensei, falei, é verdade. Porque imagina, se você fala assim, vou largar o Campeonato Brasileiro, vou focar só nas Copas. Mas se você desmotiva, você desacostuma a jogar na intensidade, de jogar para valer, você se guardando para aquele jogo, a tendência é que você chegue mais mole naquela partida. Eu falei, então o Barba, ele tem... É à toa que ele é o treinador e eu tô só aqui apresentando, né? O cara tem uma visão diferente. Fez eu mudar um pouco a minha visão sobre essa forma de se encarar as partidas. Registrando aqui, ó, Rodrigo Augusto, o Lianco está estigmatizado. Teve azar nos dois gols do Atlético Paranaense. Eu tô contigo nessa aí, viu, Rodrigo? Tem aqui também o Ellerson. Temos que dar valor no trabalho do Barba. Deu uma melhorada no time do Galo e o goleiro Delfim tá demais. Ele é lá do Novo Riacho. Quem faz o melhor trabalho hoje, o Yuri? Barba, Domingues ou Arthur Jorge?
1: Uma briga boa, né? O Barba faz um segundo semestre espetacular. Tirou o Atlético de uma situação complicadíssima lá no início do ano. O Atlético vivia um período de crise. E o Arthur Jorge pegou o Cruzeiro na zona de rebaixamento. E o Cruzeiro hoje tem uma das melhores campanhas no retorno do Campeonato Brasileiro.
0: É a melhor campanha do retorno.
1: A melhor campanha do retorno do Campeonato Brasileiro. Uma briga boa. Eu coloco um pouquinho de vantagem pro Barba, porque ele tem se dado bem nos clássicos. O Arthur Jorge ainda não regulou nos clássicos como técnico do Cruzeiro.
0: E para você, Arthur?
2: Para mim, ambos estão entre os três melhores trabalhos do Brasil. Para mim, eu também coloco o Odair no meio, porque o Atlético Paranaense é um time limitado e o Odair faz ele ser o terceiro colocado brasileiro. Mas para mim, eu também coloco o Barba um pouco à frente, por conta que eu acho que ele tem menos trabalho, menos material humano do que o Arthur Jorge. Eu acho que o Arthur Jorge tem mais jogadores de qualidade do que o Barba, e o Barba faz esses jogadores que ele tem, que não são tão qualificados, renderem mais.
0: Tá certo. Vamos ver os gols dessa rodada do Campeonato Brasileiro? Foram três jogos disputados além do Atlético. O Santos jogou contra o Flamengo. Danilo e Paquetá fizeram os gols da equipe carioca. E o Neymar, duas vezes de pênalti, empatou o jogo em 2-2. Flaco Lopes fez o gol da vitória do Palmeiras contra o Bahia. Ó, meu goleiro, onde é que foi parar? 1-0 para o Palmeiras. E o Fluminense, com o show de Savarino, atropelou o Coritiba. Savarino fez três gols. Isso, batendo de fora da área ali, um sem pulo, muito bonito. Aí ele limpou e bateu para fazer 3-0. E o Lúcio Acosta fechou o placar em 4-0 para o Fluminense contra a equipe do Coritiba.
1: Palmeiras vai ser campeão brasileiro. Não vai dar para o Leonardo Jardim, tá? Não vai dar para o Leonardo Jardim. E o Palmeiras vai encaminhar, sim, o título do Campeonato Brasileiro. Estou cravando aqui, porque o Leonardo Jardim, a gente sabe como é que ele é, né? Em jogos decisivos, não consegue chegar lá. Então, Palmeiras vai ganhar o Brasileirão.
0: O torcedor cruzeirense está torcendo para isso, né? Vamos ver na classificação, porque o Palmeiras chegou no Flamengo. O Flamengo lidera com 61 pontos, o Palmeiras tem 60 e os dois ainda se enfrentam em São Paulo, né? Então, o Palmeiras jogando em casa, teoricamente, tem a vantagem nesse confronto. O Fluminense é o terceiro com 51 pontos, o quarto é o Atlético Paranaense com 50, o Cruzeiro aparece na quinta colocação com 48 pontos, teria hoje a última vaga para a Libertadores. O sexto colocado é o Bahia com 46 pontos, aí vem o Atlético e está na sétima colocação com 44, o Santos é o oitavo com 42, o Coritiba tem 38, o Atlético Paranaense tem 37 na décima colocação, o 11º é o São Paulo com 36, mesma pontuação do Vitória, o Botafogo 13º com 35 pontos, o Vasco tem 34, o Mirassol 33, o Corinthians, primeira equipe fora da zona do rebaixamento, tem 32, na zona o Inter tem 31, Grêmio 30, Remo 24 e a Chapecoense tem 18 pontos. Se caírem Inter e Grêmio, meu amigo,
2: meu palpite é esse, assim, o Yuri travou o campeão. Eu acho que os dois rebaixados, além de Chapecoense e Remo, vão ser as duplas grandenais.
0: Eu acho que o Grêmio ainda escapa e o Corinthians vai no lugar dele.
1: Eu acho que o Grêmio escapa com o Renato Gaúcho.
0: Eu acho que o Corinthians vai, mas ainda tem muita bola pra rolar. Vamos pro intervalo. Na volta eu te falo do calendário do futebol brasileiro do ano que vem, tá? Você quer saber quando é que começa Brasileirão? Quando começa a Copa do Brasil? Te falo já já. 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

0: 8:23, estamos de volta com o Esporte pelo Ar e eu espero sua participação pelo WhatsApp 319-8280-6655. A CBF divulgou o calendário do futebol brasileiro para o ano que vem, tá? Então anota aí, já pega lápis e a caneta, ó. A Copa do Brasil vai começar no dia 6 de janeiro. E vai até o dia 5 de dezembro. Lembrando que é aquela, tem a primeira fase com as equipes, né, que não disputam divisões. Aí vai subindo até chegar as equipes da Série A e da Série B. A Supercopa Rei, que é aquela Copa do campeão da Copa do Brasil contra o campeão brasileiro, será no dia 24 de janeiro este jogo. A Série A começa no dia 27 de janeiro e termina no dia 1º de dezembro. Neste ano, a Série A começou no dia 28 de janeiro, então praticamente no mesmo prazo. E a Série B vai começar no dia 20 de março, vai até 27 de novembro. As Copas regionais, Copa Verde, Copa Sul-Sudeste e Nordeste, de 24 de março a 13 de junho. A Série C, anota aí, americano, a Série C, dia 4 de abril começa e vai até o dia 31 de outubro. Os americanos e a galera do Uberlândia também tem que anotar essa data. É 4 de abril a 31 de outubro, a Série C do Campeonato Brasileiro, e a Série D também começa no dia 4 de abril e ela termina no dia 12 de setembro. Você gostou, Arthur, desse calendário? Primeira vez que nós estamos tendo esse calendário que vai de janeiro a dezembro. Te agradou?
1: É uma tentativa da CBF de ajudar os clubes, né? Porque os clubes sempre pedem um calendário melhor. É uma tentativa, né? Assim, para quem gosta de futebol, vai ter futebol o ano todo para assistir, né? Então, eu acho que é uma boa tentativa, assim, da CBF. Gostei.
0: Deu certo, Yuri, nessa temporada de 2026 para você?
2: Para mim, sim. E 2027 vai ser um ano histórico para a gente aqui, porque vamos ter pela primeira vez a Copa do Mundo de futebol feminino, que tem que ser valorizado, sim, aqui no nosso país. Então, eu acho que correto o calendário do futebol brasileiro. E a seleção brasileira, na minha visão hoje, vai conseguir ter um protagonismo maior no futebol feminino do que a seleção brasileira no masculino.
0: Aí o Campeonato Brasileiro aí para a Copa do Mundo, né? Até porque os estádios estarão sendo utilizados para o Mundial, então vai parar o Campeonato Brasileiro para a disputa na Copa do Mundo feminina e para o Brasil ser campeão mundial. Anota aí. Anota, que depois você vai lembrar que eu falei aqui, Brasil campeão mundial ano que vem aqui no território nacional, lá no Maracanã, né, que vai ser a final. Então vai ser campeão aqui. Olha só, teve jogo do Campeonato Mineiro Feminino ontem e hoje. Vamos ver os gols? O Democrata jogou ontem contra o Venda Nova, venceu por 4-0. A Renata abriu o placar. A Carol fez 2-0, girou na entrada da área e bateu no cantinho. A Lívia, aproveitando o cruzamento da direita, fez o terceiro. E a Giovana fechou o placar em 4-0. Hoje, o Araguari recebeu o Itabirito. E as visitantes eram na frente, com a Verônica fazendo 1-0. A Bruna Vitória fez o segundo. A Mimi ampliou para o Itabirito. Um belo chute, 3-0. A Ari fez 4-0. A Verônica fez mais um, 5-0, Itabirito. A Bruna Vitória fez o sexto, cobrando falta. Meteu um 3 dedos ali, 6-0. E foi dela também o sétimo gol, batendo de fora da área. Pegaram o rebote. A Stephanie descontou, batendo sem goleira. 7 para o Araguari, 7 para o Itabirito, 1 para o Araguari. Vamos ver como é que está a classificação. Itabirito, vice-líder do campeonato. Cruzeiro lidera com 13 pontos. Itabirito tem 11. O Atlético é terceiro com 10. O América com 6 é o 4. Hoje eles avançariam à semifinal. O Democrata tem 6 pontos. Vila Nova tem 1. E o Araguari 1 ponto. Amanhã, às 3 horas da tarde, tem clássico no Campeonato Mineiro Feminino. Atlético e Cruzeiro se enfrentando lá na Arena Gregorão. O líder contra o terceiro colocado do Campeonato Mineiro Feminino. Hoje teve a apresentação do novo comandante do América, Moacir Júnior. Vamos ver um trechinho do que ele disse.
3: Sem dúvida alguma, né? Foi uma conclamação, porque todo mundo sabe a grandeza do América, o peso da camisa, não condiz com esse momento. E a intenção realmente é fazer os 6 jogos da melhor maneira possível, tá? De repente, conquistar situações que eu falei para eles, que o fim é sempre melhor do que o começo. Então a gente precisa de melhorar essa performance na reta final do campeonato aí, para que fique uma imagem positiva. E a relação, em relação à sequência, ela é uma consequência, né, daquilo que a gente for conquistando, for vendo, for proporcionando. A gente espera realmente fazer dar o nosso melhor e fazer resultados aí melhores do que aqueles que a equipe vinha obtendo.
0: Então, Moacir, toda a sorte do mundo para você no América, mas aqui, time que é rebaixado para a Série C, não tem como deixar a imagem positiva no final do campeonato, não. Tá? Sinto lhe dizer, infelizmente, não tem o que fazer, mas tomara que você consiga fazer um bom trabalho nesses 6 jogos e continue na próxima temporada fazendo o América tentar voltar à Série B do Campeonato Brasileiro. Arthur, muito obrigado por estar conosco nessa noite, valeu demais. Yuri, muito obrigado a você que nos ajudou a fazer o Esporte pelo Ar. A gente volta na segunda, às 8 da noite, com o meio de campo. Tenha um ótimo fim de semana e até lá.
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2: Olá, boa noite para você sintonizando a Inconfidência M880. Noite de sexta-feira, dia 9 de outubro, estamos encerrando esta semana e, claro, em grande estilo aqui no Gigante do Ar. A partir de agora tem sucessos internacionais, Flashback no ar para você, com programação musical do Cristiano Batista. Eu sou Márcio Roney, trabalhos técnicos de Hernanda Mendes e Eliezer Ferreira. E claro, a sua companhia. Seja bem-vindo, bem-vinda. Muito bom ter você por aqui. Bom, a nossa noite começa com Pharrell Williams.

0: Esse foi Rod Stewart, Every Beat of My Heart, também The Cranberries com I Still Do, abrindo o programa hoje, Pharrell Williams com Happy.
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0: Música boa no seu fim de noite. Aqui no Gigante do Ar tem Flashback com The Platters.

0: Esse foi o grupo Scorpions com Under the Same Sun, também The Marmalade, Reflections of My Life, The Temptations, My Girl, e abrindo o bloco The Platters com The Great Pretender.
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6: Minuto TCE, uma produção do Tribunal de Contas do Estado de Minas Gerais.
7: Apenas 15% de 700 cidades de Minas Gerais possuem um plano para a primeira infância. Foi o que revelou uma auditoria do Tribunal de Contas de Minas Gerais. Dos 700 municípios que participaram da pesquisa, 593 não possuem sequer um planejamento para atender as crianças de até 6 anos. A auditoria também revelou que 236 municípios que se consideram aptos a participar de um programa federal para acompanhamento de famílias estão fora porque não cumpriram as metas estabelecidas. Juntos, eles poderiam receber mais de 21 milhões de reais por ano. Outro problema identificado foi a ausência de um plano estadual para a primeira infância, o que dificulta a integração das políticas de saúde, educação e assistência social. O relatório completo está disponível no portal do Tribunal de Contas. Tiago Rios para o Minuto TCE.
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